Melhor agora, com as melhores músicas de todos os tempos. A gente vai tocando os 80, 90, 2000, sucesso atual. Tem História de Amor às 10h30, História de Amor do Band Love. Hoje é a mais comentada da semana, viu, gente? História forte a de hoje. Adianto pra você que é muito forte. WhatsApp espera a sua participação. 11 99991 9197. Vamos mandar aquele recado de amor hoje? Vamos. Meu amigo, minha amiga, manda aquele recado, aquele beijo gostoso para essa pessoa especial. Manda aquele beijo bem gostoso, aquele eu te amo, bem caprichado. E a gente vai transmitindo no ar até 1 da manhã.

Tarde FM, 9 horas 15 minutos. Vamos dar uma voltinha. Lá no ano de 1997. Fábio Júnior foi tema de novela. Só você.

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1: Band FM, Zezé de Camargo e Luciano, cada volta é um recomeço. Linda recordação, 9h33. Boa noite. Alejandro Sanz e o coração partiu. Vou tocar ainda nessa hora pra você no Band Love, viu? É, Band Love hoje são 4 horas de duração, das 9 até 1 da manhã. Lembrando que às 10h30 teremos História de Amor do Band Love, hoje a mais comentada da semana, tá legal? Tivemos nessa sequência Belo Tua Boca, Delícia de Música, Ha, Hunting High and Low, Lara Fabian, Love by Grace, o Fábio Júnior, Só Você. A gente deu aquela viajadinha lá pro ano de 1997, eu falei que foi tema de novela, foi tema da novela Por Amor. É, essa música foi tema de um dos casais mais marcantes da TV brasileira, né? Que era Milena, Carolina Ferraz, linda, e o Nando, o Eduardo Moscovis, lindão também. A música tocava praticamente em todas as cenas românticas e apaixonadas dos dois. Você lembra? Ele era piloto de helicóptero, ela era uma jovem rica. Essa novela fez sucesso e esse casal também. E a gente toca e relembra juntinho com você no nosso Band Love, tá?
2: Boa noite,
1: Band
2: FM. Boa noite, Marcelo Kies. Aqui é Reinaldo Paulozzi, da Taquara, motorista de APP aqui no Rio de Janeiro. Uma noite espetacular.
1: Boa, Reinaldo.
2: Como sempre, ligadinho na Band FM, porque a Band FM é minha rádio, do meu jeito.
1: Legal, obrigado. Um abraço a todos os motoristas de APP do Rio de Janeiro, de São Paulo, do Brasil inteiro, que dão carona pro nosso Band Love. Obrigado e apresenta o Band Love pros seus passageiros.
3: Boa noite, aqui é Eliane de José da Bahia, manda um alô para meu genro.
1: Tá certo.
3: E para todos.
1: Valeu, tá dado o recado pro genro e para todos. O John também tá no Rio de Janeiro,
4: mais
1: né,
4: um
1: John?
4: Domingo, que essa nova semana que se inicia, a gente não seja apenas mais um passageiro do tempo, mas que a gente possa ser o protagonista da nossa própria história, porque de verdade a gente não pode sabotar o nosso processo não, viu? Porque cada dia ele tem o seu próprio milagre guardado. E esse amor que a Band FM espalha aqui todas as noites, comece primeiro aí dentro de nós, transbordando muita paciência, muita resiliência, muita fé. Que a gente possa ter uma semana profunda, abençoada e cheia de luz.
1: Valeu.
4: Um grande abraço aí, meu amigo Marcelo Dias, John Santos aqui ligadinho no RJ.
1: Valeu, John. Aquele abraço pra você, mandou bem. Boa noite, eu quero mandar um eu te amo pro meu pai. Dizer que sem ele eu não sou nada. Eu te amo, pai. Laércio. Agora só não entendi. Agora Laércio Ednelson, é isso? Leonardo Carvalho, acho que é quem mandou a mensagem, que ele colocou os nomes todos juntos aqui. Obrigado, tá dado o recado aqui pro paizão. São 9h36. Vamos falar de sonhos? Eu sou um sonhador, sempre fui e vou continuar sendo. E você? Nunca deixe de acreditar nos seus sonhos, viu? Quando você faz a sua parte e entrega o restante nas mãos de Deus, o impossível começa a encontrar um caminho. Então, tenha fé, siga em frente, confie. O tempo certo sempre chega para quem não desiste.

0: Band FM Coração Partiu, Alejandro Sam, aqui no nosso Band Live. Roxette, It Must Have Been Love, também Gustavo Lima, Saudade Sua, Paula Fernandes, Mentiras. Que gravação linda, né? Boyce Avenue, Take On Me, do A-ha, o clássico Take On Me, que você conhece na versão dançante, tem essa versão gostosa, acústica, com Boyce Avenue. E a Paula Abdu, Rush Rush, 3 para as 10, é o nosso Band Love especial, até 1 da manhã, na noite de domingo, lembrando que 10h30 teremos História de Amor do Band Love, hoje a mais comentada da semana. Presta atenção aqui, ó.
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0: Boa noite, 10 horas, 1 minuto. Continuamos aqui viajando gostoso com as melhores músicas de todos os tempos até 1 da manhã. Hoje é Band Love especial, com a história mais comentada já, viu?
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0: O programa mais romântico, mais amigo do Brasil, tá aqui, ó.
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2: 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Já já o Phil Collins, Another Day in Paradise.

clássico dos anos 80, The Lady in Red. Vou ter que superar Matheus e Cauã no Band Love. Comentando que são um belo casal. A trilha sonora da sua vida com a Eterna Tina Turner. I don't wanna lose you.

0: FM Choram as Rosas, Bruno e Marrone pra você, aqui no nosso Band Love. A eterna Whitney Houston vai cantar pra você na noite de hoje aqui no Band Love Especial. Almost Have It All é clássico, é música linda. A gente toca, como eu toquei, Marisa Monte, Amor, I Love You, Sam Smith, I'm Not The Only One e I Don't Wanna Lose You com a Tina Turner. Muita gente viajando e ouvindo Band Love.
1: Boa noite, Band Love. Aqui é Júnior. Tô viajando com a minha esposa Milena, o amor da minha vida. Todos os domingos a gente faz esse trajeto. Interior, João Pessoa, Paraíba, sempre na companhia da Band Love. Estamos aguardando a história de hoje.
0: Sim.
1: Boa noite, um bom final de semana pra gente.
0: Bom final de semana, boa viagem pra vocês aí. Hoje é a mais comentada da semana, daqui a pouco, com Murilo e Tatá, história de amor do Band Love. A Mara tá voltando de viagem, né, Mara? E tá curtindo aqui o nosso Band Love. Obrigado pelo carinho de sempre. Um beijinho, viu?
2: Boa noite, Band! Aqui é o Marcelo
3: e o Juanzinho,
2: de Mogi das Cruzes, São Paulo. A gente gostaria de mandar um beijo e um abraço pro meu pai, Marcelo Rocha, de Corumbá.
3: Pai, tô com muita saudade de você e te amo.
0: Aê, tá dado recado aqui pro paizão. A Tassi tá com a gente, Tassiana do Nascimento e o Marcelo, casal Band Love na escuta da nossa
4: Marcelão,
0: noite.
4: Marcelão, boa noite. Emerson de Pado, motorista de aplicativo.
0: Fala, amigão.
4: Tá bom da Serra.
0: Boa. É,
4: depois dessa derrota aí da Argentina, a semana vai começar como? Show de bola. E eu vim na Band, melhor ainda. Tamo junto, Marcelão. Um forte abraço aí. Fique com Deus. Uma boa semana a todos.
0: Tamo junto. Obrigado, meu amigo. Aquele abraço pra você também. Tem muita gente comemorando, né?
5: Fala, minha garota. Boa noite.
0: Boa
5: aqui
0: noite.
5: É o Márcio, motorista de guia. Estou por cá trabalhando, viu? Mas eu vim na Band, que é a melhor rádio do Brasil.
0: Obrigado, um Marcelo. Pra todos. Valeu, um abraço para todos os guincheiros do Brasil, pessoal que escuta a nossa noite também. Escuta o nosso Band Love Especial. 10h18, estamos falando de sonhos. Você sonha? Você é um sonhador, uma sonhadora? Saiba que Deus não coloca um sonho no coração de alguém sem também preparar um caminho. Continue acreditando, faça o seu melhor e mantenha a fé. O que hoje parece distante pode se tornar a maior prova de que valeu a pena confiar.

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1: Pai de FM Henrique Juliano. Flor e beija-flor com a participação da Marília Eterna Mendonça. Phil Collins, Another Day in Paradise. E Ellie Goulding, Love Me Like You Do. Aqui na sua rádio do seu jeito, as melhores músicas e as melhores histórias. Agora você tem com Murilo e Tatá a história de amor do Band Love mais comentada da semana.
2: Band Love, especial de domingo. Às vezes a gente precisa perder o que parecia ser o nosso futuro para encontrar o que Deus realmente preparou para nós. Durante muito tempo eu achei que precisava insistir para manter uma família unida. Mas hoje eu entendo que família não é aquilo que a gente segura à força. Família é onde existe amor, respeito e alguém disposto a caminhar ao nosso lado. Eu precisei perder muita coisa antes de aprender essa lição. E é essa história que eu quero compartilhar com você. Eu tinha só 16 anos quando a minha história começou a mudar. Durante uma viagem para a Bahia, para visitar a minha família, eu reencontrei o Samuel, um amigo de infância. Eu já vivia em São Paulo, mas naquela viagem, a gente voltou a conversar, se reaproximou. E o que começou como uma amizade acabou se transformando em namoro. Pouco tempo depois, o Samuel também se mudou para São Paulo e nós começamos a construir realmente uma vida juntos. Era uma época em que eu tinha muitos planos. Eu sonhava em entrar na faculdade, crescer na minha profissão, conquistar minha independência e viver tudo que uma menina que não tinha ainda nem 18 anos imagina para a própria vida. Mas meus planos mudaram muito mais cedo do que eu esperava. Alguns meses depois da mudança do Samuel, eu descobri que eu estava grávida. A notícia foi um choque. Mas quando eu ainda estava processando tudo aquilo, eu comecei a sentir dores muito fortes. Depois veio a confirmação. Eu tinha perdido o bebê. O que eu posso dizer é que foi uma experiência tão dolorosa

0: tão dolorosa. Mas eu fui obrigada a enfrentar. Porque a vida tem dessas. A vida faz a gente... Ela obriga a gente a enfrentar certas coisas. A gente continuou junto. E algum tempo depois resolveu morar na mesma casa. Eu achava que aquele era o próximo passo para nossa história. Mas foi aí que eu comecei a conhecer um lado dele que eu nunca tinha visto. A gente continuou junto e algum tempo depois resolveu morar na mesma casa. Eu achava que aquele era o próximo passo da nossa história. Mas foi aí que eu comecei a conhecer um lado dele que eu nunca tinha visto antes. O Samuel era extremamente controlador. Ele queria decidir as minhas escolhas. Ele dizia o que eu podia ou não podia fazer. E aquilo começou a me sufocar de um jeito. Com o tempo, as discussões ficaram mais frequentes e tão pesadas que a gente chegou a dar um tempo. Eu viajei por alguns dias e quando eu voltei, eu encontrei todas as minhas coisas, todas, do lado de fora da casa. Aquilo deveria ter sido o ponto final da nossa história, né? Mas alguns meses depois, ele me procurou. Ele veio pedindo desculpas, disse que tinha mudado. Prometeu que tudo seria diferente. E eu? Eu queria acreditar que as pessoas podiam mudar. Então, eu decidi dar mais uma chance para ele. Logo em seguida, eu descobri a minha segunda gravidez. E de novo, a notícia me pegou de surpresa. A verdade é que eu nunca fui aquela mulher que sonhava, sabe, em ser mãe. Mas a partir do momento que eu soube que eu estava esperando o bebê, eu decidi viver aquela gestação de corpo e alma. Só que quando eu estava com 5 meses e meio, eu comecei a sentir umas coisas muito estranhas. No começo até achei que pudesse ser algo normal da gravidez. Mas algumas semanas depois, a minha bolsa rompeu e o Miguel... O Miguel nasceu com só 6 meses de gestação. Ele era tão pequeno. Meu Deus do céu, tão frágil. Os médicos foram tão sinceros, sabe? E me prepararam para o pior. Eles me explicaram que o Miguel era um bebê extremamente prematuro e que a partir daquele momento, cada dia seria uma vitória. O meu filho precisava lutar pela própria vida. E foram 3 meses e 13 dias de internação. E eu vivi cada um deles entre a esperança e o medo. A minha rotina passou a ser dentro daquele hospital, acompanhando cada exame, cada melhora, cada graminha que ele conseguia ganhar. Eu comemorava as pequenas conquistas e, ao mesmo tempo, dormia todos os dias com medo de receber uma notícia ruim no dia seguinte. A única coisa que eu podia fazer era estar ali. Pedir a Deus que ajudasse o meu filho a resistir. Foi ali também que eu percebi que eu estava enfrentando tudo aquilo sozinha. O pai do Miguel dizia que queria ser pai. Mas quando eu mais precisei dele, ele simplesmente não estava lá. Ele não estava presente. Enquanto eu passava horas e horas dentro do hospital, ele não dividia aquela rotina comigo, ele não me acompanhava nas consultas, não ficava ao meu lado nos momentos de medo e muitas vezes preferia sair para beber. Cada dia que passava, eu me convencia mais de que não podia contar com ele. Foi uma constatação bem dolorosa, eu confesso. Eu não precisava de alguém para resolver os meus problemas, não era isso. Eu precisava, aliás, eu só precisava de alguém que segurasse a minha mão, que me desse um apoio. Antes mesmo do Miguel receber alta, eu comecei a procurar um novo lugar para morar. No fundo, a decisão já estava tomada dentro de mim. Eu passei um tempo na casa da minha irmã até eu conseguir me reorganizar. E no dia em que finalmente o Miguel teve alta, eu também coloquei um ponto final naquele relacionamento. Eu não fazia ideia de como seria o meu futuro. Não sabia se daria conta de criar um bebê praticamente sozinha, ainda mais um bebê prematuro que precisava de tantos cuidados. Mas uma coisa eu tinha certeza: era muito melhor enfrentar todos os desafios sozinha do que continuar com alguém que nunca esteve presente quando eu mais precisei. Foi assim que começou a minha maternidade solo, da forma mais difícil que eu poderia imaginar. Menos de um mês depois de levar o Miguel para casa, eu precisei voltar a trabalhar. Não porque eu estivesse pronta para deixar meu filho, não era isso. Muito pelo contrário, eu queria estar com ele o tempo todo. Mas as contas venciam, né? Eu tinha um bebê para criar e naquele momento trabalhar não era uma escolha. Era a única forma de garantir o sustento da nossa casa. Foi a minha mãe que me ajudou a atravessar aquele período. Ela saiu da Bahia, passou 2 meses morando comigo para cuidar do Miguel enquanto eu trabalhava. E se não fosse por ela, sinceramente, eu não sei como teria sido. A minha rotina era extremamente puxada. Saía de casa cedo, eu voltava por volta das 10 horas da noite. E quando chegava, ainda tinha um bebê prematuro que exigia cuidados. Além da rotina normal de qualquer mãe, ainda existiam as consultas, os exames, os acompanhamentos médicos, toda a atenção que o Miguel precisava por causa da prematuridade. Era tão cansativo. Eu juro, teve dias em que eu achei que eu não ia dar conta. Mas toda vez que eu olhava para o meu filho, eu encontrava forças para levantar no dia seguinte e começar tudo de novo. Quando Miguel estava com mais ou menos 1 ano, eu perdi o emprego e durante 4 meses eu ainda consegui manter, né, com seguro-desemprego. Fiz o dinheiro render o máximo que eu pude, fui levando como era possível, mas chegou um dia em que o dinheiro simplesmente acabou. Eu olhei para o Miguel e percebi que já não tinha praticamente nada dentro de casa. Nossa, aquilo me destruiu de uma forma. Eu sempre fui tão orgulhosa, sabe? Eu nunca gostei de ficar pedindo ajuda pra ninguém. Eu sempre achei que precisava resolver tudo sozinha. Só que naquele dia, eu entendi que eu não tinha mais escolha. Então eu peguei o telefone e liguei pra uma das minhas irmãs e contei tudo o que estava acontecendo. Na mesma hora, ela apareceu com compras, com alimentos, tudo que a gente estava precisando no momento. Eu nunca vou conseguir esquecer aquele dia. Foi ali que eu entendi uma coisa muito importante. Embora eu estivesse criando o Miguel sozinha, eu nunca estive realmente sozinha. Deus tinha colocado pessoas maravilhosas no meu caminho. Minha mãe, as minhas irmãs, toda a minha família me sustentaram quando eu já não tinha mais nem força para continuar. Algum tempo depois eu consegui um emprego numa creche e aos poucos a nossa vida começou a entrar nos eixos. Os anos foram passando, eu me mudei para perto das minhas irmãs e bem próximo da nossa casa tinha uma associação onde o Miguel começou a participar de algumas atividades. Na época eu não fazia nem ideia, mas foi ali que Deus começou a escrever um novo capítulo da minha história. Foi nessa associação que o Miguel conheceu o Washington. E o mais curioso é que antes mesmo de me conhecer, ele conquistou o coração do meu filho. Os dois brincavam juntos, conversavam, faziam refeições e passavam bastante tempo um com o outro. Aos poucos, o Miguel começou a enxergar no Washington a figura de pai que ele nunca teve. Eu lembro que um dia, minha sobrinha chegou em casa dizendo, toda empolgada, que o Miguel tinha arrumado um pai. Na hora eu dei risada, né? Porque eu nem conheci o Washington ainda.
1: Oi, licença.
0: Sim?
1: Você é a Thaís, mãe do Miguel?
0: Sou eu.
1: Eu sou o Washington. Eu trabalho aqui na associação e eu queria aproveitar que você veio buscar o Miguel pra te falar uma coisa.
0: Claro, pode falar. Tá tudo bem? Aconteceu alguma coisa?
1: Não, eu só queria dizer que você tá de parabéns, viu? Pela educação que você deu pro seu filho. Olha, o Miguel é um menino muito especial. De verdade. Ele é educado, é carinhoso, respeita todo mundo. Dá gosto de conviver com ele.
0: Nossa. Nossa, muito obrigada. Eu fico muito feliz de ouvir isso. Muito mesmo.
1: A gente percebe quando uma criança recebe bons exemplos dentro de casa.
0: Eu só tento fazer o meu melhor. Nem sempre é fácil, né? Mas ouvir isso é a maior recompensa que eu tenho.
1: Pois pode ter certeza de que tá dando certo, viu?
0: Algum tempo depois, a gente se reencontrou num chá de bebê. Nós conversamos bastante naquele dia e quando eu cheguei em casa, o Washington já me mandou uma mensagem. A partir dali, a gente não parou mais de conversar. Tudo aconteceu de uma forma tão natural que em menos de uma semana, nós já estávamos namorando. Desde o começo, eu percebi que aquele relacionamento era completamente diferente de tudo que eu já tinha vivido. Nós gostávamos das mesmas coisas, sonhávamos juntos, conversávamos sobre absolutamente tudo. E outra coisa, pela primeira vez, eu não sentia que precisava carregar o mundo sozinha. Washington fazia questão de estar presente, de participar da minha vida, sabe? De cuidar de mim, de cuidar do Miguel. Depois de tantos anos resolvendo tudo sozinha, era até estranho descobrir que existia alguém disposto a dividir o peso da caminhada comigo. Foi só com ele que eu entendi que um relacionamento saudável é aquele em que os dois escolhem caminhar na mesma direção.
1: Olha, Thaís, eu sei que você já passou por muita coisa. E eu também sei que isso fez você aprender a resolver tudo sozinha. Mas eu queria que você soubesse de uma coisa.
0: O quê?
1: Se você me permitir, eu quero construir uma vida com você. Eu quero caminhar do seu lado. Você não precisa mais carregar tudo sozinha, sabe?
0: Olha, eu confesso que ouvir isso me dá medo. Faz tanto tempo que eu aprendi a depender só de mim que às vezes eu nem sei como que é dividir a vida com alguém.
1: Ah, eu entendo. Eu não quero que você acredite em mim só porque eu tô dizendo, sabe? Eu quero que você enxergue isso nas minhas atitudes. Um dia de cada vez. Mas ó, pode confiar. Eu vou estar com você, com o Miguel e com tudo o que a vida colocar no nosso caminho daqui pra frente.
0: Quando começou a pandemia, a gente decidiu morar junto. Mas eu confesso que depois de tantos anos morando só eu e o Miguel, eu precisei me acostumar outra vez a dividir uma casa com alguém. Só que dessa vez era completamente diferente. Não existiam gritos, não existiam cobranças, medo. Tinha paz, tinha respeito, parceria e a certeza que eu realmente tinha encontrado alguém disposto a caminhar do meu lado. Eu tinha a sensação de que a nossa família já estava completa, até porque, desde o começo, eu deixei muito claro para o Austin que eu não queria mais ter filhos. Depois de tudo que eu tinha vivido, não fazia parte dos meus planos, não. Eu não queria passar por outra gravidez outra vez, não. E ele sempre respeitou isso. O Austin dizia que o Miguel era o filho de coração dele. E que aquilo já era o suficiente. Só que Deus, mais uma vez, tinha outros planos para minha vida. Exatamente quando eu estava me preparando para colocar o DIU, eu comecei a passar mal. E aí eu fui procurar um médico. Durante a consulta me perguntaram se existia uma possibilidade de eu estar grávida. E eu lembro que eu até ri. Eu tive que rir. Eu respondi que não achava possível, mas aquela pergunta ficou na minha cabeça. E aí, no dia seguinte, eu pedi pro Austin comprar um teste na farmácia. Fizemos o teste juntos e quando apareceu duas listrinhas, a gente se olhou em silêncio. Positivo. Sinceramente, a minha primeira reação foi chorar. Chorar? Naquela hora, o que eu senti foi medo. E eu me perguntava por que que eu precisava passar por outra gravidez. Por quê? Depois de tudo que eu tinha vivido, eu realmente não esperava viver essa experiência outra vez. Tinha sido tudo tão difícil, tão pesado, tão assustador. E como se isso não bastasse, o contrato de trabalho do Washington estava chegando ao fim. A gente nem sabia como ia comprar as coisas do bebê. Olha, foram dias de muita ansiedade.
1: Amor, olha aqui, olha pra mim. Calma, respira. A gente vai dar um jeito.
0: Eu não consigo. Eu não consigo parar de pensar no que vem pela frente. Seu contrato tá acabando, como é que a gente vai comprar as coisas do bebê? Só o seu salário não vai dar conta, você entende?
1: Eu também tô preocupado. Mas uma coisa é ficar preocupado, a outra é perder a esperança. Se Deus permitiu que essa criança chegasse até nós, eu acredito que Ele também vai cuidar da nossa família. Talvez a gente ainda não saiba como, mas vai acabar dando certo.
0: Às vezes eu só consigo imaginar tudo dando errado.
1: Então faz uma coisa. Lembra de tudo que você já venceu. Você enfrentou um aborto, passou pela luta do Miguel na UTI, criou seu filho praticamente sozinha. Você já passou por coisas que muita gente não suportaria. Mas agora, meu amor, agora é diferente. Você não precisa enfrentar nada disso sozinha. Eu vou estar com você o tempo todo. E nós vamos viver tudo isso juntos.
0: Música. E foi exatamente assim que aconteceu. Aos poucos eu fui vendo as palavras do Washington se tornarem realidade. Deus foi cuidando de cada detalhe de um jeito que eu nunca vou esquecer. Pessoas que eu nem conhecia começaram a aparecer para ajudar. Nós ganhamos roupinhas, berço, fizemos uma rifa de fraldas. E de uma forma ou de outra, nunca faltou o que realmente precisava. Cada vez surgia uma preocupação. Deus levantava alguém para estender a mão. Tudo aquilo que no começo da gravidez parecia impossível foi acontecendo. Depois veio a notícia de que o bebê era uma menina. Meu coração se encheu de alegria. Eu brincava com todo mundo que se um dia Deus me desse outro filho, eu só aceitaria se fosse uma menina pretinha, de cabelo cacheado. E Deus mais uma vez me surpreendeu. A Sofia nasceu exatamente assim e chegou para completar nossa família. Hoje eu vejo Washington exercendo a paternidade de uma forma tão bonita. Nunca existiu diferença entre o Miguel, entre a Sofia. Ele ama, ele educa, ele cuida. Ele participa da vida dos dois. Ele faz questão de demonstrar todos os dias que os dois são igualmente filhos do coração. Foi com ele que eu aprendi que ser pai vai muito além de sangue. Pai é quem escolhe amar, cuidar, educar, estar presente todos os dias. Às vezes eu paro para olhar tudo que a gente construiu e eu lembro daquela menina de 16 anos, que estava cheia de sonhos, sem imaginar tudo que ainda ia viver. Lembro da dor de perder o meu primeiro bebê. Lembro do relacionamento abusivo, dos dias em que o Miguel lutava pela vida dentro da UTI, das dificuldades da maternidade solo, dos momentos em que eu achei que não ia conseguir. Mas eu também lembro de cada pessoa que Deus pôs no meu caminho quando eu precisei. Da minha mãe, das minhas irmãs, da minha família. E é claro, do Washington. Hoje eu tenho uma família construída sobre amor, respeito e parceria. Eu tenho um marido que caminha comigo, dois filhos que são a razão da minha vida e muitos sonhos que eu ainda quero realizar. Se a vida me ensinou alguma coisa, foi que às vezes é muito melhor enfrentar um período de solidão do que permanecer ao lado de alguém que não soma nada, que não respeita, que não divide responsabilidades. Durante muito tempo, eu achei que perder aquele relacionamento tinha sido o maior fracasso da minha história. Hoje, eu entendo que foi exatamente aquela decisão que abriu espaço para Deus escrever uma história muito bonita. Uma história muito mais bonita do que eu teria coragem de sonhar. Se existe uma lição que essa caminhada me deixou, é que nós nunca, nunca devemos ter medo de recomeçar. Muitas vezes aquilo que parece ser o fim é apenas Deus nos conduzindo para um lugar melhor do que aquele onde nós insistíamos em permanecer. Hoje eu olho para trás e eu não sinto mágoa de nada do que eu vivi. Eu sinto gratidão. Gratidão porque Deus nunca soltou minha mão, nem quando eu achei que estava caminhando sozinho. Gratidão pela minha mãe. Gratidão pelas minhas irmãs. Gratidão também por esse homem que escolheu amar o Miguel, o meu filho, como um filho dele desde o primeiro dia. Depois de tudo que eu passei, eu finalmente entendi que família não é quem promete ficar. Família é quem fica. E hoje, com o coração em paz, eu posso dizer que eu encontrei exatamente a família que Deus tinha preparado para mim.

0: 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Isso é lindo demais. Damaris, fechando a história de amor do Band Love contada pelo Murilo e pela Tatá. Hoje, domingo, Band Love especial com a história mais comentada da semana. A história da Thaís. Essa história emocionou muito durante a semana. Por quê? Porque mostra que a vida pode machucar profundamente, mas também pode surpreender com novos começos. Depois de enfrentar perdas, abusos e tantas dificuldades, a Thaís encontrou forças para seguir em frente e descobriu que o amor verdadeiro não apaga cicatrizes, mas ajuda a transformá-las em esperança. É a prova de que uma família é construída todos os dias com amor, com respeito e escolhas feitas com o coração. Vamos ouvir a voz dela? A nossa guerreira? A nossa vencedora?
1: Quero agradecer, primeiramente, por colocar minha história no ar, né? Fico imensamente feliz de saber que posso compartilhar a minha história, a minha vivência, né? A superação também. E hoje, graças a Deus, eu tô bem, meus filhos, meu filho principalmente, que é o prematuro extremo, né, tá com 12 anos já, e eu só tenho mesmo que agradecer a Deus por tudo que passamos, e hoje a gente tá vivendo uma nova realidade, graças a nossa fé e nossas...
0: É isso aí, Thaís. Conheça a personagem principal da história de hoje no Facebook e no Instagram. Ouvimos a voz dela, a Band FM quer ouvir a sua voz. O que você acha de mandar um áudio agora? Comenta a história com a gente aqui no Band Love. Ah, eu comentei durante a semana. Pode comentar de novo. Fique à vontade. Aperta o microfone do WhatsApp no 11 99991 9197. Aperta o microfoninho, manda teu áudio, fala com o Band Love. Até uma da manhã a gente vai colocando no ar os comentários da história, tá bom? Conta pra gente o que você achou da história da nossa vencedora chamada Thaís.
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0: Eterna. Whitney Houston.

0: Classico Sexual Healing. Ainda hoje aqui no nosso Band Love Especial tivemos Amor Covarde com Jorge Mateus, Godplay, Viva La Vida, que clássico, hein? Essa música é maravilhosa, é uma energia fantástica. E a eterna Whitney Houston, Did We Almost Have It All, só música linda para sua noite ficar bem melhor. Peça sua, mande o seu recado e mande o seu comentário para a história da Thaís. A Lígia está com a gente, linda história da Thaís, amém, obrigado Lígia, um beijinho no seu coração, valeu pelo seu carinho aqui com o nosso Band Love. Tem um amigo que deixou áudio também.
1: Boa noite, Band Love. Boa noite, que história linda, hein?
0: É o Vicente.
1: É, já faz muito dia,
0: ô, Vicente, obrigado.
1: No horário da noite.
0: É.
1: Eu trabalho com caminhão, trabalho no posto do açúcar.
0: Legal, e aí você fica ouvindo.

0: Vindo o Band Love e curtiu a história de hoje. Obrigado, amigão. Grande abraço. O Jairo deixou áudio comentando a história. Fala,
1: boa noite,
0: Jairo.
1: Marcelo Dias. Boa noite, ouvinte da Band FM e do Band Love. História é essa? História forte aí, história de inspiração. Essa da Thaís. Depois de um relacionamento abusivo aí, realmente ela conseguiu se livrar desse relacionamento abusivo e encontrou em um novo relacionamento uma pessoa aí boa de caráter aí, que realmente ama ela e deu a felicidade pra ela. Graças a Deus aí. E isso é importante. Que Deus abençoe essa família. Um abraço.
0: Obrigado, Jairo. Um abraço pra você. Ótima noite, ótima semana. 11 horas, 15 minutos. Manda teu comentário, manda teu áudio. Tá viajando? Tá nas estradas do Brasil? Manda áudio aí também. 11 99991 9197.
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0: Pra emocionar. Christina Perry. A Thousand Years pra você aqui no Band Love.

0: Rádio FM Roupa Nova Viagem, aqui no nosso Band Love Pericles, até que durou. Tivemos Charles e Ed, What a Lie to You, clássico, hein? E a Christina Perry cantou A Thousand Years. São 11 horas 29 minutos aqui no nosso Band Love. Você gostou, você curtiu a história? Comenta pelo WhatsApp da Band. Pode conhecer a Thaís lá no Face, no Insta da Band. O WhatsApp é o 11 999919197. A gente vai continuar com os comentários até uma da manhã, mas não esquece que na manhã da segunda-feira, no fim da manhã, tem um programa Quem Ama Não Esquece, e com uma nova história, sim, uma história inédita e emocionante. Amanhã também tem, ó.
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0: Cláudia FM, Cláudia Leite, participação do belo Dom Juan no nosso Band Love. 11 horas e 45 minutos, noite de domingo. Ainda hoje eu toco pra você Milli Vanilli. I'm gonna miss you, clássico. Isso é maravilhoso, né? Você vai ouvir comigo. Como ouviu o Chris de Burgh lá dos anos 80? The Lady in Red, curtiu? Uma mais recente que eu toquei foi a Lady Gaga com Bruno Mars. Die With Smile, só música linda numa noite linda para uma história tocante. Foi a história da Thaís, né, gente? A mais comentada da semana. Deixa eu ver quem mandou mensagem aqui. O Zelito, muito bom, Band Love. Me emocionei com a história da moça e seu filho e sua vida. Obrigado, Zelito. Grande abraço. A história de hoje foi linda. Sou muito fã da Band FM do Band Love. Ouço todos os dias à noite. Beijão para vocês. É a Tereza. Tereza, um beijo no seu coração. Tereza Andrade, quem mais escreveu aqui para o nosso Band Love? A nossa amiga Altiva. Altiva está em Floripa. É, estou aqui na cama escutando o Band Love. Quero mandar um beijão para o meu amor. João, João, te amo. Tá dado o recado, viu? A Tatiana falou que, que ama a programação. Obrigada, Band Love. Eu que agradeço pela sua companhia, pelo seu carinho com o Band Love, menina. Tem mais áudio comentando a história. Vamos ouvir.
1: Boa noite, Marcelo.
0: Boa noite.
1: Linda história da moça, tá? Ela passou suas dificuldades, né? Mas superou tudo, né? E mãe é mãe, sempre ajudando, apoiando em qualquer situação, né? Seus filhos ela nunca abandona.
0: É isso aí.
1: Um abraço, Marcelo. Maurício aqui de Porto Alegre.
0: Valeu, Maurício. Um abraço pra você.
2: Boa noite, Marcelo Dias.
0: Boa noite.
2: Que história linda, hein?
0: Bonita,
2: que lição,
0: né?
2: De vida. Essa mulher é uma vitoriosa, mano. Essa mulher é uma vitoriosa. Passar o que ela passou no primeiro casamento com aquele canalha. E hoje tá aqui esse, meu, que esse anjo de Deus aí é uma benção pra essa família. Estão de parabéns, que Deus abençoe e ilumine muito eles, porque é difícil, viu? No mundo de hoje é difícil encontrar pessoas boas como ela encontrou agora. Ou seja, um encontrou o outro, né? Porque ele também deve ter passado pelos piores laterais, né? Chegou a ponto de ficar desanimado. E hoje tá aí, ó. Encontrou uma mega mulher.
0: É isso aí.
2: Que tá fazendo ele um mega homem. E assim por demais. Estão de parabéns. Que Deus abençoe esse casal aí.
0: Amém.
2: Felicidade pra família. Marcão, da Brasilândia.
0: Valeu, Marcão. Aquele abraço. Obrigado, viu?
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0: Daniel, canta pra gente no Band Love.

0: Band FM, Band Love, com os maiores clássicos de todos os tempos para sua noite ficar bem melhor. Marvin Gaye, Sexual Healing, Rick Martin e Daniel.
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0: Você está ouvindo Band Love, trabalhando, descansando? Mande seu áudio, mande sua mensagem para o 119-9991-9197. Tem mais uma hora de Band Love e sem nenhum comercial para você. Só música, só clássico. Eu sou Marcelo Dias, feliz e grato, sempre. Aqui na sua rádio, do seu jeito, a trilha sonora da sua vida. Madonna!

Band FM, Band Love Especial, meia-noite 14. Você tá lembrado, lembrada dessa música? Gatinha Manhosa, Léo Jaime, pra recordar.

0: Band FM Raça Negra, doce paixão, recordação deliciosa pra você aqui no nosso Band Love. O maior gênio de todos os tempos, Michael Jackson, You Are Not Alone, você recordou comigo, também Usher, My Boo, participação da Alicia Keys, tivemos Léo Jaime, Gatinha Manhosa, Matheus e Cauã, Vou Ter Que Superar, e Milli Vanilli, I'm Gonna Miss You, e a Madonna, Take a Bow, abrindo mais de uma hora, a última hora aqui do nosso Band Love. Olha as mensagens chegando aqui pro Band Love, não esquece, 6:27, já é 1 da manhã, Léo Júnior chega para mais um Band Coruja, tá, gente?
1: Boa noite, meu amigo do Band Love, manda para mim aí um abraço para minha esposa Sandrié, tá fazendo hoje 35 aninhos hoje, achou na minha vida, minha esposa, negão de Dolcinópolis.
0: Valeu, oi Band Love, boa noite, aqui é Edivan, manda um abraço para minha esposa Jaque, eu amo ela, se possível toque Eduardo Costa. Vou tocar agora, Eduardo Costa, tá bom? Um abraço para você, para a esposa Jaque, curtindo aqui o nosso Band Love. Quem mais mandou áudio aqui pro Band Love?
2: Boa noite, Band, aqui é o Rodrigo. Fala aqui, Rodrigão, de Ponta Linda, São Paulo. Tô chegando no serviço aqui na escuta da Band Love.
0: Aê, um abraço, amigão. Obrigado pela participação, pelo carinho. Ronaldão, você tá aí?
3: Ô, Band, é o Ronaldo aqui de Araçatuba. Ótimo programa, hein? Manda um abraço aqui pra minha esposa, Patrícia. Bom programa, eu escuto vocês toda noite.
0: Aê, obrigado, meu amigo, um grande abraço. Boa noite, Band Love, aqui é a Nathalie. Quero mandar um beijo para Graziele. A Graziele também curtindo o nosso Band Love, obrigado, viu? A nossa amiga Ana também está em Vitória da Conquista, mandando um alô especial para o Ozzy de Eunápolis. 6:28, um beijo para minha amiga Cláudia, sempre curtindo o Band Love, né, Clau? Tá com a gente hoje?
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0: Saudade. Eduardo Costa.

0: FM, fechando o Band Love desta noite, desta madrugada. Straight from the Heart, Bryan Adams. Coisa linda essa música, anos 80. Maravilhosa, né? Tivemos Love in Every Minute, Lighthouse Family. Se eu não me engano, anos 90, né? Legal também pra caramba. Marcos e Belucci, domingo de manhã, aquele sucessão, mas uma versão diferente, na versão acústica que você conferiu aqui no nosso Band Love. Tivemos Skank Resposta, Ed Sheeran, Photograph e Lionel Richie, Hello. Só música linda pra sua noite ficar bem melhor, pra sua madrugada ficar bem melhor. 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Ganhou o prêmio do Band Love desta noite, desta madrugada. Faltando 4 minutos para 1 da manhã, tá terminando o Band Love. Você sabe que tem Band Love de segunda a sexta, sempre das 10 da noite a 1 da manhã. E a gente volta ao ar com Band Love especial no domingo, das 9 da noite a 1 da manhã. Então eu volto com você a partir das 10 da noite com o nosso Band Love. Não esquece, eu já dei esse recado, vou dar o recado de novo. Logo de manhã, certo? No fim da manhã desta segunda-feira, tem o programa Quem Ama Não Esquece e você vai ouvir história nova. Você vai ouvir história inédita aqui na programação da Band FM. A mesma história volta ao ar no Band Love. Tchau, gente! Até!
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6: Ô, gente! E aí, tudo certo por aí? Como é que tá a sua madruga? Belezinha? Vamos lá, começando mais uma bagunça. Mais uma madrugada nessa segunda-feira já, né? Acabou tudo, acabou Copa, né? Vamos nessa, né? O Júnior tá chegando pra te fazer companhia por aqui, ó. A sua rádio do seu jeito.
7: Vai começar.
6: Ô, gente, começou.
8: Vai começar.

partir de agora, tamo no ar pra todo o Brasil, pra mais uma edição do nosso Band Coruja, dessa segunda-feira. 20 de julho, já, hein? 20 de julho de 2026!

0: Uma coisa, hein? Vamos lá, começou a nossa bagunça. Vamos começar a nossa semana, já com o pé direito, com alegria, com boa comunicação, né? Muita bagunça aqui na Band FM também, depois do Marcelo Dias e o Band Love. Agora é com a gente, vamos fazer uma baguncinha aqui até as 5 da manhã, pra você que tá ligado na Band FM. Ó, às 4 da manhã tem o nosso Campeonato Brasileiro de Piadas Ruins. Você sabe que você ganha aquele presentaço da Band FM, você sabe, né? Então vamos te explicar já também. Vamos falar um pouco sobre esse Campeonato Brasileiro de Piadas Ruins. E a sua participação com a gente aqui no nosso WhatsApp, né? 11 999919197, pra você participar junto com a gente aqui na nossa madrugada mais gostosa do seu rádio, que começou com tudo! Os caras aqui, chupa a Argentina. Mas quer saber de uma coisa, gente? Quer saber? Meu, parabéns pra Argentina também, porque, pô, pra chegar numa final, velho, ser vice-campeã, não? Pô, não é pra qualquer um também, né? Parabéns pras duas seleções que chegaram no final com garra, com força, e é isso. Pronto. Tá aí o resultado, né, gente? 1:02, bom dia, você é meu amigo motorista, você é motorista de aplicativo, você é taxista, caminhoneiro, motorista de busão, tá na sua moto agora, tá no forinho de ouvido aí, né, sempre curtindo a gente, tá em casa, tá trabalhando, tá de plantão aí, vai até 5, 6, 7, 8 horas da manhã, e vai até as 5 da manhã comigo por aqui na Band FM também. Ó, vamos lá começar a nossa bagunça da madrugada. Vamos ver o que o povo tá falando por aqui no nosso WhatsApp. Eu quero saber quais as novidades, como é que foi o dia de hoje. Me conta aí, vai. Vamos falar, vamos bater um papo aqui no nosso Band Coruja. Bom dia, oi, bom dia.
1: Eu quero me inscrever para ganhar a jaqueta corta-vento da Band.
0: Ah, tá bom.
1: Dirceu Brito, freguesia do ó.
0: Ô, Dirceu.
1: Obrigado, beijo.
0: Valeu, Dirceu, valeu. Um abraço pra tu, um abraço pra tu.
2: Bom dia pra quem?
0: Ixi, é o outro, já sem educação, velho, nem começou direito o programa. Bom dia pra você que não é, né, cara?
2: Ah, bom dia pra quem?
0: Pra você que não é,
2: né? Fala pra mim. Você tá dando bom dia aí? Bom dia.
0: Lá vem.
2: Eu tô aqui no Uber.
0: Grande coisa,
2: velho. Não fiz ainda meus R$1.200.
0: Como é que você não
2: fuma? Tô nos 900 e tô bravo.
0: Tomara que você não faça. Tomara que você não faça mesmo. Tomara. Tomara que ninguém pegue seu Uber. Pronto. Também. Puxa vida. 1:04. Vamos lá falar com esse povo doido na madruga aqui hoje.
3: Bom dia. Não, Alex de Hortolândia, motor de aplicativo.
0: Vamos nessa.
3: Eu, Espanha.
0: É claro. É, rapaz. Alô, Espanha! Parabéns pra Espanha, hein, gente? Levou a taça, né? Parabéns. A Espanha jogou muito bem, não jogou? Jogou muito bem. Nossa, que jogaço que esses caras fizeram, viu? Eu vou falar pra vocês. Os caras bloquearam cada jogada na Argentina, que eu vou te contar, velho. Ô, louco, bicho. Mas foi bom. Jogaço, hein, de assistir aquele. Que jogo foi aquele, hein? Que coisa. Oi.
4: Léo.
0: Oi.
4: É o Ed.
0: Fala,
4: aqui
0: Ed.
4: De Araguatins.
0: Oi, Ed. Tudo bem, deixa, cara?
4: Falar.
0: Fala aí.
4: Moço, tu sabe que me deu uma broca danada. Saí de uma festa da praia aqui.
0: Sim.
4: Aí eu vim cá pro cais do porto. Cheguei lá, me deu uma fome desgramada. Sem nem um real no bolso.
0: Meu Deus do céu.
4: Sabe o que eu cheguei em casa aqui? Tô na casa da minha mãe. Fritei duas fatias de banana, tô comendo com farinha.
0: Eita, bexiga!
4: Agora imagina.
0: Banana com farinha, cara.
4: Que fome horrível. Fome hebraica.
0: Banana com... Cara, banana... Cara, gostoso, hein? Fritar assim, né? Banana com farinha. É um negócio diferente. É bom, cara. É bom pra caramba, velho. Vai que vai. Tá certo você. Se trate aí, meu filho. Se trate aí.
5: Ô, Léo! Bom dia.
0: Bom dia pra você.
5: Ronaldo. Mais um caminhoneiro aí da puxada da H2O aqui.
0: Mais um.
5: Porto Seguro, Ilhéus, Bahia, Brasil.
0: Aí. Vamos lá.
5: Bom dia.
0: Vamos lá.
5: Coladinho aí até as 5 da manhã, viu?
0: Vamos nessa.
5: Valeu, tchau, amigão.
0: Aquele abraço, meu amigo. Obrigado pela audiência. Então vem a galera chegando por aqui já, né? Povo louco, depois dessa última... Ô, mas desse último programa da madrugada, na... meu Deus do céu. Que programa foi aquele, gente? Ah, um bando de sem educação desses caras. Tudo bando de sem educação aí, velho. Pelo amor de Deus, velho. Vamos lá, vai. Bom dia.
6: Bom dia, bom dia, bom dia, Léo. Sabe o que eu acho?
0: O que que você acha?
6: Eu acho é pouco. Chupa, Argentina. Pra falar a verdade também, viu? Nosso Brasil, que vergonha.
0: Puxa.
6: Meu, que só Brasil? Tenho que falar uma coisa. Vou dar 3 tapas na cara do Salatiel, aquele safado.
0: Ah, vou dar 3 tapas na sua cara, velho. Que Brasil, velho. Esquece Brasil, velho. Tá louco, mano. Brasil. Brasil, nem lembro mais. Ah, o Brasil jogou na Copa? Nem lembro mais disso. Nem lembro mais disso. Nem, nossa senhora. Nem sofro, viu? Nem sofro mais, nem sofro mais. Fala aí, Tati, bom dia.
7: Júnior,
0: boa tarde. Bom dia, bom dia.
7: Gente, a primeira vez que eu comemoro a derrota de alguém. Foi muito bom.
0: Não faz isso,
7: foi
0: não.
7: Muito
0: foi bom,
7: bom.
0: Pros dois, pras duas seleções.
7: Bora começar essa baguncinha.
0: Tá bom demais, tá bom.
7: Beijos, beijos, beijos. Vem do lixo, cadê você? Sai, cachorro.
0: Valeu, Tati, um abraço pra... Mas, vó, eu não fiquei assim secando uma outra, não. Eu fiquei, dei parabéns para as duas seleções. Foi muito bom. Os caras, mó garra, disseram de tudo para chegar na final. É isso. E pronto, acabou. É essa, não. Ah. Se fosse o Palmeiras, ia ficar contra mesmo, né? Os Palmeiras, devemos saber, meu. Aí pronto. Tá, vamos lá, vai. Bom dia.
8: Bom dia, Léo Júnior. Almeida Espermato, aqui de São Bernardo do Campo, ligado no Bando Cruz. Mas nessa madrugada quentinha, mais menos gelada.
0: Menos gelado,
8: Júnior,
0: pois é.
8: É o seguinte, o Fenomenal se lascou. É. Profetizou a Argentina campeão, mas não deu. Bom não, dia.
0: O Fenomenal dessa hora acho que nem aparece aqui de vergonha, né? Não. Eu tava até acreditando, né? Falei, ah, não sei, viu? Pô. Mas, né? Tudo acontece e o Fenomenal dessa vez ele não acertou. Ele não acertou o negócio. Não acertou.
9: Bom dia, Léo Júnior.
0: Bom dia.
9: Aqui Lucimara, de Santa Maria, no Rio Grande do Sul.
0: Ô,
9: falando
0: Lucimara.
9: Contigo.
0: Tudo bem?
9: Eu escuto o programa todas as noites.
0: Que legal, seja bem-vinda.
9: E é muito legal ouvir vocês.
0: Ai,
9: tô cuidando
0: que bom.
9: Da minha mãe, que está operada do coração.
0: Ô, melhoras
9: pra ela.
0: E ela
9: tá mandando
0: ela.
9: Um beijo pra todos.
0: Beijo pra ela
9: é
0: também.
9: Dona Eva.
0: Ô, Dona Eva.
9: Tá, tô com vocês até as 5 da manhã.
0: Que legal.
9: Beijos.
0: Ô, Dona Eva, melhoras aí pra senhora, viu? Gosta de repouso, tranquilona. E vai ouvir a gente, hein? Toma cuidado aí com esse povo aqui, não dê tanta risada não, porque, calma, Dona Eva, vai devagar no coração, porque esse povo é assim mesmo, tudo doido aqui, viu, Dona Eva? Não ligue não, viu, Lucimara? Um abraço pra vocês, hein? Oi, bom dia.
10: Boa noite, Band.
0: Dia.
10: Deu Espanha.
0: É, rapaz.
10: Meu vô espanhol. Depois do Brasil, é Espanha. Como que eu faço pra ganhar essa blusa corta-vento da Band FM? Kleber de Franco da Rocha.
0: Valeu, Kleber.
10: Um abraço.
0: Participa aí, boa sorte pra você, hein, cara. Ai, ai, ai, gente do céu, hein? Que coisa, hein? É, deu Espanha na cabeça, mas parabéns pra Espanha que fez um jogaço de bola. Os caras jogaram muito, né? Merecido, muito bom. Oi, bom
11: Fala,
0: dia.
11: Fala, Léo, bom dia. Ian, aqui, motorista de aplicativo.
0: Fala aí, parceiro.
11: Ô, Léo, acho que você se enganou aí, hein, Léo?
0: Ah.
11: Por que você foi citar Palmeiras, que ele nem sabe o que é Mundial?
0: Ah, essa realmente é... Realmente é uma coisa que é de se falar, cara.

Vamos lá, gente, ó, 11 9 9 9 9 1 9 1 9 7 pra você participar aqui junto com a gente. Bom, gente, 1h10, 1h10. Aí, é, peraí, só um minutinho, peraí. Pronto, agora vai, pronto.

0: gente. Vamos lá, agitaça segunda-feira. Começar bem com o pé direito. Eu quero você participando com a gente no nosso zap aqui do nosso Band Coruja, 11 999919197. Vamos lá, oi, bom dia, bom dia.
1: Bom dia, Léo. Oh. Mas bate.
0: Bate, bate.
1: As irmãs levaram um baile da Espanha.
0: Nem vale, viu? Nem vale.
1: Eita, agora o Messi vai aposentar a chuteira.
0: É.
1: E 1-0 foi pouco, hein?
0: É.
1: Parabéns pra Espanha. Merecido.
0: É isso.
1: É a Dina Helena do centro.
0: Um grande beijo a todos. Obrigado, Dina Helena. Tá com a gente curtindo a Band FM sempre. Gosta da Band. Bom saber que você tá ligado aqui com a gente. Vai, fala comigo. Quem é você aqui? Ele veio de colocar o nome dele, ele coloca abençoado no WhatsApp. Ô, meu Deus do céu. Ah, fala comigo, abençoado. Vai, fala aí.
2: Fala aí. Nem começar com piada, nem fazendo graça. Vou começar falando sério.
0: É.
2: Eu tô até agora agradecido da Espanha ter ganhado, cara.
0: Tô
2: a Argentina não podia ter ganho nessa, velho. Por muitos motivos. Não podia.
0: Ah, cara. Olha, eu sou da seguinte tese. Ah, os caras... Ai, porque a Argentina não podia ter ganho. Mas, gente, peraí, poxa vida. Esquece as diferenças. Meu, as duas seleções estão de parabéns. Porque não é fácil chegar numa final de Copa do Mundo. Nem o Brasil, que o Brasil não conseguiu chegar, poxa vida. É, a Argentina e a Espanha conseguiu chegar. Cada um fez o seu jogo, né? Fez a sua campanha dentro da Copa. E, cara, cada um tem o seu mérito aí, meu. Pronto, acabou. Tá tudo certo, né? É isso. Pronto, pronto, pronto. Parabéns pra Espanha que levou aí, né? Levou a melhor. Jogaço, hein? Eita, nós, oi!
2: Ó, entre todos os motivos
0: pra
2: Argentina não ganhar, os principais são... primeiro, começando, não tem nada a ver com o Lionel Messi. Pra mim, o Lionel Messi é o maior jogador do planeta Terra.
0: Exatamente.
2: Tá? Cara, verdade. Ele não chega nem aos pés do Pelé. Pelé nunca existiu.
0: O Pelé é o Pelé, né?
2: Existiu alguém melhor.
0: Exatamente.
2: Mas, atualmente, o Lionel é o melhor jogador. Mas, assim, a gente não podia ganhar por quê? São nossos principais rivais. Se ganhasse, ia ficar na nossa cola. Ou seja, ganhasse mais uma,
0: empatar. Exatamente. É só cortar você, exatamente. Aí ia ficar na nossa cola. E aí, é verdade. Realmente.
2: É impossível, não dá. Tem que deixar do jeito que dá.
0: A gente não pode
2: chegar mais perto que o Brasil.
0: É.
2: Depois, essa Copa mostrou o quanto que o dinheiro pode corromper a pessoa.
0: É muito dinheiro ali, né?
2: A Argentina teve, olha, pelo menos uns 40 lances ali de cartão amarelo, de falta, que não foi dado.
0: Exatamente.
2: Estavam quebrando todo mundo, né? Então, eles não mereceram ganhar essa Copa, porque não foi legítimo. E outra, sem falar daquela desgraça, daquele crime, na verdade, né? Que eles insistem em continuar fazendo. Falando da torcida agora.
0: Tá.
2: Que é o crime do racismo.
0: Vai.
2: Então só ali eles já deveriam ser expulsos da Copa.
0: Tá. Né?
2: Então, esses são os principais motivos aí pra Argentina não poder ganhar essa Copa.
0: Tá bom, tá certo. Ele tem aí o jeito dele, tá certo, meu filho. Falou tudo.
3: Pelos CDs.
0: Vamos lá, vai, 1:15, é isso. Agora aparecem os técnicos aqui, os técnicos, né, de futebol. Vamos falar aqui, fala aí o meu amigo, o tiozão, vai lá.
4: Bom dia, Léo, bom dia, Bande Coruja,
0: bom dia,
4: amigos da madrugada.
0: Beleza? Então,
4: aqui de Sorocaba.
0: Ah.
4: Léo, pra nossa seleção brasileira que tá atualmente, chegasse na final, era só falar que ia ter depois da final ia ter um campeonato de dancinha do TikTok, aí é todo mundo, porque esses caipores, você sabe ficar olhando pro telão, arrumando o cabelinho e dançando.
0: Passando maquiagem, né?
4: Tá que tá meu ovo, rapaz.
0: É, rapaz.
4: Ó, o sorvete. Ô, Léo, a dor no bumbum voltou. Cutuca, Léo, vou dormir com a bunda pra cima hoje e passar uma babosa no bumbum.
0: Ah, coitadinho, cara. Dor no bumbum começou a voltar, hein? Alguém, por favor, ajude o tiozão nessa parte, gente.
5: Fala, Léo, bom dia pra nós aí.
0: Beleza, bom dia.
5: A Argentina tem que mais tomar no zóio da goiaba, mano. Time que não respeita ninguém, precisa.

0: principalmente a torcida, velho. Torcida racista. Não tirando o mérito do...
1: Do Messi, né?
0: Do Messi, liga. Messi é um monstro. Mas... Eles são tudo racistas, pô. Não respeita ninguém. Tem um vídeo rolando aí, eles queimando a bandeira do Brasil, velho.
1: É,
0: aí
1: verdade.
0: Aí tem brasileiro torcendo pra Argentina. Se fuder mesmo. Desculpa até o palavrão aí.
1: Não, tá certo, tá certo. Mas é assim, cara. Negócio de racismo, mano. Isso aqui, o que mais vê no Brasil, isso aí também. Isso aí tem em todo lugar. Na boa, velho. Isso aí tem em todo lugar. Não é só lá, não, viu? É, né, viu? Tô me generalizando. Isso aqui no Brasil, infelizmente, né? Na verdade, infelizmente, tem esse negócio de racismo, né? Infelizmente. Então, aqui no Brasil também tem de monte, cara. Que a gente vê direto aí, entendeu? É complicado, é complicado. Mas parabéns para as duas seleções que chegaram na final. É isso. Bom, gente, ó, 1h17, nosso Band Coruja tá no ar, eu quero você participando, solta a sua vozinha aqui no ar com a gente, vai!
2: Boa noite, rapaziada da madrugada.
1: Nossa, esse aí tá debaixo do cobertor, esse já tá todo enroladinho, esse já tá todo encolhidinho, ai meu Deus, olha a vozinha dele.
2: Estou aqui pra falar
1: meu Deus,
2: a gente ainda só chegou na final por causa do Messi.
1: Meu Deus,
2: chegou
1: tá
2: se rastejando ainda.
1: Obrigado, cara.
2: Pra ser campeão é o Cabo Verde.
1: Um abraço pra você, viu?
2: Lucas da Vila Industrial, abraço.
1: Ô Lucas, você tá aí deitado ainda também? Lucas, um abraço, viu, Lucas? Vamos lá então, fala com mais um aqui. Como é que é? Que nome é esse? Ozenias. Nunca vi esse nome. Primeira vez. Parabéns por esse pelo nome, viu? Ozenias. Vai, Ozenias.
3: Bom dia, Léo. Ozenias Costa aqui, ó, na Ilha dos Barnabés.
1: Esse tá mais vivo pra falar.
3: Positivo. Ah. Carregando aqui uma soda cáustica.
1: Soda cáustica.
3: É, meu amigão. Eita. Os argentinos tomaram no meio da goiaba, tá certo. Torcer pra Argentina, sai fora. É isso aí. A Espanha mereceu e tá aí com a taça.
1: Parabéns, merecido, parabéns. Valeu, mano. Tá falado. Um abraço pra vocês. São 1h18. Vai lá pro nosso WhatsApp, participa. O nosso Band Coruja tá no ar. Eu quero você chamando no zap. Chama nós. Deixa eu falar com o José aqui. Fala, José.
4: Olha, esses jogadores são topeira.
1: Topeira. Vai. Fala aí comigo. Bom dia.
5: Ô, Lucas! Acorda, Lucas! Tá morrendo?
1: Pois é, cara. Meu, pra que os caras mandam áudio debaixo do cobertor dormindo? Cara, acorda, velho. Primeiro, oi, tô aqui, ó. Tô vivo. Pra que mandar com uma voz dessa, né? Pra que fazer isso, não, gente?
6: Bom dia, Leozinho.
1: Oi.
6: Aqui é a Calica. Como chegando é que aí tá? No CAPS, hein?
1: Vamos lá, Calica.
6: Vamos botar fogo na caixa d'água.
1: É, tá, só vamos botar fogo. Porque a última madrugada foi pior do que eu pensava. Foi pior do que eu pensava, velho.
7: Bom dia, Léo Júnior. Estamos aí começando mais um dia.
1: Boa.
7: Bom que o rapaz aí, ele comeu uma banana com farinha. Hora que desandar a barriga dele, ele faz um macarrão igual ao do
1: para
7: Davi.
1: Para com isso, para de falar de macarrão de Davi que aqui, cara. Aqui, ó. Joilson já falou, chupa Lê fenomenal. Espanha campeã, olha lá. Depois eu quero... Eu quero que o Alê fale para a nação, depois fale para a nação o que eles acham sobre essa a vitória da Espanha na Copa do Mundo. Depois que eu quero que o Alê se pronuncie para toda a nação brasileira o que aconteceu, que deu errado as previsões do Alê aqui.
8: É. Bom dia, Léo. Ô, Léo, só passando para lembrar aqui
1: fale.
8: Que quem ganha dinheiro com futebol é jogador, dirigente, técnico, os caras envolvidos com futebol.
1: É, eu também.
8: Você que tá agora ouvindo
1: na
8: rádio, você é fracassado. Você tá de madrugada trabalhando, seu boca de égua.
1: Cala a boca,
8: larga
1: você.
8: De ligar de futebol e vai trabalhar, e você, vagabundo.
1: Você tá fazendo o que, então? Fala para mim. O que você tá fazendo aí? Você tá no seu escritório? Tá na sua piscina? Não, né? Não tá, né? Vamos lá, Robertinho. Fala, Robertinho. Bom dia pra você.
9: Bom dia, Léo Júnior. Robertinho, motorista de aplicativo de Rio Preto. Léo Júnior.
1: Fale.
9: Esse programa tem algumas frases que elas são tanto quanto pensativas, né? Digamos
1: Sim.
9: assim.
1: Claro.
9: E uma delas me fez pensar hoje no jogo, que é aquela... Tem que comer desarmando, sabe?
1: Ah,
9: e
1: tá.
9: E hoje... Hoje eu vi a Argentina comendo e desarmando.
1: Comendo e desarmando.
9: Eu entendi o porquê dessa frase. Sempre, sempre, sempre tem uma bolinha aqui dentro, né?
1: É, rapaz.
9: É nóis, meu querido.
1: Cara, boa, boa essa.
9: Noite, boa semana. Tamo junto, forte abraço.
1: Cara, comer desarmando. Puta, que lembrança que você teve agora de comer desarmando, hein? Meu Deus do céu. Uma e 21. Vamos lá, gente. Vamos lá. Nossa segunda-feira começou. Semana começando por aí também.
10: Melhor áudio que eu ouvi até agora foi a...
1: Foi a?
10: A? Foi da Calica. Tava pensando nela.
1: Tá bom. Ai, ai, gente do céu. 1 e 21, 1 e 22.
11: Show, fenomenal. O que você tem a dizer? Uma seleção que dá o primeiro chute na partida aos 10 minutos do segundo tempo da prorrogação. Que seleçãozinha é essa? E depois falar do Brasil. A derrota da Argentina era para ser de 5, 6. Foi um vexame.
1: É, rapaz. Que coisa, que coisa. Oi.
12: Bom dia, bom dia, bom dia, Léo. Que é o Felipe, motorizei aplicativo aqui de Osasco.
1: Fala, Felipão.
12: Bora até 5 horas da manhã.
1: Vamos lá, até as 5 da manhã. Falando com o pessoal aqui na Band FM, falando com os nossos amigos ouvintes, né? Eu falo tão bonito hoje, falando amigos ouvintes.
13: Bom dia, Léo. JM. Carioca, 24 horas, motorista aplicativo.
1: Fala, parceiro.
13: Da Espanha. Olé, olé, olé. Messi. Vai dormir, vai. Chegou.
1: É, vai descansar. É, vai descansar, né? Vai descansar, né, Messi? Vai curtir a vida agora, vai curtir lá, pô.
14: Fala, boa noite. Aqui é o Machado, cabo da PM. Eu sou time Argentina, torço pra Argentina. Se porventura alguém quiser tirar a diferença comigo aí, eu passo o endereço do batalhão. Tá
1: aí,
14: certo?
1: Ó, tá vendo? Ó. Aí, ó, o nosso amigo aqui, ó, Yuri PM, ele falou que torce pra Argentina. Se tiver alguma diferença aí, ó, passe no batalhão lá. Passa lá, passa lá. Vai lá, vai lá. Vai lá debater com ele lá no batalhão lá. Se alguém quiser discutir com ele alguma coisa, vai dá uma passadinha lá, conhecer o batalhão. Dá uma cadeia
15: boa
1: lá.
15: Boa noite, Léo.
1: Ah, oi, bom dia.
15: Ô, Léo, mas pra uma seleção campeã do mundo, é, né? Atual campeã do mundo. Ela não chutar nenhuma vez no gol.
1: Caramba, hein?
15: Chutou na prorrogação. Tinha que perder mesmo, filho. Entendeu? E foi um tango de uma nota só. Acabou, já era. Agora você vai ficar chorando aí por causa que a Argentina perdeu?
1: É.
15: Tem mais é que comemorar.
1: Vamos lá, vamos comemorar. Vamos lá, parabéns, e parabéns para a Espanha.
15: Yamal começou bem, entendeu? A nova fase da vida dele. Forte abraço, Léo.
1: Pois é, cara. Um abraço. Valeu. Obrigado aí pelo carinho. 1 hora, 24 minutos aqui no nosso Band Coruja. Até as 5 da manhã. Ai, ai, ai. Esse povo não tem jeito. Ô, povo técnico demais. Ô,
16: Lucas. O que eu pensava?
17: Acorda, moço.
16: O que eu pensava?
17: Acorda.
1: Nossa senhora, cara. Meu Deus do céu. Viu? Agora você acordou o cara de uma vez mesmo. Agora você acordou.
18: Ô, Léo, bom dia, amigo do Band Coruja aí.
1: Bom dia.
18: Ô, Léo,
1: bom
18: falando
1: dia
18: sobre a Copa aí, rapaz. Daí foi tudo bem planejado, rapaz. Essa final aí entre a Argentina e a Espanha. Foi tudo bem planejado. A passagem de coroa do Messi pro Yamal, hein? Pose. Mundial, ela controla tudo aí, só ela não vê quem não quer.
1: Exato, meu. É fazer o quê, né, mano? 1h25, Salatiel chegou agora aqui, ó.
19: Se eu quisesse estar falando de futebol, eu ia para o Globo Esporte ou pro Jogo Aberto, com aquela gostosa da Renata Fã.
1: Ah, lá vem. É. Diz que é homem.
19: Na madrugada, os caras
1: todo, todo. Futebol, se diz que é homem.
19: Os caras gostam de uma bola que eu nunca vi.
1: Olha lá, olha lá.
19: Gosta de ter duas bolas correndo atrás.
1: Olha lá, lá, lá, lá. E fala assim só pra poder se sobressair, né? Sobressair, né? É, porque você quer. É gostosa. É, ele fala só pra inglês ver. Só pra inglês ver. Só pra inglês ver. Falou Gilson, fala Gilson, bom dia.
20: Fala Léo, bom dia, tudo bem?
1: E aí?
20: Gilson, motorista aplicativo aqui de São Bento.
1: Como é que
20: Sul,
1: tá?
20: Santa Catarina.
1: Como é que
20: cara,
1: vai?
20: Cara, é até engraçado ver os caras reclamar de racismo, né? cara lá na Espanha, lá jogaram banana pro Daniel Alves e chamando o Vini Júnior de Momo.
1: É.
20: De Mono. Aqui no Brasil, direto racismo, os caras vão falar da Argentina.
1: Então,
20: é
1: cara,
20: cada coisa, né?
1: Não, mas isso que eu tô falando, gente. Não é só basicamente lá que é o negócio. Todo lugar, mano. Todo lugar, no mundo inteiro, velho. E Brasil, então, nem se fala, velho. Infelizmente, tem isso ainda, né? Esse negócio de racismo. É o que eu tava falando, comentando aqui. Não é nem o futebol, não é nem... Entendeu? É uma coisa diferente da outra aí, mano. É, nada a ver. Vamos lá, fala com o povo aqui no nosso zap. Deixa eu ver quem tá aqui. Vai, fala aí.
0: Bom dia, bom dia, bom dia. Vocês viram a Argentina entrando em campo? Era mais fácil dar a Copa por WO pra Espanha. Pelo amor de Deus, não jogaram nada.
1: Viu, os caras estão colocando a foto do Messi com a camiseta do Palmeiras aqui. Olha lá, mandinga para a Argentina, não ganha o Mundial. Putz, caramba, velho. Ó, colocar o Messi justo com a camisa do Palmeiras, se já não tem Mundial, agora lascou de vez, hein? Agora acabou de vez.
21: É uma cambada de couro mesmo, hein? Para de falar de futebol um pouco, caralho! Fala de outro assunto, não, fala de agora, mulher,
1: agora,
21: porra!
1: Agora já cortei. Peraí, deixa eu cortar o áudio. Não vou colocar esse áudio no ar, não vou. Nelson, cara, não dá, mano. É, já falei aqui mil vezes e vou continuar falando. Palavrão não dá, cara. Não dá, mano. Toma cuidado nas palavras aí que for falar com a gente. Estamos no ar aqui pra todo o Brasil. Então eu prezo muito pelo respeito pras pessoas. Eu prezo muito pelo respeito pra quem tá ouvindo a gente, tá? A gente bagunça aqui, mas assim, respeito pra quem está ouvindo, tá? Então a gente não coloca palavrão no ar. Então eu não vou colocar o áudio aqui do garotinho aqui. Não vai pro ar. Não é assim as coisas, gente. Por favor.
22: Bom dia, Léo.
1: Bom dia, bom dia.
22: Bom dia, rapaziada. Bom dia. Luma de Campos, os Goitacazes.
1: Ô, minha amiga Luma, bom dia pra você, meu Luma, bom dia! Como é que tá aí, Luma? Como é que tá as coisas? Tá tudo bem? Você, Sardinho,
22: de boa? Ô, Léo, dá um bloco nesse povo aí que tá falando palavrão.
1: Pois é.
22: Dá um bloco.
1: Não é, tem que dar um bloco mesmo, porque, olha, vou te contar uma coisa, viu?
23: Eu tava torcendo pra Argentina, porque eu moro aqui no Rio Grande do Sul, bem perto da fronteira com a Argentina.
1: Ah,
23: eu moro na região central.
1: Sim, sim, sim.
23: E então é prático, pessoal. Pessoal aqui torcer, comum, a gente torce pra Argentina aqui.
1: Uhum.
23: E porque eu gosto muito do Messi, então eu tava torcendo pra eles, mas infelizmente não deu, né?
1: Não deu,
23: Espanha.
1: É.
23: Então a questão do racismo é importante destacar mesmo.
1: Claro,
23: mas
1: exatamente.
23: Eu tenho muitos amigos e acho um povo muito, muito legal, não tenho queixa dos meus amigos. Então, infelizmente, que pena que não deu a Argentina, né?
1: Beijos, tá
23: Lucimar.
1: É isso aí, Lucimara. Obrigado aí pela sua audiência, viu, minha amiga? Tamo junto aqui na nossa madrugada e eu quero você. Solta sua voz no WhatsApp da Band.
24: Bom dia, Leo. Bom dia. Foi domingão, meu querido.
1: Ah, tranquilão.
24: Ô, Leo, recadinho pra esses vagabundos aí, bando de Nutella, macio.
1: É.
24: Que fica puxo do palito doce.
1: Ah.
24: Senta em cima do palito doce, cambada de vagabundo. Vira homem, fi. Vai ser nem tapa na cara, é bicuda. Eu dar umas 3 bicudas na cara, Leo.
1: Que
24: esses
1: isso?
24: Esses vagabundos vira homem, é. Nove eixos, canavieiro, fi.
1: Olha,
24: ai, palito doce. Senta em cima do palito doce,
1: que
24: seu
1: isso,
24: vagabundo,
1: cara?
24: Macio.
1: Que cara, calma. Que é? Meu Deus do céu. Ah, hoje ele tá que tá aqui, o Lucas, hein, Alan?
24: Macio.
1: Oh.
24: Ô, Léo, esse salatiel aí também.
1: É macio.
24: É mandiolo.
1: É macio.
24: E eu passo mandiolo nele, fi. Não perdoa não, aqui é igual tatu, fi. E o buraco tô partindo pra dentro.
1: Ah, o Salatiel é macio, cara. É maciozão. É macio, velho. Esse é macio mesmo. Vamos lá pro nosso WhatsApp, 11 99991-9197. Participa, vamos lá falar com a nossa madrugada. Vamos deixar a nossa madrugada mais alegre. É o nosso Band Coruja no ar. Oi,
24: Léo.
25: É o Júnior.
1: Vale.
25: Esse aí do palito doce, acho que a mulher tá botando coisa na cabeça dele, que ele tá muito estressado.
1: A mulher deve tá desarmando ele. Só pode estar desarmando ele pra ele estar desse jeito assim, muito animadinho, né?
26: Falou de mim aí agora, acabei de sair da sua casa, hein, filho? Acabei de sair da sua casa, sua mulher estava uma delícia hoje. Perfumadinha, tomou banho, acabei com ela, fechou?
1: Olha lá, a outra, olha lá. Ah, o que é isso, cara? Vai lá atrás do seu namorado lá, cara. Vai lá atrás do seu namorado lá, pô. Ah, viu? Fala comigo, bom dia, bom dia.
27: Bom dia, Leozinho. Fala pro companheiro aí.
2: que eu sou totalmente contra a Argentina.
1: Fala, Paulinho, você quase quebrou o microfone.
2: São meus ovos.
1: Caramba, velho. Cara, eu quase quebro o meu negócio do microfone aqui. Peraí, deixa eu só arrumar isso aqui, peraí. O que eu fiz aqui, velho? Olha, vou falar pra você, viu? A gente mexe nos negócios aqui, vou falar, falar. Ah, meu pai do céu, viu? Ó, 11 999919197 pra você participar aqui do nosso Band Coruja. É esse programa mais amigo do Brasil, né? O pessoal participa mesmo aqui, já manda seu alô. Meu pai do céu, o que fiz aqui, velho? Pera aí, deixa eu só arrumar isso aqui, peraí. Ai, meu pai do céu, viu? Esse povo não tem jeito, mano. Bom, vamos falar com mais gente por aqui. Vamos tentar, porque eu quase mexo aqui nos negócios aqui. Vai, fala aí, vai. Bom dia.
2: Bom dia, Leozinho.
1: Já foi fala esse áudio, cara.
2: Aí.
1: Já falou, vai.
3: E aí, Leo Júnior.
1: E aí?
3: Cadê o PM aí que falou que ia...
1: Ah, ficou lá, tá esperando lá, tá esperando.
3: Só mandar um endereço, manda um endereço aí pra nós ir lá dar uns tapas na cara dele.
1: Olha, velho, olha. Ó, oh, vai dar uns tapas na cara dele, aí eu quero ver, velho. Vai lá dar uns tapas na cara do PM lá. Fala, aparece lá. Ah. Esses caras não tem jeito, hein? Vamos lá, bom dia. Quem que é você? Fala comigo, Renato.
4: Ô, Léo, boa noite, Léo. Boa noite pra todo mundo aí. Ô, o mano que falou dos caras do Palito Doce aí. Ô, irmão, você tem muita coisa pra se preocupar, irmão. Larga os caras falar do Palito Doce, moço. É. E daí? Nós puxa o Palito Doce mesmo e já era, irmão.
1: Já era.
4: Renatinho imediato. Abraço pros caras do Palito Doce aqui da imediato deste vale.
1: Tá certo, cara. Um abraço aí pra você. Obrigado, hein? Obrigado pela audiência. Obrigado pelo carinho. Quem mais tá por aqui mandando mensagem pra cá? Aqui com o Latio Salatinho. Olha, falou aqui, ó.
26: De dinheiro. É o seguinte, só pra quem é de Sorocaba e região.
1: Olha lá.
26: Ó, polimento de carro nível 1.
1: Ah, não, velho. Não, não vem fazer propaganda agora do seu. Ah, meu. Vai, fala aí.
5: Ô, Leléo. Esse Sarapatel aí.
1: Sarapatel. É, rapaz.
5: Ah, rapaz, que jogo aberto. Que Globo Esporte, você. Vai levar, você manda na sua casa.
1: É. Aí, tá vendo só, gente? Esse povo não tem jeito. Ó, 1h33, esse é o nosso Band Coruja pra todo o Brasil. Tô esperando você, sua participação pelo nosso WhatsApp. 11 999919197. Até às 5 da manhã, tô esperando você aqui na Band.

0: Band FM, esse é o nosso Band Coruja no ar pra você. Bora participar no nosso WhatsApp, bora mandar sua mensagem 11 99991-9197. Vamos falar com você na nossa programação por aqui. Deixa eu ver o que o povo já tá falando, cara. Chamar alguém pra falar aqui, fala aí.
1: Bom dia, Léo, bom dia a todos.
0: Bom dia, como é que tá, cara?
1: Zamboni pro lado de cá, né?
0: Fala, Zamboni.
1: Procedência do Araucária,
0: uhum.
1: Paraná, Brasil. Que balança é o barracão de zinco, negócio de caminhoneiro. Terras baianas é o palco da emoção. Estamos chegando por aqui para tá falar bom. Sobre a Copa do Mundo,
0: fala
1: a final
0: aí. Fala aí.
1: A galera toda aí falando da Argentina e tal, mas mérito da Espanha pelo título aí, principalmente.
0: Exatamente, parabéns.
1: O técnico espanhol, né? Que soube neutralizar a equipe da Argentina aí, não deixando ninguém jogar bola, principalmente o Messi.
0: Caramba, você
1: então,
0: viu?
1: Então é mérito dos caras, mano. E a galera aí falando sobre Argentina e tal. Os caras comeram a Argentina no campo, hein?
0: Nossa, então, mano, vou falar pra você. Não deixaram a bola chegar no Messi, mas nem a pau, velho. Nem a pau, velho. Sabe que se a bola chega no pé dele, ele faz gol, né? Ele vai pra cima. Mas não deixavam, porque os caras neutralizaram. Exatamente foi o que ele falou aí, cara. Foi neutralizado mesmo, né?
2: Ô, Léo!
0: Oi!
2: Fala pra esses caras aí que canavieiro não é carreteiro, não é caminhoneiro.
0: Ah, então vai se lascar você e os canavieiros também, vai.
2: Bom dia.
3: Falei que é da Espanha, Léo. Não falei que é da Espanha, Léo.
0: Você falou, né? Verdade.
3: 1-0. Falei que é da Espanha. Tô bem feliz. Não deu Argentina. Não deu, hermanos.
0: Tá bom, meu amigo. Michele por aqui. Um abraço pra você, Michele. Valeu, viu? Oi.
4: Obrigado pra você.
0: Eu
4: torci pra Espanha.
0: E
4: a Espanha ganhou, hein?
0: E que coisa, hein?
4: 1-0.
0: É isso.
4: Em cima da Argentina. Espanha bicampeã da Copa do Mundo 2026.
0: Valeu.
4: É, a Espanha mereceu.
0: Mereceu e muito bem. 15 pras duas já, hora passa, hein? 15 pras duas, vai.
5: Bom dia, Léo. Bom dia, o Eric, vigilante da escolta armada.
0: Ô, Eric, como é que você tá, Léo? Meu?
5: Cara, ver os hermanitos se lascando, maravilhoso.
0: Tá certo, mano, tá certo.
5: Mas o que eu fico mais bolado, Léo, sabe o que é?
0: O que que é?
5: Vi brasileiro torcendo pra Argentina, mano.
0: Ah, mano.
5: Pelo amor de Deus, cara.
0: Deixa os caras torcer,
5: cara,
0: mano.
5: O cara falou que é cabo, pode ser sargento, pode ser o que for.
0: É.
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0: Ai, ai, lá vem eles já, lá vem esse povo já falando, ai meu Deus. Ô, Lendi Cantora, bom dia, Lendi. Fala, feliz demais com a vitória da Espanha, que a Argentina se lascou, bonito, obrigado, Lendi Cantora, ligada na Band FM, boa semana pra você, obrigado aí pela sua audiência, fala comigo, vai, bom dia.
6: Algum canavieiro, certeza que torou a mulher dele, você acha que não?
0: Ai, esses caras já tem.
7: Bom dia.
0: Já começa bem, né? Já começou bem o programa.
7: Léo, bom dia.
0: Elaine, bom dia.
7: Olha, a Espanha teve o que mereceu, foi merecidíssimo, né?
0: Exato.
7: Assim como nós brasileiros tivemos o que merecemos, né? Não jogamos nada, não ganhamos nada.
0: É.
7: Cada um tem aquilo que merece.
0: Exatamente, falou bem, Elaine. Obrigado aí pela sua participação aqui no Band Coruja, hein? Vamos lá, fala
8: bom
0: aí.
8: Bom dia, Léo Júnior, ótimo programa. Chupa, Argentina.
0: Vai lá, vai um.
8: Olá, Júlio. É o Giovanni, São José do Rio Preto, motorista de APP. Ah, tá tudo ótimo. Eu sou torcedor da Argentina por causa dos meus fraco Lopes, que é só palmeirense e tal. Mas
0: sim.
8: A Espanha ganhou, tá ótimo. A Espanha ganhou, eu fiz uma espanhola com a mulher do caminhoneiro.
0: Que é isso? Que é isso, meu? Bom dia, Léo Nalva de Itapevi, São Paulo. Nalva, obrigado, bom dia pra você também. Boa semana pra nós, né, Nalva? Boa semana. Vai lá, fala.
9: Cadê
0: Nalva?
9: Nalva, que não apareceu ainda pra nós arrumar uma briga. Ele e o Sarapatel.
0: Você acha que vai aparecer depois dessa?
9: Tô louco pra tirar o atraso dos murros que tá aqui no meu braço.
0: Ah, então no Muriloco, você não sei não, você não apareceu até agora. Se ele não apareceu, não vai nem aparecer hoje. A mulher, pelo jeito, segurou ele lá e falou assim, hoje você não vai. E ele fica pianinho, né? E ele é assim, né? Ele fica pianinho, fica pianinho, fica pianinho.
10: Dá raiva desses caras que não tem conteúdo. Eu fico assim, eu acho que, você acha que não? Você acha que não? Você não é pianinho? Você acha que não? Ah, pelo amor de Deus, velho, para com isso.
0: É, eu falo pra você, esses ouvintes do Band Coruja, eu vou te falar, viu? Tem que ser estudado pela NASA, vocês. Vocês tem que ser tudo estudado pela NASA, esses ouvintes do Band Coruja.
11: Ô, Léo, bom dia.
0: Bom dia.
11: Ô, Léo, brasileiro torcer pra Argentina é a mesma coisa pro palmeirense torcer pro Corinthians, ou vice-versa.
0: Rapaz.
11: Você tá doido aí, não, pai?
0: Bem complicado.
11: Agora,
0: hein?
11: Tem que tirar o chapéu. Messi é monstro. Messi é monstro.
0: Que era, joga,
11: o cara
0: joga.
11: Pegou ele lá, não deixou ele jogar a bola, mas ele é monstro.
0: É, jogou muito. Jogaram, ele é realmente.
11: Tchau, obrigado.
0: É, jogou demais, hein? Ah, é isso mesmo, meu amigo. Um abraço, hein? 11999919197. Participa, nosso Band Coruja tá no ar pra todo o Brasil. Tô esperando você, a sua participação no nosso Band Coruja. A Cristina também tá participando com a gente. Ô, Cristina, obrigado. Falou que você, né, ouvindo pela primeira vez, tá adorando o programa e tá oferecendo pra todos os ouvintes. Legal, um abraço pra você. Obrigado aí pela sua companhia. Vamos nessa!

0: por aqui. Fala comigo. Quem que é você aqui? Vamos ver.
1: Parabéns pra Argentina, meus ovos. Só roubando. Tá.
0: Os caras tão bravos com a Argentina até umas horas aqui, velho. Tá tudo bravo com a Argentina aqui, ó.
2: Bom dia, Léo Júnior.
0: Oi, oi.
2: Verdureiro. Fazendo entrega aqui no Rio de Janeiro. Peguei na melhor rádio.
0: Aê, verdureiro.
2: Aqui não é pra qualquer um, não, hein. Cê tá doido.
0: É nóis por aqui. Vamos lá. Jarrinha chegando. Fala, Jarrinha.
3: Ô, Léo Júnior, o Murilo Louco e o Ale Fenomenal tá tudo de castigo.
0: Tudo.
3: Torceram pra Argentina. Agora tá tudo quietinho.
0: Tá tudo pianinho. Você acha que vai aparecer? Não vai aparecer, que você sabe. Se ele sabe se aparecer, a gente vai zoar eles até umas horas. Né? Não, os caras aqui vão zoar. Não vai. Não vai nem aparecer, mano.
4: Bom dia, Léo Júnior. O rapaz ficou nervoso aí porque falaram do marido dele, foi? O palitinho doce aí.
0: Ai, ai.
4: Toma, atento, sujeito. Deixa o cara se defender.
0: É. A outra aqui, ó. Diego tá preso ainda. Não, ele não tá preso. Calma. O Diego não tá preso. Ele tá de férias, pô. Viu? Ele tá de férias, isso sim. Ele volta. E volta mês que vem já. Mês que vem tá de volta. Eu acredito que no comecinho do mês que vem, eu acho. Por aí. Ele já volta. Vamos falar com você no WhatsApp 11 999919197. Chama no Zap a Ju Fonseca por aqui também. Já mandou mensagem pra gente. Obrigado, minha amiga. Aquele abraço. Tamo junto aqui na nossa madruga. Mais gostoso. Bom dia, Léo Júnior. Quero que a seleção da Argentina se lasque. José. Aquele abraço.
5: Que bancada.
0: Oi, bom dia.
6: Aqui é o Zé Minhas
0: Costas
6: de novo aqui, ó. Descendo
0: na
6: Serrinha do Guarujá.
0: Ó, Serra.
6: Esses caras que falam que come, que faz, que acontece, que dora. Meu amigo, eu acho que esses caras sentam no nabo, viu?
0: Assenta.
6: Porque é o seguinte, meu amigo. O cara quando fala demais, meu amigo, é igual... Caga no ninho, meu amigo. É igual passarinho. O cara que fala demais caga no ninho.
0: É que já tá acostumado. Já tá curtindo. Né? Vamos falar com esse aqui, ó. Esse aqui, ó.
7: Aí, Léo, queima rosca do caramba. Fala que não pode falar palavrão, mas toda hora fica colocando aquele moleque chato lá. Ai, vou sortear daqui a pouco, vou sortear alguém pra chupar meu pirulito.
0: Ah, cara, mas o que tem a ver uma coisa com a outra, né? Daí, é que ali é uma brincadeira. Agora o cara falar um palavrão no ar, assim, do nada, não soa legal. É diferente, né? A gente tá na brincadeira, né? A gente tá na brincadeira, tá? É diferente, né? Ai, agora ele quer agora falar. Diretor do programa agora.
7: Pode ser gay, mano.
0: Ah, vai.
7: Sai logo do armário, Léo. Ah,
0: você não que vai. Falar vai se lascar, grama. Você vai dormir. Vai ver se eu tô na esquina ali. Dá uma olhadinha lá, ver se eu tô na esquina lá. Vai se lascar você. Vai, oi, bom dia,
8: bom
0: vai.
8: Bom dia, Bande Coruja. Bom dia pra você também, né, Júnior?
0: Bom dia.
8: Então, deixa o aplicativo aqui.
0: Tudo bem?
8: Corujinha ligada aqui.
0: Corujinha.
8: Às 5 da manhã. Gente, o jogo foi muito bom. A Argentina jogou sujo, trapaceou, fez várias faltas, simulou faltas, né? Teve os impedimentos do gol, dos jogadores.
0: Teve um monte de coisa, né? Teve um monte de coisa.
8: A Espanha deu um baile no Olé. Foi lá, foi merecido, foi justo eles terem ganhado. E é isso aí, gente. É assim que se ganha a vida. É sendo justo, fazendo o que sabe de melhor, conquistando, com a cara e com a coragem. Parabéns pra Espanha.
0: Boa, minha amiga, boa!
8: A Argentina fracassou até depois que tinha terminado o jogo, todo mundo comemorando lá no estádio, a Argentina provocando os jogadores da Espanha.
0: Isso... É, mas é assim mesmo. A gente pode até ver que no final do jogo os caras começaram a querer dar uma de cavalo lá, né? Os caras da Argentina começaram a querer dar uma de cavalo lá. Ó, só fazendo falta lá. Teve um que tava nervosinho lá. Eu até esqueci o nome dele agora. Tava nervosinho.
9: Bom dia, Léo Júnior. Beleza? Vamos que vamos, Léo Júnior.
0: Vamos lá, Max.
9: A Argentina deu foi sorte ter chegado nessa final aí. Veio toda se esbarrando aos trancos e barrancos. Deu foi sorte chegar aí na final aí. Vamos que vamos, Léo Júnior.
0: Vamos lá, vamos que vamos.
9: Léo Júnior,
0: cadê? Bom dia, Léo. Esses torcedores da Argentina vão torcer pra Noruega em 2030. Nossa senhora, hein? Ai, ai, ai, ai. Oi, gente.
1: E não adiantou.
5: a FIFA roubar pra Argentina. Não adiantou.
0: Adiantou nada.
5: Perderam do mesmo jeito. Saiu pra FIFA aprender. Até parece que o Zermano ia ganhar essa Copa. Roubando do jeito que roubou desde o começo.
0: Complicado. Oi, bom dia.
10: Cala a boca, mulher. Vai lavar roupa. Essas horas tu falando de jogo. E tu sabe de alguma coisa de jogo, é?
0: Que isso?
10: Pai do céu. Vai dormir que amanhã você tem roupa pra lavar.
0: Para com isso de falar dela, ô.
10: Sabe de jogo, Léo.
0: Ah,
10: pelo
0: para.
10: Amor de Deus, mano. Deixa
0: a mulher falar, cara. Deixa a mulher falar, pô. Ó, lá vem o... Olha lá. Cadê o... Caramba, cadê o cara aqui, velho? Sumiu, velho. Cara, ele não mandou áudio mais não. Beleza. Ah, o futebol da Argentina foi igual o show do Justin Bieber. Uma tristeza. O que aconteceu com o Justin Bieber ali? Me conta. O que ele fez ali, cara? O que? Foi um desastre, uma tristeza total de fazer um negócio agitado, o Justin Bieber? Cara, o Justin Bieber já foi mais animado, hein? O Justin Bieber já foi mais animado, hein?
11: Oi, Léo, bom dia, tudo bom? É André.
0: Bom dia.
11: Oi, Léo. Parabéns pra Argentina, parabéns pra Espanha. O importante é que a Argentina conseguiu chegar no final.
0: É o que eu falei no começo do programa.
11: Tá lá, ó, esperando a Noruega, né? Então, o Brasil já era, não tá com nada, não. Jogo já era. Hoje em dia o povo não joga mais pelo amor.
0: Ah, não, não tem mais.
11: Né? Hoje em dia o povo joga pelo dinheiro, é isso?
0: Pois é, pois é.
11: Futebol. Bom, um abração aí, Léo. Fica
0: outro,
11: com Deus. Um
0: aquele abraço, beijão pra você, obrigado, tá? Obrigado por estar sempre aqui no nosso Band Coruja. Ah, bom dia, Léo, sou o Thaís Carvalho dos Santos, moro em Salvador, Bahia. A minha Argentina perder pra Inglaterra, legal, hein? Um abraço pra você. Vamos fazer o seguinte, vamos fazer um intervalo. Deixa eu colocar mais um áudio aqui, vou fazer um intervalo aqui. Vamos ver, fala comigo, bom dia.
12: Ô, Léo, bom dia.
0: Bom dia.
12: Esse cara reclamando da mulher aí, falar de futebol aí. Ah, manezão, ela tem que lavar a roupa e você tem que cuidar da sua mulher lá na tua cama lá. Você devia ir pro meio da cama, tá quentinho, né? Eu sei que esquentou.
0: É, rapaz. Manezão. Dá uma olhada lá, hein?
12: Ô, André. Valeu, abraço.
0: Dá uma olhada lá que deve ter alguém lá na sua casa, hein? Dá uma olhadinha aí, pô.

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7: E aí, turma? Um minuto para as duas. Estamos por aqui de volta, nosso Band Coruja para todo o Brasil. É bom demais. É tudo de bom, é tudo de Band ter você junto com a gente. Ó, vamos juntos até às 5 da manhã. Fazendo bagunça e tocando o que você gosta aqui, ó. 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

do céu! Vamos lá, gente! 12h11, a nossa madrugada continua. Vamos lá animar. Vamos animar isso aqui, vamos animar isso aqui. Vamos botar uma alegria nesse programa, né, gente? Tá precisando. Tá começando a sua semana. Que a sua semana seja maravilhosa, viu? Tudo de bom pra você que tá ligado na Band FM. É o nosso Band Coruja pra todo o Brasil, fazendo aquele agito.

0: Ó, tava falando com a Lucimara, que ela mandou uns áudios falando aqui, que ela também, claro, que ela defende a Argentina e tal. Como é que ela defende a Argentina? Ela falou, né? Cada um tá defendendo o seu lado. Mas assim, gente, como eu falei e vou repetir, as duas seleções fizeram uma boa campanha na Copa. Né? É, com olho assim, no geral que eu tô falando, viu? Muito bom. E também as outras seleções que não conseguiram chegar na final aí, mas também cada um fez o seu trabalho, fez seu trampo aí, deu tudo certo, tudo beleza, só alegria, só alegria, só alegria. Tá tudo beleza, velho. Ó, aquilo que a Lucimara falou aqui, ó. Vamos ver o que a Lucimara tá falando. Fala, Lucimara.
1: Pra vir turistar no Brasil, eles servem, né?
0: Aham.
1: Uhum. Eles compram produtos.
0: Ah, do Argentina.
1: Brasileiros.
0: Os argentinos,
1: eles, né? Eles consomem as nossas praias brasileiras.
0: Aí.
1: Eu não entendo por que
0: ela ficou
1: essa
0: brava.
1: Crítica ao povo argentino.
0: Ela ficou
1: Vocês
0: brava.
1: Deveriam tratar eles bem.
0: Aí.
1: Viajar pra lá, conhecer melhor o povo argentino.
0: Tá vendo?
1: Em vez de ficar falando besteira sobre eles. Eu conheço bem, porque eu sou professora de espanhol,
0: uhum.
1: Eu convivi com eles na Universidade Federal e eu sei bem o que eu tô falando.
0: Tá certo, minha amiga, obrigado, tá aí a sua mensagem no ar aí também. Valeu, Lucimara, obrigado, viu, Lucimara? Aquele abraço pra você, tamo junto. Olha, bom dia, quero participar, quem que é você? Fala comigo,
2: bom
0: vai.
2: Bom dia, Leo, aqui Oi. É Luiz Carvalho, moro em Salvador, Bahia, bairro alto do Peru.
0: Tudo certo?
2: Leo, Brasil, não tem nada pra falar de Argentina, nem de Inglaterra.
0: É.
2: Porque eles, pelo menos, chegou até o final. E a gente, quando é que vai chegar até o final?
0: Não, é Inglaterra.
2: Vai demorar anos. Nem 2030. Beijo. Me
0: tá
2: coloca
0: bom.
2: No sorteio. De um lindão.
0: Tá bom. Um abraço pra você. Obrigado pela audiência. Deixa eu falar aqui com... Ah, não. Chegou ele. Não, ele chegou. Ele chegou e eu quero saber o que ele vai falar sobre isso agora. Porque a Copa inteira ele já tá falando que é dando a vitória pra Argentina. Alê Fenomenal chegou. E nós queremos saber o que ele vai falar sobre isso. Fala comigo, Alê. Bom dia.
3: Churomai.
0: Vai, Alê. Fala aí. Achei que ia falar alguma coisa, velho. Eu achei que ele ia falar alguma coisa, velho.
3: Churomai.
0: É só isso que tem pra falar?
3: Churomai.
0: Tô lascado com a Lei Fenomenal. Alê Fenomenal, quero que você dê uma resposta. Quero uma resposta sua, por favor, do que você tinha falado, as suas previsões. Por favor, me responda aqui, Alê. Vai.
4: Alê Fenomenal, Argentina campeã. Meus dois ovos.
0: Vai.
5: Bom dia, Léo.
0: Oi.
5: Bom dia, ouvinte da Band.
0: Bom dia.
5: É Luiz de Sorocaba. Fala, também trabalhando também.
0: Grande Luizão, vai lá, Luiz.
5: Das 22 até as 6 da manhã.
0: Vai que vai.
5: Como fosse combustível da Campos Salles.
0: Opa,
5: um abraço, Léo.
0: Galera da Campos Salles aí, um abraço, gente. Só da Band FM por aí, né? É bom demais. O Adilson Pulga, Vila Alpina, São Paulo. Ó, só alegria. Parabéns, Espanha. Vai, Corinthians. Beijo pra minha linda Carol. Ele mandou aqui o Adilson. Tá mandado, então. Valeu. Vai, Corinthians. Vai, Corinthians. Acabou. Vai, Corinthians. Vai, Corinthians.
6: Dessa, os caras estão tudo indo pra agora pra curtir as férias. Em Ibiza.
0: Exato.
6: Havaí.
0: É...
6: Nos lugares tudo Mônaco.
0: Seu jatinho.
6: Nos seus super iates.
0: Exato.
6: Andando de helicóptero.
0: Altas festas.
6: Aí tá aqui os fracassados do Bando de Coruja.
0: calma.
6: Chupa a Argentina.
0: Calma, cara. Não é assim
6: chupa
0: também.
6: Chupa você, boca de égua.
0: Ah, viu?
6: Que tá trabalhando uma hora dessa.
0: Peraí, cara.
6: Por causa que não tem dinheiro.
0: Nós não somos fracassados, cara. Nós somos pessoas felizes, trabalhadoras. Pessoas de bom índole. Eu tô defendendo nós aqui, hein? Eu tô defendendo nós aqui, hein? Por favor, gente. Peraí. Vai, fala comigo, bom dia.
7: É, chupa Argentina mesmo, Léo. Chupa Argentina mesmo.
0: Aí,

0: Outro já aqui, ó.
1: Bom dia, Léo Dias! Bora começar a putaria!
0: Não, não vai não. Não vai não, cara.
1: Aqui é o Negão de Dolcinópolis, da BP Bioenergia, Guirapá do Bagaço.
0: Vai
1: bora
0: logo.
1: Aí pra todos os bagaceiros.
0: Fala logo aí, cara, vai.
1: Vamos que vamos. Pega subindo e descendo na contramão.
0: Beleza, um abraço pra você. Tamo junto aqui na nossa madrugada, hein? Chama lá no nosso WhatsApp. É 5 da manhã, o que
2: é você dia, aqui, Léo. Meu nome é Tatiane Carvalho dos Santos, moro aqui em Salvador, Bahia.
0: Esse áudio já foi dela, né? O WhatsApp tá me enganando hoje aqui. O que que tá acontecendo com esse WhatsApp aqui?
3: Ô, Léo, Tô
0: Oi.
3: Minhas costas aqui subindo na Tietê. Ô, Léo, foi lá Menal, tomou água de chuva, tiver uma coisa estragada, tem que acontecer com ele aí.
0: Sei lá o que aconteceu, fenomenal. É, ele errou nessa previsão dele aí, viu? Ele deu uma errada boa, hein?
4: Fala, rapaziada Band. Rapaz, brincadeira não, hein? Eu apostei na Argentina, rapaz.
0: Você apostou?
4: E minha morena aqui falou: pra que você tá apostando na Argentina? Pô, quando eles vêm pra aqui pro Brasil, eles chamam a gente de macaco. Aqui no Rio, aqui, pô, tem vários casos assim, né? Vocês estão ligados, né?
0: Ah, tudo bem, cara. Quanto a isso, eu já tinha falado, meu. Vem, isso aí tem em todo lugar. No Brasil também tem, vai. Não é só na Argentina, também. Vai, pera, isso aí é o geral, viu? Vai, vamos lá, vai. Vamos continuar aqui, oi.
5: Bom dia, Léo. Beleza? Túlio de Uberlândia falando.
0: Ah.
5: Aviso o Ale Fenomenal aí que a Argentina é igual o Fábio Jussi fala. Argentina, Maiegues.
0: Maiegues. Maiegues. Olha o outro aqui. Chama lá no WhatsApp, quero falar com você. 11 999919197. Fala, Anderson.
6: Bom dia.
0: Bom dia, bom dia.
6: E aí, Ale Fenomenal? Cadê a Argentina? É,
0: ele
6: ia ser campeã.
0: Ele deu uma de que não sabe de nada.
6: Ele conseguiu, hein?
0: O que ele tem pra falar, o Ale Fenomenal, é só isso. Miruti, Mirunai, Miruni, Mirunai. Só isso, não fala mais nada, né? Ele é bom, mas ele não é de falar alguma coisa, né?
7: Bom dia, Léo. Rapaz, o povo falando de Argentina, de Espanha.
0: Uh-huh.
7: E o Ale Fenomenal fumando na maconha do sossegado.
0: Só de boa. É isso.
8: Bom dia, Léo.
0: Tudo bem? Tudo bem?
8: Olha eu aqui de novo, Carolzinha nas paradas.
0: Carol, viciou no programa, Carol.
8: Tô passando aí pra mandar um abraço pra você, pro pessoal da Band.
0: Valeu,
8: mandar
0: obrigado.
8: Um beijão pro meu mano aí, que hoje tá sozinho no tour aí, pelo centro de Campinas, até
0: legal.
8: Às 5 da manhã.
0: Uhum.
8: Que Deus abençoe a madrugada dele e de vocês aí. Tá bom? Um abraço aí pra vocês.
0: Valeu, obrigado pela sua audiência. Vamos aqui na nossa madrugada. Vamos animar a madrugada. Segunda-feira, meu filho.
9: Bom dia, Léo. Bom dia, Bando de Coruja.
0: Bom dia.
9: Rapaz, mas que merecida essa Argentina ter perdido, hein? Ô, glória, torci muito, hein? Tô me lascando agora aqui, dirigindo com soneira, mas
0: não,
9: valeu a pena.
0: Não tem sono, não. Vamos
9: mas
0: acordar
9: aí. Mas que merecido,
0: aí.
9: Porque os caras que correm aí no jogar a Copa que vem, também caiu fora. Neymar, Modric, Noia.
0: Sai todo mundo. É.
9: O R7. O jogador da Inglaterra lá, tudo caiu fora, mas que merecido esse Messi aí também. Valeu a torcida, viu?
0: Valeu, amigão. Tamo junto aqui na nossa madrugada. Quem ele chegou? Davi, fala, Sim, Davi.
10: Caraca. Você torce pra Argentina? Vai morar lá, mano.
0: Olha lá.
10: Você não torce pra Argentina lá?
0: Tá bravo.
10: Vamos lá comemorar lá, vitória da Argentina.
0: Tá bravo já.
10: O Argentino de Araque aí, que fala que é brasileiro, virar casaca, porque o Brasil fracassou na Copa. Vai pra lá, torcer lá, mano.
0: Oi,
10: vai lá. Ah, planta batata, mano. Peita o Brasil, peita mundial, mano. Não vou fazer isso com o Brasil. Vou fazer jogando na cara, vai de essa.
0: Oi, tá. O Davi já ficou bravo. Vamos, Ale, fale alguma coisa. Se defenda, Ale, se defenda.
11: Juramai, é o buzinaço, Léo Júnior.
0: Não vem dar uma de que você não sabe de nada, não. Olha lá.
11: Buzinaço exclusivo, Léo Júnior.
0: Olha, ele quer dar uma de que não sabe de nada. Ele quer fugir pela culatra. O Ale Fenomenal, não, mas ele não vai escapar de mim. Eu vou ligar pra ele já daqui a pouco. Ele não vai escapar de mim, porque eu vou ligar pra ele, velho. Ah, ele vai aparecer, ele vai responder aqui na hora, velho. Eu vou ligar pra ele depois.
12: Bom dia, Léo. Oi. Bom dia, pessoal do Band Coruja.
0: Bom dia, Thiago, bom dia.
12: Aqui do interior de São Paulo, Santa Adélia.
0: Como é que você tá, amigão? Você
12: é fenomenal, é louco, rapaz. E você dá trela pra ele, Léo, fica pior. Dá trela pra ele, não. Chupa, Argentina! Vamos, Verdão!
0: Ai, ai, ai. Que Verdão o quê, cara? Vai Corinthians, viu? Para com esse negócio. Para com esse negócio de Verdão, cara. Não, não. Perca de tempo, perca de tempo. São Paulo, perca de tempo, cara. Vai Corinthians, vai Corinthians.
13: Bom dia, Léo. Aqui pro Fenomenal.
0: Vai, fala aí, vai. Léo,
14: pode cortar essas mulheradas aí dando palpite no futebol. Não entende nada. Nada.
0: Só sabe falar. Mulher, pelo amor de Deus.
14: Dando palpite no futebol, não entende nada. O lugar de mulher é atrás do fogão, pilotando o fogão.
0: Para de falar assim das mulheres, ô.
14: Fazendo crochê.
0: Ah lá.
14: Entendeu? Quando a narração é de mulher, mano, eu pego na hora, eu desligo a televisão, vou jogar videogame. Essa é a minha opinião, beleza? Forte abraço.
0: Ó, a mulherada vai cair em cima de você, cara. Já tô avisando já, velho.
15: Bom dia, Léo Júnior. Tudo bem, meu amigo?
0: Tudo bem, tudo certo, tudo certo. Fala, Carolzinha, fala, Carolzinha.
15: Tô passando pra desejar aí uma ótima noite pra você, pessoal da Band, e pro meu mano que tá aí, hoje tá sozinho aí na madrugada, até as 5 da manhã, fazendo um tour pelo centro de Campinas. Um abraço pra ele lá, um beijão, que Deus abençoe a madrugada dele e de vocês aí.
0: Tudo beleza. Bom, viu? Aquele abraço, tamo junto.
16: Oi. Valeu, bom dia, bom dia.
0: Fala
16: esse
0: comigo.
16: Cara que falou da mulher, que lugar de mulher é atrás de fogão, pilotando fogão, ele é muito corno. Ele gosta de manjolo, gosta de homem.
0: É verdade. Ele fala muito de mulher porque é sinal que ele não gosta, né? O negócio dele não é mulher, né? O negócio dele é outra coisa. É, ele, ai, eca, tem nojo, eca.
17: Ô, Léo, o parceiro tá falando aí, esse parado aí que mulher só pilota atrás do fogão. Mas isso não, parceiro. Então, respeita, rapaz. Que minha mulher aqui, rapaz, pô, ela dirige aqui o caminhão aqui. Entendeu? E gosta de pilotar uma moto.
0: É aí, ó.
17: Entendeu? Pô, respeita as mulheradas.
0: Então tá vendo só, mãe? Vou colocar você, ó. Como é que é aqui, ô? Como é que é o nome dele aqui? Como é que o pessoal fala o nome dele aqui? Hã? O empresário do agro, né? Ô, empresário do agro, vou colocar você pra lavar a louça, cara. Fala, carpinho um lote, pra ver se você gosta. Vai carpinho um lote lá. Oi, fala comigo, bom dia.
18: Ô, Davi, maconheiro sem vergonha. Ninguém tá entendendo o que você tá falando, não, Davi. Pelo amor de Deus, Davi. Boa. Para de fumar maconha.
0: Ó, os caras querem brigar.
18: Vê se cresce e aparece, Davi. Davi, calcinha vermelha.
0: Os caras já querem brigar. Então, vocês querem é treta no programa, né? Vocês querem é treta no programa.
19: Ele não vai, cara.
20: Vira a casaca, deixa eu ver a casaca aí, ó.
19: Ele não
20: cadê não, Galdino. Tem fogo de abril também, fogo de manhã, pra Copa aí, ó. Olha aí.
0: Meu pai do céu, hein? Vai, mais um.
21: Fenomenal. É que você confundiu, né, Fenomenal? É castelhano. É castelhano, se habla é espanhol. É castelhano, se habla Argentina. Maricones. Boludos.
0: Que
21: se roda Argentina.
0: Maricones. Aí foi boa essa. Oi, vai.
22: Oi, Léo. Bom dia.
0: Bom dia.
22: Esse cara aí que falou das mulheres.
0: É isso.
22: Que tem que estar.
0: É isso. Fala mal dele.
22: Fogão.
0: Fale mal dele, vai.
22: Demonstra o mesmo respeito que ele tem pela mãe dele.
0: É.
22: Dá mais respeito com as mulheres, que lugar de mulher é onde ela quiser estar.
0: Exatamente.
22: Seu babaca.
0: É isso mesmo, falou bonito. É onde elas quiserem estar. Não você. Vai colocar você atrás do fogão pra você ver se você gosta, velho. Ou colocar você atrás do manjolo, na frente do manjolo, vai ver se. Vamos lá, fala comigo, bom dia, vai.
23: Bom dia, Léo.
0: Bom dia.
23: É, sou a Aline. De pertinho aqui, Jaguariúna.
0: Ô, Aline, tudo certo aí, Aline?
23: Falar pra esse amigo aí que falou da mulher, né? Mulher que fica atrás do fogão.
0: É.
23: E fazendo crochê. Só se for na época da avó dele.
0: É, pode só se for.
23: Porque agora as mulheres fazem muito melhor que muitos homens.
0: Exatamente.
23: Inclusive dirigir.
0: É isso. Ó, tem até dirigir, mulher caminhoneira, caminhoneirada aí, ó.
23: Que muito marmanjo, barbato.
0: Brasil inteiro aí, ó. É.
23: Tá? Sou motorista de aplicativo e, ó, estou na roda. rodagem.
0: É isso. Falou bonito.
23: A madrugada toda com vocês.
0: Obrigado, viu?
23: Me acompanhando. Bom? Beijo, boa noite pra vocês aí.
0: Tá vendo? É isso. É, ó, ele é motorista de aplicativo. Tem mulher aqui que tá na rodagem, as caminhoneiras do Brasil. Daí, ó, traficando pelas nossas rodovias, pelo nosso Brasilzão todo. E todo mundo curtindo a Band FM. É isso que eu tô falando. Né? A mulherada vem com tudo aí no Band Coruja. Olha aí.
1: E aí, Léo? Bom dia, bom dia.
0: Bom dia, Band bom Coruja. Dia.
1: Esse cara do Ágora aí que falou que as mulheres têm que ficar atrás do fogão, fazendo crochê. Ele gosta muito de pegar no sabugo.
0: Sabugo.
1: Ele gosta muito de pegar no sabugo do Leidão.
0: Que coisa, hein, gente? Sabugo do Leidão. Vai, mais um, vai.
2: Ô, Léo, bom dia.
0: Mó briga, mó treta. Cidadão
2: falou da mulher aí, ó.
0: Mó treta, velho.
2: Tem mulher aí no Brasil que é muito mais homem que ele. Uma delas aí é a Tammy Gretchen.
0: É.
2: O cara tá muito mais mulher e tá mandando ver na mulherada. E se bobear, ela manda o rolão na lomba dele.
0: Vai que vai.
3: Que é um corno que fica falando de mulher.
0: Vai lá.
3: Não tem mulher ou foi chifrudo, por isso que ele fica falando de mulher, esse ridículo.
0: Vai, trouxa. Vai, bobão. Agora a mulherada cai em cima de você. Vai falar mal da mulher pra você ver. Fala,
4: o cara
0: mar.
4: Fala que mulher que tá atrás do fogão é porque é um ser humano assim que não merece nem a perca de tempo.
0: É.
4: Enquanto ele acha que a mulher tá lá e ele lá trabalhando pra sustentar a casa sozinho, tá levando um monte de gaia.
0: Sabe
4: que é uma mulher batalhadora do lado. Acorda pra vir.
0: Ai, ai, ai.
4: E outra coisa, que seu salário aí só vai arrumar uma desmantelada sem dente, né, meu filho?
0: É, complicado, hein? Aí, ó, do agro. Tá lascado, cara. Você tá lascado aqui, ó. Vamos lá aqui, ó. Esse fulano aí, ó, é inveja das mulheres. Ele gosta de manjolo, quem é a Mila que mandou aqui, ó. É, na verdade, ele quer ser mulher, né? Na verdade, ele fala que ele tá com inveja, ele quer ser, né?
24: Ô, Léo, mulher só dirige melhor do que homem quando elas comparam com um cara igual o Davi ou o Ale Fenomenal. E mulher entende de futebol igual eu entendo de avião. Merda nenhuma.
0: Para com isso, ó. Vai se lascar, ó. Os caras estão falando mal das mulheres. O que tá acontecendo hoje, hein? Cadê o cavalheirismo? Cadê o cavalheirismo de vocês, hein?
25: É, o Zenias Costa mudar. Fala pra esse machista de merda aí que falou pra dar uma mulherada aí. Ele gosta de sentar no nabo, viu? Parabéns pra mulherada aqui, ó. Na transportadora do trabalho tem um monte de mulher que dirige bem pra caramba.
0: É isso,
25: tem mulher,
0: cara.
25: Mulher piloto de avião, mulher presidente. E esse idiota aí é o quê? Nada.
0: É. Falou tudo, ó. Tá vendo, gente? São 2h29. O programa já começa a pegar fogo por aqui e eu quero você participando do nosso Bando de Coruja. Até às 5 da manhã. 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
26: Pra mim, esse homem tá querendo o quê? Uma mulher de enfeite.
0: É.
26: Porque é de enfeite, porque fazer crochê, ficar no fogão. Ele quer uma mulher pra apresentar pra sociedade, pra ele poder ir fazer o quê? Soltar o... né?
0: É, soltar o... o fiofó, o fiofó dele. 11 99991 9197. Vai lá, fala, Davi, vai lá, Davi.
27: Chupa, Fenomenal, chupa.
0: Olha lá.
27: Argentino. Fenomenal, cadê o argentino? Você também falou também que morri também, falou. Tanta bobagem você fala, meu irmão, tá louco.
0: É.
27: É. Falou também que o Neymar ia pra Copa, ia pra comer pra Copa, agora você fala que a sua gente ia ganhar, só ganhou por causa da sorte, meu, foi roubada a época. Assusta pro jogador lá. Ele até ficou pipocou pra trás. Certo? Você é outro, eu tenho que ser falando coisa aí.
0: Eu falei nada.
27: Eu não falei. Sabia que você ia ser campeão, sabia.
0: Eu não falei nada, cara. Eu estou aqui em cima do muro, eu não falei nada, não sou de briga, eu não entro em briga, tá tudo certo. E muito menos faço uma briga acontecer. Não, de jeito nenhum.
28: Buzinaço exclusivo, Léo.
0: Olha lá. Ô, Fenomenal, peraí, eu vou ter que falar que você é Alê Fenomenal. O que que tá acontecendo com o Alê hoje?
5: Eu sou Fenomenal, não.
0: Peraí, deixa eu... Não, eu vou ter que resolver essa parada aqui, velho. Eu vou ter que resolver essa parada aqui, não vai ter jeito. Peraí. Vamos lá, vamos resolver essa parada aqui agora, peraí.

0: Tá, vamos ver aqui se vai. Vamos ver se vai.
1: Ligação.
0: Aí, não foi. Tá vendo? Quer ver? Olha lá. Será que vai agora? Vamos ver. Vamos tentar. Vamos tentar de novo ligar pro Fenomenal. Pera aí, Brenel, tem que resolver essa parada aqui, meu. Vamos ver. Vamos ver. Olha lá. Vamos ver se ele vai atender o telefone.
1: Não foi possível completar o
0: telefone. Ah, não foi possível. Você tá vendo como é que ele tá fazendo de propósito? Ele não quer atender o telefone. É. Ele não quer atender o telefone. Ele já sabe já. Porque ele já sabe o que ele fez, né? Ele já sabe o que ele fez. Ele não vai atender o telefone. O Fenomenal vai dar um desentendido agora. Ah, eu queria ver o que ele ia falar agora. Ah, olha só. Ah, eu queria ver o que ele foi, o que ele ia falar. Oi, vai.
2: Ô, Léo.
0: Mas você me aguarde, viu, Fenomenal? Vamos mais tarde, vou ligar de novo, hein? Vai.
2: Agora, eu sou muito mulher.
0: Ah.
2: Pra tá tanto na frente de um volante.
0: Aí, ó.
2: Ganhando meu de cada dia, tá. O meu salário pagando as minhas contas e não ser dependente de uns macho escroto como esse, como pode estar na frente do fogão, pois...
0: Caô, peraí, Fenomenal. Pô, você atrapalhou a mulher falar aqui, ô Fenomenal. Puxa vida, o pessoal fica ligando, cara. Não atendo ligação, viu? Vai.
2: Da minha casa, da minha comida e dependendo de mim mesmo.
0: É isso.
2: Agora eles daí sei não, hein? Tô achando que eles gostam de outra coisa.
0: Ele gosta, não, mas ele ama outra coisa. Aí é coisa dele, ele gosta, viu, minha amiga? Ele gosta, ele gosta. Olha lá.
3: E aí, Léo Júnior?
0: E aí, Léo Júnior? Agora, maior cara de pau pra falar. E aí, Léo Júnior? Agora, né? Agora, né? Fala, fala aí, ô... Quem que é aqui agora?
4: Eu que sou o advogado do Alê, eu gostaria de dizer que
0: vai.
4: A verdade é que o Alê, ele só fez isso, ele só errou essa previsão. Tá.
0: Esse é o advogado do Alê, agora ferrou, agora lascou, tem até o advogado agora. Bom,
4: porque ele queria estar próximo dos videntes da Terra, esses Entendi. Videntes normais.
0: Tá, tá.
4: Na verdade é que o Alê, ele é uma pessoa assim muito humilde, por isso que ele não quis acertar a previsão do final da Copa.
0: Tá, entendi.
4: Então, galera, fica de boa aí, viu? Respeita o Alê Fenomenal, que o cara é o cara.
0: Aí, tá vendo? Alguém que defende o Alê, ó. Olha lá. Olha lá. Agora ele fica ligando agora. Agora ele quer ficar ligando. Pera aí, não liga, Alê. Pel.
3: Ô, Léo Júnior, liga pra mim exclusivo aí, que eu tenho bombas.
0: Ah, tá. Agora, né? Vamos ver. Vamos tentar ligar pra ele de volta aqui. Pera aí. Pera aí, vamos tentar mais uma vez, né? Mais uma vez ligar pro Alê Fenomenal aqui. 11999919197. Vamos ver aqui. Vamos ver.
5: Este número de telefone não existe.
0: Não, não existe.
5: Por favor.
0: Vamos ver aqui. Agora acho que vai. Vamos ver. Vamos ver. Vamos ver se agora ele vai atender o telefone. Agora ele atende, agora ele atende. Ai, gente do céu, viu? Vocês não tem jeito, meu.
3: Alô, Léo Júnior.
0: Aí, agora sim. Alê Fenomenal. Alê, primeiro de tudo. Alê, primeiro de tudo, o que que aconteceu com as suas previsões? Me conta pra mim e pros ouvintes, eles querem saber.
3: Não aconteceu nada.
0: Não, não. Aconteceu o que que aconteceu que você errou essa previsão aí?
3: Não, não errei a previsão, Léo Júnior. Perdemos na prorrogação. Léo Júnior, só você vê o contexto do jogo.
0: Ah.
3: A Argentina jogou bem, pô. Perdeu na prorrogação, é do jogo. É parte do futebol, gente.
0: Aí, no caso, você torceu pra Argentina ganhar, certo? Não, você falou que vai dar Argentina. Você falou, ah, vai dar Argentina.
3: Sou Argentina desde menino. Pra mim, jogou bem, cara. É que é futebol.
0: Ah, pera. Pera, é o outro aqui.
3: Futebol tem dessas coisas. Agora o Davi e calcinha vermelha. Eu não queria ofender a pessoa dele, mas ele tá me atacando aí. Tem necessidade, esse Zé Ruela.
0: Pera. Peraí, Ale, calma, toma uma aguinha. Você tá mais calmo agora?
3: Tô tranquilo, meci meu quadrozinho.
0: Isso, respira aí, deixa eu ver que é alguém que tá falando aqui, peraí.
1: Ô, Léo, esse maluco aí que tá falando mal das mulheres aí, cara.
0: Não, peraí, velho, não, toma em outro assunto aqui, peraí. Vamos ver o que o Davi tá falando, o Davi falou alguma coisa pra você aqui, ó.
6: Calcinha vermelha que usa é você.
0: Ah lá.
6: É pro guloso aí que o... Que eu gostou de demonstrar aí, né?
0: Começou o debate. Ale, fenomenal, e Davi.
3: Uma crítica, Leandro.
0: Ah.
3: O Davi é igual aqueles caras que usam o metrô e não paga nem bilhete único. Entendeu? Sabe aquele cara que não usa o metrô e não paga o bilhete único?
0: É, sei.
3: Igualzinho, porque, tipo assim, se você dá uma opinião, você tem que ser democrático.
0: É.
3: Eu não sou vidente, eu não jogo bola, assim. Todo mundo sabe, eu não jogo bola, mas o argentino foi na surda.
0: É, é verdade.
3: Tem que um perder, um ganhar agora.
0: Exatamente, é isso.
3: Eu não fico aqui, ai, tipo, indo contra os ouvintes. Ele é contra os ouvintes. Se você dá uma opinião contra, ele é contra. É,
0: exatamente.
3: Ele quer você pegar as pessoas aí na rádio, fazendo um treco.
0: Vamos ver.
3: Meus fãs estão comigo, o Brasil tá comigo.
0: Ó, então, o Brasil está com fenomenal. Vamos ver o Davi falar agora, vai.
3: Ah, o Davi tá com
6: você, grande, né, gente? Só dá, você teve Vinárdia, fenomenal. O Guardenal, Vinárdia. Certo? Você falou que ia morrer, vai morrer. Você falou que o Neymar ia pra Copa. E a Neymar ia pra Copa, foi. Mas pra que a gente é campeã Espanha, meu irmão, aí, ó.
0: Olha, olha lá.
3: Mas você ganhou o quê? Você vai dar cacenhola pra Espanha? Vai dar um toma pra Espanha? Não.
0: Você vai dar um toma pra Espanha? É um fenomenal, velho.
3: Hoje eu tô muito sincerão. Hoje é o Diego Lopes.
0: É, meio sincero.
3: Ele é tão brasileiro assim, por que ele não apoiou o Brasil?
0: É.
3: Desde o começo.
0: Pois é, fenomenal, pois é.
3: Não, agora a gente tem que ser sincero. Você é brasileiro, tem que vestir o verde e amarelo. Até as cuecas do Brasil.
0: Claro, pô. Tá certo. Ó, peraí, tem mais um aqui, vai.
7: Pai, esse vidente tá com cachumba, mano.
0: Oh, que cachumba, ô.
7: Fala, Léo, bom dia.
0: Fala.
7: Menos pra esse babaca do agro aí. Lugar de mulher é onde ela quiser, filhão.
0: Tá bom, vai. Oh.
3: Isso, mas nós estamos em outro assunto, gente.
0: Nós estamos em outra vibe aqui. Peraí, já resolve essa vibe aí.
3: O Brasil está comigo. Nada contra a pessoa dele, mas ele ataca e fala uma bobagem no programa que ninguém passou, não, chefe.
0: É, né?
3: Não pode. Igual, ele quer, tipo assim, se você dá opinião de quem gosta do amarelo, ele quer que todo mundo goste só do amarelo. Não pode gostar do azul.
0: É.
3: Isso aí, não, tem que ser democrático.
0: Ó, deixa eu só ver o que o Davi tá falando agora aqui, vai.
6: Você é argentino. Você é argentino, né?
3: Eu sou
6: argentino, né?
3: Eu
6: não vou mudar o clima. É você, dá seu bubuloso lá pra Argentina agora, é você.
0: Bubuloso.
6: Você dá lá, tá esperando.
0: Calma, gente. Vocês estão muito nervosos. Acalmem-se. Vocês dois estão muito nervosos. O que que tá acontecendo?
3: Lembra que eu te falei, Leozinho? Mesmo que ganhasse ou perdesse, eu ia estar aqui no programa.
0: É, você ia estar, você falou, isso aí eu lembro.
3: Eu ia estar, mesmo.
0: É verdade.
3: Se eu ganhasse, eu sou fã do meu fã, o meu público falou, né, aparece lá, eu vou aparecer. E tanto que meu público foram da minha, no meu fato, falou, e aí, Alessia, eu vou. Gente, eu não jogo bola, quem joga é o jogador.
0: É, isso aí. Ó, vem que o povo tá falando aqui, ali, vai.
8: Esse fenomenal fala chorando, impressão minha. Tem que ser democrático.
0: Ah, para de falar do ali, fenomenal, pô.
3: Ah, esses são meus fãs, que falam de mim, são meus fãs.
0: É uns fãs seus, né, ali?
3: Isso,
0: é uns fãs,
3: é. Normal, é
0: os
3: fãs do Brasil.
0: É, ó, aqui, o Davi não para de falar agora.
6: Que público. Mais de 62, por mais de você, fenomenal. Você é que público o quê, meu irmão? Vai, pode fazer, vai.
0: Olha, tá bravo, ficou bravo. O Davi ficou bravo agora.
3: Tá nervoso, né? Toma camomila, Davi. Você não é flamenguista, tá com a calcinha vermelha?
0: É. Outro mandou. Debate Bandicaps. Ale, fenomenal, e Davi.
3: Eu vou afrontar mesmo, porque ele chegou lá e falou, eu sou Espanha. É. No começo ele falou que era Brasil, pra todo mundo aí da Band. Eu sou Brasil. É Brasil, vai levar o X. Cadê o X? O X só se for de copo que o Brasil levou.
0: Só te pode. De injeção de saco.
3: Não, eu vou falar, mas em 2030 o Brasil não ganha. Foda-se, não ganha, gente. Não ganha. Eu quero ver o que o Davi vai falar. Vai chupar essa manga. Tá,
0: Peraí, vamos mais um aqui, vai.
9: Ó, o outro mandou aqui, ó.
10: Fala igual homem!
0: Olha lá. Ô, Alê, só pra dar uma aquietada nos ânimos, só pra mudar um pouquinho de assunto, a gente tá, a gente volta nesse assunto com você, o Davi. Me fala uma coisa, e como é que tá as bombas aí? Eu quero saber as bombas. As bombas.
3: Tem várias, Leonardo. O Neymar renovou com o Santos até o final de dezembro.
0: Desse ano?
3: Desse ano, e depois ele vai pra Miami junto com o Messi.
0: Ah, mas peraí, o Messi já é a última Copa dele, foi a última Copa hoje.
3: Mas o Messi vai jogar mais uma Copa.
0: Mas como assim que mais uma Copa?
3: Vai jogar mais uma Copa, eu tô dando um bomba em primeira mão pra você. Ah. O Messi vai jogar a última Copa.
0: Cara, mas
3: será
0: que...
3: foi a última.
0: Mas será que vai jogar... Mas será que Messi, ele vai aguentar jogar a de 2030, cara?
3: O Messi com o olho fechado joga com a mão nas costas.
0: E homem, fala uma coisa, eu vi também que o Galvão Bueno narrou a última Copa dele, tá? Ele ficou emocionado.
3: O Galvão Bueno foi certeza, porque o Alexandre Pato, meu amigo lá da Rebeca, me confirmou, é a última dele mesmo.
0: É a última dele, mas só que o Galvão Bueno deixou uma coisa escapar, tipo assim, né? Ó, tô aqui perdendo emprego, mas eu estou aberto a fazer programas esportivos, tipo, aquela coisa.
3: O Léo Júnior, foi exclusivo aí, ele vai fazer
0: exclusivo.
3: O Thiago Life no SBT.
0: Vai precisar dos programas esportivos.
3: É, de auditório.
0: Auditório. Só o Galvão fazendo programa de auditório, cara. Que estranho seria. Vem, amigos. Amigo.
3: É igual ele sempre faz. O Bem Amigos lá.
0: Ah, tá.
3: É igual Bem Amigos.
0: Entendi. Pera aí.
3: Entendeu? Mas aqui, gente, eu não me escondo. Meus fãs pediram. Tamo aí e já vou falar quem vai ser o campeão brasileiro. É o Palmeiras.
0: Peraí. Agora? Quando acabou a Copa? Já
3: o Palmeiras já é campeão brasileiro.
0: Não, peraí, cara. O Palmeiras não tá, não dá, velho. Não, Palmeiras não, velho. Não, não. Não, tem que falar que é o Corinthians, velho. Mas é o Corinthians, cara. Mas é o Corinthians, velho.
3: É, Mourinho, Davi. Tem uns haters aí, Mourinho. Você pode perguntar, fazer enquete aí no Bando de Coruja. Quem o público gosta mais? Eu gosto do Davi, só que ele, você não pode contra ele. Senão ele fica balabinho se mordendo lá debaixo da cama.
0: Ah, ele vai ficar se mordendo.
3: Uma chuca dele, velho.
0: É, quer ver? Olha. Quer ver? Ó. Ele tá bravinho, ó.
3: Mas ele é
11: você falou que é flamenguista mesmo, mano, igual eu? Corintiano, é? Pelo amor de Deus, irmão, até isso falou coisa, até isso. Foi bobagem.
3: Mas você, Davi, tem umas opiniões que só você acha, mano, você acha que a Espanha vai ganhar toda hora? Não vai. Ali tem de verão.
0: Meu Deus do céu. Meu Deus do céu.
3: Tem tempestade de verão, cara.
0: Eu Ale,
3: tô aqui pra dar audiência.
0: Ale, só mais um áudio. Pera aí, vamos ver.
1: Ô, Léo.
0: Oi.
1: Ô, rapaziada da Band, vamos fazer aí uma vaquinha aí. Comprar aí uns pacotes de vela aí de 7 dias. Pra previsão desse ovo.
0: Quê?
1: Ele tá com ovo na boca, né? Que ele tá falando assim desse jeito aí.
3: Não, mas
1: vamos fazer uma vaquinha,
3: hein? Com ovo na boca, imagina.
1: Pô, tá falando besteira pra caramba. Vamos fazer uma vaquinha pra gente comprar aquelas velas de 7 dias.
0: Meu Deus do céu, que briga hoje. Que... No, o Alê do céu.
3: É uma noite, né, cara? Porque você vem na rede nacional.
0: É.
3: Falar umas bobagens. Se você não tem
0: coisas
3: opinião,
0: dessa, né?
3: Tem que ter opinião sensata no programa.
0: É, ó, a Tati vai falar aqui agora, vai.
12: Alê, fenomenal. Sou sua fã. Sou fenomenal. Não. Ô, Alezinho, fica triste não que a Argentina perdeu, tá?
3: Não, mas foi, gente, da Espanha.
12: Agora, a melhor hora do jogo foi a hora dos Muppets. Eu adoro só pro caco ali.
3: Eu sou Brasil aí. De 4 em 4 anos.
0: Ah.
3: Tem brasileiro que é modinha, é Brasil só na hora de Copa. Quando o Brasil tá tomando a pitomba, some tudo.
0: É.
3: Você não vê um com a camisa do Brasil.
0: É verdade. Ô, Ale, mais um áudio aqui, vai. Peraí. Oh, meu Deus do céu. Foi o... Vai, agora vou clicar aqui. Vai.
13: Tem que fazer uma vaquinha pra comprar um pescoço pros dois. Acho que esses dois não tem pescoço, não. Um parece o Madibu chorando.
0: Ai, ai, ai. Ah, aqui, ó. Bom dia, Léo. Sou aqui. Aqui é a Mariana. Sou de Campinas. Argentina foi merda. Léo, fala pro meu nome na rádio.
3: Foi melhor que o Brasil, minha senhora. Foi melhor que o Brasil.
0: É, é não, muito melhor, claro, obviamente, não, né? Não,
3: ou, ou vai discordar de mim também, vai falar que não.
0: Não, não, a Argentina foi até melhor que o Brasil, qualquer time foi melhor que o Brasil. Cara, qualquer, até o, se o, Brasil, a seleção jogar com o Corinthians não, ganha, cara.
3: É isso que eu tô falando,
0: Corinthians,
3: gente,
0: grande goleada, velho.
3: Melhorar muito, gente, aí vocês ficam
0: goleada, velho.
3: De Ancelotti, do Chicreto. Ai, gente, cada coisa que a gente tem que ouvir. Seu povo é o Júnior, você, né, Júnior? Você vai melhor que esse Ancelotti, cara.
0: Cara, se eu for lá, se eu for lá, cara, eu resolvo o negócio lá na hora, cara.
3: Se for você, o Diego,
0: tem eu lá, velho. Não, cara, então.
3: Agora vocês conhecem, agora o Davi, eu fico impressionado com o Davi, ele assiste televisão, cara. Eu acho que ele tá precisando de um binóculo.
0: Ó, ó, só ver o áudio do Davi aqui, vai.
11: Já perde essa, né, Júlio? E o que ela vai perder aí? Foi melhor mesmo, você foi mesmo, pipocou, ele até pipocou. Ô, roubalheira, pra já chegar lá, né? Aí só que eu chegar mesmo, né? Até se quiser recuar a boca, mas vai ganhar da
0: Inglaterra. Uma briga, velho, uma treta, velho.
11: Fácil também, se quiser recuar também.
3: Sempre teve, ô Davi. Põe uma coisa na sua cabeça, roubo sempre teve no futebol.
0: É, sempre teve, cara. Os ladrão rouba mesmo.
3: Você descobriu a merda.
0: Quer dizer, os. Peraí, deixa eu. Minha cabeça deu uma zoada aqui. Os. Os árbitros, né? Os juízes roubam. Rouba mesmo, cara. Alguns, sim, né? Rouba sim, mesmo. Isso, alguns
3: mesmo. Só que eu não tô falando. Nossa, o povo só vê a coisa do espetáculo, o campeão. Mas não vê os bastidores.
0: Exatamente.
3: Ô, não Ale, vê os bastidores. Ale. A lesão que o cara sofre, a dor de barriga que o cara tem, a dor no saco que o cara tem.
0: Exato. E, Ale, tem mais alguma coisa pra falar aí? Alguma novidade? Mais uma bomba?
3: Tem polêmica. A Sônia Abrão tá indo pro Canal 4, né?
0: Não, o Canal 4 é o SBT, você tá falando?
3: É, a Sônia Abrão tem proposta do SBT.
0: Cara, mas a Sônia Abrão tá há anos, hein? Caramba, velho, ela tá...
3: É, só que a Sônia Abrão, ela tá pedindo 40 milhões por mês.
0: O quê? 40 milhões pra fazer lá?
3: É, pai, pra outra emissora.
0: Meu Deus do céu.
3: Isso aí ninguém vê na televisão brasileira.
0: Então eu vou fazer o seguinte, ó, atenção, emissoras, o meu passe está caro também. Olha, pra sair aqui da Band, é 40 não, milhões não, também. Não, 40 milhões pra me contratar. 40 milhões. Então, é 40 milhões agora também. Eu já fiquei assim agora.
3: Não, mas você, Léo, João, você e o Buchecha pra trás do Diego Lopes são um fenômeno. Junto com o Anselmo Brandi, que passou por aí, que é um fenômeno, um showman. E o Pedro Rafael, né? E os outros ouvintes, e o Fevo, todos aí da banda são um fenômeno. Então,
0: exato.
3: Em cima de fenômenos.
0: É, então obrigado, viu, Alê? Obrigado. Ô, Alê, deixa eu só colocar o último áudio pra gente encerrar aqui a nossa participação.
3: Pode discordar, gente. Aqui é democrático, não sou

0: gostosa do Brasil, meu filho! Ai, ai, ai, senhor, agora fala aí, vai.
1: Isso ali é fenomenal, é que nem carroça velha, só tem barulho.
0: Só tem barulho. Vai, fala aí.
2: Graças a Deus, vai com Deus até na metade do caminho, depois você decide com quem você vai. Seu chato, tira o ovo da boca, hein, antes de dormir.
0: Ai, ai, cara, o povo tá revoltado depois. O povo tá revoltado, vai.
3: Fenomenal, nem pra TV pirata que tinha antigamente você presta, mano. Ah. Você é um comédia. Não entende de porcaria nenhuma.
0: E você tira... também não, cara. Você não entende nada também, boca, cara.
3: Pelo amor de Deus. Ah,
0: vagabundo
3: de
0: você.
3: Fenomenal. Fenomenal combina, você sabe com o quê, né?
0: Ah,
3: com
0: vai.
3: Pau que você
0: ah, sai pra lá você. Vai se lascar você pra lá também. Ó, oh, fala a mão comigo, bom dia.
4: Agora dá pra ver porque o Ale fala tão mal, assim, tão ruim. Do lado direito tá os ovos do Léo, do lado esquerdo o ovo do Diego.
0: Cala a boca, você. Fica quieto aí você também, vai. Ó, ah, oi, oi.
5: É, por isso que fica todo mundo gozando aí na cara dele, né? Ah. É por isso.
0: Então, aqui, ó. Ó, quem que tá falando aqui? Davi não sabe de jogo. Olha lá, quem que falou aqui foi a Mariana, que falou que o Davi não conhece, ele não sabe de jogo. Eita, nós, hein?
6: Saúde, saúde, bom dia, Léo Júnior, você e a todos os ouvintes aí.
0: Bom dia, bom dia, bom dia.
6: Aqui é o Dinho do Sistema Corujão Campinas.
0: Fala, Dinho.
6: Positivo.
0: Como é que você tá, mano?
6: Ô, Léo Júnior, não teve uma aposta aí, alguma coisa que tinha rolado aí entre o Fenomenal e o Davi do Macarrão? Que se, devido lá o resultado da Copa, um ia comer o churrasco, o outro ia comer o macarrão, um do outro, como é que é a história aí? Parece que rolou um negócio assim, não rolou não?
0: Não, não rolou nada disso aí.
6: Clareza pra nós aí.
0: Não, nada a ver, cara.
6: Ótima semana a todos aí, maravilha.
0: Eu acho que você tá interessado em comer o macarrão do Davi, eu acho. Eu acho que você tá interessado em comer o macarrão do Davi, velho. Só pode.
7: Você é muito futebol. Você é muito, garoto de futebol, você é muito. Isso é de 37, sabe? Você é mais do que do futebol. Você é de tática, física, muita coisa isso aí. E a dela não é na Copa que eu tô assistindo, você quer saber? Você que não sabe ter lá de futebol, quando for de mim aí. Não aprenda, quem sabe sou eu.
0: Ai, gente do céu, olha, esse programa tá uma brigaiada que eu vou te contar uma coisa, gente. Que
8: boa
0: isso?
8: Boa madrugada, Léo, aqui é o Alex de Osasco. Eu queria saber como que eu faço pra participar da promoção do café aí pra ganhar. Depois vocês me explica aí.
0: Ó, da promoção do café, gente, essa promoção do é o Campeonato Brasileiro de Piadas Ruins, que começa às 4 da manhã. Ó, o Alex Fernando que mandou aqui mensagem pra gente. Prepare a sua piada ruim. 4 da manhã você vai participar, vai contar a sua piada. E aí depois vai ter a votação. Todo mundo vai contar a sua piada. Aí depois vai ter uma votação pra saber qual foi a pior piada. 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Então, daqui a pouquinho, às 4 da manhã, tem o nosso Campeonato Brasileiro de Piadas Ruins e você, nosso convidado, tá aqui junto com a gente, tá bom?
9: Olha, o Brasil, Zé do Lixo pegou já jogou no lixo.
0: Já faz tempo já, né?
10: Boa noite, comentou a irmã.
0: Ai,
10: esses torcedores aí, essa Argentina do Léo aí, agora, filho, só o Salatiel vai fazer gol nele.
0: Ah, que Salatiel, cara. Que Salatiel nem gosta de dessas coisas, cara. Vai, oi.
11: Ô, Léo. Você viu as costas por cá. Tá
0: e
11: certa
0: aí, mano?
11: Essa amiga aí. Tá certa essa minha amiga aí.
0: O quê? O quê? O que aconteceu?
11: Tá pensando é transar. Estão tudo com a galha enterrada na cabeça. Para de falar de futebol.
0: É.
11: Bora vamos... falar em sexo?
0: Ah, vamos falar de sexo então. Vamos mudar de assunto. Não, mas sexo não. Pera aí. Então daqui a pouco vai virar o programa pornográfico Coruja. Olha lá.
11: Fala, Léo. Bom
0: oi.
11: Dia, bom dia, bom dia pra todos.
12: Tem o nosso campeonato brasileiro de primeira vez participando aqui no seu.
0: Ô, Wilton, é o seguinte, Wilton. A sua voz. Baixa um pouquinho o som do seu carro aí, cara. Baixa um pouquinho o som do seu carro. E daí você manda o áudio pra gente, porque não dá pra ouvir seu áudio direito aqui, cara. Oi, bom
1: a
0: dia.
1: A bola que o Davi conhece é a bola do Kid Bengala. Esse pornográfico aí.
0: Pornográfico. Vamos lá, falar com o Fenomenal. Fala,
13: Júnior, é por isso que eu sou Fenomenal, né? A audiência vai lá.

0: cima. Quantos os ouvintes criticam, a audiência vai 90 pontos. Parabéns, é fenomenal.
1: Aí, ó. A audiência vai lá em cima, gente. É isso aí que eu tô falando.
2: Léo, até o Carlinhos Vidente adivinhou que a Espanha ia ser campeão. Só o Ale Fenomenal que não.
1: É. Ó, mas vale lembrar que o Carlinhos Vidente também tem umas... Ele deu umas erradas aí também, viu? É, acertou alguma coisa. Sim, acertou. Mas ele deu umas erradas também nessa aí, viu? É, deu umas erradinhas também algumas aí.
3: Bom dia, Bandi. E aí, Léo Júnior?
1: E aí? Vindo
3: pelos 104.3 em Salvador.
1: Que legal, que legal. Aqui
3: é Felipe. Bora, Bandi. Léo Júnior, você é fera, hein? Tô gostando demais do programa, hein?
1: Oh, obrigado, Felipe. Um abraço pra você. A gente agradece o seu carinho com a gente aqui na Band, viu? Fala, vamos falar com o Doroto retardado aqui, vai.
4: Fenomenal é igual essa mulherada, não entende nada. Como eu disse anteriormente, mulher não entende nada de futebol. O lugar de mulher é atrás do fogão.
1: Você também não entende mais nada também,
4: fogão
1: você não entende
4: 2.0,
1: nada.
4: Entendeu? Aquele fogão digital lá, que tem a hora, entendeu? Pra ver que hora que o bolo fica pronto. O lugar de mulher é fazendo crochê, entendeu?
1: Ah, cala a boca. Que mulher fazendo crochê, cara? É o seu lugar, vou colocar você fazendo um crochêzinho lá pra mim, vai.
5: Fala, Léo, beleza? Bom dia.
1: Ô, bom
5: Léo.
1: Dia, bom dia.
5: Explica pra mim uma coisa aí.
1: Fala aí, fala aí.
5: Esse kit do café aí, se o cara ganhar, o cara tem que buscar aí na Band ou a Band entrega em qualquer lugar do Brasil?
1: Tá, mas aí,
5: porque gente... se tiver que buscar, deixa quieto, né, Léo?
1: Então, mas aí, no caso, quem for ganhar, a produção vai entrar em contato, né? Aí a produção entra em contato com o ganhador, tá bom? 12h56, mas já, gente, deixa eu fazer o seguinte, então fazer um intervalo rapidinho aqui. Vamos fazer um intervalo rapidinho e de volta já, já, com muito mais aqui no nosso Band Coruja, até às 5 da manhã. Espero você aqui na Band, hein?

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2: FM, 1 minuto para as 3. Bom dia, bom dia, bom dia, bom dia. Vamos junto, hein, você aqui na Band? Ah, aqui o chicote estrala, meu filho, ó.
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2: O chicote estrala mesmo até as 5 da manhã.
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Band FM, que música linda, gente. Amor verdadeiro, quando é amor, só pra contrariar. Esse é o nosso Band Coruja. Bora lá no nosso WhatsApp, 11 999919197, pra você participar aqui da nossa madrugada. Que madrugada gostosa é essa, não? Que é isso? Vamos animar esse programa ou não vamos, gente? Que é isso, Vec? Música, é cada música, viu? Vamos lá, vamos nessa, vamos nessa! Até 5 da manhã!

0: E conhece? Fala comigo aí, meu amigo, vem do lixo, sai cachorro, cadê o velho do lixo? Vem do lixo, vai, parceiraço, velho do lixo aí, vai.
1: Fala, Léo Júnior, velho do lixo, sai cachorro, passando pra marcar audiência, mais uma segunda-feira abençoada.
0: Vamos lá, né?
1: Beijão,
0: vamos
1: nessa. Tati, minha perigosa, tamo junto, beijo, beijo, beijo. Fala, Léo Júnior.
0: E aí?
1: Essa rapaziada, cuidado com o asfalto aí, hein? Cuidado com a turminha, vamos que vamos, sai cachorro.
0: Vamos que vamos, aquele abraço, hein? Então, 3-14, aí, fenomenal, fala aí.
2: Agora, quem crava aí da próxima eleição aí? Quem vai ser campeão da eleição?
0: Ah, não, deixa pra lá que é melhor. Se futebol já tá dando problema aqui, imagina a eleição, deixa quieto. Deixa pra lá, deixa quieto. Deixa eu ver aqui, o Gleison tá por aqui também, já mandou mensagem. Ó, quem é você? Fala comigo aí.
3: Fala, Léo Júnior. Que maravilha de programa, hein, Léo Júnior?
0: E aí? Nossa! Muita maravilha! É só briga nesse programa aqui, rapaz!
3: Passa a noite aqui acompanhando vocês aqui no meu trabalho, na entrega. Queria mandar um abraço pra todos de Pouso Alegre e participarão do sorteio aí, quem quiser. E é só mandar um áudio pra você aí, Léo Júnior. Vai participar do sorteio.
0: Ah, o áudio.
3: Olha aí o sorteio.
4: Já eu vou sortear alguém aí pra chupar meu pito. Ah.
3: Oh. Um abraço, aí eu divulgo os ganhadores depois. Um abraço, Léo Júnior.
0: 3:15 já. 11 999919197. Já às 4 da manhã vai ter o nosso Campeonato Brasileiro de Piadas Ruins. Você vai ganhar presente.
5: Ai, Leozinho, esse fenomenal, ele é fenomenal em cima de um pau. E esse
0: que
5: do
0: isso?
5: Agro aí,
0: quem
5: ele tá precisando de dois mandiolos. Um na dele e outro na boca dele.
0: Oh, oh.
5: Tá falando muito já.
0: O que tá acontecendo com a Calica, gente? Ai, ai, ai. Os caras tão levando na cara aqui, velho, da mulherada. Tão levando na cara.
6: Ô, fenomenal, fenomenal. Você é o vidente aí da rádio, né? Me fala uma coisa, é verdade que a mulher do Bolsonaro largou...
0: Mas para com isso, não vamos falar de política aqui, mano. Oh, pô, para, velho, para. Não, fio, não dá, velho. A gente começa a levar um assunto, principalmente futebol. A gente já sabe que já dá pau aqui. Mas não é. O Bando de Coruja não é disso, gente. Aqui é outra história, aqui é bagunça, é outra história.
5: Troca o prêmio aí por uma garrafa de pitu, dois limão...
0: Pituzona.
5: E um quilo de açúcar... Pra ver se o povo não anima mais.
0: Pelo amor de Deus, esse povo é retardado, velho. Como é que pode ser um povo? Pelo amor de Deus, véio. Mais louco que eu aqui, ó.
7: Ai, Calica, que voz maravilhosa sua, hein, Calica?
0: Olha lá.
7: Sou de Guarulhos.

0: olhos, hein? Vamos conhecer, amor.
1: Ah, você viu? Mas você viu que todo... Ai, amor. Ai, ah, nossa. Vamos, quem mais tá por aqui participando? É, no nosso WhatsApp, põe pergunta pro Fenomenal. O que, que ele vai perguntar pro Fenomenal? Vai.
2: Bom dia, o Léo Júnior.
1: Bom dia.
2: Pergunta pro Davi se o Vinícius Júnior vai voltar com a Virgínia ou não.
1: Ah, é. Mas tá um negócio de voltar, não vai? Se não namora, não se... Não senta e não sai de cima, não... É, é, hein? Esse estranho negócio, né, cara?
3: Bom dia, bom
1: dessa,
3: dia.
1: Da, dessa Virgínia aí, cara.
3: Léo Júnior, ah. Fábio Pezão de Barretos por
1: fala
3: cá,
1: aí.
3: Hein?
1: Fala aí, Fabião.
3: Ô, Léo, quem acredita no Fenomenal aí, ó, é mais burro do que quem acreditou na picanha do Lula.
1: Ai, pronto, ó, o outro já. Começou, para com... Ó, gente, eu vou proibir já do pessoal de falar de política aqui, velho. Não dá. Nós estamos em época, porque não é bom e vira briga. Isso é verdade, não, é, não dá certo. O Band Coruja é um programa que é pra gente se divertir, tá? Fazer uma resenha, mas política não vai, velho, não vai. Não tem como, mano. Tem que levar esse programa aqui tem nas redes, porque se deixar, velho, se deixar o povo monta em cima aqui, velho.
4: Ô, Calica, fala comigo, meu anjo. Vai do lixo, sai cachorro.
1: Valeu, valeu, valeu, vai do lixo, parceiro. Oi, bom dia.
5: É um troca-troca do caramba.
1: É.
5: Esses jogadores da seleção aí adoram pegar um resto.
1: Vai, 3 e 18, oi.
6: Léo Júnior.
1: Fale.
6: Max Estrela aqui.
1: Fala, ó. Fala,
6: não mexe
1: Max.
6: Com a Calica não, viu? Que ela tem dono, viu? Nunca e... mexi em nada que é de vocês aí, ó.
1: Olha lá. Olha lá, olha lá. A Calica, ela tá cheia dos namorados aqui do programa, hein? Toma cuidado, hein? Calica tá cheia dos namorados aqui.
7: Bom dia, Léo Júnior. Aqui é Éder de Santa Catarina, neste momento em Florianópolis.
1: Fala, Éder.
7: Falar aí pra esse Fenomenal aí que ele não acertou porra
1: nenhuma. Para com isso. Ele
7: deve
1: rapaz.
7: Ser um influenciador de bet, pode ter certeza.
1: Ai, vai, pra, vai se lascar, vai. Fala palavrão lá na casa do. Vai, vai.
8: A Virgínia já voltou com o Vinícius Júnior. É Fenomenal, não.
1: Não, mas voltou nada. E fica de vai e volta, pelo amor de Deus. Como é que pode, não, gente?
9: Ô, Léo, Fenomenal, ele não adivinha nada. Eu liguei pra ele, ele perguntou, aí, quem que tá falando? Esquece, mano, esquece.
1: Léo
10: Júnior!
1: Oi.
10: Giovanni, São José do Rio Preto.
1: Fala, Giovanni.
10: Ah, essa calica assim do meu... Chegasse no meu vida, siga essa vai... Gostosa, agora minha vez. Ai, delícia!
1: Ih, rapaz, tô achando que esse aí já gosta de outra coisa, hein? Ele já gosta de outra coisinha.
11: Porra, moleque, agora arregaçou com Fenomenal.
1: Arregaçou.
11: É pôr em cima de dois pau.
1: Vai.
12: Bom dia, Léo.
1: Bom dia.
12: Léo,
1: bom dia.
12: Fala pro Ali, eu só gosto de mentira quando eu conto. Ganhar 40 milhões? Ué, o Vini ganha 16, você vai ganhar 40?
1: Pois é, pois é.
12: Bom dia, Léo.
1: Bom dia, 3 e 20. Vamos lá, fala, Carica, vai.
13: Olha, Leozinho, eu tô gostando, hein? Ah, hoje tá aparecendo uns macho alfa, hein?
1: É,
13: do jeito que eu gosto. Nossa, eu amaria falar no ouvidinho. Delícia.
1: Aí, ó, viu? Tá vendo aí, ó, os machos alfa. Os caras se diz machos alfa. Macho alfa, mas não é nada. É tudo lesse esses caras. Esses ouvintes aqui, ó, os caras é tudo lesse, meu, tudo lesse.
14: Ô, Léo.
1: Oi.
14: Pergunta esse vidente aí se a mulher do Bolsonaro...
1: Ah, não. Pera aí, cara. Para. Não entra política, velho. Já corta. Não dá, não dá. Não tem como, mano. Não tem como. Vai.
15: Mas não é nada.
16: Ai, Calica do céu!
15: É tudo leve.
16: Delícia, hein, bebê?
1: Os caras ficam loucos, velho. Os caras ficam doidão aqui com a Calica. Ó, deixa eu ver aqui. Davi, você sabe falar, só sabe falar besteira, vai dormir, trabalhar, Fenomenal, só fala a verdade, ó, que defendendo Fenomenal, hein? Ó lá, abraço, gosto muito da Band, ó, tem gente defendendo Fenomenal aqui,
8: isso
1: ó.
8: Isso que não vira Calica ao vivo, né? É Fenomenal, não.
1: Aí, ó. Ai, Fenomenal, você é uma figura, cara, vai.
17: Ô, Léo.
1: Oi.
17: O bom do programa é as brigas.
1: É.
17: Deixa o pau torar,
1: Não, assim... mas a briga é bom, mas nesse caso, no âmbito da política, a gente não coloca, velho. Até é melhor não. Deixa pra lá. Então vamos falar de. Vamos brigar de outra coisa. Vamos arrumar outra briga aqui. Mas dessa não tem como, velho. Não tem como.
17: É mesmo.
1: Nós estamos em rede aqui. Ih, rapaz, não é bom não, vai.
17: É mesmo, né, Léo? Você não conhece meu lado, que eu faço telesexo, versão masculina dessa rádio, né?
1: Você faz telesexo ainda? Cara, você lembra do telesexo? Tinha antigamente isso, né? Olha lá. Olha
17: a moça que falou aí que tá vendo os machos alfa, deixa comigo então, tá?
1: Então vai lá, vai. Vamos ver.
17: Atenção, você ligou para o telesexo. Opção 1, mamada na teta. Opção 2, chupada nos grãos.
1: E a opção 3, ai. Ai, esse dia de Wilson Caipirão, vou falar pra você, meu. Figuraça, meu. Mó figuraça. Vai, bom dia, fala, Rafa.
18: Salve, Léo. É o Rafa de Osasco.
1: E aí?
18: Um salve aí pra todo mundo que tá com insônia.
1: É, cara. Tem muita gente com insônia nesse horário ouvindo a Band FM. Não tem jeito. E é um programa que não deixa você dormir. É viciante. Não tem jeito.
19: Ai, Calica, senta na minha pitola.
1: Vai.
20: Ô, Léo, fala pro nosso amigão aí que eu vou querer a opção 2, chupada no ovo. E o ovo pro caba.
1: Ô, Caipirão. Ó. O nosso amigo, o tiozão aqui, vai querer a segunda opção. Você pode oferecer essa segunda opção pra ele, ô Caipirão?
17: Opção 3, lambida no pé da sua orelha.
1: Então, ó, ele quer a opção 2, tá? Você pode oferecer essa opção 2 aí, no caso, pra ele, né?
21: Ô, Léo Júnior, bom dia, beleza?
1: Bom dia.
21: Tô aqui na rua Coronel Diogo, na frente do escândalo. Se passar algum motor desse aplicativo aqui, vai tomar 6 tapas na cara, 3 de cada lado. Região, taxista.
1: Aí, ó, Região chegou, Região chegou com tudo aí, hein? Vamos lá, fala comigo, bom dia.
22: Esse Léo é petista roxo.
1: Que nada, cara, não sou nada disso. Eu gosto de evitar de falar, é diferente, porque aqui a gente tá em rede, cara. Não é bom. Ai, viu? 11999919197, vai.
23: O corno do Região apareceu. Tô indo aí, Região. Dá 10 tapas na sua cara, seu corno. Ih, safado.
1: Ô, Região. Peraí. Vem cá, rapidinho. Vem cá, deixa eu só falar um negócio pra você. Região, ouça com atenção. Olha que o cara falou de você, cara. Eu não aceitaria isso.
23: Apareceu.
1: Ó.
23: Tô indo aí, Região. Dá 10 tapas na sua cara, seu corno.
1: Ó, falou 10 tapas na cara e chamou de corno, cara. Chamou pra briga, velho. Ó, lava as mãos, assim, ó. Lavei minhas mãos. Chamou pra briga, velho. Chamou. Eu vi que chamou. 10 tapas, cara. Ó, como é que alguém vai dar 10 tapas na sua cara? Você permitiria isso? 10 tapas na cara? Não. Ninguém permite uma coisa dessa, cara. Ninguém permite isso aí.
21: É, eu fui corno porque era casado com a mãe dele, desse filho de chocadeira aí, desse motorista de aplicativo. Região, taxista.
1: Tá vendo? Gente, 10 tapas na cara? Qual que é isso?
24: Fala, Léo. Bom dia. Aqui é o Fábio, aqui de São Bernardo do Campo.
1: Fala, Fabião.
24: Vai, Ventinha, que você é taxista mesmo, né? Taxista parado no meio da rua e os caras lá, ó, fofando a mulher dele. Taxista corno.
1: Nossa, velho. Região. Região, eu acho que você tem sangue de barata, cara. Ou não é possível, que se fosse comigo isso aí, cara, já ia pra levar pro outro lado, velho. Ó. Já colocar minha armadura lá, cara. Ia peitar, cara. Ia pra cima, velho. Não ia deixar isso acontecer, não, velho. Jamais, ó.
21: Esse outro motorista de aplicativo aí, eu pegava a irmã dele, aquela rapariga lá. Região, raparigueiro.
1: Raparigueiro. Caramba, hein, cara, ó. Deixou humilhar.
23: Ô, Léo, o Região gosta de ir lá na Barra Funda, lá. Tô ligado, ele fica falando que tá na Augusta, ele tá lá na Barra Funda, esse corno aí. Eu sei do que ele gosta.
1: Aí, ó. Caramba, mano, vai.
25: Ô, Léo, esses caras tão falando aí da tapa na cara um do outro aí, rapaz. São tudo.
14: motoristazinha de Uber. Entendeu?
1: É. Yeah.
14: Quero ver falar isso pra caminhoneiro.
1: Aí.
14: Fala isso pra caminhoneiro.
1: Ixi, agora entrou o caminhoneiro.
14: Com eles. Ou pra uma caminhoneira. Ah. Não é não, Morena?
0: É.
14: Fala isso pra uma caminhoneira ou pra um caminhoneiro. Porra, brincadeirazinha sem graça de falar que vai dar tapa na cara um do outro.
1: É, na verdade, o padrão é do Rejão é 3 tapas na cara. Só que agora o outro já mudou pra 10, cara. Não, peraí, pô. Já fugiu do padrão do negócio, velho. Já fugiu totalmente do padrão. Não dá. Aí é complicado, né, velho? Vamos lá, fala comigo. Bom dia.
2: Ô, Léo. Me olhando, eu tô comedor de traveco, rapaz. Vai mandar tapa em quem esses caras, rapaz?
1: Olha lá.
2: Tudo já morreu, aguenta nem trocar um pneu.
1: Nossa senhora, hein? Ó, essa foi a pior humilhação da vida que um homem pode ouvir. Não aguenta nem trocar um pneu. Ah, não, velho. Eu falar pra você, mas nem processava, velho. Eu ia resolver sozinho a bagaça, velho. Não, ia resolver. Não aguenta trocar um pneu. Um homem não pode ouvir uma coisa dessa. Jamais.
24: Essa caminhoneira aí, o caminhoneiro, o travesti caminhoneiro, sei lá o quê, vai tomar 3 chibatadas na cara de cada lado. Região chibateadeiro.
1: Caramba, tá pior do que eu pensava o programa.
3: Rádio Central do Brasil, bom
1: Mel Banana,
3: dia,
1: bom dia.
3: Bom dia. Ai, que resultado maravilhoso foi aquele, hein? Ai, que alegria pra nós brasileiros, né? Alguém tinha que ganhar, né? Então era claro que era
1: exatamente.
3: Espanha, né?
1: É isso,
3: pra
1: é cá, Espanha.
3: Gratidão, obrigada por aquele presente que você me ofereceu. Que buquê maravilhoso. Estou ainda flutuando. Muito encantada. Amei de coração. Obrigada. Gratidão.
1: Tá, mas quem que ofereceu, beijão, mas quem que ofereceu o buquê pra você?
3: Galera, pessoal.
1: Que... Peraí, deixa eu entender o áudio dela. Quem que ofereceu o buquê pra Mel aqui? Vamos ver, peraí.
3: Cacá, gratidão. Obrigada.
1: Cacá. Aí outra vez, tá.
3: Por aquele presente que você me ofereceu.
1: Ah, tá.
3: Que buquê maravilhoso. Estou ainda flutuando.
1: Oh.
3: Muito encantada.
1: Aí,
3: amei de coração. Obrigada. Gratidão.
1: Isso.
3: Beijão, galera. Pessoal aqui das Europa, que não consegue participar. Pessoal
1: que não consegue ficar reclamando, né?
3: Brasil, que ama mandar áudio. Um beijo, gente. Ótima semana pra nós.
1: Valeu. É
3: sério. Ótimo.
1: Valeu, meu. Um abraço pra você. Tudo de bom, hein? Tamo junto aqui na nossa madruga. São 3h29 já. 3h29, oi.
4: Oi, velho do lixo. Aqui é a Cali, que eu quero retribuir todo o carinho que você tem comigo.
1: Ah lá.
4: Tá, um cheiro pra você. E quando for tomar aquele banho gostoso, pense em mim.
1: Olha!
4: Vem em mim, cachorro.
1: Ô, louco! Você viu? Oh, chamou o véio do Ivo, o véio do lixo, cara. Vem em mim, cachorro, ó. Oh. Vem em mim, cachorro, hein, véio do lixo. Aproveita lá. Vai pra cima, véio do lixo. Ah, deixa eu ver aqui. Aqui, ó. Quem que tá falando que é tudo corno esses caras aqui? Pera, alguém tá falando. A Mariana falou: Léo, esses caras são tudo corno. Tá, tem que ver a resposta do Região aqui, vai.
24: Motorista de aplicativo que não podia dar um buquê pra menina. Não tem dinheiro nem pra colocar gasolina nesses pés de rato aí do caramba, com o carro batido. Não sabe dirigir, para em fila dupla, fuma maconha. É uns nó cego do caramba. Região, raparigueiro e taxista.
1: Raparigueiro e taxista, vai.
5: Esse caminhoneiro aqui, essa voz, hein, mãe? Tá com o radiador bem fervendo já, hein? Ah, se lascar, rapaz. Vai dar tapa na sua cara e bicuda e chute o que você quiser. Ah, vai, já passou da hora você ir dormir, ô, seu craquento.
1: Que isso, pai? Puxa vida, bom nome do cara.
25: Ai, Calica, vem aqui na minha boleia aqui, Calica. Você vai ver o que é bobadote.
1: 3h31, gente, fala
26: ai,
1: comigo,
26: que
1: vai.
26: Que feliz eu tô, gente. Eu torço tanto pro Vai do Lixo arranjar uma namorada aqui no Bando de Coruja.
1: É mesmo? Aí, ó.
26: É, eu espero que não seja mais um que esteja iludindo ele.
1: Vai do Lixo é parceiro nosso. Gente boa, merece ser feliz, Vai do Lixo, né?
26: Você merece. Tomara que dê certo.
1: Verdade.
26: Tô na torcida, hein? Bando de Coruja tem que fazer o Vai do Lixo arranjar uma namorada, depois noivar, casar e ser feliz.
1: É isso.
26: Sai daí, cachorro!
1: 3h32, gente. Meu Deus do céu, vai!
27: Bom dia, Léo.
0: Agora o velho do lixo vai até uivar.
1: Vai.
0: Depois dessa aí.
1: Nossa.
0: Você tá doido?
1: Não, depois dessa, que é isso? O velho do lixo não dorme à noite agora.
6: Léo, eu só respeito esse caminhoneiro aí se ele falar 333.
1: Ah lá.
6: Ei, velho do lixo, hein? Tá comendo Mike Lima Nova, hein, bichão?
1: Tá comendo Mike. Vai, vai.
7: Oh, meu Deus do céu, tinha mudado de assunto. Vem a Mel Banana voltar pro mesmo assunto. Pelo amor de Deus, acabou o assunto do futebol. Vamos tocar esse programa.
1: Vai. O outro só reclama da vida, né? Esse aqui só reclama da vida. Meu, vai reclamar assim lá debaixo.
9: Véio do lixo, cachorro. Sai do lixo que você casa, véio do lixo.
1: Aí, ó, o véio do lixo. Vai com todo, véio do lixo. Vai que é sua.
10: Carica, fala comigo, meu amor.
1: Olha lá.
10: Eu vou te mostrar onde você estiver. Só mandar o endereço.
1: Ó.
10: Sai, cachorro.
1: Só mandar o endereço. Já deu na cara, assim, ó. Só mandar o endereço. Que isso? Ô, louco. Vai.
11: Ô, Léo. A mulher falou pro velho do lixo tomar um banho pensando nela, mas quem disse que caçambeiro toma banho? Ao sorvete? Cuidado com o cachorro, velho do lixo.
1: Cara, os caras, os caçambeiros têm fama que não toma banho. Eu fiquei sabendo disso aí mesmo, isso é verdade.
12: Ô, moço, acho que o velho do lixo só quer trocar o óleo, tá? Ele é que nem aqueles bagre ensaboado. Ele fala bagro, credo, que nojo.
1: Bagro, nossa.
12: Bagre ensaboado.
1: Bagro você gosta, né?
12: Sabonete.
1: Ó, bagro que você gosta, né, ô Caipirão? Você gosta do bagro, né, cara? Eu sei que você gosta do bagro, meu. Vai.
27: Ô, Léo, o assunto tem que ser futebol.
1: Não vai ser futebol. Bom mais no assunto não, chega eles falam de futebol, pelo amor de Deus, vai.
28: Léozinho, bom dia, beleza?
1: Bom dia.
28: Vinícius Padeiro por cá.
1: Fala, Vinícius.
28: Ô, Léozinho, tô vindo lá de Sorocaba, viu? Tá tudo certo lá. O Zeus tá com água limpinha.
1: Não, fica quieto você.
28: Não tem ninguém. Pra dormir, tá?
1: Cala a boca.
28: Tudo em ordem.
1: Para com isso. O Zeus tá lá quietinho e não quer que ninguém chegue perto dele. Chegue perto pra ver. Ah, que é isso, coitadinho. Imagina.
29: Ô, Caipiro, você tá trocando as pelotas aí, mano? E esse parceiro aí falou que eu sou caçambeiro, parceiro. Eu trabalho no caminhão de coleta, meu irmão. E tomo banho todo dia. Uso perfume, uso creme, eu me cuido, cara.
1: Ó, creminho.
29: É, filho, me cuido. Sou bem ajeitado, maluco.
1: Ó, viu? O velho do lixo passa loção. É, antigamente falava assim, ah, eu vou passar uma loção. Hã? Aqueles perfumes antigos, eu vou passar uma loção. O dedinho que você passava, só do outro lado da rua, já dá pra você ouvir, dá pra você sentir o cheiro. Ai, oi, bom dia.
30: Fala, Léo, bom dia. Léo, eu sou motorista de aplicativo, não, mas eu acho que o Região, ele tem trauma dos motoristas de aplicativo. Depois que apareceu o Uber, né? Poucas pessoas andam de táxi agora, só os aí mesmo.
1: É.
30: É tudo Uber, tudo Uber. Eu acho que ganha bem mais do que taxista.
1: Nossa, velho. Ó, a resposta do Região agora, vai.
27: Ô, velho do lixo, eu vou arrumar uma bonequinha pra você, que você deve gostar. Região. Sai, cachorro.
1: Aí, velho do lixo. Ô, velho do lixo, o Região tá querendo levar você pro mau caminho, cara. O Região tá te querendo levar pro mau caminho, isso sim, viu, velho do lixo? Vai.
27: Nossa, velho, ó, a resposta não.
31: Região apanhou de motores de aplicativo. Levou 10 tapas na cara, por isso que ele é revoltado com os motoristas de aplicativo. Região, corno.
1: Corniço.
27: Olá, então vamos falar dos shows no final da Copa do Mundo, ali no intervalo do jogo. Que é aquilo, hein? Que tragédia, né, Léo?
1: Não tem nem como comentar um negócio daquele, né? O outro, peraí, ô Davi. Ó, o outro vai com roupa como se fosse o cantor de música country. Puta, que nada a ver, né? Nada a ver com o estilo dele. O cara me coloca uma roupa tal, parecendo um cantor de música country, velho. O outro lá vai cantar uma música nada a ver, o Justin Bieber, velho. É cada uma que a gente vê que eu vou te contar uma coisa, hein? Olha lá. Ô, o velho do lixo mandou a foto dele, cara. Velho do lixo, puta susto, cara. Puta susto, mano. Que isso, velho. Ó, Olha lá, resposta pro rapaz, vai.
31: Fala pra esse cara aí, ó, que falou aí que eu faço uma corrida, é 5 de motorista de aplicativo. Esses pés de rato com essas corridas de 7 reais aí. Os caras não sabem nem fazer conta. Tá tudo endividado. Região, anti-aplicativo, taxista, na veia. Chora, chora na cama que é lugar quente, seus pés de rato.
1: Chora que na cama que é lugar quente, essa foi boa, aprendi essa aí.
8: Ô, Léo, o velho do lixo vai arrumar a véia da lixeira pra ele.
1: 11999919197, já já vai começar o nosso campeonato brasileiro de piadas ruins. Daqui a pouquinho, às 4 da manhã aqui na Band, vai.
13: Léo, bom dia, um abraço.
1: Bom dia.
13: É, bicho, essa beira toma banho não, cara. Anda com aquelas toalhinhas penduradas no pescoço, chega com aquela crosta preta. Ah, decreto, falei isso não.
1: Olha os caras caçambeiros não tomam banho. Que isso, gente? Vocês estão de brincadeira mesmo, né?
14: Vai, carioca, moreno, com todo respeito. Os motoristas que puxavam manguinhos é brabo, hein? E pra apaziguar essa treta aí, o taxista leva os travecos e o outro leva os nóia. Pronto.
1: Fumou droga, nóia, vai.
13: Léo, manda o telefone da Calica aí pra mim aí, Léo.
1: Olha o outro, já quer o telefone da Calica já. Pô, vai, peraí, cara, já tem dois caras de olho na Calica. Tem o velho do lixo e tem o nosso ouvinte aqui, ó.
15: Léo Júnior, bom dia. Davi de Pouso Alegre, aqui só nas entregas. Queria falar pro Fenomenal se ele consegue adivinhar isso aqui, ó. Cabeça pelada, pé cabeludo. Se ele não adivinhar, ele ganha metade. E se ele adivinhar, ele ganha tudo. Mas tudo mesmo. Fenomenal. Colocar um no seu anal, piado.
1: Ai, cada uma, viu? Vamos lá, vai. Vamos falar com mais um ouvinte por aqui. É o Frederico. Deixa eu falar com o Frederico aqui, vai, Frederico.
16: Fala, Léo, beleza? Fred de Nancy aqui na França. Olha, você ainda tá cobrindo as férias do Diegão?
1: Tamo aqui ainda,
16: tá,
1: cara.
16: Tá cobrindo as férias do Tadeu? Como é que tá essa coisa aí? Tá da hora demais o seu acompanhamento aí no programa, meu amigo.
1: Obrigado,
16: parabéns,
1: cara.
16: Parabéns aí pelo carisma e pela levada. Tamo junto, chupa Argentina!
1: Aí, seu parceiro. Não, o Diegão tá de férias ainda. O Diegão volta mês que vem agora. Acho que no começo do mês, ou no meio do mês, não lembro muito bem. O Tadeu já voltou de férias. Ai, ai, ai, viu? Vamos lá, obrigado aí pelo carinho. 11 99991 9197. Oi.
17: Bom dia, Léo. Léo, não sou motorista de aplicativo, não. Mas eu tenho certeza que a mulher desse região, quando vai sair, chama o aplicativo.
1: Seria uma sacanagem, hein? Tem um marido que é taxista e chama lá o aplicativo. Puxa vida, aí lascou total, hein?
18: Bom dia, Léo. Aqui é Gelo de Suzano. Fala pro região que os motoristas de aplicativo vai chorar, quem vai chorar é a mulher dele, comendo pra um banho de ouro.
1: Ai, ai, ai, ai. Faltando 20 pras 4, hein? 20 pras 4. Chama lá no nosso WhatsApp, participa. Eu tô te esperando por aqui no nosso Band Coruja, vai.
19: Bom dia, Léo.
1: Bom dia, bom
19: Léo,
1: dia.
19: Sabe por que os caras estão falando aí que a caçambista não toma banho? Porque eles estão chegando em casa e as toalhas deles estão tudo molhadas. Entendeu? É que eles estão chegando em casa e as toalhas deles estão tudo molhadas. Entendeu? Estão chegando a mulher deles, estão tudo com o cabelo molhado e as toalhas deles estão molhadas, por isso que eles estão falando que a caçambista não toma banho.
1: Olha isso, gente, ó. Esses caras não tem jeito. Eles sempre arrumam alguma coisa pra dar uma zoada, esses caras, né? Não tem jeito, não tem jeito, não. Vai lá pro nosso WhatsApp, participa! É o nosso Band Coruja, o programa mais louco do rádio do Brasil, gente. Hã? O programa mais louco do rádio aqui. Agora eu vou tocar um grande sucesso aqui. Pra você. Ó. Pra vocês, Zé Maguinho do Brasil! Esse é o Zé Maguinho!

0: Não, é só musicão aqui no programa, gente. Olha lá.
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0: Vamos ver, vai.
2: Me poupe, ouvinte. Acordei agora, você dá um desconto. Eu não tenho culpa que eu cheguei depois, você chegou antes. E aí? Oh, calma, calma. Respira, inspira. Paciência. Tá,
0: por favor, respira fundo. Respire. Não é não, Mel? Caipirão, vai.
3: Olha, tem um amigo aí que tá meio mal informado. O Regis, ele não tem mulher, sabe? No máximo, ele tem aquelas amiguinhas de... Aquelas amiguinhas com surpresa, aquelas bonequinhas de tromba que ele pega lá na Augusta, sabe? No máximo, não tem mais que isso.
0: É, o Região já gosta dessa vibe, né? Ele vai pra esse lado, né? O Região vai pra esse lado aí, ó.
4: Esses caras aí, eles não falam que não é motorista de aplicativo porque tem vergonha. Região, taxista.
0: 3h42, vai!
5: Taxista leva os traveco, os Uber leva os noia e o caminhão de lixo leva o sarapatel.
0: E você leva o quê? Você leva o quê? Fala aí pra mim. E você leva o quê? Hã? Você gosta de levar o quê? Fala pra mim.
6: Bom dia, Léo.
0: Bom dia.
6: Boa semana, aqui é Adriana de Pirituba.
0: Ô, Adriana, obrigado, Pirituba, pela audiência, viu? Só da Band FM. Abraço pra vocês aí. Oi.
7: Fala, Léo. Bom dia. Um forte abraço. Viu? Eu acho que eu vou defender o Região aí. Não é só por causa que o velho do lixo gosta de... Mulher Kinder Ovo, que vem com a surpresinha que todo mundo tem que gostar.
0: Mulher Kinder Ovo,
7: olha. Cachorro?
0: Mulher Kinder Ovo, essa foi boa. Ó, quem chegou aqui, a Mara Tazini, vai, Mara.
8: Bom dia, Leozinho.
0: Bom dia, bom dia.
8: Saudade de você, Leozinho.
0: Como é que
8: você
0: tá?
8: Na última parada. Acho que é a última, né? Não sei onde eu tô.
0: Ela tá voltando pra cá ainda. Ah, tá.
8: Tô quase chegando. Daqui umas 3 horas eu chego em São Paulo.
0: Tá certo.
8: Tá um pouquinho de frio, tá bom. E queria te dizer que... Não tô te ouvindo porque eu tava dormindo, tá?
0: Tava dormindo.
8: Só pra te mandar um beijo.
0: Tá certo.
8: Te adoro, tá bom?
0: Valeu.
8: Beijinho, coisa linda.
0: Valeu. Essa é a Mara Tassini. Tá voltando pra São Paulo. Vou ir.
3: O Região, filho. O Região é namorado da Catrícia.
0: É, mas
3: pode
0: é. Ver,
3: quando um sobe, o outro também sobe.
0: Você percebe isso?
3: Hoje ele apareceu. É. Daqui a pouco ela aparece aí também.
0: Não, mas ó, você quer saber de uma coisa? Eu acho não. É certo, é certeza. O Região, ele tem um caso com a Catrícia. Você percebe que daí fica, oi, como é que é? Seus corujitos, aí ela fala seus corujitos, mas tipo assim, meu corujito, Região, entendeu? É tipo assim, tem esquema com a Catrícia. Como a Catrícia já não tem mais ali, né? Pro Região também vale, do mesmo jeito, cara. É, agora, só que o Região deve pedir pra ela, ó, me arruma aí, tem um, né, um negocinho aí a mais, né, pra ajudar, porque o negócio dele é esse, né, o Região, né? Como diz, ele já gosta das bonecas, né, então, vamos lá, vamos falar com mais um áudio aqui, vamos, 3h45 já.
9: Fala, Léo, aqui é o Charles, beleza?
0: Fala, Charles.
9: Cara, ó, tem cobra preta, tem beija-flor preto, tem passarinho preto, tem cachorro preto, tem carro preto, tem... Vai pensando só nos pretos.
0: Tá.
9: Vai pensando.
0: Vai.
9: Tem tudo isso preto, tem flor preta, tem tudo. Por que que não vai ter o ser humano preto? Entendeu? É isso daí. Chupa, Lê. Chupa.
0: E o que que tem a ver uma coisa com a outra aqui que falou aqui? Bom, às vezes eu sou meio voado mesmo. Você sabe que às vezes vocês me conhecem já aqui, né? Às vezes o cara fala um assunto, aí até eu fico assim, putz, o que o cara falou? Aí o ouvinte já entendeu e fala pra mim, não, Léo, falou isso, porque às vezes é normal, gente, a minha mente dá uma falhada, tem hora, porque ela tá aqui falando, 4 horas falando, tem hora que a mente dá uma bugada na gente, dá uma bugadinha, né? Mas tudo bem, né? Fala, Região, vai, fala aí.
4: Por que a Mara Tassini não bateu o bolo hoje no carro? Ela tá acompanhada?
0: Yeah.
4: Tô chegando em São Paulo, vem aqui que nós vamos bater um bolo junto. Região, bolista.
0: Região, bolista. 3h46. Já vai começar o nosso Campeonato Brasileiro de Piadas Ruins.
10: Região fica falando onde que ele tá, Léo. Que é o seguinte, os motoristas de aplicativo sabem lá na hora que tiver sentando a mamona lá na casa dele lá. Aí ele fica avisando: tô parado em tal lugar pra dar 3 tapas na cara. E só avisando os motoristas de aplicativo aí.
0: Tipo assim, só avisando e não faz nada. É isso que dizer, né?
11: Bom dia, Léo.
0: Bom dia.
11: É, o Região gosta das bonequinhas, mas não é pra ser ativo, não. É pra ser passivo.
0: Passivo ainda.
11: Tudo bom, um abraço. Carlos, barriga de aço de Santa Catarina.
0: É, mas o negócio do Região é passivo mesmo. Ele é nessa vibe aí.
12: Fala, Léo. Bom dia, bom dia. Berlândia na fita. É esse negócio do preto aí também. Não entendi, foi nada.
0: Eu também não, cara.
12: Deus é mais. Vamos ficar sem entender que é melhor.
0: É melhor, né?
12: Câmbria desliga.
0: Vamos ficar sem entender que é melhor, né? Acho que é
13: um isso. Fica xingando o outro, mas no final todo mundo é igual. Corno. Motorista de aplicativo, caminhoneiro, radialista.
0: Não,
13: pera aí,
0: cara. Não fala em radialista.
13: Taxista também, tamo junto.
0: Não, pera aí, cara. Não me coloque no meio, cara. Não me coloque no meio das suas coisas. Não, não tem nada a ver uma coisa com a outra aí, velho. Oi.
14: É mesmo, né? Essa cachorrona da Maratacina dessa vez. Não, não falou sussurrando, né? E batendo pra todo lado aquela anarquia.
0: Falou normal, né?
14: Já falou normal.
0: É,
14: né?
0: Normal.
14: Tá no meio do povo, né? Sem vergonha.
0: É, tá acompanhada lá, né? Por isso.
11: É, o Região gosta das bonequinhas, mas não é
0: pra ser ativo.
15: Bom dia, Léo.
0: Bom dia.
15: Ô, pede desculpa pro Região aí que eu deixei o chinelo dele molhado.
0: Ih,
15: amanhã
0: eu
15: tento deixar ele sequinho pra ele, tá bom?
0: Ah, tá. Ó, mas faz o seguinte, na hora que você sair de lá, deixa tudo sequinho, banheiro sequinho. Já deixa umas 4 cervejinhas na geladeira pra ele lá, só pra ele ficar feliz da vida lá, entendeu? Umas 4 cervejinhas pra ele lá, de boa. Já era, entendeu? Já foi, já era, vai.
14: Vou cair, né, Guti? Vou cair, né? Pode é essa, mano.
0: Fala aí, cara. Fala aí, meu.
14: Coisa de futebol, mano. Tá doido? Se eu te falar aqui, você tem uma coisa melhor. Vai de essa. Ê, fenomenal, hein? Chupa, argentino. Chupa, argentino. Põe a... Que fica pra mudar.
0: Que isso, cara? Nós já mudamos de assunto faz tempo já. O Davi tá com esse assunto ainda na cabeça.
13: Um fica xingando o outro, mas no final todo mundo é igual. Corno.
0: Ah, já foi o mesmo áudio, cara. Não é possível. Vai, velho do lixo.
14: Você vai ficar na conversa, na promessa? Como é que vai ser?
0: Ah, o nosso churrasco.
14: Hein? Diz aí.
0: Ó, peraí, cara. Ó, eu vou resolver essa parada, viu? Depois que... acho que depois que eu acabar essas férias do Diegão aqui, daí eu vou ficar mais tranquilo. Só que também não pode ser final de semana, hein? Já vou avisar, ô velho do lixo. Não pode ser final de semana, porque final de semana eu tô aqui na rádio, cara. Não tem como, né? Porque eu vou voltar pros meus finais de semana aqui na Band, tá? Aí o que acontece? Aí né, tem que marcar, nós temos, né? Que marcar um churrasco ali, pelo menos no meio da semana, um dia que tiver de boa. Porque final de semana vai ser difícil. Aí eu vou chamar o velho do lixo. Não, gente, de primeira, tá? De primeiro, depois a gente vai convidando a galera aí. O velho do lixo e o Muriloco. E o tiozão. Três caras aí. Ó, velho do lixo, Muriloco e tiozão. Você imagina o que não vai dar ali? Meu Deus do céu. Cê é doce. Aí tem que fazer um vídeo, né? E tem que postar lá no Instagram pra falar assim: olha, estamos com os caras aqui na madrugada. Meu Deus do céu. Eu tô ferrado, mano. Até o meu cachorro, Zeus, vai se assustar e falar: não, eu não quero ficar aqui perto desses caras.
16: Nesse churrasco aí, motorista de aplicativo vai levar linguiça, Região taxista.
0: Olha lá, o Região já começou a provocar, já. Hein? Já começou.
17: Vê certinho o dia aí, porque eu sou aqui do Jardim Simas, é só descer ali pro Vanel.
0: Aí, ó.
17: Eu já levo a turma no cano da bike, eu cuido da churrasqueira e também levo linguiça.
0: Aí, pronto, já leva a língua, cuida da churrasqueira. Só alegria, já tem um churrasqueiro já pra isso em casa. Pronto, eu já tenho um churrasqueiro que é o tiozão. Pronto. Só não me venha com bumbum coçando, doendo, que não dá certo, hein, cara. Eu mando o Zeus morder sua bunda lá, vai. Oi.
18: A mensagem que eu mandei era pra aquela hora do jogo lá, Léo.
0: Ah, eu acho que eu coloquei errado aqui. Cara, é tanto áudio que vem na minha cabeça aqui, cara. Ixi, às vezes passa.
17: Ô, Léo, pensa numa piada maneira pra caralho.
0: Tá, tô vendo. Muito maneiro, vai.
17: Quando ninguém fala, e Kiko? Eu falo, casou com a Kika, foi pra Kikolândia e tem vários Kikinhos. É pra rir, hein? Pelo amor de Deus, que alguém tem que
0: ir. Que piada sem graça, hein, cara? Vai.
19: Ei, Léo.
0: Oi.
19: Só vai convidar macho mesmo, Léo. Só vai convidar macho.
0: Peraí, cara.
19: Isso aí vai virar o quê? Uma viadagem pura.
0: Não é isso,
19: a festa,
0: mano.
19: Festa da salsicha.
0: Não.
19: Isso aí é a festa da salsicha.
0: Não, cara, isso aí é só. Isso é de começo, cara. Isso é só de começo. Calma aí, velho. Nós vamos chegar lá ainda, velho. Que ele tá falou isso, que ele tá com inveja, velho. Ele não foi convidado, é isso. Tá com inveja, só pode, tá com invejinha.
20: Olá, bom dia.
0: Bom dia.
20: Eu escutei o Muriloco aí, né?
0: Ah, o Muriloco?
20: Já passou por aí.
0: Muriloco sumiu hoje.
20: A gente não pode ir lá na casa dele, né? Pra saber se tá limpo lá.
0: É, não, porque ele tá lá hoje, né? Se você for lá, você vai encontrar com ele lá. Então, na verdade, ele sumiu, né, hoje. Nem apareceu no programa hoje aqui.
21: Ó, Calica, faça o gosto, viu? Velho do lixo, não tem nada de velho, muito menos de lixo, viu? Ele é bonitão.
0: É o famoso Adams.
21: Sean Connery, educado, toca violão, canta muito bem.
0: Oh.
21: Ele é meu amigão, praticamente agora ele é meu papai.
0: Olha isso.
21: Papito, entendeu? Faça o gosto, viu? Os outros ficam falando velho do lixo, porque ele não arruma namorada. Não é que ele não arruma namorada, não chegou a pessoa compatível.
0: Exato, ó, falou bonito agora em Tati, ó. Não chegou a pessoa compatível. É isso aí. Mas que o velho do lixo é um parceiraço e logo, logo ele encontra alguém aí, né? Vai, logo, logo.
22: Se esse encontro aí vai ser uma broderagem, hein?
0: Não, que broderagem, o quê? Para com isso, para.
23: O Muriloco tá preocupado, chegou em casa, a cama tava quente. Aí hoje ele tá esperando pra ver se entra o rato de novo.
0: Ele já tá de olho, isso sim, falou assim, eu vou deixar minha casa sozinho lá, não, pros caras ir lá, não. Eu vou ficar aqui mesmo, né? Ele pensou rápido até.
24: Alô, tiazinha, hein? Ó, Léo Júnior tá dando a dica que vai levar essas perdidas aqui da madrugada.
0: Não, vou levar. Lá,
24: ficar bravo comigo agora.
0: Eu vou levar.
24: É brincadeira, menino, vocês não são perdidos não, viu?
0: Não, não.
24: Vocês são só sem vergonha.
0: Ó, Edmilson, se você quiser, você vai também. Você tá com... Então é que você mora longe, né, cara? É ruim que você mora em quê? Aí é Minas Gerais que você tá, né? Ah, então você mora longe, velho. Não tem como, velho. Aí é muito longe, cara. Muito longe. Ai, ai, ai. Não. Não, a Tati perguntando, só macho no churrasco? Não é questão de só macho no churrasco. Tô fazendo um teste, entendeu? Tô fazendo um teste pra saber se eu posso levar ali mais gente, se vai ser legal. É testes, entendeu, Tati? Mais do que... Não é só um teste, é um teste.
19: Léo, ah. E o cara ali já falou, né, que ele faz questão de levar linguiça. Ai, ai, ai, gente. Vai ser mesmo. É a festa da salsicha com linguiça.
0: Não, se você quiser, eu posso levar uma pra você aí, ó. Ah, gostar de salsicha assim longe. Edmilson mora em Pouso Alegre. Então, cara, Pouso Alegre. Então, não tem como, cara. Muito longe. Fala comigo, vai.
25: Fala, Léo Júnior, Fábio Pezão de Barreiros por cá, hein?
0: Vai, de novo.
25: Pô,
0: vai.
25: Logo no primeiro churrasco da confraternização, vai ser o churrasco dos cueca? Aí não, hein? Só linguiça? Você tá doido.
0: Não, peraí, só linguiça não. Lá vai ter carne de... Cara, vai ter picanha, velho. Já vou avisar pros caras, ó. Gente, traga picanha. Traga picanha. Eu já falei que eu não vou ajudar com nada, porque os caras que tragam, entendeu? Tragam a cervejinha também, que não pode esquecer, claro. Obviamente, a cervejinha. Não pode esquecer, né? Vamos lá. Oi.
26: Ô, Léo, bom dia. Quem nunca rodou 1000 quilômetros pra pegar uma Pichelli? Hã?
0: Que o quê?
26: Que é isso?
0: Pra pegar o quê, cara? Uma Pichelli? Né? Vai, continua aí.
27: Ô, Léo, pelo jeito que tu rasco aí.
0: Cara, tá muito... Ô, Francisco, o seu áudio tá muito baixo, a sua voz, cara. Não, porque eu falei de churrasco aí, porque os caras já moram em Sorocaba, né, velho? Então eu já moro lá, então os parceiros já tá tudo perto, né? O velho do lixo que mora aqui em São Paulo, né? Mas aí é pertinho pra ele, né? Agora os outros já moram muito longe, velho. Já moram muito longe. Mas nós vamos fazer um churrascão enorme, um churrascão do Band Coruja. Logo, logo eu vou inventar isso aí. Vai, tem que convidar aí, tem que ter um lugar maior, né? Pra convidar a galera, fazer um churrascão daqueles, hein? Vai.
28: Ô, Léo, você ainda pergunta onde é que o...
1: Edmilson Mora, esse sotaque dele aí de caminhãozinho do Relâmpago McQueen, isso aí tá na cara do interior de Minas Gerais.
0: É, pois é, mas às vezes a pessoa pode ser de Mineiro, ele tá em outro lugar também, mano. Pode estar tá lá no Mineiro, mano, no Rio de Janeiro. É, vai saber. Eu vi aqui a... É 35, né? A 30 é um Pouso Alegre, então é isso. Mas tá convidado. Se quiser vir, pode vir também. Não tem essa não. Oi.
2: Ô, Léo, bom dia.
0: Bom
2: aqui
0: dia.
2: É o Andrezinho Cardoso.
0: Fala, Andrezinho.
2: Caipira.
0: Como é que você vai?
2: Se precisar, a gente vai fazer o churrasco. Eu trabalho com evento e vamos que vamos.
0: Aí, ó.
2: Vamos marcar o churrascão.
0: Churrasqueiro já tem aí. Já tem no esquema já. Já tem no esquema.
24: Não, vocês estão redondamente enganados. Eu não moro em Minas, não. Moro aqui no sul da França. Nossa, um calor de morrer aqui, viu?
0: Tô vendo. Morrer. Dá pra perceber.
3: Não, nós brinca assim de levar linguiça, essas coisas da resenha, né? Lógico que a mulherada vai, todo mundo leva sua esposa. Pô, eu fazia costela assada e frango assado. Eu vou fazer uma costelona recheada pra nós, você vai ver que da hora.
0: Olha, vamos.
3: Ó, sorvete.
0: Aí, vai, vamos cachorro, levar.
3: Bora,
0: vamos
3: bora,
0: lá. Leva essa costela recheada, pelo amor de Deus. Você leva essa costela. Olha, aí.
2: Léo, continua. Bom dia, Léo.
0: Bom dia.
2: Deixa eu falar, o churrasco vai ter carne mijada?
0: Não, para, cara. Para com isso, velho. Peraí, velho. Peraí. Nós estamos falando de churrasco aqui, cara. Nós estamos falando de churrasco, mesmo.

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7: Oi, gente! 4:01, 4:01, tudo certinho por aí? Vamos lá, virar minha última hora por aqui, ó. Última hora do nosso Band Coruja. Já já vai começar o nosso Campeonato Brasileiro de Piadas Ruins, hein? Se prepara aí! E vamos nessa alegria por aqui até às 5 da manhã. 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

0: Band FM, Jorge Matheus, pra quem entender, 4 horas e 10 minutos, 4 e 10, gente, vamos lá, vamos começar o nosso Campeonato Brasileiro de Piadas Ruins, já tá mais que na hora, gente, ó, tá mais que na hora da gente começar nosso campeonato, viu? Obrigado você que tá chegando agora aqui, participando com a gente, ó, só colocar, ó, quem tá chegando agora aqui, ó, a Catrícia, ó, Catrícia!
1: Bom dia, Léo, tudo bem com você?
0: Tudo bem,
1: oi,
0: você?
1: Meus corujitos, que saudade de vocês, como vocês estão, tá tudo bem? Eu espero muito, muito que sim, viu?
0: Aí, a Catrícia chegou, legal, Catrícia, um abraço! Gente, vamos lá, vocês estão preparados? Ó, preparem aí as suas piadas ruins, por favor, piadas ruins aqui no programa. E atenção, atenção, atenção, por favor, quando vocês forem fazer as suas piadas, no áudio fale o nome de vocês, tá? Ó, meu nome é tal, fulano de tal, não esquece. Ou coloca por escrito, ou faz, ou fala no áudio, tá? Fala seu nome primeiro e já faz o seu áudio aí. Tá bom? Tá combinado? Vamos combinar, vamos começar aqui o nosso Campeonato Brasileiro de Piadas Ruins, porque, ó, vai ter um ganhador daqui a pouco, vai ter a votação, depois tem a votação. Vai ganhar o quê? 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Vamos começar o nosso Campeonato Brasileiro de Piadas Ruins.

0: bem, gente? 4 horas, 11 minutos, 4 e 11. Vamos lá, vamos começar o nosso Campeonato Brasileiro de Piadas Ruins. Tá mais que na hora, hein? Tá mais que na hora. Tá mais que na hora. Vamos lá, vamos nessa. Peraí, peraí, cara. Vamos lá. 11 99991-9197. Vamos lá com as primeiras piadas aqui da nossa... Vamos ver quem que é você.
1: Boa madrugada, Léo. Aqui é o Alex de Osasco. A minha piada...
0: Ó, vamos ver. Alex de Osasco. Deixa eu marcar aqui primeiro. Alex. Peraí.

0: tô com tanta fome, mas com tanta fome que eu sou capaz de comer um trem. Aí o gaúcho começa a fazer ti ti ti ti ti piuí ti ti ti ti ti piuí ti ti ti. Abração aí, Léo, Alex.
1: Valeu, cara, um abraço pra você, tamo junto aqui, viu, valeu.

0: Vamos nessa, vamos lá, vamos continuar aqui, você participando com a gente, 11999919197. Quem que é você, Demo? Fala aí, fala aí.
1: Bom dia, Ademir Barueri.
0: Ademir, deixa eu marcar aqui, vamos lá, Ademir de Barueri. Ademir, vamos ver aqui, vamos ver. Ademir de Barueri. Ademir, vai, conte a sua piada pra gente, vai.
1: Rapaz, eu vou contar uma piadinha aqui. Existia um corcunda que fazia muito sucesso com as mulheres, entendeu? E havia um galã rico, milionário, que a mulherada não dava atenção pra ele quando o corcunda tava perto. Aí esse milionário foi lá e perguntou pro corcunda: qual que é o seu segredo, rapaz? Eu falei: não, não posso contar. Não, me fala que eu te dou 20 mil reais. Eu falei: não, não posso contar. Não, me fala que eu te dou 50 mil reais. Ah. A corcunda foi lá e foi contar o segredo pra ele. Falei: meu segredo é o seguinte, vem aqui no cantinho. Aí chegou assim, falou, abaixou as calças, falou: meu segredo é isso aqui. Aí o milionário olhou assim e falou: rapaz do céu, isso que é uma chibata, hein? Ah. Eu, se eu tivesse uma chibata dessa, eu mesmo beijava ela. Aí o corcunda respondeu: rapaz, você acha que por que, que eu fiquei corcunda?
0: Ah. Aê, tá certo. Foi a piada do corcunda, a piada do corcunda, o Ademir. Valeu, Ademir. Obrigado, cara. Valeu, hein? Vamos lá, vamos continuar aqui. Vamos falar Max Estrela. Vai, Max, vai.
2: Léo Júnior, Max Estrela aqui.
0: Vai, Max.
2: Léo Júnior tava no voo, né?
0: Pera aí.
2: Daqui a pouco aquela correria das comissárias lá.
0: Pera aí, agora é o Max Estrela. Deixa eu marcar o nome dele aqui. Pera aí. Max Estrela, tá. Piada do voo, tá, do voo. Piada do voo, vai, continua, conta aí, vai, conta a sua piada.
2: O Júnior tava no voo, né? Daqui a pouco aquela correria das comissárias lá, tal, tá, o piloto e o copiloto apagaram, morreram, Léo Júnior.
0: Ah.
2: Aí eu corri e fui lá, né, na cabine, falando com a torre de controles, e ele: meu filho, você consegue levar esse avião até onde? Aí eu falei: ah, com certeza eu levo ele até o local do acidente.
0: Nossa senhora, hein? Ó, rapaz do céu. Vai, esse é o Max Estrela. Beleza, aqui ó. Essa aqui é a piada do voo do Max Estrela. Já deixei marcado também. Eu tô só guardando as piadas. Tô só guardando aqui as piadas. Ah, vamos ver quem que é você. Fala comigo, vai.
3: Bom dia, Léo. Gilberto de Palestina. Vou contar
0: uma Gilberto, peraí. Gilberto, seu nome. Peraí, Gilberto. Tá, legal. Pode, vai, Gilberto.
3: O marido saiu pra trabalhar. O filho foi pra escola. E chegou mais cedo. Aí pegou um velhinho da barba grande, branca, em cima da mãe dele, em cima da cama. Aí tá. Deu uma espiadinha e falou: Papai Noé, Papai Noé, Papai Noé.
0: Tá, peraí. Então é o Gilberto, tá? Tá. Beleza, beleza, tá certo. Vamos lá, vamos continuar. Conte a sua piada aqui pra gente. 11 999919197. Oi.
4: Bom dia, Léo.
0: Bom dia.
4: É o Abraão do Sorocaba.
0: Fala aí, cara.
4: Piada ruim é o cara que morreu.
0: Ah.
4: Foi pro céu. Foi lá no céu lá. Aquela paz, aquele sossego, aquela silêncio, né?
0: Aham.
4: Aí disse que ele, de repente, começou a escutar lá de baixo. Ela gritaria: lá vem ela! Daqui a pouco: lá vem ela! O cara gostava de uma farra, sabe?
0: Sei.
4: Ah, ele foi lá pro São Pedro, falou: São Pedro, quero descer lá pra baixo. Ah, lá o negócio tá mais agitado, tá melhor, toda hora o pessoal grita: lá vem ela, lá vem ela. Aqui não tem nada, aqui tudo, tudo muito parado, tudo tranquilo, eu gosto de agitação, não sei o que. São Pedro falou: quer ter certeza que você quer ir lá? Ah, não, pode jogar ela pra baixo. Lá,
0: a sua pena tá muito grande, hein, cara, muito grande demais.
4: Aquele que caiu lá, ele já caiu num carneirãozão de merda. Ah, na hora que ele caiu, já deu aquela afundada e levantou e ficou só com a cabeça pra fora,
0: ó. Ó, faz o seguinte, a sua piada, ó, ela tá muito grande, cara. Você faz...

0: dá uma diminuída na sua piada. Tem que dar uma diminuída também. Porque tem que ser. As piadinhas tem que ser curtas aqui no caso, né? Elas têm que ser, elas têm que serem mais curtas pra poder o pessoal entender também, né? Vamos lá. Edmilson Gaipirão. Vamos ver o que o Edmilson vai falar. Vai, Edmilson.
1: Léo, eu sei uma também de gaúcho e de mineiro, né? Aí o gaúcho chegou pro mineiro e falou assim: mas baguri, eu nasci em Pelotas e tu. Eu não, eu nasci de uma vez só, inteirinho.
0: Ah, tá aí, ó. Essa é a piada do Edmilson Caipirão. Beleza, vamos ver aqui, vai.
2: Catrícia, do bairro Santa Cecília.
0: Vai, Catrícia.
2: Eram os três e três galinhas pedrês que colocaram ovos pra nós três. Beijo.
0: Aí, ó. É, piada da Catrícia. Piada da galinha, no caso, pegar ovos, né? Beleza, beleza, beleza. Vamos lá pra mais um aqui, vamos lá. Daqui a pouco vai começar a votação, hein? Qual piada você gosta mais? Com 3 pontos vai ganhar, hein? Quem tiver com 3 pontos vai ganhar. Vai ganhar esse presentão aqui do Bande Coruja, vai.
3: Aqui é o Regis de Pindamonhangaba.
0: Pera aí, Regis de Pindamonhangaba. Vamos ver, colocar aqui. Regis, Pindamonhangaba. Legal, Regis, vai. Conta a sua piada aí.
3: Dois compadres indo pescar.
0: É a piada dos compadres, tá?
3: Um deles levava 2 sacolas. Aí um pergunta para o outro: compadre, o que, que tem nessa sacola? É cachaça. Mas nós não tínhamos combinado que não ia mais beber? Não, mas é só por causa de uma cobra morder. Aí coloca a cachaça. E nessa outra sacola, o que é? É a cobra. Vai. Ih, que lá não tem.
0: Olha aí, cara. Vamos lá, vamos lá. 11 99991 9197. Vamos colocar mais uma piada aqui. Porque o povo já tem que escolher as piadas, né? Porque se colocar um monte, vai ficar aquele monte, o pessoal se perde, né? Vai.
4: Fala, Léo Júnior, Davi de Pouso Alegre. A piada da loira que.
0: Davi
4: quase
0: de
4: caiu.
0: Pouso Alegre, vai.
4: Uma loira tava andando na rua com a sua amiga, avistou uma casca de banana, falou: nossa, amiga, vou cair de novo. Davi de Pouso Alegre, abraço.
0: Valeu, cara. Um abraço pra você, tamo junto. Mais uma cola pra gente começar a votação aqui, gente. Porque assim, é rápido o quadro, mas todo dia tem, tá, gente? Todo dia tem, vai.
5: Ô, Léo, tem uma piada. O gaúcho foi no mercado, ele foi fazer uma compra, na volta roubaram o carro dele. Qual era o nome do carro? Cadete.
0: Cadete. Caramba, velho. Que é isso, hein? Beleza, beleza. Agora é o seguinte, gente. Agora é o seguinte. Vamos lá pra votação, tá? Já tem gente que participou aqui. Uns vão ficar bravos. Ah, porque não foi minha piada, gente. Amanhã tem mais piada. Tem muita coisa, porque se eu colocar um monte de gente aqui, vai ficar perdido. O povo vai ficar perdido e vai esquecer das primeiras. Vai ficar difícil. Ó, nós temos aqui, ó, no momento agora, a piada do Alex de Osasco. Viu? A piada aqui do Mineiro. Temos também aqui o Ademir de Barueri. O Ademir que mandou aqui pra gente também. E temos a piada também do Max Estrela. Max Estrela. E a piada também do Alberto. Piada do Papai Noé, né? E também do Edmilson Caipirão. E aí, qual que você... agora é a sua votação. Qual que você gostou mais? Me manda aí, vai. Manda aqui pra gente. Agora é a hora da votação. Agora eu quero saber. 11 99991 9197. É a hora de você votar. Vai. Não é de morfar, não. É de votar, vai.
6: Caipirão. Voto do Caipirão.
0: Aí, ó. Um voto pro Caipirão aqui. Um voto foi pro Caipirão. Beleza. A Tati já votou aqui. Agora é a sua vez de votar. Qual que você gostou mais aí, das primeiras também, vai lá.
4: Davi de Pouso Alegre, piada.
0: Aí, ó. Um voto pro Davi de Pouso Alegre, beleza. Já tá aqui no esquema. Vamos ver quem mais. Quem mais tá votando? Agora é a hora de votação, gente, vai.
3: Léo, a piada do Cadete.
0: Piada do Cadete. Cadê? Vamos, tá escrito aqui. Peraí. Nossa, minha letrinha também é demais, hein? Pelo amor de Deus, hein? Piada do Cadete, beleza. Vamos ver aqui, mais um agora. Para votação, vai.
6: Léo, você notou o meu nome?
0: Tá anotado. Oi, mais um, vai.
7: Meu querido, aqui é Paulinho de Cuiabá. Tinha dois pintinhos.
0: Não, já foi agora. Agora é hora da votação. Hora da votação, vai.
1: Léo, a piada do Caipirão, Marcos Santo André.
0: Tá, vai lá. Beleza, mais um aqui. Ah, vamos ver aqui. Ó, o pessoal tá mandando por escrito também aqui, viu? O pessoal tá mandando por escrito aqui, ó. Ah, ó, o Carlos mandou aqui pra gente. Pode mandar por escrito também, tá, gente? Pra essa votação. Vocês podem mandar por áudio ou por escrito. Não tem problema não, tá bom? Ó, a piada do Alex aqui, ó. Tá, vamos, volta aqui pro Alex, beleza. Aí, vamos ver. Vamos pra mais um aqui que tá participando.
8: Bom dia, bom dia, bom dia, Léo Júnior.
0: Bom dia.
8: Ó, Léo, piada do cadete.
0: Piada do cadete. Beleza, piada do cadete, beleza, vamos lá. Ah, mais um que tá chegando por aqui. Bom dia, Léo Júnior. Aqui é o Clóvis. É, estou dando muitas risadas com vocês. É, o Clóvis mandou aqui, ó. É, a piada do Ademir, ó. A piada do Ademir. Tá, mais um voto aqui pro Ademir, beleza. Vai. Ah, bom dia, Band FM. Eu não tô só pegando os áudios, eu tô pegando também aqui o pessoal que tá mandando por escrito, tá, gente? Então, é, piada. Deixa eu ver aqui. Foi o Marcos que mandou pra gente. Fala, Marcos. Marcos de Campinas. Tá participando. Ah, gostou? Mais um voto aqui pra piada do Alex. Beleza. Foi mais um voto aqui pra piada do Alex. Boa. O Alex tá com dois votos aqui. Vai, vamos ver. O que o Fenomenal tá falando aqui? Vai, Fenomenal. Cadê o Fenomenal? Os caras ficam ligando, gente. Peraí, gente. Vocês não podem ligar, velho. Vocês têm que mandar mensagem. Peraí, vai.
9: Eu volto na Catrícia.
0: Catrícia.
9: É Fenomenal, não. É a melhor piada do Brasil.
0: Aí,
9: é
0: ó.
9: Fenomenal, não.
0: Volto pra Catrícia. Beleza, tá bom. Vamos lá. Mais uma aqui. Bom dia, Band FM. Silvestre. O Silvestre tá ligado na Band FM. Ele tá em Pouso Alegre. Fala, Silvestre, beleza? Pouso Alegre. Tá botando aqui a piada do Alex, caramba, hein, ó, piada do Alex, mais um voto pro Alex aqui, fechou, beleza, vamos lá, mais uma participação aqui, quem que é você? Oi, bom dia.
10: Ô, Léo Júnior, bom, aqui é o Garcia, rapaz, vou voltar pro meu xará.
0: Oi.
10: Caralho, o Alberto.
0: Alberto.
10: Ixi.
0: Peraí, vai, vamos ver aqui, vai, vamos ver, vai de novo, vai.
10: Oi, bom, aqui é o Garcia.
0: Puxa vida, cara, os caras ficam ligando, velho. A gente pede pro pessoal aí não ligar, viu, gente? Por favor, tá atrapalhando aqui a nossa piada aqui, velho. Pera aí, vai.
10: Ô, Léo Júnior, bom, aqui é o Garcia.
0: Tá.
10: Rapaz, vou voltar pro meu xará, o Alberto. E chupa ali, Fenomenal, chupa Argentina.
0: Tá bom, beleza. Vai voltar pro Alberto, tá. Tá voltando pro Alberto aí, mas ó, primeiro voto pro Alberto, tá? Agora eu vou pras mensagens. Ah, bom dia, Band FM. Ah, o meu nome é Jéssica. Deixa eu ver aqui. Jéssica do Rio Grande do Sul. Ela tá votando aqui a piada do Alex. Boa, a piada do Alex. Valeu. Obrigado, Jéssica, pela sua participação. Vamos para mais um voto aqui? Vamos lá? Vamos ver. Quem vai ganhar esse presentão hoje aqui na Band FM, hein?
11: Fábio Júnior, Fábio Pezão de Barretos. Voto Edmilson Caipira.
0: Edmilson Caipira. Boa. Vai mais um voto pro Edmilson Caipira aí. Vamos ver, vai. Bom dia, Band FM, meu nome é Fabiano. Fala, Fabiano, beleza? O Fabiano tá participando com a gente. De onde é o Fabiano aqui? Ele é do Paraná, que legal, tá ouvindo a Band por aí. Gostou do Alex, a piada do Alex. Boa, valeu. Vamos mais um aqui, agora vamos ver. Esse agora a gente vai resolver, hein? Olha lá, mais um aqui. Quem que tá falando aqui? É o Bruno Souza, Bruno de Souza de Almeida. Piada lá. Voto na piada do Alex. Caramba, cara. Alex, é isso? É o Alex que levou? Aí, ó, ficou o Edmilson Caipirão e o Alex, cara. Ficou frente a frente os dois aqui, ó. Ô, Alex, parabéns pra você, viu, Alex? Você ganhou o presente de hoje, viu, rapaz? Parabéns pra você. Foi o primeiro a contar a piada, inclusive. Olha, tantas participações aqui. Ó, ficou o Edmilson Caipirão, mano. Imagina, Edmilson Caipirão juntamente com o Alex. E o Alex foi o nosso campeão de hoje aqui. Alex de Osasco. Obrigado, viu, Alex? Contou a sua piada aí. Participou com a gente. Ô, Alex, pode ficar tranquilo. Fique em paz, que é o seguinte. A nossa produção vai entrar em contato com você, tá? Fique em paz. A produção vai entrar em contato com você. Vai te dizer, né? Quais os dias aí que você pode estar retirando, tá bom? Aí o pessoal vai te informar onde que você vai retirar esse presentão. Beleza? Então, ó, a votação vale para quem tá mandando por mensagens e quem tá mandando por áudios também, tá bom, gente? Beleza? São 4h28, um parabéns pro Alex, que ganhou aqui esse presentaço. Ó, e é um super presentaço, inclusive. 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Então você vai participar aqui do nosso Band Coruja e boa sorte pra você, tá? E aí você conta as suas piadas, beleza? Então tá aí, gente. Tá aí, tá resolvido, tá feito. E a gente agradece todo mundo que tá participando com a gente. Já, já eu volto pra gente continuar. Continua um pouquinho mais aqui e nós vamos até às 5 da manhã com o nosso Band Coruja para todo o Brasil.

0: Band FM, essa é a nossa madrugada mais gostosa, hein, gente? É o nosso Band Coruja, é o Catinguelê. Você lembra do Catinguelê, gente? Só tinha... Olha, eu vou falar pra você, os pagodes dos anos 90 são os melhores, viu? Na boa, viu? Os pagodes dos anos 90 são os melhores. Ah, não, os pagodes 90, eu vou falar pra você, sensacional. Eu curto demais, eu gosto, gente. Ó, Catinguelê, só pra contrariar, tem muita coisa boa, né? Ó, gente, obrigado a todo mundo que tá participando no nosso WhatsApp 11 999919197. Muito obrigado pela companhia. Ó, tantas mensagens chegando por aqui, né? Ô, Léo Júnior, bom dia. Acabei de chegar, já tô tomando café e tô ouvindo a Band FM. Seja bem-vindo aqui o Paulão. Fala, Paulo. Nossa, sou no campo do nome do cara. Paulão. Ô, Paulão, um abraço pra você, viu, Paulão? Um abraço. Obrigado pela participação. Ó, até rimou, né? Paulão, obrigado pela participação. Boa, boa. Um abraço pra você. Salatiel não participou hoje das piadas?
1: Da Band FM, hein? Olha lá. O endereço que eu vou mandar uma cesta básica aí pra poder ajudar, cara, porque um pó de café de presente é sacanagem, hein?
0: Cara, isso aqui é só pros ouvintes do Band de Coruja, seu. Entendeu? Para de ficar reclamando, vai. Vai reclamar pra outro, vai. Vai, quem mais tá aqui? Robson?
2: Ô, Léo, bom dia.
0: Bom dia.
2: Robson Isabel.
0: Fala aí, cara. Fala aí, oi. Vai, fala comigo.
2: Também concordo com você, hein, cara. Ah.
0: Puxa vida, o cara... Ó, deixa eu só cortar rapidinho, gente do céu. A gente pede, por favor, não fiquem ligando no WhatsApp. Porque assim, atrapalha o áudio do amiguinho aqui, gente. Não sabe, é chato demais. Então a gente pede na boa, assim, pro pessoal. Mandar áudio, não ficar ligando. Porque aí atrapalha quem tá falando aqui, entendeu? Vai lá, vai lá.
2: E ó, Robson Sanzabel. Ah. Também concordo com você, hein, cara.
0: É muito bom, né, cara?
2: Os pagodes dos anos 90, Exalta Samba, Arte Popular. Ah, Catinguelê.
0: Pois é.
2: Muito bom, cara. Você é louco. Eu escuto até hoje, cara.
0: Não, é sensacional. Ó, o Robson falou que os pagodes dos anos 90 são os melhores. E realmente, cara. E a gente ouve até hoje, né? E são músicas assim que fizeram sucesso. Ou até parte da vida da gente. Certas músicas, né? Isso é muito bom. Vai, vamos colocar o áudio do garotinho aqui que tá falando até umas horas aqui. Fala aí, Michael.
3: Ô, Léo, pelo amor de Deus, hein? Até pra fazer a prata de piada seria ruim, cara.
0: Lá,
3: votação então. É só por áudio.
0: Vai lá, meu.
3: Opa, Léo, bom dia, tudo jóia? Ô, Léo, acho que o seu Instagram tá com algum bug.
0: Ó, tá vendo só, cara? E a gente coloca o cara, eu vou falar aqui, eu vou até falar pro pessoal expor isso no ar aqui. O cara fica mandando toda hora, coloca meu áudio. Aí o que acontece? Aí fica ligando, atrapalhando, né? O cara fica atrapalhando. O cara não manda nada de bom no áudio. Fica reclamando, falando alguma coisa aí, né? Cara, é complicado, mano. De boa, viu, cara? Eu acho que se você fosse participar com a gente, seria interessante, seria legal, válido. Agora, ficar desse jeito aí é complicado. Nem a galera vai gostar disso aí que você tá fazendo. Nem o povo vai gostar disso, cara. Na boa, mano, na boa. É chato, né, mano? Chato, vai.
4: Ô, Léo, esses Zé Ruela aí que ficam ligando aí pra encher o saco.
0: Exato, cara.
4: Dobrinha,
0: exato, mano.
4: Não tem dó, bloqueia.
0: É,
4: não,
0: cara.
4: Agrega nada.
0: É, tem, não agrega nada. Assim, a gente tá aqui pra participar, né? É uns desavisados que liga, mas assim, a gente não atende ligação do WhatsApp. Então a gente é bem explicado, né? Eu gosto de trabalhar assim, de boa, sabe? Então é o meu jeito de trabalhar esse. Então assim, a gente preza pelo respeito, claro, automaticamente pelo respeito pra quem tá ouvindo também, em geral, né? Somos aqui, a gente faz uma resenha legal na madrugada. Não é só comigo, não. Até com o Diegão também aqui é a mesma coisa, gente. Ou até com outro que estiver apresentando o Band Coruja. É isso, gente. Vamos lá. 4h40 já.
5: Olha, eu vou falar uma parada pra tu, na moral, todo
0: vai lá.
5: Respeito.
0: Mano. Vai lá, mano, fala aí.
5: Você é bolsonarista, né?
0: Não,
5: mesmo?
0: Cara, olha o outro já, meu. Eu tô falando de política. Tem nada a ver, mas o que, que tem a ver uma coisa com outra, cara? Eu não tô nem falando de política aqui, velho. Nenhum nem de outro, mano. Esses caras, velho. Que o cara. Que... Do nada, velho. Do nada, meu. O cara dava dessa, velho. De política, mas nem tem comentando de política, vai.
6: Aê, ó, Júlio, tô chegando na Coab.
0: Vai, canta, vai.
6: Minha galera.
0: Isso, Davi, vai.
6: Um abraço dos amigos e um beijo de minha Cinderela.
0: Vai, eu tô chegando.
6: Liga que tô chegando, vou te deixar até tarde. Vou dar Danone pro Xambinho e o Fabinho.
0: Vem. Ah, pegou o Xambinho, o que tá a ver o Xambinho agora com isso?
6: Ele tá com o saco. Festa vai rolar até tarde.
0: Meu Deus do céu. Ai, ai, ai, que... Olha, dá até uma palpitação no coração agora.
7: Só
0: vai.
7: Uma viadagem aí, meu. E ninguém vê minhas piadas.
0: Ah, mas calma aí, cara. Ó, porque quem vê aqui as piadas, a nossa cláusula de piadas aqui, é quem participa de áudio e quem manda por escrito também na votação. Vale pros dois, viu? Então, fica, quem não participou hoje vai participar amanhã. Pode ficar tranquilo. Tá valendo pros dois aqui. Beleza? Oi.
8: Ô, Léo. É que você é profissional, parceiro. Você é profissional, você é educado.
0: É claro, cara.
8: Sabe? Você sabe fazer um trabalho tenta, também, né? Como o Diegão também, gente boa. É que esses caras não têm argumento, não têm assunto, não sabem resenhar. E fica falando essas groselhas no ar aí. Entendeu? Quem sabe participar, participa, brinca e tá tudo certo.
0: É isso, cara, é isso, é isso.
8: Brinca aí e tá tudo certo. Aí o pessoal usou comigo, usou com ele e tá tudo certo. Vamos brincar, vamos saber resenhar.
0: É isso, gente, entendeu? É isso que a gente tá falando.
8: Vamos que vamos, parceiro.
0: Falou bonito,
8: você,
0: velho.
8: Você tá aí pra fazer o seu programa, o seu profissionalismo, a sua parte, o seu trabalho. Esses caras que não sabem resenhar... Bloqueia e já era.
0: Não resenhe, né? Se não sabe resenhar, não resenhe. Pronto. Deixa eu falar aqui, quem mais tá por aqui. Oi, bom dia, bom dia.
9: Fala, Léo, bom dia, bom dia.
0: E aí,
9: vou
0: cara?
9: Vou falar uma coisa boa. E a Argentina? Tomou no rabo, hein?
0: Tem que ser, né? Tem que ser. Vai.
10: Léo, bom dia. É o Dirceu da freguesia. Até rimou. O rapaz foi comprar um ingresso no cinema. Me vê dois bilhetes. É. Aí o menino perguntou: é para Romeu e Julieta? Não, é para mim e minha esposa mesmo.
0: É. É complicado, viu, cara? Vou falar para vocês.

0: Vamos lá, vai. O meu amigo, o Adriano, lá do Apaixonados por Rádio. Grande parceiro, Adriano. Um abraço pra você, viu, Adriano? Obrigado pelo carinho. Tamo junto. Oi, bom dia. Fala comigo.
1: Fala, Léo. Bom dia. É o Juninho do litoral do Paraná.
0: Fala, Juninho. Como é que tá,
1: mano? Chegando no Uberlândia com a companhia da Band FM.
0: Coisa boa, hein, cara?
1: Teu programa é da hora. Não tem como não ouvir na madrugada. Um abraço.
0: É, porque a gente faz uma bagunça aqui, cara. Xinga todo mundo, né? A gente faz uma... Olha, faz um fuá aqui, né? E o povo gosta, isso é muito bom. Vamos saber disso aí, oi.
2: Bom dia, Léo, aqui é João Filho, aqui de Vitória da Conquista da Bahia.
0: Fala, João, como é que você tá?
2: Parabenizar seu programa, irmão, um programa top demais, classe A. Saindo aqui agora em busca ali do suco da mimosa. Laticínios aqui, Léo, valeu, Léo, fica com Deus aí, tudo de bom.
0: Todo aquele dia abraço. Almoço, hein? Tamo junto, obrigado pela sua audiência. 4h44, já o Tadeu tá chegando aí, hein? Já o Tadeu, Homem Vinheta, tá chegando na parada também. Tá chegando o Band Bom Dia e toda essa galera, sapatota boa que vem com Homem Vinheta aí também. Já o Tadeu, daqui a pouco você vai fazer as perguntas pro Tadeu, hein? Daqui a pouco.
3: Bom dia, Léo. Bom dia, Band FM. Edmilson, taxista aqui de Brasília.
0: Fala, parceiro. Tudo bem?
3: Não vai ter buzinaço hoje?
0: É, hoje não teve buzinaço, é o seguinte, cara. Verdade, hein?
3: Se peito fosse buzina, de noite ninguém dormia. Um abraço, boa semana a todos.
0: Caramba, velho. Olha isso aqui, velho. Não, isso aqui não tem que guardar as sete chaves. Olha isso. Vai
3: ter buzinaço hoje?
0: Ó.
3: Porque é o seguinte.
0: Vai.
3: Se peito fosse buzina, de noite ninguém dormia. Um abraço, boa semana a todos.
0: Que é isso, hein? É só pra começar bem a semana, hein, gente? Vai.
4: Bom dia, Léo. Bom dia, boa semana.
0: Pra nós.
4: Bueno por cá. Ô, Léo, o que esses caras estão fumando, estão tomando aí na noite, hein?
0: Sei lá o que eles estão tomando.
4: Pô, um é chato pra caramba, outro fala de política do Neida.
0: Do nada, cara. Pô, os caras estão
4: muito loucos, cara.
0: É, muito doido.
4: Palito, né? Que vocês estão queimando, hein? Fala pra mim aí.
0: Ai, tá todo mundo doido, cara. Oi, bom dia.
5: Não, manda esse cara sentar no dedo dele rodar, caralho. Vai ouvir outra rádio.
0: Ah, tá bom, beleza. Mas valeu, obrigado, mano. Obrigado aí pelo... Ai, ai, é por defender nós aqui, oi.
6: Ai, que susto, Léo. Ainda bem que você repetiu o áudio dele, porque do xará, né, meu xará aí. Eu achei que tinha falado o peido.
0: Exatamente, peido, por isso que eu repeti.
6: Peito, né?
0: É.
6: Porque peido é buzina, né?
0: É.
6: Buzininha de couro.
0: Exatamente. Por isso que eu até repeti o áudio novamente, né? Vamos lá, 11 999 919197. Fala comigo.
7: Léo, esse cara tá atrapalhando aí a programação. Bloqueia. Já era, filho.
0: Bloquear aqui, né? Pois é, cara. Oi, bom dia.
8: Bom dia. Vambora pra mais uma semana? Uma boa semana pra você aí, Léo. Um bom
0: pra
8: trabalho.
0: Nós. Pra
8: parabéns
0: nós, cara.
8: Pelo seu trabalho, viu? Um abraço. Partiu Alphaville.
0: Partiu, mano. Partiu.
8: André de Santo André.
0: É nóis por aqui. Obrigado pela sua audiência, viu? Fala comigo, vai.
9: É muita cocaína, meu amigo. Quero falar aí, ó. Qual é o caminhoneiro que não cheira uma cocaína?
0: Pá, peraí, pô. Não.
9: Cocaína.
0: Mas não pode, cara, não pode. Aí tem que cheirar outra coisa. Vai, oi, bom dia.
10: Fala, meu amigo Léo, aquele bom dia pra nós. Esses caras que ligam pra falar besteira, esses caras criados com vó, não tem assunto não, entendeu?
0: Pois é,
10: aí
0: cara.
10: Fica aí querendo só atrapalhar as pessoas que fazem aquela resenha, faz o programa cara. Ficar cada vez mais 10.
0: É verdade.
10: Ser o melhor até o momento, top 10.
0: Obrigado, viu? Um abraço pra vocês. Nós vamos entregar esse programa com a audiência que o Diegão entregou pra mim aqui, o programa, né? Até com mais ainda, viu? É, mais galera nova chegando. É isso aí, gente. Vamos lá, vai.
11: Bom dia, Léo. Bom dia, Cleitão de Socorro, São Paulo.
0: Fala, Cleitão.
11: Galera do H2A. Tá na hora do buzinaço, hein? Tá na hora do buzinaço.
0: Os caras guardam os buzinaços do buzinaço, né? Os caras curtiu o buzinaço aqui hoje, hein?
12: Léo, bom dia.
0: Bom dia.
12: Cadê a mulherada desse programa, Léo? Só ouço o macho dando bom dia aí. Boa semana pra nós.
0: Ô, minha amiga, ô, Tatiana, né? Ô, Tatiana, teve muita mulherada que participou hoje. Eu acho que a Tatiana deve ter ligado o rádio agora há pouco, então às vezes, mas teve mulher no programa, viu? Sempre tem, né? E é sempre bem-vindo aqui também. Bom dia, Léo. Chico Vermelho. de Limeira. Alô, pessoal de Limeira! Tá todo mundo curtindo a Band FM. Um abraço pra vocês aí. Tamo junto.
13: Bom dia, bom descanso, Léo.
0: Obrigado.
13: Pra todos. Beijo, beijo.
0: Beijo, beijo. É a Tati. Obrigado, Alá. Salatiel. Quando vem áudio do Salatiel aqui.
14: Léo, já levei pão também, tá? Você vai chegar lá cedo, agora vai ter pão e uma coquinha gelada. Deixa eu ir na gelada.
0: Como é que é?
14: Léo do céu. O Zeus tava mansinho hoje, cara.
0: Olha lá, lá vem, lá vem.
14: Ele, olha. Top, hein? Top. Pode ficar tranquilo que as coisas já estão organizadas.
0: Sai pra lá, ó. Vai pra lá. Aqui que Zeus tá mansinho, o quê? Vai, vai morder sua bunda daqui a pouco. O Zeus lá em casa, vai.
15: Bom dia, Léo. Da Iberlândia também, viu? Só pra falar. Fica a dica, ó.
0: É isso, parceiro. Um abraço, viu? Obrigado aí pela audiência. Nosso WhatsApp bombando por aqui. A gente agradece o carinho de vocês, viu? Quantas mensagens, é muitas mensagens chegando. Fala aí.
16: Fala, Léo. Bom dia, William de Mudas Artes.
0: Fala, William.
16: Belenzinho, vigor de Belenzinho carregar. Bom dia, uma boa semana pra nós.
0: Obrigado, cara.
16: Um abraço. Programa top, top, top.
0: Valeu pela companhia e por gostar do nosso programa também. Já já tá chegando Tadeu, toda a sua equipe com um Band Bom Dia.
17: Bom dia, Léo. Aqui é o Helder de Bagé, tranquilo.
0: Bagé.
17: Escuta aí do programa, show de bola, muito bom o programa aí. Tanto teu aí, tanto do Diegão aí.
0: Valeu.
17: Grande abraço pra vocês da rádio aí. Eu sou aqui de Bagé, Rio Grande do Sul.
0: Bagé, legal.
17: Me escuta. Quando puder, manda um alô pra nós aí. Tá bom? Grande abraço.
0: Tamo junto, parceiro. Aquele abraço a você, Bagé, Rio Grande do Sul. Tá ligado na Band FM. Oi.
18: Fala, Léo. Suzarte de Deus hoje, viu? A piada hoje é de doido.
0: Aqui, já foi a piada.
18: Ô, Léo, essa piada do Romeu e Julieta aí chegou depois do quadro, bem mais atrasado do que Bola de Porco.
0: Não tem problema. Amanhã tem mais, amanhã tem
18: bola
0: mais.
18: Bola de Porco é porque, atrasado com Bola de Porco, é porque quando Deus fez o porco, aí o porco saiu correndo. Ele pegou os ovos e jogou. Pum, pegou na bunda do porco, ficou grudado atrás.
0: Ai, caramba.
19: Tô bem, aqui é Bruno de Anápolis, Bahia. Gostaria de mandar um alô para todos. Amigo de São Paulo aí.
0: Tá mandado, meu amigo. Alô, é o Nápoles de Bahia. Aí, ó. Tá curtindo a Band FM. Um abraço pra vocês. O André Luiz também tá aqui, ó.
20: Bom dia aí, André Fala. Luiz aqui.
0: Fala, parceirão. E aí, mano?
20: Motorista da rodagem aí. Um salve pra todos os ouvintes aí. Mais uma vez aí, acompanhando a Band aí.
0: Coisa boa, hein, cara?
20: Manda um salve aí pro Cristiano aí, o presuntinho da Asa Express.
0: Tá preso? Olha o nome do cara, presuntinho. Por que será esse nome, hein? Presuntinho, nós queremos saber. Estamos doidos pra saber, né? O povo come presuntinho lá? Isso aí, é isso? Oi, bom dia.
21: Ô, gente, alguém pode avisar o tonto do Léo que a votação só vale por áudio, porque não tem como.
0: Peraí, não, peraí, gente, como é que é? Peraí. Olha.
21: Que a pessoa votou porque não ouviu a voz. A gente precisa ouvir a voz de quem tá votando, porque senão o povo vai achar que é roubo.
0: Olha, o povo manda áudio pra gente, só que eles não imaginam que a gente tá colocando isso no ar, né? É sempre assim, ó. Vai lá, vai. Fala mais.
21: Quando o curso Léo ainda não aprendeu nada, mano.
0: Olha
21: lá. Vou te dar dois capas pra cara dele. Olha. Ajuda ele lá, por favor.
0: É a Mara Tassini pela voz dela, né? Mara Tassini, gostei. Ó. Você tá saindo muito bem, viu? Uma grande amiga. Olha.
21: Eu vou estar só vale pro áudio.
0: Olha isso. Tá vendo só, gente? Vocês estão vendo que coisa? O povo fala mal da gente. É que o Band Coruja é isso, gente. Vai, continua.
22: Bom dia, Léo. Claudiano Carreteiro.
0: Fala, parceiro.
22: De Minas Gerais. Bom dia.
0: Valeu, aquele abraço. Ai, gente do céu, vai. Continue participando. 11 999 919197. Oi.
23: Ô, Léo, bom dia, Léo.
0: Bom dia, bom dia.
23: Aqui da Baixada, eu fui tecladista do Cara Metade um ano e meio.
0: É mesmo?
23: De 2022 a 2023 agora. Dois anos aí, fiquei com eles praticamente. Ah,
0: o cara metade agora da pegada nova.
23: Deles aí do cara metade. Cara, um abraço metade. Aí, vai falar Márcio, Vagninho e toda a turma. Época boa.
0: Ah, legal.
23: Valeu, um grande abraço, Léo.
0: Você pegou uma época do cara metade, já é um dos caras mais novos, assim, é da banda, né? Mas, né? Não os caras que das antigas, eu acho que você falou 22, 23, né? Vamos ver se eu acho aqui. Vê se tem um cara metade aqui pra gente. Ah, cara metade, o que mais tem aqui, né, cara? Ó, cara metade, tem uma boa dele aqui, quer ver? Ó, cadê? Aqui. Nossa, não, essa daqui, ó. Essa daqui acho que marcou uma época, hein, ó. Ó, meu Deus do céu! Saindo pra todos os apaixonados de plantão vindo a Band FM, ó. Ó, final de programa, o tecladista que foi do cara metade aí, participando. Só que essa aqui é da antiga, que essa aqui é mais...
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0: Lembra dessa? Aí.
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0: Ah, essa é boa, hein? Essa é boa demais, hein?
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0: Nossa, Pagodão 90, bom demais, ó. É, então esse aí é o tecladista, né? Que participou, mas só do cara metade da nova formação, né? No caso, né, meu filho? Isso, agora que eu entendi aí. Mas tá aí.
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0: A gente não achou uma nova. Tudo bem que eles não gravaram mais, ou se gravaram, não tem, não consegui achar aqui. Mas a gente pega das antigas mesmo, né?
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0: 99991-9197. Vamos ver se o Alê Fenomenal fala alguma
2: essa
0: coisa aqui.
2: Essa música aí é fenomenal, não.
0: Exatamente, cara. Essa música é fenomenal demais, olha.
3: Essa época aí é a época do Morango do Nordeste. Também, oh,
0: exatamente,
3: né?
0: Morango do Nordeste. Só aqui, ó. Já tá aqui, ó. Morango do Nordeste. Ó. Essa música aí, só pro final do programa já. Quem gravou essa música foi o... Lembra do Laírton dos Teclados? Foi o Laírton dos Teclados que gravou essa música. Se eu não me engano, na época, ele era, tipo assim... O cara ia com o teclado dele lá. Ele chegou até no Faustão na época. Eu assisti, eu não sou tão velho assim. E aí, o que aconteceu?
4: Estremeceu.
0: Ele fez maior sucesso com essa música. E depois, todo mundo começou a regravar essa música também, né?
4: Falam que eu...
0: É a música do Laírton dos Teclados aí, ó.
24: Quebra tudo, Léo.
0: Vamos quebrar tudo. Oi, bom dia.
25: Bom dia, Léo. Tudo bem?
0: Tudo bem?
25: Bom dia. Toda a galera aí, seu ouvinte. Mais um caminhoneiro aqui na rodagem, Pose,
0: meu amigo, um abraço, valeu. Região, o que é o Região? O que essa música lembra o Região aqui, hein?
26: Ô, Léo, pergunta pro Tadeu quando é que ele vai parar com essas práticas homossexuais dele. Região, taxista.
0: Tá bom. Ai, gente do céu, vocês não tem jeito mesmo, vocês não tem jeito. Ó, pergunte ao Tadeu, hein? Boa. Pergunte ao Tadeu. Tá, vamos lá. Bom, só lembrar o pessoal que a votação agora não é só por áudio, é pra quem manda por escrito também, tá? Só pra lembrar o pessoal, amanhã a gente continua o campeonato brasileiro de piadas ruins, e vai continuar por áudio e também agora por mensagens, as pessoas que mandam por mensagens. É isso, gente, é isso. Vamos ver quem é o povo que tá participando com a gente por aqui. Fala aí com a gente.
27: Ô, Léo, pergunta pro Tadeu se ele tá usando aquele fio dental da Espanha dele.
0: Ah, tá. Tá bom. Ele já chegou, inclusive? Eu vou perguntar isso pra ele também, tá? 11 999919197. Obrigado pela sua audiência. Agradecer o seu carinho, gente. Obrigado por você tá participando aqui do nosso Band Coruja. Tá interagindo junto com a gente, que nós agradecemos, tá? Valeu mesmo. A outra aqui, Léo Canalha. É, lê a minha mensagem. Bom dia, Léo. Vou levando, como é que é? Estou levando o Tadeu aí na Band. Vou esperar você pra mim levar pra cá. Não vai levar pra casa? Que levar pra... Tá doido? Ah, sai fora, né? Olha lá, amorim linguiça. Linguiça rosa. Que isso, velho? Vamos falar com você aqui no Zap. Oi.
27: Léo, bom dia. Pergunta pro Tadeu se ele caga com a porta aberta ou com a porta fechada.
0: Tá bom. Ai. Vamos lá, vai, fala aí, Caipirão. Olha, vai.
28: Eu tô querendo fazer uma pergunta pro Ted, mas eu tô com um pouco de medo da resposta, porque não. Eu já sei qual que vai ser a resposta. Então
0: pode
28: vou fazer,
0: fazer
28: a pergunta e eu mesmo vou responder.
0: Fique
28: tá?
0: à vontade, vai.
28: Pergunta pro Tadeu, isso quando ele sobe na balança, ela grita, sai de cima, tá muito pesado. Ele vai falar assim, a tua irmã fala isso, tua irmã.
0: Ah, tá, você já tá querendo, você já tá visualizando a resposta dele já, né? Vamos lá pra mais um aqui, vai, bom dia.
4: O Tadeu, quando ele tosse, o boguinha dele pisca.
0: O boguinha dele pisca, vai. Vai.
5: Leozinho, oi. Bom descanso, muito obrigado. Obrigada pela companhia agradável.
0: Valeu, valeu.
5: Isso, pessoal do CAPS, muito louco, um abraço pra todos. Até o próximo programa.
0: Valeu.
5: Beijo da Calica.
0: Aí, Calica, aquele abraço, tamo junto. Ai, vamos lá, gente, oi.
4: Pergunta pro Tadeu aí que perfume que ele usa.
0: Eu
4: tô sentindo o cheiro dele
0: daqui,
4: já chegou pra
0: aí. Não, Tadeu chega perfumado aí, ó lá. Fala nisso, Tadeu já chegou aqui na parada. Tadeu do céu, chuvas de perguntas pra você hoje. Se você faz cocô de porta fechada ou porta aberta,
6: bom
0: cara.
6: Dia, bom, bom dia, bom dia. Bom dia, bom dia.
0: Não, agora tá sem assunto. Agora realmente.
6: Agora dá uma morrida, né?
0: Agora morreu de vez.
6: Depois
0: agora
6: de quatro horas falando.
0: Deus o livre, cara. Ai, vou falar, só mala sem alça, cara.
6: Não fala, você não fala assim da audiência,
0: você
6: cara.
0: Você vai sobreviver até o fim
6: são
0: desse programa.
6: São pessoas lindas, maravilhosas, gente, bonitas, com alguns desvios psicológicos, sim.
0: Gente boa dormindo.
6: Mas todo mundo é assim, cara.
0: Se puder evitar é melhor, sabe? É assim, vamos ver, vai.
7: Ô, Léo, pergunta pro Tadeu se ele jogou o Super Mario Bros. Evolution. Se ele não jogou, vou mostrar a cabeça do cogumelo meu pra ele.
0: Ih, caramba.
6: É, sabe quando o Mario come cogumelo, ele fica maior, né? Ele cresce.
0: Aí
6: né?
0: Faz marulhinho.
6: É. Ele cresce, exatamente.
0: Já joguei muito isso aí, cara. Bati final 10 mil vezes isso aí.
6: Olha
0: já.
6: Aí! A
8: maratona. Se cobrando do outro ouvinte que não aprendeu nada. Foi ninguém conseguiu entender nada o áudio dela.
0: Pois é.
8: Entendemos o áudio
0: ela,
8: dela.
0: A Maratacina falou que eu não, até agora não aprendi nada. Então eu não consegui nem aprender a ouvir o áudio dela direito.
6: Não entendi nada, mas tudo bem.
0: Ela falou muito baixinho.
6: Que...
0: Eu não consegui entender.
6: Oi, alô. Ô, oi,
9: Leo, bom dia. Agora eu até chorei aqui de emoção. Moranguinho do Nordeste, hein? Foi quando eu fiz minha filha.
0: Ih, quando eu fiz minha filha.
6: Ah, Morango do Nordeste, faz tempo, hein?
0: Eu toquei um pouco um pedacinho dela aqui, inclusive.
6: A música tem 3 minutos, foi rapidinho assim mesmo?
0: É? Não, só um pedacinho. Só um pedacinho.
6: Ele fez mas... a filha dele ouvindo o Morango do Nordeste?
0: Né? Canta um pedacinho aí. Ai, amor, você.
6: Ai, amor!
0: Peraí, gente.
6: Ai, amor!
0: É que eu só tenho que fazer isso aqui porque o negócio mudou aqui. Que é o seu.
6: Aí,
0: seu...
6: Fez caquinha na operação, aí.
0: Ainda bem
6: que bonito, hein?
0: Canta, agora canta, vai. Deixa quieto, deixa pra lá. Deixa pra lá, vai, mexa pra lá. Melhor você falar aí. Tchau, Tadeu.
6: Tchau, Léo. Tchau.
0: Até mais tarde. Tchau, gente. Tchau.

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7: Band, bom dia, são 5 horas 3 minutos, gente. 5 e 3.

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1: Às 5:06, gente, 5:06, hora de Brasília.
0: Bom dia pra você, ouvinte Band FM. É segunda-feira, mais uma semana começando. Já estamos no dia 20 de julho de 2026. E a gente vai mandar ela embora. Ela? Quem? A preguiça lazarenta. Sim. Esse espírito maldito que insiste, né? Em fazer mochilinha na gente na segunda-feira. É a preguiça da semana começando. Manda mensagem no WhatsApp aqui, estamos online, 11 99991-9197. Você fala o teu nome e grita. Só preguiça! Muito bom dia, Marcelo Boninho, bom dia, show preguiça, Marcelão, um abraço pra você, excelente semana pra Lucy Clay, obrigado Lucy Clay pela audiência de sempre, um abraço pra você, bom dia.
2: Show preguiça,
0: um abraço pra você, meu querido, bom dia.
2: Bom dia, Tadeu, show preguiça, voltando de férias hoje, pose, daí o motorista da Rede Veiga aqui, QAP total.
0: QAP, um abraço pra você, meu querido.
3: Bom dia, Tadeu. Oi. Show preguiça, boa segunda pra gente, pra tô nós. Chegando na academia.
0: Bora.
3: Hoje, se o leão vier, eu devoro ele,
0: é
3: Tadeu.
0: Isso,
3: vamos
0: é
3: essa
0: isso.
3: Semana com tudo. Boa semana, Tati de Guarulhos.
0: Bora, Tati, um beijo pra você.
4: Bom dia, Tati. Felipe de Sorocaba, vambora, vamos nessa. Semana abençoada pra nós.
0: Amém.
4: Show preguiça!
0: Show preguiça, bom dia!
5: Bom dia, Tadeu!
0: Bom dia!
5: Show preguiça!
0: Show, vem embora!
6: Fala Tadeu, Eduardo motorista, show preguiça!
0: Show preguiça, show!
7: Bom dia Tadeu, aqui é Edivaldo aqui, motorista carreteiro. Show preguiça!
0: Show!
7: 6 graus aqui em Pouso Alegre, Minas Gerais.
0: Valeu meu querido, show preguiça! Show preguiça, homem, vinheta, bom dia!
8: Show! Viu só?
0: Como estamos, hein?
8: Viu, não, você viu só?
0: Eu vi que se você exorcizou.
8: Ah,
0: se
8: para,
0: tava,
8: velho.
0: Se ela tava pertinho de você, ó.
8: Psh, ah, que não, pô.
0: Bateu perna agora.
8: Que aí você puxou.
0: Meteu marcha.
8: Um chute no bumbum dela.
0: É isso aí.
8: É.
0: Tudo bem?
8: Pensando o quê?
0: Ela já foi embora.
8: Ah, já. Não precisa brincar. Tudo bom em você?
0: Tô bem, graças a Deus. Vamos seguindo a vida, né? Mais uma semana maluca pra começar aí, né?
8: É, mais uma semana, é.
0: Mas vai ser uma semana de vitória, viu?
8: É, mais uma semana de vitória,
0: de festa.
8: De alegria, de coisa gostosa. E assim vai.
0: É isso aí.
8: Você tem que mentalizar.
0: É isso.
8: Ai, semana vai ser gostosa.
0: Isso. Fica gostosa. Ai!
8: Isso, é.
0: É.
3: Beijo pra vocês, meus amores. Tati perigosa.
0: Um beijo pra você, Tati. Perigosíssima.
9: Bom dia, Tadeu. Bom dia, Jaime Vieta.
8: Bom dia.
9: Timão e Pumba da Band. Ratuna Matata. Show, preguiça.
0: Bom, pelo peso, acho que eu sou o Timão, né? Não, eu sou o Pumba.
8: Não, você é São Paulino.
0: Não. A dupla, Timão e Pumba.
8: Ah, tá.
0: Tinha o Suricate, que é o magrinho, e
8: sim,
0: o Pumba,
8: sim,
0: que é o...
8: Sim.
0: Como é que é o animal mesmo? Que ele é? É um...
8: O javali.
0: Isso, um javali.
8: Javali, né?
0: Muito bem, exatamente.
8: O javali.
0: Ô, Vinhetão, fim de semana, como é que foi, lindo?
8: Foi bom, fui pro Ninho do Amor.
0: Ai, que gostoso.
8: Ai, descansei, né?
0: Bom, importante,
8: fiquei,
0: viu?
8: Quietinho.
0: Uhum.
8: Né? Ai, eu gosto, sabe?
0: Uhum.
8: É o meu retiro. Eu vou lá, fico quietinho, descanso, vejo os passarinhos.
0: Ai, gente. Muitos passarinhos.
8: Muitos.
0: Quais passarinhos estão cantando nesse momento? Eu lembro que, pelo menos onde eu moro, né? Que é um lugar alto, tem bastante pássaro. Era muita maritaca, né? Voando em bando, né?
8: Elas voam em bando.
0: É.
8: O BenTV, né?
0: BenTV voltou a cantar, né?
8: BenTV, ele canta bastante.
0: Daqui
8: é
0: a pouco o Sabiá Laranjeira vai.
8: Ah, e o Sabiá danadinho, ele canta bastante. É. Mas eu vejo bastante passarinho, viu?
0: Ai, que bonito.
8: Eu vejo Sanhaço.
0: Aham.
8: Eu vejo BenTV, Canarinho.
0: Ah.
8: Rolinha tem bastante.
1: Ai, muita rolinha?
8: Muita rola, tem bastante, bastante. É porque ela é muito normal a rolinha,
1: é
8: né?
1: É normal.
8: O que mais que eu vejo? Ai, jacu.
1: Olha, jacu.
8: Jacu, tem jacu. O jacu é mais difícil assim de ver. Às vezes ele vem pra comer uma bananinha.
1: Olha só.
8: O jacuzinho, é. E tem uns jacuzão também. É, tem uns grandão. Outra vez, você criou uma galinha comendo lá.
1: Mentira.
8: É. Um eu olhei.
1: Mas você coloca o jacuzão na mão?
8: Não, não dá.
1: Não tem como
8: pegar. Ele é arisco, né? É.
1: Ah, é?
8: O jacuzinho deixa chegar mais perto. É, mas eles são arisco, viu, tá?
1: O que, que o jacuzinho come? É alpiste também?
8: Não, ele gosta mais de frutas.
1: Mentira!
8: É, quando eu ponho banana, essas coisas, ele vem, o jacu.
1: Mentira, banana jacu adora.
8: É, banana, o jacuzão come mais, né? Porque é o maiorzão, é o pai, né?
1: Uhum,
8: mas o jacuzinho, quando ele vem ali, ele... Ai, ele devora, ele... Tá em fase de crescimento o jacuzinho, né?
1: Exatamente, exatamente. Jovem, né? Jovem.
8: Mas tem bastante. Muito. E aí, às vezes, eu vejo a siriema também.
1: Tá, olha que legal.
8: A siriema é aquela que tem a perninha bem compridinha.
1: Um pedacinho do paraíso na terra, né?
8: Ai, você falou tudo. Quer ser minha Eva?

0: São 5:11, entra no ar o seu gibi eletrônico diário. De segunda a sexta-feira, a informação bate na sua porta e pede passagem. E a partir de agora, começamos aqui, junto com você. Eu sou Pedro Quadras, bom dia.
1: Muito bom dia, Pedro Quadras. Eu sou Silvânia Acre. Mais uma semana. Mais uma semana. Mais uma. E assim o tempo vai passando, né, Pedro?
0: Olha que coisa, né, Silvânia? Que coisa. Como o tempo passa, realmente está... Como se você pegasse um barro bem mole e ele fosse saindo entre os dedos.
1: É, exatamente.
0: Os dias estão assim.
1: Você pega um monte de areia, vai na praia.
0: Isso.
1: Pega um monte de areia, fecha a mão assim.
0: Isso.
1: São os dias passando diante dos nossos olhos. Elas vão escorregar pela sua mão assim.
0: Olha que lindo esse pensamento.
1: Exatamente.
0: Poxa, obrigado, viu, por você dividir isso com a gente. Este é o Pulo do Gado, começando pra você com as suas efemérides.
1: Olha, Pedro Quadras, vamos começar a semana de número 30, tá?
0: Já?
1: Já a semana de número 30. 55,1% de 2026 completo,
0: olha aí, gente.
1: Esse é o dia de número 201. A lua é a...

0: Dá pra dar um beijo na boca.
1: É, gente. Você, né? Sabe que você falou uma coisa interessante, Silvana, que é o seguinte. É, transar com amigo faz mal?
0: Eu acho que não. Mal não faz, só faz bem.
1: O que faz mal é emprestar dinheiro de amigo.
0: Exato.
1: Ou para amigo. Que aí pode... Você sabia que o dinheiro pode acabar com o relacionamento de amizade?
0: Com certeza.
1: Agora, uma transa não, só fortalece.
0: Exatamente.
1: Vamos transar?
0: Não, é...
1: É, vamos lá, são 5 horas e 14, 5 e 14.
0: Dia Nacional do Biscoito também, queria um agora.
1: Viu? Poxa vida, biscoito. Então, você que gosta de biscoito, então aproveite, porque hoje é Dia Internacional do Biscoito. No Rio de Janeiro é o Globo, né?
0: É.
1: O famoso Globo, né? O biscoito, biscoito.
0: Alô, biscoito.
1: Aqui é biscoito, não é biscoito.
0: Exato. É, não, é dependendo do lugar, em São Paulo, por exemplo, é bolacha.
1: Né? Bolacha.
0: Ah, mas no pacote tá escrito biscoito. Lasque-se.
1: É. A gente fala bolacha.
0: É bolacha. É, hoje também, Pedro Quadras, comemora-se a chegada do Homem à Lua.
1: Eu pensei que era o Homem-Aranha. Olha, se for o Homem... Eu falei, é o Homem-Aranha, mas é o Homem-Lua.
0: No dia 20 de julho de 69, o homem chegou à Lua, né?
1: 69. Fica aí, né? Aquela pergunta que todo mundo fica com a interrogação. O homem foi ou não foi?
0: Pois
1: isso é verdade, né? Ou não é? Aí cabe a você pesquisar, ir atrás e ver de verdade se o homem realmente pisou na Lua. Que nós estamos com a cabeça sempre no mundo da Lua, isso é fato.
0: Isso é verdade.
1: O pé não, mas a cabeça, a gente sempre está na Lua. Inclusive, mandar um beijo para todos que estão na Lua agora, né?
0: Um abraço, ouvindo aí a Band FM via internet, via satélite
1: via
0: também,
1: satélite,
0: né?
1: Na Lua.
0: Um abraço aí para todos da Lua. Obrigado. Hoje também é Dia Internacional do Xadrez.
1: Só um minutinho, Silvana.
0: Pois não.
1: Música de Lua.
0: Música de Lua é... Foi um banho de lua... 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
1: Então vamos continuar o jornal. GB Eletrônico, 5 horas e 15 minutos.
0: Dia do xadrez. Parabéns pra você que sabe jogar esse jogo maldito. Eu não sei jogar.
1: É, parabéns também para aquele corante xadrez, né?
0: Também.
1: Que
0: também.
1: Você mistura no cal.
0: Importantíssimo, né?
1: Importantíssimo.
0: Pra economizar na tinta, né?
1: É, você compra o branco e aí você coloca a bisnaga xadrez. E aí você mistura, fica da cor que você quiser. Parabéns também ao...
0: Desde que eu me conheço por gente, meu pai sempre fez isso pra pintar a casa.
1: Sempre, sempre.
0: Era a tinta branca e o xadrez cor verde água.
1: Verde água.
0: Tava linda a casa.
1: E quando é, pô... E era cal ou latex?
0: Era cal.
1: Cal. Evidentemente. Ficava aquele verde esbotado, né? E tinha alguns que colocavam, não o fixador, mas sim óleo de cozinha.
0: Nossa, que coisa linda. É, economia, gente. Economia. Olha, Pedro, hoje a cidade aniversariante do dia qual é?
1: A cidade aniversariante do dia hoje, gente, é Siri.
0: Opa! Alô... Quem nasce Siri? É Siri. seu gentílico de quem nasce em Siri. Bom, parabéns pra você, sirirense.
1: Sirirense.
0: Que ouve aí o Band Bom Dia, né? O pulo do gato.
1: É. Que em tupi-guarani nada mais significa do que ato feminino em busca de prazer.
0: Parabéns, sirirenses!
1: São 5 horas e 16 minutos, 5 e 16. Realmente, ontem o mundo parou para a final da Copa. A Espanha acabou sendo vitoriosa, levando a Copa do Mundo. Mas, realmente, viu, Silvânia, às vezes a gente fica meio pensando em dar ou não a notícia, mas durante, atenção, gente, durante a transmissão da Copa do Mundo, da final, um torcedor, eu não vou dar o nome aqui, acabou indo parar no hospital no primeiro tempo da prorrogação.
0: Oh, meu Deus, muito sol na cabeça?
1: Não.
0: Não, não foi?
1: Não. Ele alega que estava em um bar, atenção gente, estava em um bar, e ele estava com uma réplica de uma taça, a taça do mundo, né? Aquela bonita, toda linda, mas uma réplica. E acabou, quando ele foi ao banheiro, ele leva a taça. Porque nesta taça, ela era também uma caneca. Então ele estava cheio de chope.
0: Entendi.
1: Ele alega que escorregou em uma bala de goma que uma criança tinha deixado cair.
0: Tá.
1: E ali ele não consegue entender como, mas aquela taça foi parar em seu reto.
0: Que loucura! Uma taça inteira...
1: Com chope.
0: Com chope... no seu reto.
1: É, gente, é impressionante. Escorregou numa bala de goma.
0: Exagerou na bebida também, né? É, tem todo aquele lance de alcoolismo.

0: Mas é boletim de saúde deles, como é que tá?
1: Boletim, por enquanto, é de passando bem.
0: Tá.
1: Uma coisa interessante que foram buscadas as imagens de 59 câmeras que tinha no estabelecimento, nenhuma registrou ele escorregando. Mas até aí, pode ter sido um ângulo que...
0: Exatamente.
1: Tá. Ele passa bem, só que é embriagado, né? Porque a cerveja via reta, ela...
0: o álcool entra mais rápido, né? Por isso que existe aplicação de supositório.
1: É, o supositório ele tem ação mais rápida pelo reto.
0: Pelo reto age mais rápido.
1: Bom, 5 horas e 19 minutos, esse gibi eletrônico que não faz curva também é reto.
0: Um giro especial para aquela pessoa especial, 11999919197. Mande o seu mugido. Mugido aqui especial pro Ivo, que está com a gente aqui. Se questionando se essa taça tinha LED... Tem que ter umas taças de chope que tem LED, né?
1: Tem. Agora tem umas chá, umas coisas mais gourmetizadas, né?
0: Exatamente. Um abraço pra você, meu querido. Receba o nosso mugido especial. Forte abraço!
2: Aí ele falou pro médico, te dou 4 anos até a próxima Copa pra tirar isso daí, hein?
1: Não, mas ele teve que tirar porque esvaziou, né? Ele queria ela cheia.
0: Mugido pra você, Will. Mugido pro Max Estrela. Bom dia, Max Estrela.
1: Bom dia, Max.
0: Mugido pra Catrícia também.
1: Catrícia, nossa Catrícia.
0: Um beijo pra você, Catrícia. Mugido especial aqui pro glorioso Luciano. Forte abraço pra você, Luciano.
1: Forte abraço, Luciano.
0: Muito obrigado também pela sua audiência.
1: Obrigado.
0: Mugido pro Pedrão Rocha. Pedrão, bom dia pra você.
1: Bom dia, Pedrão Rocha.
0: Bom dia.
3: Nesse caso é o contrário, né? Não é sol na cabeça. É a cabeça no sol.
0: Exatamente. Também isso, Edmilson. Exatamente. Um abraço pra você.
1: Exatamente.
0: Mugido especial pra você. Mugido pro André. André Zé! André Luiz, um abraço pra você. Um mugido especial. Muito obrigado.
1: Obrigado alguém pelo
0: falou,
1: carinho.
0: Alguém falou, eu... quem é você? É o Mediações e Negociação.
1: Olha aí.
0: O Davi de Pouso Alegre.
1: Ele media e negocia. Agora
0: um abraço
1: eu
0: pra você.
1: Entre em contato com ele.
4: Oi. Oi. Bom dia, tudo bom?
0: Tudo bem?
4: Literalmente, bem. Ele encheu o caneco.
1: É.
4: O caneco tava cheio, hein?
1: Falou pelo avatar.
0: É verdade. Existe essa expressão, né?
1: É.
0: Encheu o caneco.
1: Que deve ter vindo mais ou menos de uma situação dessa, né?
0: Exatamente.
1: Isso aí já é rotineiro, viu, gente?
0: É.
1: E tá virando, tá ficando pior a situação. Bom, enfim, aqui a gente tem a obrigação de noticiar.
0: É uma epidemia, né?
1: É uma loucura.
0: Atenção, autoridades mundiais, né? Guilherme Pozzelli, mugido pra você, Guilherme. Mugido pro Luciano também. Mugido pro Eu Sempre Volto. É o Cleitão de Barreiras, em Bahia.
1: Que bom.
0: Abraço pra você, Cleitão. Alô, Bahia. Muito obrigado pela sua mensagem.
1: Muito obrigado pelo carinho. Ofertas de emprego tem, Silvânia?
0: Ofertas de emprego, o Alexandre tá ofertando aqui uma vaga de emprego. Precisa-se de rolha de poço pra tapar buraco em obra. Essa vaga aqui é somente pra você que pesa pelo menos 15 arrobas.
1: Olha aí,
0: gente. O candidato deve permanecer tapando buraco de segunda a sexta. Plantão de 12, das 7 às 7 da noite, com benefício de almoço e café da tarde reforçado. Como é? O café de 5 mil calorias pra se manter sempre gordinho, pra tá ali tapando buraco, né? Salário, R$5.580. Procurar o Alê na obra do prédio em Osasco.
1: Tá bom, viu, gente? Então você aí que tá... Você tá vendo que todo mundo tem oportunidades.
0: Sim.
1: Ah, eu sou magrinho, não tenho oportunidades. Ah, eu sou gordinho, não tenho oportunidades. Tá aí, gente.
0: Exatamente.
1: Pra você que tá pesando mais ou menos umas 15 arrobas, esse trabalho interessante de tapa buracos de obra.
0: Eu tô de olho nessa vaga aí, viu?
1: Ah, não. Continua aqui com a gente na Band. São 5 horas e 22 minutos. Vaga... Olha aí, tá vendo, gente? Aí, ó. Os magrinhos reclamando. Vaga, atenção. Vaga, agora na época de férias escolares, para bambu de pegador de pipa. Bambu de... Você que é magrelo.
0: Você que tem dificuldade pra engordar aí.
1: É, você que pesa entre 60 a 30 quilos.
0: Metabolismo muito rápido.
1: É, 2 metros e 30 de altura. Então tá aí, uma vaga pra você, bambu pegador de pipa, tá? Salário a combinar e é uma vaga temporária, né, gente? Porque é só nas férias.
0: Exatamente. Então fica aí, pra quem tá sem nada pra fazer aí, ganhar um dinheirinho, gente, né?
1: Já pensou que beleza.
0: O Rafa tá ofertando a vaga aqui pra você que é costureiro, costureira. Precisa ser de costureiro de prega. Salário R$2.099 em Varginha, tá? Um abraço pra você,
1: tá
0: muito
1: bom,
0: obrigado.
1: Gente, é isso aí. Até porque as roupas, principalmente algumas, se você não fizer a prega, ela não aperta, né?
0: Exatamente, exatamente.
1: 5 horas e 23 minutos.
0: Ponto final em mais uma edição do Pulo do Gado, Pedro Quadras.
1: Nós desejamos a você, nosso querido ouvinte, assíduo do Pulo do Gado, que você tenha uma ótima semana, que a sua segunda-feira seja especial. Agora, faça você dela especial. Silvânia, muito obrigado por mais uma vez começar essa semana dividindo a bancada comigo. Muito obrigado, viu, minha linda?
0: O prazer é todo meu, Pedro Quadras. Um bom dia, excelente semana. Amanhã nos encontraremos de novo.
1: Encontraremos aqui. A você, ouvinte, bom dia.

0: Esse foi rápido.
1: Bom dia.
0: Foi questão de segundo.
1: Bom dia.
0: Quase que eu coloco aqui o próximo quadro
1: bom
0: já na
1: dia,
0: sequência.
1: Bom dia, já deu. Bom dia, homem vinheta.
0: Bom dia, Pidonzo.
1: Não, vocês me falaram
0: o
1: na sexta.
0: O Pidonzo tá reclamando, gente, que ele não tá tendo mais espaço. Nossa, no programa.
1: Quase que eu não consigo.
0: Mas entenda, Pidonzo, que a gente precisa seguir com o programa. Eu não posso esperar você. Eu não posso.
2: Não, a gente não pode, cara.
0: O programa tem horário pra começar e se você não bom chegar dia, junto com dia. A gente... Fica de fora mesmo.
1: Bom dia.
0: Bom dia, bom
1: eu
0: dia.
1: Eu tô pensando, porque eu quero... Eu tô pensando em bolar alguma coisa pra eu entrar junto com vocês no jornal.
0: Legal! Você pode trazer uma reportagem exclusiva.
1: Então tá, vou pensar se eu sou um repórter externo,
0: trânsito.
1: Interno... Trânsito. Tô pensando sério.
0: Exato. Pode chamar você no helicóptero.
1: Verdade. Então, vamos pensar... Sabe por quê, Jadeu? Eu não quero ninguém citando o seguinte... Ah, não, só um minutinho, Pidonzo.
0: Acelerê!

0: PT. Então, eu não quero ficar excluído.
1: Sim.
0: Eu não posso, gente.
1: Você é o diretor.
0: Você entendeu?
1: Você é o diretor.
0: Então, eu preciso, de alguma forma, estar presente.
1: É isso aí.
0: O ouvinte que tá agora ligado na Band, ele fala, pô, cadê o Pidoncio?
1: Cadê ele?
0: Cadê o Pidoncio? Quer ver eu parar de ouvir isso aqui? Não pode.
1: É.
0: E eu não quero ser a ferramenta, ou eu não quero ser o membro desse programa que vem aqui prejudicar.
1: Você nunca prejudica,
0: Pidoncio. Não, você não. Você é o diretor. Sabia que até a sua ausência pra nós é importante?
1: Sim.
0: Eu não entendi. Essa daí eu não peguei.
1: Fã ou hater, né?
0: Essa daí eu não peguei, Jalil.
1: Essa aí também não.
0: Mas vocês estão bem, né? Como é que foi o final de semana?
1: Bem, graças a Deus. Trabalhei no sábado, né?
0: Só um minutinho. Para, tô falando. O que você fez, Jalil?
1: Nada, eu trabalhei sábado, ontem eu trabalhei um pouquinho remoto, né, de casa,
0: tá.
1: Enquanto eu assisti a final da Copa, aliás, vou chamar o Zé daqui a pouco pra falar sobre isso, vai ter o comentário também do Carlo Lancelotti,
0: tá.
1: E você?
0: O que tem eu?
1: O que você fez no fim de semana?
0: Eu?
1: Você
0: perguntou da gente!
1: Perguntou pra mim!
0: Ah, tá, não, eu fiquei lá na vila, lá, cuidando das coisas, né, Jadil?
1: Tá.
0: Desmontando agora é oficial o negócio da Copa, né?
1: Agora nós vamos
0: voltar no Brasileirão. Agora é hora de chorar.
1: Agora é hora de chorar pelo seu time. Exceto quem é palmeirense e flamenguista, né? Que são times ricos, tem dinheiro pra contratar jogador. Os outros voltam à realidade, que é chorar e bater a cabeça na parede de raiva, né?
0: Mas o que eu quero dizer é o seguinte, voltamos ao normal lá, né?
1: É isso.
0: Agora, a única coisa que eu queria... Poxa vida, ó. Gente, queria agradecer ao nosso querido o Lelé.
1: Lelé.
0: Eletrônica Lelé.
1: Eletrônica Lelé. Ele fica na vila mesmo?
0: Fica na vila.
1: Tá.
0: Abriu tem 3 meses. Olha que. E a bênção, né? As pessoas na vila são muito unidas, já deu. Porque o que ele fez? Ele que doou o telão pro Marzelito.
1: Oh, que legal.
0: Pra gente assistir a Copa de 29 polegadas.
1: Poxa vida. É o seguinte. Um telão de 29 polegadas. Realmente.
0: Deu trabalho de instalar? Deu. Porque pesava, sei lá, aquela televisão que tem aquele tubo atrás.
1: Nossa,
0: é aquela ainda?
1: Tem estática quando você coloca o braço perto assim?
0: Arrepia nos pelos. É aquela mesmo. E aí, ele doou pra nós, Edil.
1: Olha.
0: Porque tava lá, a pessoa levou pra arrumar e não foi buscar? Tem um prazo, né?
1: Quanto tempo ficou sem a pessoa ir buscar a televisão?
0: Ele dá um prazo, mas ele dá um prazo legal, né?
1: Sim.
0: Foram 2 dias.
1: Porra, meu, peraí, às vezes tá precisando. Tá, beleza. Aí é dele.
0: Aí ele doou pro Zelito.
1: Olha aí.
0: Doou pro Zelito.
1: Tá.
0: Mas é legal, já deu, porque a metade da televisão, ela passa normal. A outra parece que coloca um filtro. Sabe esses filtros de celular? O jogador fica com a cabeça inchada. Aí de repente ele fica bem magrinho. Vai mudando os filtros da televisão.
1: Entendi.
0: É bem legal.
1: Tem uma coisa que eu me lembrei agora, Pidoncio. Na TV lá de casa, pegava um canal que era fechado. Mas ele era transmitido na rede aberta, né? Só que com censura. Não é censura. O sinal ficava decodificado, né? Mas dá pra ouvir.
0: Tá.
1: E passava filme pornô nesse canal.
0: Ai, já deu do céu. Você me lembrou do negócio.
1: As linhas tudo atravessadas assim, e o barulho.
0: Galinha da vizinha. Jair, você me lembrou um negócio antes que pôr outro quadro.
1: O que foi?
0: O que acontece? Lá na vila, o pessoal tem.
1: Não tem dinheiro?
0: Tem muito dinheiro. Tem, mas. E me apareceu um cara lá com um aparelhinho. Desse tamanho assim, já deu uma caixinha.
1: Tá.
0: Ligou na TV. Falou, meu, aqui pega tudo quanto é canal.
1: Aqui.
0: O milagre. Falou, aqui. Aí ele ligou, instalou. Aí ele instalou, já deu. E o Zelito, ele tem um problema. Ele tem um olho de vidro.
1: Essa curiosidade sobre ele, eu não sabia.
0: Você nunca falou isso.
1: Não sabia.
0: Ah, nunca falei.
1: O Zelito tem um olho de vidro?
0: Tem um olho de vidro. Ele, pior que ele não tinha dinheiro, ele colocou aquelas bolinhas de gude branca.
1: Deve ficar assustador, hein?
0: Não, mas é aquela bolinha, ela não é toda branca. Lembra que eles falavam bolinha branca de olho de gato?
1: Sei, sei.
0: Que tinha um risquinho.
1: Deve ficar lindo, hein?
0: Não, mas é legal, sabe por quê, Jadeu? Ele tem uma latinha cheia de bolinha, que ele era campeão, ele foi campeão nacional de bolinha de gude.
1: Tá.
0: Então ele tem uma lata, ele vai trocando todo dia. E pra
1: dormir. Todo dia ele tem um olho diferente.
0: Um dia ele colocou aquelas, sabe aqueles botigão de aço? Aquelas bolinhas de aço, parecendo o Robocop. Não, deixa eu te contar.
1: Fala.
0: Aí ele não enxerga direito, o outro, ele tem um olho de vidro. e o outro olho ele enxerga mais ou menos. E o que, que ele fez? Ele começou a apertar o botão. Xandeu. Cheio de gente pra assistir o jogo, não entrou filme pornô.
1: Ah, meu Deus! Essa caixinha, quem sabe, sabe, né? Quem conhece, sabe.
0: Tinha lá, ele falou, tinha. O pessoal falou, adulto, adulto. Ele achou que era só pra adulto. Ele falou, mas tem criança aqui também. Ele falou, mas adulto, as crianças, sei lá. E colocou, na hora que ele clicou, já deu.
1: Que situação constrangedora.
0: Não, foi terrível. Nossa. Tinha senhora,
1: meu tudo. Deus, é. Deus, como é que ele saiu dessa?
0: Oi?
1: Como é que ele saiu dessa?
0: Ele saiu, ele gostou, deixou. Meu, você não tem ideia da cena. Só que agora, até agora eu não entendi. Eu, okay. Já vi aquela cena, eu virei a cara e saí andando. Eu, pra mim.
1: Que cena?
0: Mas eu não entendi. Eu sabe que sou virgem.
1: Sim, você não. Você não presta atenção nessas coisas.
0: Já, né? Deu, ele estava numa posição que um tava cheirando o bumbum do outro.
2: Alô, Fita, estou pra cima! José Silvério! Eu estou aqui! Você aí me chamou? Eu tô! Apareci aqui pra mais um dia, juntamente com esses meninos. Eu tava ouvindo vocês conversando ali a respeito disso. Esse Pidonça realmente é um ser especial. As histórias dele me deixam assim, realmente, viajando, né? Essa do Zelito ter olho de vidro e colocar a bolinha de gude me pegou. Bom dia, Tadeu!
1: Muito bom dia! Muito bom dia, demais. Bom dia, Zé.
2: Essa história aí, você já tinha visto alguém com bolinha de gude?
1: Não, né? Sabia dessa peculiaridade aí do Zelito. Que tá coisa certo, interessante, tá certo, né? Tá.
2: Mas enfim, né? Vocês realmente são especiais, vocês fazem aí a alegria da galera. E eu vim fazer o quê aqui?
1: A gente veio falar da final da Copa do Mundo. Acabou a Copa, hein, Zé?
2: Quando?
1: Quando? Ontem? Ontem.
2: Ah, é?
1: É,
2: mano. Ah, por isso que eu vi
1: o evento mais assistido da face da Terra.
2: Apertado.
1: É a final da Copa.
2: Apertado. Eu achei que era replay de algum jogo, mas eu vi os meus netos, sobrinhos assistindo. Então tava valendo aquilo.
1: Tava.
2: Lógico que tava valendo, Zé.
1: Tava valendo, Zé. Acabou a Copa do Mundo. A gente, antes disso, né? A gente teve no sábado aquele rachão de churrasco, né?
2: Ah, aquilo foi uma grande brincadeira entre eles, não é possível.
1: Inglaterra e França disputando o terceiro lugar. 6-4 pra Inglaterra.
2: O que foi aquilo, gente? É que eles combinaram? Ah, vamos jogar, vamos fazendo gol, vamos brincar. Eu não sei, não é possível.
1: Eu acho, Zé, que a França, ela entrou completamente sem vontade, né? No primeiro tempo.
2: Verdade.
1: Aí eu olhei a notícia nos sites esportivos, diz que no intervalo, tava tomando de 4-0, no intervalo o técnico falou, meu, e aí, cara? Vocês vão sair daqui 10-0, é isso?
2: Vão deixar?
1: Vamos acordar?
2: Deixar?
1: Tá valendo, vamos acordar. Aí os caras
2: acordaram
1: um pouquinho, né? Tiraram um pouquinho da preguiça e aí conseguiram diminuir um pouco o placar, né?
2: Certo.
1: Então 6-4 aí, a Inglaterra fica com o terceiro lugar e a França, que era grande candidata, acabou em quarto lugar no campeonato. Hein?
2: Quarto lugar, fantástico, Tateu, que loucura.
1: E pra grande final ontem, Zé, um jogo horroroso, né? Jogo muito chato.
2: O que foi aquele, hein?
1: A Espanha derrotou a Argentina 1-0 na prorrogação. Argentina que não deu um chute a gol o jogo inteiro.
2: Foi, aquilo foi neto. Uma Copa do Mundo, realmente. Argentina que veio. Chegou uma final da Copa do Mundo pra realmente ficar ali apático. O Messi, todo mundo, né? Ah, porque o Messi não jogou, porque o Messi não... Gente, não dá também pra ser, fazer sozinho tudo, né? Ele ficava ali, bola no pé dele, ele faz o que pode, mas realmente todo o time ontem tava apático, teve expulsão, teve tudo aquilo, e realmente a Espanha engoliu a Argentina. E olha que eu pensei o seguinte: se for pros pênaltis aí, vira uma roleta russa, então. A Argentina pode ser sim campeão, mas depois de um gol anulado pelo juiz, que pra mim foi uma aberração aquilo, que não foi uma falta, o jogador da Argentina, né? Simula aquela falta, mas enfim, mesmo com tudo aquilo, a Espanha foi lá, marcou e faturou.
1: É, esse final de Copa você sempre acha que vai ser, né, porque é a chamada Copa dos Protagonistas, né, Zé? E aí, final de Copa sempre acontece de um NPC fazer o gol, e dessa vez foi o Ferran Torres que marcou o gol da Espanha.
2: Eu não sabia, parabéns. Ele é PCD?
1: Não!
2: Ele tem alguma coisa? Porque o Messi diz que tem, né? O Messi diz que ele é.
1: NPC, Zé.
2: Ah, não, NPC. Desculpa.
1: NPC no videogame é aquele personagem que você não joga. É coadjuvante, né?
2: Ah, ele fica ali, de fica repente...
1: Você passa por ele, ele não faz nada. É o NPC.
2: Aí, só que ele foi pensou correto.
1: Exatamente, é isso. 1-0 Espanha contra a Argentina. Eu gostaria dos seus comentários sobre essa final, Zé.
0: Aí está. O final da Copa chegou ontem.
2: Espanha e Argentina protagonizaram a final da Copa do Mundo, tão sonhada por todos, mas conquistada por poucos. O Brasil, até então, é o único pentacampeão do mundo. Claro, já não tem toda essa moral. Isso foi visto nesta última Copa. Jogadores do Brasil estavam aonde assistindo a final? Sabe? Eu posso dizer. Em suas mansões, em seus iates. E claro, será que estavam realmente preocupados em não estarem lá? Eu não sei. Se você está num lugar, num iate, sentado, com uma loira gostosa no teu colo, eu realmente não me sentiria culpado de jeito nenhum. Mas nem todos têm uma bunda no colo. Aí fica a pergunta. E aí? Daqui 4 anos, novamente, Copa do Mundo. De novo? Vamos passar essa vergonha? Sermos obrigados a ver ela, a nossa rival argentina, na final. Campeã não foi, mas quase. E fica a lição. Atenção, técnicos. O futebol brasileiro já não é tão assustador quanto antes. E a pergunta é, vamos continuar fazendo esta base, baseada nos times europeus, toca daqui, toca dali, toca daqui, toca dali, enquanto vimos a Argentina com sua raça, mesmo não ter sido campeã, chegou na final. Jogo com raça, com vontade, aquela coisa que o time do Brasil sempre teve, jogar com vontade, time que tinha jogadores vibradores. Vai pra cima, Ronaldo Fenômeno, o nosso querido bruxo, Rivaldo. E aí o que que acontecia? O resultado às vezes não era o melhor, mas sim cativava os brasileiros. Bom, fica aqui a minha pergunta. Será que daqui 4 anos veremos de novo isso que vimos nessa Copa? Ou vamos nos surpreender? Tomara que as novas gerações ou a nova geração mostre para nós novos talentos com pegada brasileira.
1: É isso, Zé. Muito obrigado pelos comentários do Zé. A gente também contratou...
2: Caramba, obrigado, Zé.
1: De forma especial para a Copa do Mundo. A gente aproveitou o fato da seleção ter sido eliminada tão cedo. E a gente contratou o técnico da seleção, Carlo Ancelotti, que vai também dar o seu pitaco final sobre a Copa do Mundo e qual é o futuro da seleção canarinho, né? Muito bom dia.
2: Então, só preciso pegar o personagem aqui.
3: Solidão, que joga... Comparando com o primeiro
2: falando, jogo, comparando. Hora que eu pegar, você fala. Tá pra... Sim, claro.
3: Bola, mais ritmo, mais.
2: Sim, claro. No... Bom dia. Como é que tá?
1: Tá ótimo, excelente.
2: Bom dia a todos de rádio. Se nós outros a falar um pouquinho espanhol para que os brasileiros entendam falar italiano, fica muito difícil. Muito bom dia.
1: Bom dia, Ancelotti. Um balanço negativo da seleção brasileira, mais uma vez, né?
3: Efetividade na frente.
2: Sim, claro. Um balanço de nossos times de brasileiro. Nós fizemos o que podemos e sim, caiu muita coisa nas costas, somos responsabilidade de não ter escalado um ou outro e sim deixaram para a final, por exemplo, Neymar, Hendrick, todos me criticando. Por que não colocaram eles? Peraí.
3: Depois, Marocco, temos um...
2: Temos a responsabilidade, mas agora serão 4 anos onde terei mais tempo para procurar os jogadores.
1: Eu acredito, Ancelotti, que o próximo jogo da seleção já é agora em setembro. A gente vai enfrentar a Austrália. Você acha que é interessante já voltar a começar o ciclo já pegando uma seleção tão fraca, o Ancelotti?
3: O objetivo era chegar primeiro,
2: primeiro se perdeu um minuto, pero sim, claro, nós jogar com o time pequeno, bom treino, não desmerecendo nada disso, mas sim, não estou treinando, mas estou visionando novos talentos e vindo do time de base, porque não estamos falando de novo, não de idoso.
1: Também não deu pra entender muita coisa, mas entenda que o Lancelotti tá aprendendo a falar português, né? Bom, enfim, é, boa sorte pra seleção brasileira, então.
3: Como se diz em Brasil, pé no chão e seguir.
0: Olha, queria encerrar com essa frase, como se diz em Brasil, pé no chão, e nós outros vamos ver um time, mas é calificado e possível ganhar na Copa.
1: Muito obrigado, Carlo Lancelotti. Boa sorte no novo ciclo com a seleção brasileira, viu?
0: Eu que agradeço, não vou falar nada. E sim, entendeu?
1: Entendi, entendi.
0: Um abraço, Carlos Ancelotti.
1: Abraço.
4: Boa sorte pra você.
1: Abraço, viu?
4: Abraço.
1: Abraço, Zé, valeu.
4: Gente, fica aí então agora de volta com o Campeonato Brasileiro. Vamos ver aí os times jogando. Vamos ver. A gente fica um pouco decepcionado, mas tudo bem. Tadeu, boa semana pra você.
1: Pra você também, Zé.
4: Eu tô indo embora, mas nunca antes de deixar aqui o meu cordial.
5: José Silva.
4: Parabéns, Espanha. Bom dia.
1: Bom dia, bom dia. 20 para 6 agora.
4: Uau, cara, que é assim.
1: É madeira de dar doido, velho.

0: 5h41. 5h41.
1: Ele tá na janela, gente. Seu Eli, seu Eli, seu Eli.
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0: Às 5h42, estamos começando mais um programa do Eli. Gente, acerte seu relógio, aqui é a hora de segundo a segundo, pra você ficar desesperado. Pra você falar, meu Deus, para de falar a hora que eu tô atrasado. 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Obrigado pelo carinho. 5h42.
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0: Bom dia, Tadeu. Bom dia a todos os ouvintes.
1: Muito bom dia, seu Eli. Bom começar a semana com o senhor, esse alto astral. A comunicação raiz e verdadeira que o rádio sempre pede, sempre pedirá, né?
0: Verdade, Tadeu. Muito obrigado pelo carinho. Deixa eu, antes de tudo, dar os parabéns para todos os torcedores da Espanha. A você espanhol, a você que torceu para a Espanha, parabéns. Fez a sua parte, jogou ali, a Argentina ficou anulada. Então tá aí, acabou a Copa. Agora vamos continuar a nossa vida do jeito que tem que ser, né, Tadeuzinho?
1: Exatamente, seu Eli. Parabéns para os que ganharam. Os que não ganharam, vai ter outros troféus aí, né?
0: Isso,
1: parabéns e boa sorte.
0: Verdade, o verdadeiro troféu consolação.
1: É isso,
0: não é isso?
1: Exatamente.
0: É igual rifa de igreja. O primeiro prêmio é lá, o frango, o vinho, e se você não ganhou, ganha ali uma paçoquinha de consolação.
1: Exatamente, exatamente.
0: Às 5h43, oi!
3: Gente, ele correu.
0: Às 5h43. 5h43. Nós começamos mais uma semana, gente. 5h44? Não, agora mudou. 5h44? A gente começa mais uma semana. E às vezes, você que está me ouvindo agora, está pensando assim, nossa, mais uma semana, mais trabalho, mais loucura, mais rotina, mais contas a pagar, mais... Eu sei disso. Nós temos uma rotina na vida. Se você parar para pensar, a nossa vida é como se fosse uma roda gigante, um círculo. Parece que a gente sempre está fazendo a mesma coisa. Acorda, levanta, toma banho, escova o dente, se prepara, trabalho. Trabalho, almoço, almoço, trabalho.
1: Engasgou ali.
0: Desculpa, engoliu uma mosca. Ai, deixa eu ver. Peraí, só um minutinho, Tadeu. Pernilongo. Trabalho, casa. Casa, família, família, contas. É uma rotina, gente. Nós criamos uma rotina. Então, às vezes você está saturado, às vezes você está cansado. Eu falo cansado, entre parênteses, cansada também. Gente, mas essa é a vida que você buscou para você. Eu já falei aqui e vou falar de novo. Se você está cansado dessa rotina, se você está cansado de todo dia, toda hora, todo minuto fazer a mesma coisa, mude! Mude! Lembre-se, eu já falei aqui, vou repetir, a nossa vida é um livro. Deus nos coloca no mundo, a vida é um livro com páginas em branco. Nós temos a caneta do dia a dia, vamos escrevendo o nosso dia, vamos escrevendo a nossa rotina, vamos escrevendo a nossa vida. E aí eu te pergunto, na página de amanhã, o que você quer escrever? Na página de amanhã, o que você quer para você? Sabe, Eli, eu queria passear, eu queria fazer outra coisa, eu queria mudar de emprego, eu queria... Lembre-se, a caneta está na sua mão. O livro Deus deu. As páginas estão em brancos. O que passou, passou. O que passou, passou. Não adianta ficar recapitulando. Já foi. Então vamos fazer um exercício a partir de hoje. na página do seu livro da vida de amanhã. Vamos tentar começar a escrever coisas diferentes. Não, não, não seja assim, do nada mudar tudo. Devagar. Sabe? Uma rota diferente. Um destino diferente. Uma coisa diferente a se dizer, a se falar. Uma amizade diferente. Você sabe por quê? Eu quero que a partir de hoje você vá escrevendo no seu livro da vida coisas que te façam bem, coisas que te façam feliz, porque no último dia, na última página do seu livro, eu quero ler final feliz.
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0: Olha aí, gente, 5h48.
1: A Nayara, seu Eli, tá se questionando se o horário tá certo, tá certo.
0: Certo, gente.
1: Então, 5h48.
0: 5h48, tá, eu tô vendo aqui.
1: Horário,
0: tá vendo? 5h48, se você não entendeu, 5h48.
1: Rapidamente, um oi, Eli, bom dia, Eli. E na sequência, o Cadê Você? A relembrar grandes sucessos aí do Brasil e do mundo. Nayara, um beijo pra você. Oi, Eli, bom dia, Eli. Mande o seu 11999919197. Fala o seu nome e diga, oi Eli, bom dia Eli. Pode mandar seu beijo também, o pode seu abraço. Mandar. O nosso ouvinte Ivo se questiona se tem o supositório EPA sabor pinhão e vinho quente. Tem.
0: 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Claro que tem. Tem quentão, tem tudo isso.
1: O Alexandre já tá encomendando aqui 3 caixas de supositório EPA sabor pamonha. Um abraço para você, meu querido. É... Não, dos grandes supermercados aí você pode encontrar.
0: Né? É verdade, gente. É só procurar tudo isso. E também, gente, você falou supermercado, supositório EPA farmácia. Desculpa, Tadeu.
1: É isso.
0: A gente tá acostumado, né? Mas das principais farmácias. Ah, na minha não tem. Pede!
1: Pede, pede. Fala, eu quero supositório.
6: Eu quero, pede!
1: Eu quero.
7: Bom dia, Eli. Você arrasou. Luciglei Furini de Mauá.
1: Tá aí, ó.
0: Luciglei. Olha, gente, eu arrasei no furinho dela. É Luciglei. Ela falou que eu arrasei no furinho, é isso?
1: Não, é Luciglei Furino.
0: Ah, Furino.
8: Bom dia, Tadeu. Bom dia, seu Eli.
0: Bom dia, gente.
8: Oi, seu Eli. Bom dia. Ótima semana aí. Um abraço a todos. Renato de Taquaquecetuba.
1: Valeu, meu querido. Um abraço pra
0: Obrigado
1: você.
0: Obrigado pra você. Oi, Eli.
9: Bom dia, Tadeu. Bom dia, seu Eli. Olha, essas reflexões que o senhor diz... Mas cabe certinho em mim. Mas, seu Eli, eu não posso mudar, seu Eli, porque os boletos estão batendo na porta.
0: Não, gente.
9: Beijo, beijo, beijo. É a Val de Guaraçaí.
0: Ô, Val, primeiro lugar, cabe. Se Deus fez, é porque cabe. Então, a pergunta, o que eu quero dizer não é mudar 100%. São detalhes. Vai mudando aos poucos, tá bom, meu amor? Então, um beijo pra você e cabe, viu?
10: Bom dia, rapaziada.
1: Bom dia.
10: Relembra Pinduca. Alan de Embu das Artes.
1: Valeu, Alan. Um abraço.
0: Deixa eu mandar um alô também, um bom dia ali pro Marcelo e também pra esposa Érica, Tadeu. Eles são de Sertãozinho, interior de São Paulo.
1: Alô, Sertãozinho.
0: Alô, Marcelo. Alô, Érica. Um beijo pra vocês. Obrigado
8: pelo carinho. Bom dia, Tadeu. Bom dia, Sereli. Tem supositório de tamarindo com sabor de limão?
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11: Bom dia, Tadeu. Bom dia, seu Eli. Manda uma caixinha de supositório EPA para motorista de aplicativo Rose aqui de Barueri.
0: Claro, gente, claro. Eu também quero mandar um supositório EPA e também um oi ali pro meu querido amigo Eliel. Eliel, que agora tá com a parceria rentável. Eu ainda vou falar muito disso, gente. A você que é motorista de táxi, táxi, de Uber, de... Olha, gente, é bilegal, é bilegal. Um beijo no seu anel.
12: Bom dia, oi, Eli. Tchau, Eli. Nath, aqui de Cotia.
0: Oi, Nath. Gente, Nath, um beijo pra você. São 5 horas e 51. 5 e 51, esse é o programa do Eli. 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
0: 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Às 5h52, vem aí! Cadê você?

0: Olha, a Natália, seu Eli, tá se questionando, cadê Rick e Renner? Cadê aquela música Ela é Demais?
1: Rick e Renner, gente. Rick e Renner, Ela é Demais. Você, minha querida ouvinte, você, Ana, atenção às mulheres. Vocês são demais. 5h52.
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1: É sucesso.
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1: Oi, gente.

0: mulher é feitiça, gente. Ela é demais. Beija minha boca, ela se entrega. Sabe aquele beijo na boca que dá vontade de tirar roupa? 5h53, Rick Renner.
1: Olha, o Paulo tá perguntando aqui. Bom dia, seu Eli.
0: Bom dia, gente.
1: Cadê os morenos com aquela música marrom?
0: Bom, gente, os morenos, pra você que foi no banheiro, olhou e viu os morenos.
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1: 5h53.

0: com fio dental.
1: Morena, você, você é tão sensual. É sucesso, gente.
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1: Olha aí, que lindo.
0: E aí?

0: 5. É marrom bombom.
1: É pra fechar aqui o Cadê Você Expresso.
0: Olhou, viu os morenos da descarga. 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
1: E Ótica Saieg.
0: 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Fecha o quadro, Cadê Você? Cadê Você?

0: E agradeço a todos, gente. 5h55. Tadeu.
1: Acabou, seu Eli.
0: Obrigado. Ótima semana pra você, meu querido.
1: Pro senhor também, seu Eli.
0: A todos os ouvintes, obrigado pelo carinho. 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Esse foi o programa Band Bom Dia. Líder de audiência. Sabe por quê? Porque a alegria é estampada no dial. Gente, fiquem com Deus. Eu já estou com ele e vou continuar com ele. Tchau, gente.
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0: Tchau.
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1: Ai, bom, gente, acabou, hein?
3: Acabou, tchau, gente, dia. Obrigado.
1: Tchau, Pidão, só dá tempo de falar tchau.
3: Tchau.
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5: Bom dia, são 6:01, gente. 6:01, hora de Brasília. Maravilhosa manhã de segunda-feira pra você. Vambora, hein, gente. Sem preguiça, hein. Olha bora, mais
6: bora,
5: negócio
6: bora,
5: aqui.
6: Bora.
5: Vamos viver.
6: Bora.
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5: Falou e disse, Pidoncio.
8: Falou.

0: 6:02, muito bom dia, homem vinheta.
1: Bom dia!
0: Bom dia, Pidoncio.
2: Um excelente dia, Jadeu.
0: Muito bom dia, senhor Pedro Luiz Ronco.
3: Bom dia, Tadeu. 6:02, é segunda-feira, 20 de julho, 2026.
0: Dia Internacional da Amizade e do Amigo, seu Pedro Luiz Ronco.
4: Somos amigos, amigos do peito, amigos de uma vez.
3: Amigo, por favor, leve essa carta. E diga aquela ingrata como estou.
0: É isso.
3: Pô, não nem fazer homenagem à Espanha, à Argentina?
0: Pô, parabéns para a Espanha.
1: Parabéns,
0: né?
1: Valeu.
0: Parabéns para a Espanha. É, meus sentimentos para os argentinos. É.
3: Foi a uma tourada em Madrid para que bum, bum, bum. Isso é homenagem à Espanha.
0: Caramba,
3: agora para a Argentina.
0: Para a Argentina, homenagem para a Argentina.
3: Desde que perdió. Pessoa. Triste vivo, eu seguirei seus passos. Argentina, adiós.
0: Pra celebrar o dia do amigo, nossos amigos espanhóis, a gente quer perguntar, seu Pedro, histórias de amigos, histórias engraçadas, divertidas, envolvendo seu amigo, sua amiga.
3: Já aprontou pra um amigo? Amigo já te aprontou?
0: Já colocou você em alguma roubada? Conta pra gente aqui.
1: Alguma história boa também.
3: Saiu com a mulher do amigo?
0: Isso também pode ser. Histórias engraçadas de amigos, seu Pedro.
3: Aqui na Band FM, na hora do Ronco, que começou.
5: Vamos agora.

0: Band FM, Gustavo Lima, bala alojada aqui na Hora do Ronco, 6h07 agora, hoje dia do amigo.
1: Hoje é.
0: Dia da amizade. A gente quer saber se você tem uma história engraçada envolvendo amigo ou amiga.
1: Legal.
0: Foram à balada, voltaram tudo bêbado.
2: Vixe Maria.
0: Perderam o carro.
1: Nossa senhora.
0: Conta pra gente aqui, algum amigo seu já te colocou numa roubada. 11 99991 9197, histórias de amigos. A palavra-chave qual que é, Pidão?
2: Vamos manter.
0: Vamos manter?
2: Amigo.
0: Amigo. Escreveu amigo, a gente já sabe que você é um amigo, uma amiga nossa. A gente vai ligar pra você. Isso. Você entra no ar, conversa com o Ronco aqui, conta a sua história de amigo. Amigo, manda no zap aí. Vem com a gente.
1: Bora.
0: Baiano. Meu amigo Pidonço.
2: Oi.
0: João. Vamos girar a roleta agora.
2: Ah, legal. É. Obrigado, já deu.
0: É isso, tamo junto.
3: Mendigo. Namorado. Padre. Papagaio. Pastor.
4: Português.
5: Religião.
6: Profissão.
4: Médico.
0: Médico.
2: Tá. O cara foi no médico. Aí mostrou o corpo, mostrou o pé. Aí o doutor falou, no pé eu já identifiquei que você tem. Aí o médico olhou. Aí o médico falou, pera só, atendeu o telefone. Atendeu o telefone, passou uns 5 minutos, voltou. E aí, doutor? Aí o médico olhou bem pra ele e falou, você tem olho de peixe. Ele olhou pro médico e falou, você tem focinho de porco, tá? Você tem uma cara de porco, tem uma cara...
0: Não, meu filho! Presta atenção, pô!

0: Band FM, Zezé de Camargo e Luciano, Preciso Ser Amado aqui na Hora do Ronco, que hoje fala sobre amizade, sobre amigos. Você tem história engraçada envolvendo seu amigo, sua amiga? Conte pra gente agora, mande agora aqui no Zap da Band, 11999919197. Escreva amigo.
1: Amigo, aí a Aninha já vai separar lá o
0: vídeo. A partir desse momento está no ar o Momento Enrolação aqui.
2: Outra vez?
0: Na... Como outra vez?
2: É que ninguém tem amigo nesse programa.
0: Primeira participação. Ah, tá. Como outra vez?
1: Cadê nossos amigos, hein?
0: Pois é, amigo. Você tem história de amigo pra contar? Então, escreva agora.
1: Escreve né? Amigo, a Aninha separa lá, ó.
0: Seu Pedro, você tem algum amigo vivo? Não, é uma...
3: É, não, porque, não, pra ter recordações, né?
0: Exatamente.
3: De infância, essas coisas. Algum amigo é adolescência. É, eu entendi.
2: Vamos falar, todos, sem exceção. Todos que fizeram Hora do Ronco comigo já morreram. Todos.
0: Mas, seu Pedro, eu ainda tô vivo.
3: Peraí, a gente parece que ainda...
2: Não acredito.
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0: cara, vambora.
1: Não, tá começando o programa só, seu Pedro.
0: Não, eu tô cantando a música.
1: Ah, tá, Marília Mendonça, leão, né, seu Pedro? Hoje é dia do amigo.
2: Amigo.
1: Gente, que eu vi histórias de amigo aqui. Você tem amigo? Será que as pessoas ainda têm amigo? O conceito de amizade ainda existe na humanidade?
3: Acho que tem.
1: Deve ter, né?
3: Deve ter.
1: Eu acho.
0: Amigo é aquele que te ajuda nos momentos difíceis. Uhum. Amigo é aquele que não cagueta quando você faz alguma cagada. Conta aqui, história de amigo na Band FM na hora do ronco.
1: Palavra-chave pra quem amigo. Tem história de amigo,
3: amigo.
1: É amigo.
3: Amigo,
1: né? É isso. Manda amigo aí, 11999919197. Amigo. Mandou amigo, a Aninha já sabe. Opa, tem história de amigo aqui.
3: A pessoa quer falar.
1: Vou ligar pra essa pessoa aqui. Manda amigo aí. 11999919197. Tô esperando, hein?
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13: A sua rádio do seu jeito, 6h23, falando sobre amizade hoje, seu Pedro.
14: Isso, é isso.
13: Tem ouvinte na linha?
15: Alô?
16: Alô, bom dia.
15: Bom dia, quem é?
16: Como fala Elvis, Jardim Poranga.
13: Quem?
15: Quem?
16: Elvis.
13: Elvis. Tá um pouquinho ruim a ligação, cara. Você tá com fone,
14: tá esquisito.
13: Tá no Viva Voz. Como é que você tá aí?
16: Tá melhor agora a ligação?
13: Melhorou um pouquinho.
17: Mentira, tá ruim.
15: Elvis, tem alguma história com um amigo?
16: Ajuda nós. Eu tenho, meu. Tem uma história, meu Deus do céu, hein? Se Jesus soubesse disso. Tava eu e meus dois compadres, Rodrigo Leles e Diego Pulga. Voltamos da balada, isso já 5 da manhã, de carro, tudo bêbado,
15: Sei.
16: Resolvemos pegar uns cones, aqueles cones que os caras usam para fazer a ciclovia de madrugada. E tivemos a excelente ideia de fazer uma blitz. Vamos fazer uma blitz, bora fazer uma blitz. Imagina só, os caminhoneiros vinham, mas a gente tava na frente do caminhão, para, que é blitz. E os caras paravam.
14: Meu Deus.
16: Agora fizeram a viatura de verdade. Até explicar que não era de pouco na tomada, imagina só, hein?
13: Meu, vocês deram sorte, não apareceu nenhuma polícia, nada.
16: Graças a Deus, nada. Não, o cone não deu hoje, ninguém sabe onde foi pagar aquele cone.
13: Mas que ideia de jirico, cara.
15: Olha, mas não merecia ser preso. Merecia no máximo ser atropelado.
13: A hora do ronco. Ideiazinha, hein?
17: Tô bem cedo na vida.

0: Band FM Bom Gosto, Alexandre Pires, amizade!
1: É, meu.
0: Tema de hoje aqui na Hora do Ronco, dia do amigo. Hoje a gente quer saber se você tem uma história engraçada envolvendo um amigo ou uma amiga. 11 99991-9197. Quem quiser, Ronco, pode gravar a resposta
2: pode.
0: Também.
2: É, pode. Manda sua voz pra história com um amiguinho, por favor.
3: Bom dia, Band FM. Aqui é a Preta Elisa. Olha, eu tenho uma história de um amigo muito engraçada, a história. Esse amigo, ele fala que ele estava na praia, foi passear lá, curtir, era muita curtição, muita empolgação. Chegando lá, bebeu, não sabe que limite que bebeu, que foi... Quando acordou, ele estava pelado embaixo de uma Kombi na praia. Até hoje ele não sabe como que ele foi parar lá. Fico imaginando a bagaceira que foi, né? O período até chegar pelado embaixo dessa perua.
0: Bebeu, quando se deu conta, tava pelado embaixo
1: da Kombi. Tava pelado.
2: Mas tinha uma companhia pra dar uma bimbada embaixo da Kombi? Peraí. Ou ele tava sozinho?
0: Aparentemente sozinho, né?

0: FM, Eduardo Costa, os 10 mandamentos do amor, na hora do ronco, 6h32, a informação pede passagem.
1: Agora, Jornal do Ronco. O mundo cão no Aqui a Bola. Uma mulher foi presa na noite da última quinta por ter roubado 16 chupetas e duas mamadeiras de uma loja em um shopping center do Rio de Janeiro.
0: Ela chegou a ser flagrada por policiais quando ainda estava terminando a ação, depois que equipes de segurança notaram a movimentação.
1: O material furtado foi avaliado em R$ 1.030 e devolvido ao estabelecimento.
0: A mulher foi levada à delegacia, onde permaneceu presa pelo crime.
1: Os comentários no Aqui a Bola dele, o doutor Pedro Luiz Ronco.
2: Olha, eu já vi mulher gostar de chupetinha.
1: Essa aí...
2: R$ 1.030 de chupeta?
1: É, meu.

0: Band FM. Felipe Araújo estranho de novo aqui na Hora do Ronco, 6h35. Seu Pedro Luiz Ronco.
1: Sou eu.
0: Hoje é dia do amigo, dia
1: hoje
0: da amizade.
1: Parabéns para os amigos. Gostaríamos que você contasse história sobre um grande amigo, uma grande amiga. De preferência, uma história engraçada, tá? Aqui na Band FM, na Hora do Ronco.
0: Palavrinha chave qualquer, pidão, seu.
2: Oi, amigo.
0: Amigo, manda amigo. Conta história de amigo.
3: Amigo.
0: 11999919197, amigo.
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17: Não dá pra nada, meu.
18: 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Esta é a hora do ronco, seu Pedro, tem ouvinte na linha.
19: Alô?
20: Alô, bom dia, tudo bem?
19: Bem, bom dia, quem é você?
20: Me chamo Alan, sou de Caieiras.
19: Alan de Caieiras. Tem amigos? Amigos do peito?
20: Tem um amigo do peito que pregou uma peça comigo, que até hoje a gente dá risada.
19: O que que aconteceu?
20: Há uns 2, 3 anos atrás, no aniversário, ele ligou pra mim e falou: meu, se arruma, fica no jeito aí na sua casa que vai te dar uma companhia pra você. Aí eu falei: não, beleza. Como a gente já tinha dado um rolê, eu sabia que poderia vir, né? A gente, todo mundo sabe. Aí passou um tempo e nada, daqui a pouco eu começo a ouvir o pessoal gritando no portão de casa. Em torno de 6, 7 pessoas tocando campainha. Quando eu saio, todo mundo com o panfleto na mão. Ele passou o dia anterior entregando pra alguns moradores de rua pra entregar marmita e roupa, cara. Você acredita no
18: não, aniversário? Falhou um pouco a sua ligação, vamos tentar explicar pra quem não entendeu. Um amigo seu ligou pra você, pediu pra você se arrumar, você se arrumou, e aí depois você descobriu que ele tinha espalhado pelas ruas que você ia distribuir marmita pra morador de rua, é isso?
20: Exatamente.
21: Meu Deus. E aí?
19: É um grande canalha.
18: Por que, Ronco?
19: Porque não me convidou.
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0: Tarde FM, Jorge Matheus, propaganda. Aqui na Hora do Ronco, 6h46, agora Homem Vinhetó.
1: Solu... primeira aula de inglês pra vocês.
0: Com o professor Pidoncio Pidonga da Silva.
1: Solu de novo.
2: Quer que eu buscar água?
0: Não, não, só me dá um susto.
2: Hã?
0: Me dá um susto.
2: Olha pro ronco. Peraí, gente.
0: Passou.
3: Funciona, gente. Vocês têm que entender.
4: Ah, aquela senhora não se assusta.
0: Que é isso? Muito bem. Ô, professor, tô com saudade de fazer chamada aqui, hein?
3: Vou fazer a chamada que eu quero saber quem tá ligado nesta aula do inglês pra vocês. Então, vocês espalhados pelo Brasil, pelo mundo, agora nós vamos fazer a chamada. A gente quer o seu nome, da onde você tá falando e presente.
0: É isso, 11 99991 9197. Tem um cidadão ligando pra gente, não conseguimos atender ligações pro WhatsApp.
3: Isso.
0: Você estará perdendo o seu tempo.
2: E se insistir, a gente bloqueia.
0: Exatamente. Então, lista de chamada, atenção agora.
5: Mônica do Jabaquara. Presente.
3: Um presente pra Mônica aqui, muito Mônica, bem, tá linda.
6: Hi, teacher.
3: Hi.
6: What's name? Please.
0: Ah. Esse aí tá fluente, hein?
3: Tá, esse aí é aluno mesmo. Obrigado, presente.
7: Hey, hello, teacher. Fidice. Aqui, Rifini, de Arigili. Chama, presente.
3: Pronto, presente pra ele.
0: Outro fluente aí, olha.
8: Robson de São Roque, presente.
0: Tá aí.
3: Tá vendo? Um apresenta. Oh, que alegria, gente.
9: Hello, teacher.
3: Hello.
9: Nircilis de Quimpines. Vindis.
3: Olha, de Quimpines. Pô, que bom. Campinas, né, gente? Quem não entendeu?
10: Bom dia, professor.
3: Bom dia.
10: Presente.
0: Essa é aquela aluna meiga, né?
3: Ah, ela é tímida, essa menina. Ih, mas tá aprendendo, tá indo bem.
0: Oi.
11: I am here. Aloysia Vazes. Camassari, Bahia.
0: Olha, Bahia.
3: Ah, ela
0: Bahia
3: também ri, você viu?
12: Good morning. Lily Itipiri.
0: Tá.
3: Ela é de Itapevi, você viu?
0: Olha, é isso mesmo. Bom dia.
13: Bom dia, professor Pindoso.
3: Bom dia.
13: Aqui é Marcos Uber. Presente.
0: Muito bem, sala
3: ele
0: cheia.
3: Fala assim.
14: Hello, teacher.
3: Hello.
14: My name Wagner, My City, Porto Alegre.
3: Oh, Porto muito Alegre. Bem.
0: Ah, obrigado, pois não, gente. Repetente.
3: Que merde.
0: Que não.
3: Tá todo mundo presente, Jadeu?
0: Todo mundo presente, sala cheia. Vamos aprender então, professor?
3: Vamos lá, você viu aí, Jadeu, isso aí que me deixa muito confortável em continuar fazendo o que eu tô, porque você vê que as pessoas já entram falando a linguagem.
0: Exatamente.
3: Ou seja, estão aprendendo, né, Jadeu?
0: É isso, o importante é isso, né, professor?
3: Tá funcionando, né?
0: Tá funcionando.
3: Vamos lá, o que você precisa?
0: Marildo.
3: Hã?
0: Marildo.
3: Não, o nome?
0: É, o nome dele é Marildo.
3: Ele é marido de alguma mulher?
0: Não.
3: Não?
0: É, sei lá, às vezes deve ser também.
3: Não pode ser esposo. Bom dia, Nelson.
0: Bom dia, Nelson. Aí,
3: bom
0: gente.
3: Dia.
4: Oh, a portuguesa perdeu, Nelson.
0: Marildo.
3: Marildo, vai ficar Miride.
0: Miride quer saber o significado da palavra ounce. Ounce.
3: Ah, tá. Isso aí nada mais é do que... Eu tava até conversando com a aluna aqui, que ela perguntou a respeito do alfabeto, né?
0: Sim.
3: E isso é muito importante. Você tem que aprender o alfabeto. Não adianta nada você falar inglês, você não sabe o alfabeto.
0: Com certeza.
3: Né? Então, aí eu escrevi, já deu um monte de coisa, ela não entendeu. Aí eu fiz o quê? Porque eu não sei escrever. Aí eu peguei uns quadradinhos de papel e coloquei as letras do alfabeto. Aí eu fui jogando pra ela, ó. Aí um A, aí um B e aí um C. Entendeu? Aí
0: vai tomar banho!
3: Aí um D, aí um E, aí um F. Eu fui jogando pra ela e mostrando.
0: Faz sentido dentro dessa loucura que você inventou. Mas ounce em inglês, professor, significa onça. Onça.
4: Cuidado com esse bicho, avança.
0: Ah, vai tomar.
3: Peraí, gente.
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0: Eu vou embora, velho.
3: É onça ou alce?
0: Eu vou.
3: Meu Deus do céu. Deixa. Tadeu, deixa.

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0: Band FM, o Daniel. Tengo aqui na hora do ronco, 6 para 7 agora, gente. Bom dia!
1: Zap, zap do ronco!
0: O que é?
1: Zap, zap do ronco!
0: Ai, que isso? Dia 20 de julho, dia do amigo, hein? Dia da amizade. Conta a história envolvendo amigo.
2: É, bom legal. Dia, meninos. É a Lene. Olha só, hoje no dia do amigo. Quero mandar um beijo muito especial, muito delicioso.
0: Manda.
2: Pra um amigo muito especial. A gente tem uma amizade colorida.
0: Olha.
2: Ele tem a namorada dele, eu tenho meu namorado.
0: Oxe.
2: Mas qualquer coisa que a gente precisa, um consola o outro, sabe? Olha. Às vezes a gente se consola.
3: Eu vou falar assim abaixo,
2: da touro dele. Ele, às vezes a gente se consola na moto, às vezes a gente se consola na minha cama.
0: Olha,
2: às vezes a gente se consola na cama dele. Nossa, pensa numa amizade colorida, deliciosa.
0: Aí, olha isso,
4: o tamanho do consolo.
0: Ela é bem consolada, que amizade, né? Amizade gostosa, né?
5: Que delícia!
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0: Band FM, Natan e o Zé Vaqueiro. Aproveita que eu tô obrigado aqui na Hora do Ronco, 3 para 7 agora, seu Pedro. Hoje, nossa perguntinha, qual que é?
1: É, hoje é dia do amigo. Queremos que você conte história engraçada sobre amigos, sobre amizade. Aqui na Band FM, na Hora do Ronco.
0: Palavrinha-chave hoje, qual que é?
2: A palavrinha-chave é essa daí, amigo.
0: Amigo, manda amigo, amigo aqui. 11 999919197. Conta história de amigo, de amizade. A gente quer ouvir você.
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10: Alô?
11: Alô?
10: Bom dia.
11: Bom dia, Ronquinho.
10: Quem é?
8: GG de Macaé.
10: Ô, GG, sempre presente. Muito bem. Sim. E tem algum amigo, amiga especial, alguma história, GG?
8: Ah, eu tenho trocentos histórias de amigo, mas vou pegar leve. Pega. Eu vou numa que a gente foi num forró. Eu tô dentro do ônibus, gente. Então pra...
11: Ah, fica tranquila.
8: É. Então, a gente foi num forró na roça. A gente bebeu e dançou tanto, dançamos tanto, que a gente não conseguia botar o pé no chão pra poder ir embora.
10: Sim.
8: Aí, eu era piloto. E tinha que levá-las pra casa. Na casa da mãe da família minha, o chão era de pedrinha. Tipo de brita.
11: Sim.
8: Quem disse que eu conseguia botar o pé no chão? Eu não conseguia botar o pé no chão. A moto caiu pra um lado, eu me agarrei na parede, igual uma lagartixa do outro.
11: Olha.
8: E a mãe da menina olhou pra minha cara e falou: você tá boa, né, minha filha?
11: Meu.
8: Eu tô ótima, e tô com fome, quero comida.
12: Bêbada de moto, olha.
11: Que bêbada de moto.
12: Nossa senhora, conseguia pôr pé no chão.
11: Gente, não faça isso, hein? Se beber, não dirija.
8: Não faço, mas se beber, me chama.
10: Não peça pra pegar, pra dirigir o ônibus aí, hein?
13: Não peça. 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

0: Tarde FM, Simone Mendes. Direitos iguais aqui na Hora do Ronco. 7 e 9, daqui a pouco tem Topa Tudo Sem Dinheiro, hein? Vamos Topa Tudo Sem Dinheiro no palco com o Silvio. Quem quiser brincar, pode mandar mensagem no WhatsApp agora. 11 999919197. E escreva Chama Eu. Chama Eu. Escreveu Chama Eu, a gente sabe.
1: E hoje tem prêmio, hein?
0: Hoje tem prêmio?
1: Hoje tem prêmio. Prêmio aguarde.
0: De... Mentira.
1: Aguarde, aguarde.
0: Daqui a pouco, então, Chama Eu. Escreve, manda no WhatsApp e vem brincar no Topa Tudo Sem Dinheiro.
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3: Dia da Amizade, Betão e Mané eram amigos de infância e tudo. Viviam muito juntos. Mas só que o Mané foi morar num sítio no interior. E há muitos anos que não se via o Zé e o Betão. Aí foi morar num sítiozinho afastado da cidade. Certo dia, depois de muitos anos, o Betão foi encontrar o Zé. Ah, se abraçaram, o Zé apresentou a Cidinha, minha esposa, e tudo, começaram a conversar. Vamos tomar um, vamos tomar um. Quando eles olharam no relógio, já era meia-noite. E lá pro sítio, só tinha ônibus até as 10 da noite. Agora, comprei ir embora e tal. Ah, faz mal, eu vou até o ponto de ônibus, fico dormindo lá no ponto de ônibus até chegar o ônibus. O Zé falou, não senhor, você é meu amigo, fomos criados juntos, somos irmãos, você vai dormir na minha casa. Aí a Cidinha falou, Zé, pensa bem, só tem uma cama. Tem problema não, a gente dorme os três na cama. Zé, eu fico com vergonha. Fica quieta, moça, fica quieta, Cidinha, veja só, eu vou dormir do lado direito, você dorme no meio e meu amigo dorme do lado esquerdo. Zé, melhor assim fazer de outro jeito. Que jeito? Ah, eu durmo de um lado, você dorme no meio e teu amigo dorme do outro lado. Não, não, não, não, não. Você vai dormir no meio, eu do lado direito e meu amigo do lado esquerdo. E assim foi. Chegou 5 horas da manhã, o Zé acorda e a Cidinha chorando. Tá chorando por quê, menina? Por quê? Tá chorando? Eu te falei que não dava certo. Que era pra você dormir no meio, eu do lado direito, teu amigo do lado esquerdo. Durante a noite ele começou a me bulinar, bulinar, bulinar. E... Zé, aconteceu. Aí você queria que eu dormisse no meio?
1: Aí, ó.
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0: Vai.
4: A hora do.
0: Tá de brincadeira, pô?
5: O nome dela é Flash, hein?

0: foi. O mundo não se leva. Aí, boa, mais palmas, mais palmas. Eu tô chegando, o Silvio fala ou não fala?
1: Fala, Silvio.
0: Alô, criançada boa do meu Brasil, esquidou, esquidou. Ok, cadê o rock? É o rock. Vai, vem pra cá, vem pra cá.
1: Ok.
0: Cadê as meninas dançando? Os pompons, pompons. Barulho, eu gosto de barulho, eu gosto de festa, eu gosto de festa. Aí. A partir de agora, o meu patrão Silvio Santos. Aí, Lombardi. Aí, boba, boba.
1: Muita alegria.
0: Bom dia.
1: Bom dia, seu Silvio. Muito bom dia.
0: Obrigado a todos. Eu quero dizer que as pessoas às vezes perguntam: ah, Silvio, porque você é muito profissional? Muito profissional, você realmente. Não, é sorte. Eu tive sorte na vida.
1: É isso. Mas trabalhou muito também, né?
0: Trabalhei muito.
1: Sorte ajuda quem trabalha, né?
0: Até porque, olha aqui.
1: O que foi isso?
0: 90% suor. Trabalho.
1: É isso, exatamente.
0: 90% suor, trabalho.
1: Exatamente.
0: Tá certo?
1: É isso.
0: Trabalhar e vou fazer. Mas só, tive sorte na vida. Agora, atenção, senhoras e senhores. Eu estava conversando aqui com o rapaz e ele falou o seguinte: hoje, quem acertar os 10 nomes dos artistas, ele. Sou eu tô assumindo a.
1: É você, Vinheta, a bola tá com você.
0: Eu tô assumindo. Se hoje o ouvinte que participar acertar os 10 nomes, eu vou dar do meu bolso R$100 no Pix na hora. Se a pessoa levou, na hora já passa o Pix e já deposito.
1: Ô, liga pra mim aí, Aninha. Eu posso participar, não? Então vamos lá. Então tem um ouvinte na linha.
0: É total responsabilidade dele.
1: É isso. Cobrem dele.
0: Alô, bom dia.
2: Bom dia, queridão.
0: Ô, meu amor, com quem eu falo?
2: Com a Tatiana de Guarulhos.
0: Ah, salva de palmas pra Guarulhos. Caravana de Guarulhos. Aí, vamos lá.
2: Caravana de Guarulhos. É o caduco, eu tô precisando de dinheiro. Oh, desculpa, Silvio, eu tô precisando de dinheiro.
0: Não tem problema, você não tem problema, ô imbecil.
1: Não xinga o ouvinte.
0: Eu já vi que ela vai.
2: Eu te processo, miserável.
0: Eu que também é te processo, ô passa fome.
1: Não fala assim com ela. Vamos lá.
0: Quer fazer campeonato de insulto? Eu faço.
2: Não, é brincadeira, Silvio, não, é brincadeira. Adoro, Silvio. Eu quero te encontrar, não, viu?
0: Eu também. Se eu te encontrar, eu te dou uma porrada na cara.
1: Vamos lá,
0: atenção, calma. Silêncio no estúdio. Valendo R$100 no Pix desse imbecil aqui. Eu assumi. Reloginho na tela, valendo. Oliveira.
2: Paulo Oliveira.
0: Ela vai bem, vai ganhar, eu sou trouxa, você vai ter ganhar. Que pagar.
1: Vai ter.
0: Seco.
2: Débora Seco.
0: Ah, vai ganhar.
1: Vai perder cenzão, hein?
0: Severo.
2: Marieta Severo.
0: Negrini.
2: Alessandra Negrini.
0: Castro. Vai ganhar, Cidó.
2: Caio Castro.
0: Aí. Ramos. Ah, vai ganhar.
2: Tony Ramos.
0: Oi?
2: Tony Ramos.
0: Ah, dançou Lázaro Ramos, o imbecil. Oliveira, idiota, vai.
1: Não chega.
2: Oliveira.
0: Seco.
2: Débora Seco.
0: Severo.
2: Marieta Severo.
0: Negrini.
2: Alessandra Negrini.
0: Castro.
2: Caio Castro.
0: Ramos.
2: Lázaro Ramos.
0: Eu quero que ela ganhe. Blatt.
2: Luiz Bate.
0: Não, Caio Blatt, o idiota. Eu volto.
2: Caramba.
0: Imbecil. Oliveira. Vai, Oliveira.
2: Paola Oliveira.
0: Seco.
2: Débora Seco.
0: Ah, dançou. Ah, se ferrou.
1: Perdeu.
2: Miserável, velho pão duro.
0: Miserável é você que não tem dinheiro. Tem dinheiro pra pagar conta de luz. Você faz gato na sua casa. Você puxa encanamento do vizinho, pobre. Miserável. Não, vai embora. Depois do intervalo, a pegadinha da torta na cara. Só que dessa vez era a escada rolante. O palhaço vai te dar tortada.
1: Pegadinha.
0: Eu economizei R$100, velho.
1: Bateu na trave, viu, filho?

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1: Band FM, Bruno e Marrone, Milionário e José Rico, cabecinha no ombro, Xalana, modão bom pra você aqui. 7h22, Homem Vinheta.
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3: Amizade é uma coisa bacana. Eu e mais 5 amigos, a gente toda quarta-feira se encontra. Amigos de infância e tal. E toma uma, toma outra. Aí surgiu o papo da morte.
1: Meu Jesus.
3: É, tá, eu morri e tal. Aí eu falei, puxa vida, nós todos vamos pro céu. Agora, no céu, pô, será que tem barzinho pra tomar umas? Será que tem uma boatezinha? Será que tem um cassino? Pô, a gente vai lá, desprevenido, e se precisar de dinheiro no céu. Os outros falam, pô, é verdade. Então vamos fazer o seguinte. Um de nós vai morrer primeiro. Então os outros 5 vão pegar 10 mil reais em dinheiro e vão botar no caixão do que morrer primeiro. Pelo menos quando chegar lá no céu, pô, o cara vai ter 50 mil reais para as primeiras necessidades.
1: Uhum.
3: E foi combinado. Passaram vários e vários anos aí. De repente estou fazendo um programa aqui, Hora do Ronco. Final de programa. Me ligam que o Matias morreu. Pô, e me avisaram, olha, o velório dele é só até as 10 da manhã. Falei, puxa vida, tem um programa até as 9 e tal. Era longe o velório. Falei, bom, mas eu vou, com certeza. Pô, Matias, grande amigo, tudo, fiquei chateado. E durante o caminho eu me lembrei que promessa que nós fizemos, cada um por 10 mil no caixão, para algumas necessidades no céu, né? Pô, cheguei em cima da hora.
4: Ô, meu Deus!
3: Tava fechando o caixão. Os outros já puseram 40 mil lá. Os outros 4 puseram 40 mil no caixão. E eu desprevenido, não tive dúvida.
1: O que que você fez, seu Pedro?
3: Eu fiz um cheque de 50 mil ao portador e peguei os 40 mil.
1: Meu Deus do céu!
2: Peraí, pô.
3: Desconto é no céu.
1: Cheque, pô!
2: Cheque!
5: Quem é que usa cheque hoje em dia?
3: Lá no céu, não sei.

0: a gente é trouxa e sem saudade. Que a gente deveria nem querer olhar na
1: cara. É, a gente é trouxa, viu?
0: A gente é trouxa.
2: Fale com você.
0: E sem saudade.
2: Isso aí. E... Que engraçado, a gente é trouxa. É. Assume você, pô.
1: Peraí, pô, ele tá falando da música. Tiaguinho, pensamentos intrusivos aqui. Seu Pedro, hoje nossa pergunta
3: qual é? Hoje é do amigo, queremos que você conte uma história com um grande amigo, uma grande amiga. Aqui na Band FM, na hora do ronco.
1: Ai, gente, palavra-chave qual que é?
2: Amigo.
1: Amigo, manda amigo. Conta história de amizade aí. 11999.
3: Você é meu amigo de fé, 997. Meu irmão camarada.
2: Muito bem, gente. Eu vi uma cena agora... Depois eu conto.
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1: Band FM é sua rádio do seu jeito, de um amigo tem ouvinte na linha, hein?
3: Alô?
20: Meu!
1: Ah, não grita!
20: Eu tenho saudade de você, velho!
3: Velho,
2: falou. Com quem tá falando?
21: Você. É, falou velho.
20: Não é com o Ronco, não. É com o Tadeu.
21: Ah, com você, Tadeu. Velho, é você.
20: Posso mandar um abraço pra vocês aí?
3: Pode!
20: É, de Alfenas, Minas Gerais. Tadeu, tava com saudade de você.
1: Obrigado.
20: Ô, Deus, eu queria dar...
3: Um beijo!
20: Ô, louco, aí não, hein? Ei, olha lá ele.
1: Um beijo carinhoso.
3: Com carinho.
1: É, larga a mão.
20: Eu tô precisando ir no teu show, cara.
21: Ah, não vai dar, cara, não tô fazendo.
1: Vamos lá, mais história de amigo, bora.
3: Oi.
20: Um beijo pra você.
3: Obrigado.
20: E outra coisa, o Corinthians não vai ser campeão brasileiro, hein?
21: Ah, mas isso aí é chuveiro molhado.
3: Puta novidade.
1: Não precisa ser um vidente.
3: Bola de cristal.
20: É o Juraci de Alfenas que mudou pra Itapevi. Agora eu tô aprendendo a viver paulistano.
21: Itapifeno?
1: Não!
21: É de Alfenas.
1: Vai, conta a história de amigo, vai, cara.
20: A história do meu amigo foi o seguinte, cara. Nós estávamos indo pra Pirapora de bicicleta. E o meu primo atropelou uma cobra e caiu com a bicicleta e eu caí por cima dele e o meu outro primo caiu por cima de mim também.
21: Nossa, velho.
1: Que isso, cara?
20: Nossa. Foi uma bagunça. E veio outro amigo, ainda em vez de jogar água no meu ralado, não, ele jogou Coca-Cola. Pelo amor de Deus.
21: Meu Deus, você
3: é... Onde você enfiou a cobra?
1: Vamos lá,
21: peraí.
1: Tadinha da cobra, né?
21: Não tinha nada a ver, meu.
1: Tava lá vivendo a vidinha dela.
21: Encontra esses loucos pelo caminho.

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2: Mas você pode não estar de pertinho com ele. Nesse momento, está de longinho. Mas ele está perto de nós aqui.
1: Você está falando de mim, né?
2: É de você.
1: É.
2: Essa voz marcante.
1: A minha?
2: É.
1: É.
2: Pidôncio. E um momento, vamos rir.
1: Pró. Pró. Pronto, pra tá bom. Ontem.
0: Teve.
1: Oló, oló. Final da Copa.
0: Final da Copa.
1: Catapá. Pra Espanha. Foi campeão. E o Brasil.
0: E o Brasil.
1: Só assistiu.
0: Brasil agora.
2: Agora.
0: Sabe o que é pior, Pidôncio?
1: O que foi, Jadeu?
0: Nós não temos um segundo esporte. Se o futebol não for mais popular no Brasil, o que vai ser da gente?
1: Puxa vida, agora você
0: tocou no assunto. A Espanha tem um tênis, por exemplo, tem um grande tenista.
1: Tem.
0: É, a Argentina também tem grandes tenistas.
1: Verdade, meu, e agora, hein?
3: Ah, vocês esqueceram de mim?
2: Qual é o seu esporte?
3: É... ping-pong.
2: Tá, então a gente tem.
0: Se ficar sentado no sofá o dia inteiro for esporte, o Ronco realmente vai trazer todos os troféus pra gente.
3: Cuida da tua vida.
0: Então tá certo. Vamos lá, Pidôncio.
1: Ô, Jari, eu falo esporte, tem esporte. É que eu vou te falar, tem pessoal que gosta de beber.
0: É.
1: Pessoal que bebe. Tá falando de amigo aí, esse negócio de amizade. Três amigos. Chapados, três conversando. Sentado na calçada, já numa praça. Um falhou pro outro, chapado, hein, Jari? Os três bêbados, amigos. Falou assim, meu... Se você parar pra pensar, pra onde realmente que vai a pinga? Quando a gente bebe, o outro falou, meu, eu, na minha opinião, vai pros meus pés. Dá uma olhada aqui, como tá inchado, ó.
0: Caramba.
1: Ó a canela, parece um espelho, tão lisa que tá brilhando.
0: Tá.
1: O outro falou, você tem razão. Eu já acho que vai pra minha cabeça, porque o que dói minha cabeça, sabe aquela dor no outro dia, cabeça doendo, tá? Eu, na minha opinião, vai pra minha cabeça. E o outro só ouvindo, né, Jadeu? E você? Aí ele falou, eu, na minha opinião, o terceiro bebo falou, pra mim, a minha cachaça que eu bebo vai pro meu bumbum.
0: Ué?
1: Aí os outros falaram, mas peraí, que conclusão é essa? Tenho certeza que vai pro meu bumbum. Mas por quê? Toda vez que eu chego em casa, minha mulher já fala, ei, encheu o rabo de pinga, hein?
0: Deve ser, né?
1: Você é burro.
0: Faz todo sentido.
1: Tá com o rabo cheio de pinga, né, maldito?
0: Calão gostou.
1: Ô, Calão.
4: Muito boa, Emerson.
1: Meu Deus do céu, né, Jadeu?
0: Meu Deus do céu.
1: Você parou de beber, Jadeu?
0: Cara, ontem eu bebi uma garrafa de vinho.
1: Foi pra onde o vinho?
0: Cara, foi pro meu bumbum também.

0: FM, Bruno Rosa, Murilo Huff, atriz demais aqui na Hora do Ronco, 7h44 agora, gente, bom dia! Zap,
1: zap, bom dia, Jânio!
2: Bom dia!
3: Bom dia!
0: Dia do amigo, dia da amizade, hoje 20 de julho, você conta pra gente aqui histórias envolvendo amigos e amigas.
4: Bom dia, Tadeu, bom dia, aqui é Cessé do Campo Limpo.
0: Sim.
4: Então, tem um amigo meu que foi pra praia, cara, aí tomou um tadal antes de chegar na praia, bebe, tomou, quando chegou na praia, tava daquele jeito, ele ficava um buraco na areia, ficava enterrado lá, e nós tirando o barato dele.
0: Ah, ele tomou um tadala, e acho por causa do álcool, né? Prolongou o efeito do tadala. Ele teve que cavar um buraco e ficar lá dentro até passar o efeito.
5: Amigo sem vergonha.
0: Que foi, seu
5: Esse
0: Pedro?
5: Que falou.
0: Por quê?
5: Fica tirando sarro dele. Tinha que tirar ele do buraco.
3: É, meu.

0: só. Band FM Leonardo, Eduardo Costa, meu ex-amor, na hora do ronco. 7h47, agora seu Pedro, hoje dia do amigo, hein?
1: Queremos saber histórias sobre amizades, amigos, amigas, aqui na Band FM, na hora do ronco.
0: Palavra-chave qualquer, Pidão, senhor.
2: Ah, é só escrever amigo, já viu?
0: Amigo, escreveu amigo. A gente já sabe que você tem história pra contar, tá? 11 99991 9197.
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0: Como é besta. Terminou de comer, seu Pedro?
19: Não.
0: Você precisa falar aqui, o programa precisa seguir. vamos lá.
19: Olha, o pão de queijo que eu te comprei, você não vai comer. Eu vou comer também.
0: Não comi até agora, por quê? Porque eu sou mais profissional que você.
19: Então, você é profissional que o fome. Também.
20: Não fala de mim, eu não fui.
0: O Vinheta não foi comer.
20: Ah, bom.
19: É um ticatá.
0: Tem ouvinte na linha, Ronco.
19: Alô?
21: Alô, bom dia.
19: Bom dia, quem é?
21: Tati Perigosa.
19: Tati, perigosa.
20: Ai, que medo.
21: Bom dia, Tadeu.
0: Bom dia.
21: Bom dia, Obi Vinheta.
20: Bom dia.
21: Bom dia, Pidon.
0: Bom dia, fia.
21: Meu amor, seu Pedro Ronco, meu crush.
19: O quê?
0: Você é o crush dela.
19: Ah, tá,
0: crush. Rapaz, paixão.
21: Crush. Você comeu o quê, gente?
19: Não, faz tempo que eu não tomo crush. Eu agora tenho tomado Fanta.
21: Nossa, da nossa época, né? É muito antigo esse refri. Acabei de entregar a minha idade agora.
19: Por favor, história de amizade.
21: Então, seguinte, um amigo meu que era gay, né? Ele tava ainda dentro do armário. Jadil.
0: Não sou eu não nem conheço a Tati.
21: Ele deu antes. Então, aí ele pediu pra me fingir que era a namorada dele numa festa familiar. Aí, beleza, eu fui. Aí no final da festa, todo mundo cheio da garapa, pegaram ele beijando um amigo do primo, né? Além de eu ter passado por mentirosa, corna de gay, já pensou, Ronco?
0: Ele não sustentou o disfarce por muito tempo, né?
20: Não deu.
21: Não aguentou. Aí foi obrigado a sair do armário e eu ainda passei por mentirosa. Pode isso?
0: Olha que louco.
19: É. Fala a verdade, você entrou no armário ou não?
0: Não, não. A hora do Ronco. É o amigo dela.
19: A hora do Ronco.
0: Garapa é essa, hein? Nunca mais tomo caldo de cana. Não.

0: entender.
1: Band FM, Júlia e Rafaela, Medo. Aqui na hora do ronco.
2: Do que, Jair?
1: 2 para as 8. É o nome da música.
2: Nome da
1: presta
2: música.
1: Atenção no trabalho.
3: Ah, tá medo, depois não tem medo.
2: Engraçado. Baiano.
1: Giro.
3: Depois eu sou errado.
1: Joãozinho.
3: Às vezes a gente tá prestando atenção numa Giro. Coisa e ele fala que não.
1: Giro.
3: Com medo. Giro. Que medo de quê?
1: Giro.
2: Giro.
3: Namorado. Uma hora eu vou aí.
4: Pastor. Português. Religião.
1: Vamos lá, vai.
5: Profissão.
1: Opa.
2: Quebrou.
1: Não, não, é só apertar o botão que vai sair aqui, ó.
2: Não, quebrou.
1: Não, apertar o botão vai sair.
2: Futebol.
1: Futebol. Olha que coincidência. A gente tem a final da Copa.
3: Eu quase me senti no jogo, né? Parecia aquela vinheta, né?
1: É.
3: Havaianas, não tem cheiro e solta tira. Não sei como é que é.
1: Raider, dê férias para os seus pés.
3: Isso, isso.
2: Vamos, filho. Ô, já deu. Futebol.
3: O jogador... Engraçado, às vezes as pessoas pensam que os outros são heróis. Jogador é herói, mas jogador também tem sentimento. O jogador entrou pra jogar, mas tava meio triste. Meio chateado, meio depressivo. Mas entrou pra jogar. Aí o juiz apontou pra ele, pi, apitou. Aí o jogador olhou pro juiz, bem sério, falou, o que que foi, juiz? Você fez falta. Ele foi, abraçou o juiz e falou, você também.
1: Tava carente, né?
2: Opa, bota carente nisso.
3: Também fez muita falta.

0: Band FM, Zezé de Camargo e Luciano, pra não pensar em você aqui na Hora do Ronco. 8:03 agora, dia do amigo, histórias de amizade.
1: De amizade, gente.
0: Por favor.
2: Uma história engraçada. Eu e minha amiga voltando da balada, ela caindo toda hora no chão. E eu levanto a mulher, levanta, que eu não aguento te carregar, não. Porque daqui a pouco nós dois vamos dormir aqui na rua mesmo. Levante, por favor.
1: Levanta.
2: E foi a queda da onde a gente saiu até quase chegar em casa.
0: Meu Deus.
2: Sei que eu acordei na calçada da minha casa. Ela, eu não sei pra onde ela foi. E sei que a história nossa foi essa. Tenha um bom dia, uma ótima semana pra nós.
0: Que cachaça Amém. Foi essa?
3: Quer dizer, bêbada não é só ela. Você também, né?
0: Exato. Então. A hora do ronco.
1: Pelo amor de Deus.

0: Band FM menos é mais champanhe na hora do Ronco 8 e 6. Seu Pedro, tem tempinho ainda para ouvir de conversar com a gente hoje, celebrando o dia do amigo.
1: Ah, né? Tem até as 9 aqui na Band FM contando história de amigos. Conte a sua.
0: Palavra-chave qualquer. Hoje é você, viu, Pidoncio?
2: Sou eu? É, sexta. Começa
0: foi...
2: comigo?
0: Sexta foi o Vinheta, hoje é você.
2: Não, legal, gente. Tudo bem.
0: Exatamente.
2: Amigo.
0: Amigo. Manda a palavra-chave.
2: Eu amigo. Nervoso também.
0: 11 99991 9197. Amigo.
2: Sabe da cabeça.
0: Vem falar com a gente, por favor, não. Já, já, na Band FM tem Gustavo Lima.

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16: Do seu jeito, Pidão, você tem aspirador robô?
17: Oi?
16: Aspirador robô, você tem?
17: Roubaram aspirador?
16: Não!
17: Não! Você falou robô aspirador?
16: Você tem, seu Pedro?
17: Aspirador robô? Eu tenho.
16: Prático, né?
17: É muito prático.
16: E silencioso também, porque o aspirador comum faz um barulhão, né, cara?
18: Ah, é um pentelho. Por lá e fica batendo no meu pé.
17: Eu não tô entendendo, você tá vendendo?
16: Sim, daqui a pouco tem sorteio. Tem um aspirador robô da Band FM pra você. Pra se inscrever, manda mensagem no WhatsApp 11 99991 9197. E se você prestar um pouquinho mais de atenção na rádio.
17: Agora entendi o gancho. Agora.
16: Escreva: quero o robô aspirador da Band FM. Daqui a pouco tem sorteio.
17: Oba!
16: Participa aí, boa sorte pegando, pra você.
17: Começou a perguntar.
16: Presta atenção! Desculpa, tem ouvinte na linha home.
18: Alô?
19: Alô?
18: Bom dia!
19: Bom dia!
18: Quem é?
19: É a Ariane.
18: Ariane, muito bem. Dia do amigo. Tem alguma história relacionada a amigos, amigas?
19: Eu tenho. Tem uma muito... Foi constrangedora, mas ao mesmo tempo depois foi, né, muito engraçado. Eu tinha uma amiga, né, eu ainda tenho uma amiga chamada Rebeca, e a gente fazia balé na época da adolescência. O dia da apresentação, ela conseguiu torcer o pé, caiu por cima de mim.

0: Band FM Daniel, os amantes aqui na Hora do Ronco. 8h18, agora, homem vinheta, que momento é esse, cara?
1: Segunda aula do inglês pra vocês.
0: Com o professor Pidôncio Pidunga da Silva, vamos à aula. É tempo de aprender.
2: Peraí, que essa música é de quem?
0: É do Belo.
2: E você é o que, o feio?
0: Oh, não, por favor, Jaguil. É a música, é tempo de aprender, é isso.
2: Vamos lá, vamos pra aula?
0: Vamos lá, então?
2: Eu gostaria, Jadeu, de pedir só pros alunos que a semana que vem nós teremos um dia sem aula, tá?
0: Opa!
2: É um dia só, é.
0: Só um dia?
2: É, nós vamos, eu acho que vai ser domingo, tá? Então a gente...
0: Pô, mas domingo já não tem aula,
2: já
0: pô.
2: Já não tem aula domingo.
0: Pelo amor de Deus, cara. Pois não.
2: Aluna nova?
0: Tem aluna nova aqui. É, como é que é o nome da aluna mesmo? Camila.
2: Ana? Aluna nova? Você explicou pra ela dar aula tudo?
0: Explicou.
2: Vê se ela vai querer fazer inscrição.
0: É.
2: Ela tem direito a mochilinha, tá? A um pendrive com a minha voz. São 6 horas com a minha voz.
0: Olha que tortura, hein?
2: Então, beleza. É Camila, né?
0: Isso.
2: Muito... Sabe inglês, Camila? Tá, então é. Vamos se esforçar pra você pegar bem pra fazer parte do conjunto aqui. Pra, ó, tá? Aninha?
0: Tá. Explica depois o quanto te ajudou essa aula. Vamos lá, como é que fica a Camila em inglês, ô professor?
2: Camila em inglês, é. Ela não entra em outro país se ela não fizer Kimili.
0: Kimili.
2: Tem que mudar as vogais pelo I.
0: Já Kimili. Fica sabendo que é Kimili, né?
2: Kimili.
0: Professor, a Kimili quer saber qual é o significado de was em inglês. Was.
2: Essa é fácil, essa daí é... Vamos falar do básico do inglês?
0: Vamos falar, que coisa básica. E é tá. O básico mesmo.
2: Por exemplo, eu tenho aqui, vai, tem um papel aqui, eu não tenho, eu poderia ter pegado, pra te explicar mais fácil. Mas se você pegar um papel e colocar uma letra A, ok?
0: Tá.
2: É um A. Se você colocar vários As, então é o As. É o As. Um A é o A.
0: Se você...

0: quiser desistir agora, dá tempo.
1: Na primeira aula você já desiste.
0: Já tem gente na RH, né? Ô, professor.
1: Deixa a aluna nova.
0: Pode me chamar de burro.
1: Burro. Com força. Com fé.
0: Mas o was, pra mim, é tipo o passado do verbo to be. O was é era, estava, I was...
1: O que foi? Não, sabe o que me dói é isso, é humilhação. Ele ainda fala o verbo. Você quer puxar meu carpete?
0: Você tem que ensinar direito.
1: Ele fala a palavra, fala o verbo que é conjugado. Ah, dá licença.
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3: Existe uma teoria que se chama 90-10, onde uma pessoa tem 90% daquilo que você procura em alguém. Só que você foca naqueles 10% que falta. Aventura e realmente você encontra aqueles 10%, mas não se deu conta que perdeu os 90%.

0: você. Band FM, Maiara e Maraíza de música nova. 90-10 aqui na Hora do Ronco. 8h24, Homem Vinheta, que
1: Oi, momento querido, é esse? Agora é o momento do ronco.
2: Dia dos amigos, né? Do amigo.
1: Isso,
2: eu
1: é.
2: Tive orgulho de ter muitos amigos, década de 60. Pessoal tudo com 15, 16 anos. Ajudávamos a igreja, éramos coroinha, íamos em bailinhos, sexta para sábado, sábado para domingo, era a turma da Jaguaribe. Amigos, verdadeiros irmãos. Mas eu fui fazer uma pesquisa e me deixou muito chateado.
0: Que pesquisa, seu Pedro?
2: Éramos praticamente em 20.
0: 20 amigos?
1: Opa, 20
0: bastante
1: amigos,
0: gente. Bastante.
2: Todos. Com idades hoje de 75, 77 anos.
0: Tá, tá.
2: Eu descobri que dos 20, são agora apenas 4.
0: Quatro. Contando com o senhor.
2: A sorte que eu sou um dos 4. Sobrevivente.
1: Olha aí.
0: Do ronco.
2: Ah, pior que é verdade.
0: Amém, amém.

0: Rádio FM, Gustavo Lima, desejo imortal aqui na hora do Ronco, 8h28.
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0: Vamos falar de futebol nesse momento. Acabou a Copa do Mundo, hein? Acabou a Copa do Mundo.
2: Bem, amigo, acabou a Copa do Mundo.
0: Acabou, né, Zé? A Espanha é a grande campeã. Derrotou a Argentina na prorrogação, 1-0.
3: Foi.
0: Gol chorado, né? Foi,
3: mas a Argentina realmente não atuou, né? Pela primeira vez numa seleção.
0: Não deu um chute no gol, né?
3: No tempo normal não chuta o gol. Isso realmente nunca tinha acontecido.
0: Vamos voltar à realidade, então?
3: Sim.
0: Porque amanhã já tem Brasileirão, Série A.
2: Toca.
0: Tem que voltar pra borracharia, ô Zé.
3: Verdade.
0: Tem Atlético Mineiro e Bahia amanhã na Arena MRV a partir das 19h30.
3: É isso.
0: Hora de Brasília. Vamos voltar a trabalhar, hein, Zé?
3: Vamos voltar a trabalhar, fazer o quê, né? Tava de férias, até os jogadores, quero só ver agora.
0: Exatamente.
1: Daqui a pouco, na Band FM, você vai ouvir Marília.

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8: Ai, amiga.
9: Tá tudo.
7: Papo de amiga. Muito bom dia, dia do amigo. Bom dia, amiga minha.
8: Ah, bom dia, amigo Tadeu. Tudo bem?
7: Bem, graças a Deus.
8: Então, tá bom. Bom dia, amigos.
10: Bom dia.
8: Joia, vamos pro nosso papo de amiga, então.
11: Bom dia, Milena. Tudo bem?
8: Tudo
11: bem. Aqui é a Roberta.
8: E aí, amiga Roberta?
11: Milena, eu tô com um grande dilema. Eu tinha uma pessoa muito amiga, né? Afinal, ela se mostrava ser minha amiga no começo. Ia na minha casa, tomava um vinho comigo. A gente fazia um almoço.
8: Ai, que gostoso,
11: adoro
8: isso. Só que
11: ela anda demais com umas pessoas lá no condomínio, nas quais eu não me dou muito bem. Pessoas, inclusive, que eu já discuti por conta da minha filha, né? Porque maltratou minha filha, uma das crianças dela lá, e eu reclamei e briguei mesmo. E aí, só que essa minha amiga anda muito com ela. Assim, inclusive, ela deixou de ir na minha casa. Você acha que eu devo continuar essa amizade ou devo me afastar dessa pessoa?
8: É, eu acho que ela já sabe muito, né, sobre você. Eu acho, assim, que é uma questão de maturidade. Antes, quando eu era mais nova, eu ficava, ai, não vai andar com ela? Então não quer falar comigo. Era desse jeito. Mas eu acho que, gente, nem todo mundo é obrigado a ficar comprando as nossas brigas, né? Agora, dá uma analisada, conta menos das suas coisas pra ela, mas não vira cara pra ela, porque ela não te fez nada. Né? Só porque ela tá falando com as outras pessoas que você não gosta.
12: Eu acho que ela fez muito bem de se afastar de você.
13: Não! 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
7: Foi, cara, é por causa da ela, ronco, não a amiga dela.
12: Aí, pô.
8: Ainda toma.

0: Band FM, Eduardo Costa e Pedro Luiz Ronco. Imagina eu aqui na Hora do Ronco. 20 pras 9. É, daqui a pouco tem sorteio, hein? Aspirador robô Band FM.
1: Legal.
0: Se inscreva aí, manda mensagem no WhatsApp e fala que você quer
2: o... Ninguém roubou, é robô. Aspirador robô.
0: Um aspirador que aspira a casa sozinho. Meu Deus do céu. Se inscreve aí, daqui a pouco tem sorteio, viu? Perca a paciência com você, Pidoncio. Band FM, vai lá no Instagram, manda sua mensagem aqui, como fez a Yolanda.
1: Yolanda.
0: Como não ter essa companhia logo cedo?
2: É.
0: Oh, obrigado, Yolanda.
1: Ela diz que adora, tá falando da gente.
0: Adora o nosso jeitinho especial,
1: seu Pedro. Tá.
0: A gente é especial. A gente é especial. É praticamente morador
1: o
0: do CAPS.
1: Da saída.
0: É, Fá Santos tá com a gente aqui, desejando uma ótima semana pra gente. Um beijo pra você.
1: Valeu.
0: A Sandra também, beijão pra você, Sandra.
1: Oh.
0: André Costa, bom dia. Um abraço pra você, André. É, Fran tá com a gente aqui.
2: Acabou, acabou.
0: Cecília também. Cecília, um beijo, Cecília, pra você. O que está com Jesus, o arroba o que está com Jesus.
3: Poxa vida, já foi ele, foi, apareceu? Que é missa do sétimo dia?
0: Não, é o nome dele no Instagram aqui, tá? O que está com Jesus. É, um abraço, muito obrigado.
1: Moisés.
3: São Pedro?
0: Não! Diz que emprestou dinheiro, R$50 pro amigo e até agora não devolveu.
1: Ah, também R$50?
2: Ah, peraí.
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3: Se não pagar, ele vai estar com Jesus mesmo. Vai, ainda mais com aquele cara que empresta idiota.
0: Não, agiota! Ah.

0: já fui embora.
1: Band FM, Marília Mendonça, Eu Sei de Cora, aqui na Hora do Ronco, 15 pras 9 agora, gente, bom dia.
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1: 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Dia 20 de julho é celebrado o Dia da Amizade, o Dia do Amigo. E a gente quer saber história engraçada, inusitada, envolvendo um amigo seu, né? Conta pra gente.
3: Bom dia, Band, tudo bem? Resumindo aqui. Eu comprei, troquei a minha moto que eu tinha aí, uma 160, de um amigo meu. Com 4 dias, a moto foi roubada. Ele falou que a moto tinha seguro, que tinha aquilo. Procurei ele, ele falou pra mim que a moto tinha uma policy. Resumindo, perdi uma 160. O amigo, vou dizer que eu perdi não, que ele foi traíra, né? E fiquei no prejuízo.
1: O amigo vendeu uma moto sem seguro. Que loucura,
4: eu vou falar uma coisa. Se a moto não tinha seguro, eu vou devolvê-la. Já, que isso? Pelo amor de Deus.
1: Você que roubou,
4: eu confiei.
1: E já vem com a policy, viu?
4: Não.

0: Band de FM, Bruno Diegues, Sorriso Maroto, clique, colocando um ponto final aqui em mais uma edição de A Hora do Ronco, 12 para as 9. Agora, seu Pedro, vamos nessa, hein?
1: Amanhã, se Deus quiser, estaremos de volta pela Band FM para todo o Brasil com mais uma edição de A Hora do Ronco.
0: Abração para você, Vinhetão.
2: Abraço, querido. Até amanhã. Tchau, gente.
3: Obrigado, gente. Até amanhã, tá?
0: Antes,
3: obrigado,
0: a gente vai fazer o sorteio aqui. Volta aqui, Pidoncio. Tem o sorteio do aspirador robô. Bom dia, aspirador robô.
2: Muito bom dia.
0: Vamos lá, então.
1: Saber... Obrigado pelo carinho. A bateria tá fraca.
0: É, gente, o aspirador robô. Ó, atenção, você que se inscreveu, mandou mensagem no WhatsApp, foi nas redes sociais também, falou pra Band, eu quero o aspirador robô da Band FM. Parabéns pra você, Maiara do Santos Sodré. Maiara do Santos Sodré. Ô, Mai, faz a festa aí. Você
2: ganhou, cara.
0: Robô?
2: Oh, meu Deus do céu.
1: Esse robô limpa cinza de cigarro?
0: Limpa, legal.
2: Limpa tudo, é. Limpa,
0: não acredito que o senhor deixa cair
2: cinza. Jogar cinza no chão também, aí eu vou te falar, hein.
1: Meu amigo, eu já tenho umas 4, 5 bermudas tudo furadas.
0: Se eu sou a dona Cleide, eu faço o senhor pegar com a mão.
2: Ah, lamber, né?
1: Não, fala pra ela se separar.
4: É mãe.

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0: Oi, gente, bom dia. Estamos de volta, chegando aqui na Band com a nossa mensagem do dia, sempre aquela mensagem motivacional. Muita fé, que Deus fala joia, tá bom? E ela está no nosso facebook.com/bandfmjba, para você curtir, comentar, compartilhar. 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Bom dia! Olha, você com certeza, em algum momento da sua vida, em vídeos, postagens ou até mesmo pessoalmente, já viu ali a movimentação das ondas do mar nas pedras, né? E hoje eu quero usar isso como comparativo para as coisas que tanto a gente espera que aconteça em nossas vidas. Perceba, o que hoje parece demora, Deus pode estar moldando em silêncio com a paciência das ondas que voltam muitas vezes à mesma pedra, sem pressa de vencer, apenas obedecendo ao movimento que lhes foi confiado. E é assim que a alma da gente vai aprendendo devagar. Primeiro tropeça nas próprias expectativas, depois recolhe os cacos das pressas antigas, até perceber que certas respostas não descem como um raio. Elas se formam aos poucos, no íntimo, entre uma renúncia e outra, entre uma lágrima escondida e uma coragem que ninguém viu, nada é de repente. O amor pode, que parece surgir aí numa tarde qualquer, já vinha sendo preparado em gestos pequenos, em perdas que foram abrindo espaço, em encontros que te ensinaram delicadeza, em despedidas que devolveram discernimento. A paz que um dia repousa no peito também não nasceu sem trabalho ou sem passar pelas dores. Antes dela, eu sei que passou a noite toda, uma noite longa de muita dúvida. O exercício do perdão, a disciplina de não devolver ao mundo a mesma dureza recebida. Tudo, tudo é construção. Uma casa não se levanta apenas com paredes. Ela precisa de chão, medida, cuidado, preparo, tempo. E com a vida ocorre o mesmo. Cada escolha coloca, digamos assim, um tijolo invisível no destino, entende? Cada palavra dita com amor modifica o ambiente. Cada silêncio escolhido com sabedoria impede uma queda. Cada oração sincera reacende uma lâmpada onde a esperança parecia cansada. Então não despreze a fase discreta da sua história. A escalada, que hoje parece íngreme, talvez esteja levando você para uma vista mais ampla. O mar revolto ao lado não veio para provar abandono, mas para lembrar que a firmeza também se aprende perto do barulho das águas, da luta incessante contra o paredão. Por isso continue edificando por dentro, mesmo quando ninguém aplaudir. Deus conhece o trabalho secreto das almas que não desistiram de melhorar. E eu sei que você quer melhorar, eu sei, lembre-se. Nada é de súbito, tudo é construção. Então pode levar tempo. Então calma, tá? Não desista. Um dia, ao olhar para trás, você compreenderá que tudo tem o tempo certo para acontecer. Tudo vem na hora que você está pronto para receber. E aí, você vai entender que a bênção, ela já vinha sendo preparada enquanto você achava que apenas esperava. Bom dia.
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0: Oi, gente, bom dia, bom dia, bom dia, bom dia. Bom dia, melhores ouvintes do mundo. Acorda, levanta, vem pra cá. Bom dia, bom dia, bom dia, galera. Semana tá só começando, a nossa sintonia já tá daquele jeito, né? Pulsante, radiante, eletrizante, hoje é dia 20, segunda-feira, 20 de julho. Não é um dia, não é uma segunda-feira qualquer não, né, meus amores? Hoje é o dia do amigo. Dia do amigo, né? Que jeito melhor de celebrar, né? Do que juntinho com você. A sua manhã show já está no ar, rasgando o verbo e dominando tudo aqui na Band FM, a rádio que é parceira verdadeira, pioneira. Bom dia, bom dia. Se prepara porque hoje a nossa missão é entregar aquela trilha sonora que abraça, que embala e que não falha. Seja aquele hit que tá no boca da galera ou aquele clássico, né? Que faz a gente ligar pro melhor amigo só pra cantar junto. Na manhã show, o esquema é esse: informação que flui, música que influi, uma vibe que só evolui, né? Tudo na medida pra começar a semana sem estresse e com muito astral. Alô, Joaçaba. Alô, região. Toda a nossa região maravilhosa. Bora começar essa segundona com o pé direito, celebrando a amizade, a lealdade, a nossa cumplicidade, viu? Aqui você não é só ouvinte, não. Você é de casa. É nosso super parceiro. A Band FM tá aqui, ó, pra jogar sua moral lá pro alto. A gente quer somar, embalar e fazer dessa segunda-feira um dia espetacular, fenomenal, genial, sem igual. Sempre de mãos dadas com você, com aquela escuta atenta, magia e 100% interativa. Quando a luz aqui, ó, tem uma luzinha vermelha aqui no estúdio, né? Então, quando a luz vermelha do estúdio acende, meu único foco é um só. Eu só vim pra sacudir, pra divertir, pra emocionar e fazer a melhor companhia nesse dia do amigo, com muita alegria, simpatia, aquela energia que contagia. 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Vem com tudo que a nossa manhã show tá no ar, tá bom? Vamos juntos construir uma manhã de parceria, trocar aquela ideia bacana, mandar os parabéns pra quem tá sempre do nosso lado e fazer o dia render, né, gente? Com atitudes fortes, nobres e inspiradoras. É a nossa manhã da Band FM com as nossas notícias incríveis. Hoje você vai ficar sabendo que em São Paulo, velho, um cara roubou um ônibus porque ele estava com saudade de dirigir, sabia? Teve um hacker que usou o Kid Bengala para trollar um site do governo. Na China, a galera tá proibida de namorar com inteligência artificial, viu? Ah, e o matemático americano criou um teste que consegue prever quanto tempo vai durar um casamento. Melhor nem fazer não, né? Melhor nem fazer não, hein, gente? Mas enfim, te conto tudo isso a partir de agora aqui na nossa manhã, tá bom? Bom dia pra você, 9:01. Pra quem não me conhece, sou Paulo César Santos, também conhecido como O Embaixador das Good Vibes. Estou aqui fazendo o que gosto para as pessoas que gostam daquilo que eu faço nas ondas da mais ouvida.
1: Bom dia. Bora trabalhar.
0: Bora. Bom dia, meu amor. Bom dia, Band FM.

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0: essa é a Mana FM, a sua rádio do seu jeito. Bom dia, gente. Bom dia, boa manhã. É a sua manhã, só abrindo os trabalhos. Fervendo aí na sua Mana FM, né, gente? Hoje é segunda-feira, 20 de julho. Não é uma segunda qualquer, não, moçada. É dia do amigo, né, gente? Dia do amigo. Aquele parceiro que ri com você, que chora com você, que racha a conta do churrasco no final de semana, né? E aí, já mandou mensagem pro seu amigão hoje? Nosso WhatsApp tá perto também, tá? Manda o nome do seu parceiro. Eu quero mandar aquele abraço ao vivão aqui, tá bom? 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Bom dia!
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0: 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Bom dia.
1: Áries.
0: Olá, Ariano. Bom dia, Ariana. Os astros vão despertar o lado mais ambicioso do seu signo, né? No trabalho você será reconhecida e recompensada de tal forma que ninguém irá duvidar da sua capacidade. As negociações recebem boas vibrações. Vá com fé, tá? Atração por alguém da turma ou por uma pessoa comprometida pode deixar o seu coração aflito. Converse. Cor roxo, número 41.
1: Touro.
0: Bom dia, bom dia. Hoje sua aparência poderá chamar a atenção, hein? No trabalho pode convidar-lhe para uma nova tarefa ou começar uma atividade estimulante. Pode ser um dia importante para decidir algo relativo às suas finanças. Na união, lembre-se que uma relação se nutre da admiração diária das qualidades do casal, perdoando e ajudando a melhorar os defeitos. Cor branco, número 56. Bom dia.
1: Gêmeos.
0: Olha, a lua desperta o seu lado mais ambicioso e incentiva você a batalhar por uma vida melhor. No trabalho, suas tarefas não serão fáceis, mas recompensadoras, tá bom? Cuidado com as tensões familiares. Tente ter uma postura isenta por enquanto. Na relação, escute as queixas do seu amor. Cor marrom, número 41.
1: Câncer.
0: Olá, Câncer. Bom dia, boa manhã. Dia mais fluido, com mais liberdade. Bom para conviver com gente que pensa diferente, tem outras visões do mundo. Oportunidade à vista, viu? Pode aparecer uma parceria lucrativa. No trabalho, excelente astral de realização e produção para você. No romance, é melhor falar pouco e ouvir mais. Cor bordô, número 63. Bom dia.
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0: 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E já estamos de volta aqui na manhã da sua rádio, do seu jeito, e a nossa Band FM. Tudo bem aí? Como é que você tá nessa manhã? Segundona, bom começo de semana. A gente tá aqui feliz da vida com o seu carinho, a sua audiência, a sua parceria aqui nas ondas sonoras da Band FM, a rádio mais ouvida em todo o Brasil. Hoje, segundona, dia 20, né, gente? Rapaziada, agora me diz o seguinte: quem você viu aquela final da Copa do Mundo ontem, né? Que loucura lá no MetLife Stadium em New Jersey, né? A Espanha bateu a Argentina, 1-0, legal, bacana. E levou o caneco aí, né? Garantindo o bicampeonato mundial. Mas olha, foi suado o negócio, né? Foi suado, o jogo foi pra prorrogação. Herói da noite foi Ferran Torres. Aliás, a equipe espanhola tá chegando agora lá em Madrid. Vai ter muita festa, né? Vão ser recebidos pela família real. Depois

0: Diferente. Sabe o que ele fez? É, rapaz, ele roubou um busão, velho. Ele roubou um busão que tava parado lá no terminal. O homem pegou o ônibus e saiu dirigindo normalmente, né? Como se nada tivesse acontecido, como se fosse tudo normal. E só foi parado quando ele estava em outra cidade. Na delegacia, ele se explicou dizendo que só queria dar uma voltinha porque tava com saudade da profissão. Mais ou menos que muita gente faz com eles, né, gente? Manda aí um oi sumido, oi sumida. Quer dar uma voltinha pra matar a saudade, né? Sem se apegar, só rolar aquele flashback, não é não?
1: Exatamente.
2: É, quem tá feliz jeito. Aí?
0: Eu tô feliz, é segundona, é dia do amigo, é começo de semana, é Band FM e é tudo nosso. Bom dia!
2: Quem tá feliz?

0: semana tem na sua rádio do seu jeito. Bom dia, bom dia, bom dia, bom dia. Sorriso maroto. Fica bacana demais, não é? Perdas e danos. Bom dia pra Luciana, que já está conosco. Muito obrigado, Thaís, na área também. O Marcos tá por aqui. Bom dia, gente. Teve Daniel e Marcos e Belucci. Desejo de amar o Bruno e Marrone, Oceano. 9 horas e 20. É a nossa manhã show na Band FM. É tudo nosso, sim. Tava falando aí da Copa do Mundo, né, gente? Falei aí da vitória da seleção espanhola, depois de 16 anos, o último título tinha sido... Ela foi campeã em 2010, né? E do outro lado, né, o coração apertado aí dos argentinos, Argentina... Cara, a Argentina lutou demais, né? Não lutou demais. Não só ontem, mas, né, todos os jogos foram de muita entrega, muita raça, né? Mas ontem a coisa acabou se complicando ali no final, né? Principalmente no tempo normal, quando o Enzo Fernandes acabou sendo expulso, levando aí o segundo cartão amarelo. E aí jogar, né, velho? Jogar prorrogação com um a menos numa final de Copa do Mundo, ah, cara, é pedreira, né? Ainda mais com a seleção espanhola, que já era uma das favoritas, considerada uma das favoritas aí a levar esse título, né? Ela simplesmente colocou a França no bolso nas semifinais. E aí, né? No final ficou também aquele clima de despedida aí pro gênio Lionel Messi, que o mundo todo já aponta aí como seu último jogo em Copas, né? É, para os argentinos foi um teste puro para cardíaco, né? Mas enfim, valeu. Daqui a pouco eu vou falar também daquele show do intervalo. O que foi aquele show do intervalo ontem, né? Sensacional. 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
0: 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E os confrontos entre Estados Unidos e Irã chegaram aí ao nono dia consecutivo hoje, né? A tensão aumenta lá no Estreito de Hormuz, rota estratégica para o transporte de petróleo, após o Irã informar que dois petroleiros explodiram e ficaram à deriva. Teerã também afirma ter lançado ataques contra a bases e equipamentos militares americanos na Jordânia, no Kuwait e na Síria. No Bahrein e no Kuwait, sirenes de alerta foram acionadas durante ações iranianas. Já o Comando Central dos Estados Unidos informou que iniciou uma nova ofensiva para reduzir a capacidade do Irã de atacar embarcações comerciais na região.
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0: Muito bem, vamos falar de previsões astrais aqui na nossa manhã, agora com o oferecimento da Herbateira Regina, mais de 60 anos unindo gerações, restaurante Sabor do Meio Dia e padaria Gostinho da Manhã, sabor que acompanha o seu dia, né? Bom dia!
1: Leão!
0: Olha, com pessoas arrogantes, não perca sua saliva nem se distraia, tá bom? Desde que fale sozinha. No trabalho, qualquer crítica deve servir para o seu crescimento profissional, mesmo os mais ferozes. Nada será capaz de tirar o seu bom humor e você vai cumprir as tarefas com muito prazer. Quem está livre vai curtir o sossego e a liberdade de estar sozinho. Corlilás, número 38, um bom dia para você.
1: Virgem.
0: Olá, tudo bem aí, Virgem? Hoje o astral vai melhorar, viu? Tenha fé. Como você anda de saúde, hein? Analisa aí se já está na hora de fazer um check-up. Você deve priorizar as tarefas que tem mais experiência e segurança para fazer hoje. No relacionamento, não perca tempo com divergências ou discussões de relação. Cor marrom, número 60. Bom dia.
1: Libra.
0: Olá, tudo bem, Libriano? Dia para agir, ter iniciativa, ir atrás do que deseja e precisa. Prepare-se para um dia de muito trabalho na cena profissional, com alguns desdobramentos na vida privada. Você pode descobrir meios alternativos para ganhar dinheiro com algo feito em casa. Quem está livre vai puxar papo com todo mundo e pode paquerar até na fila da padaria, hein, Libriano? Cor verde escuro, número 41.
1: Escorpião.
0: Você irá demonstrar uma forte energia para executar suas atividades. No serviço, anime os colegas, incentive a união. Nas finanças, leia e informe-se sobre quais são as melhores maneiras de aplicar o seu dinheiro. Dia de decisões importantes no campo amoroso e com os filhos. Cor azul claro, número 52.
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0: Estamos de volta. Band FM, a sua rádio do seu jeito. Maristela ligada aqui na manhã. Obrigado pelo carinho. Bom dia pra você, Maristela. Valeu pelo radinho ligado também. A Lady Tilha tá ligada aqui na... Oi, Lady Tilha. Bom dia pra você. Deixa eu ver o recado que ela mandou pra gente aqui. Ela pediu uma... Eu não sei se é essa aqui que você pediu, mas enfim. Qual é que eu achei aí, tá? Ela mandou a mensagem assim, ó. Não temo desafio, viu? Deus fortalece você para vencer cada leão do dia. Legal. Manda beijos pra mim, Lady Tilha. Tá pedindo a música do Danilo e Davi. Não sei se é essa aqui. Se não for, a culpa não é minha, você que mandou o nome errado. Não me xingue. Ah, vamos com notícias aqui na nossa manhã. Sim, as nossas notícias eu te conto agora, que lá no Espírito Santo, velho, um hacker invadiu o site da Câmara de Vereadores. Sabe o que ele fez, velho? Ele fez uma zoeira. Ao invés de ver chegar as informações confidenciais do poder municipal ou estadual, não. Ele resolveu trocar a página principal pela foto do Kid Bengala. Cara, a imagem ficou no ar por horas e a polícia tá tentando descobrir quem foi o engraçadinho que ferrou com o site, né? Isso literalmente é que eu chamo de meter o pau no governo, né não?
5: Exatamente.
0: Bom dia, mano.

0: Sensacional, Band FM, a sua rádio do seu jeito. Victor Aivitch, I Have, aqui na nossa manhã. Você vem da Daniela e Davi, eu não sou terapia. Faltando agora 15 minutos para as 10 da manhã, horário de Brasília. Bom dia, gente, bom dia. Já mandou seu alô aqui na manhã? Tô te esperando, bora. Bora participar? 984-02-0654, nossa manhã show que destaca agora previsões astrais na manhã.
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0: 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Previsões astrais para você do signo de Sagitário aqui na Band FM. Chama aí, meu querido.
1: Sagitário.
0: Olha, hoje você estará mais dinâmica e focada, olho vivo em assuntos financeiros. Siga sua intuição em todos os assuntos que envolvem negociações. Pode se dar bem no negócio de família ou em atividades que possam fazer em casa, tá bom? Arranje o tempo para curtir a pessoa amada, para relaxar. Cor branco, número 48. Boa manhã, bom dia.
1: Capricórnio.
0: Olá, Capricórnio, bom dia pra você, obrigado pelo carinho da companhia, viu? E uma ótima manhã pra você, capricorniano, que esta seja aí uma semana muito especial. Cuide mais da saúde e respeite seus limites, ah? Tá bom? Não dê liberdade aí aos puxa-sacos no trabalho, analise bem e verá que não são confiáveis. Desvencilhe-se de gente chata, de compromissos, idem. Mudanças desfavoráveis no amor. Se o relacionamento não mostra progresso, todo esforço para conseguir união será inútil. Cor vermelha. Número 52. Bom dia.
1: Aquário.
0: Olá, aquariano. Bom dia pra você. Uma ótima manhã aí de segunda-feira também. Bom começo de semana. Você do signo de Aquário, que tá ligadinho aqui na nossa manhã da Band FM. Evite discussões e desentendimentos a qualquer custo. Não promova inimizades gratuitas no trabalho. Uma atitude amável e gentil sempre abre portas, tá bom? Ninguém tem culpa aí pelos seus problemas pessoais. Muita cautela ao lidar com o seu dinheiro ou de outra pessoa. Se combinar algo com o seu amor, cumpra o prometido, tá? Cor dourado, número 56, um bom dia pra você.
1: Peixes.
0: Olha, os astros trazem delicadeza, intuição e sensibilidade em altas doses. Você terá momentos de demonstração de forte equilíbrio na forma de agir. Deverá exercer liderança no trabalho. Fique de olho nas oportunidades de aumentar seus ganhos. Cor preto, número 58.
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0: Band FM é sua rádio do seu jeito, Zé Ninguém, Biquíni Cavadão aqui na nossa manhã. Show! Ótima manhã pra você que tá sintonizado aqui na programação da Band FM, a rádio mais ouvida em todo o Brasil. Mas agora vamos às nossas notícias. Olha só, gente, atenção na cara audiência. Essa aqui é sensacional. Cientistas criaram um teste que promete descobrir quanto tempo vai durar um casamento. Atenção, atenção. Você aí que vai se casar, preste bem atenção, viu? Funciona assim, ó. O casal responde algumas perguntas e depois precisa discutir sobre o assunto que costuma dar brigas, né? Na relação com o dinheiro, organização da casa, né? Os ex do casal que fica aparecendo no Instagram, esse tipo de coisa aí, tá? Enquanto isso, os pesquisadores analisam tudo, né? Desde os batimentos cardíacos até a forma como os dois conversam. Segundo os cientistas, o teste consegue prever com cerca de 94% de acerto se o casal vai continuar junto ou vai se separar, auditório. Legal, né? Mas assim, ó, eu acho que tem que começar já a aplicar esse teste desde o início, né? Porque assim, ó, hoje em dia, né? Você que tá nos ouvindo aí, você sabe, hoje em dia tem vários níveis de relações, né? Tem situationship, né? Tem ficante premium, tem ficante que nem beija na boca, né? Só conversa ali pelo telefone. São os conversantes, não é não? Tem também, eu acho que já podia implementar esse teste lá no início, já pra não perder tempo. Porque antigamente era mais fácil, né? O cara tava ficando, era porque ele já queria namorar, né? Aí ele namorava, ele já queria casar. Então eram só essas três etapas, né? Ficava, namorava e casava. Eram essas três etapas, porque agora tem o seguinte, agora tem o contatinho, né? Tem os contatinhos, tem o conversante, e aí tem o conversante ficante, e aí tem o ficante, que é só de vez em quando, né? Só de vez em quando que é por ali. E aí tem o ficante fixo, e tem o ficante premium, não é isso? E aí tudo isso ao mesmo tempo, né? Haja tempo na agenda e o mês só tem 30 dias.
1: Exatamente.
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0: Vai dizer que não é assim.
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0: Pode contestar, manda ali, manda. Ah, não, não é assim não. Continua tudo do mesmo jeito. Pode mandar aí pra mim no WhatsApp aí, se não é assim. Se você não concorda que é mais ou menos assim, né? Ficante conversante. Fica só na conversa. Ai, Jesus Maria, vou te falar essa geração, hein? Essa geração Enzo aí não tá fácil, é tudo diferente, né? Muito bem, vamos beijar aqui na manhã, gente. 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Beijos da Band, quero mandar um alusão pra turma que tá aqui no nosso facebook.com/BandFMJBA. Bom dia pra você, muito obrigado pelo carinho, tá bom? Quem tá por aqui, ó, mandando um bom dia pra gente, a Cleusa Panegali, né? Oi, Cleusa, bom dia, boa manhã pra você, obrigado pelo carinho. Quem mais? A Mana Edson tá por aqui, a Cecília Chagas, mandando um bom dia pra gente, a Helena de Souza, a Nilce Cardoso, a Marilene de Souza, Marlene de Souza, bom dia pro Vande, bom dia pra Noêmia, a Carol, Dani também tá por aqui, muito obrigado, a Neide, a Cirlei, a Juju Moreira, bom dia, a Fátima tá por aqui também, mandando um alô pra gente, obrigado, Fátima, beijo no coração também, ótima manhã, tudo de bom. Quem mais aqui? A Jocelaine tá por aqui também, mandando um bom dia pra gente. Obrigado, Jocelaine. Beijo no seu coração também. Bom dia pra você. A Maria Helena tá por aqui. Bom dia, Maria Helena. Obrigado pelo carinho. A Ângela tá mandando um alô na nossa manhã. Bom dia, feliz dia do amigo pra todos da Band. Obrigado pra você também. Obrigado pelo carinho, tá bem? Quem mais? Quem mais aqui? A Lucineia tá mandando um bom dia pra gente. Obrigado, Lucineia. Beijo no coração também. Aí tudo de bom. A Márcia tá mandando um bom dia pra gente. Obrigado, Márcia. Oi, bom dia. Boa segunda-feira pra você também. Obrigado pelo carinho, tá? Quem mais aqui? A Tatiane tá na área, mandando um salve pra nossa manhã também. Obrigado, Tatiane. Um beijo, tudo de bom. Ótima manhã pra você. Tá aqui no nosso Instagram. Deixa eu ver quem mais. mais tá aqui no Instagram da Band, que é o @BandFMJoacaba. Se ainda não segue a gente, segue lá nossas postagens, das nossas mensagens do dia sempre estão por ali. A Beth tá por ali também, bom dia, boa segunda-feira, obrigado, Sueli, o PVZ, bom dia, boa semana. Elda Reis, bom dia, ótima semana também, que Deus abençoe vocês aí. Bom dia pra Rosângela Casanova, a Marisa Chernoski na área, a Cirlei tá por aqui também, bom dia, obrigado pelo carinho, viu? E a Thaís tá por aqui, bom dia, Sueli, Letícia, Franciele, Cirlei, Odete, Marcelão, Elda, Rosângela, Camila Pereira, Godoy, a Semi, aliás, é Senilda, né? Oi, Senilda, bom dia. Bom dia pra Luciana Correia, bom dia pra Beth, Neuza, Cleidiane, bom dia. É a nossa manhã show na Band FM, bom dia. Aqui no nosso WhatsApp, a Caroline tá mandando um bom dia pra gente também. Obrigado, Carol, beijo no coração, tudo de bom. Tem mais aqui, a Ivone tá por aqui, bom dia. A Luana, bom dia, bom dia. Manda os parabéns pra minha amiga Ivone, que está completando mais uma primavera hoje. Desejo tudo de maravilhoso pra ela, que ela é uma amiga e irmã, muito especial pra mim, é um demais. Feliz aniversário. Quem que tá mandando é a Luana pra Ivone, legal. E o Beixola tá ligando aqui. Fala aí, Beixola, tá mandando um recado aqui na nossa manhã da Band FM, no nosso WhatsApp. Fala aí, meu, bom dia.
1: Bom dia, meu grande amigo PC. Como é que tá, meu querido? Tudo sossegado?
0: Sossegado, tranquilo.
1: Segundou de novo, né, meu irmão?
0: Bora, vamos pra cima.
1: Vamos combinar que esse final de semana você trabalhou legal, né? Pro Beixola, pra minha esposa, Eligiane, Alves Barbosa.
0: Vai lá, o...
1: Fala pra nós de Mato Grosso e Matias, qualquer uma delas, PC. Ah,
0: Jesus Maria.
1: E quero desejar uma boa semana pra todos que estão ligadinhos na Band FM, que é a rádio do meu jeito,
0: valeu,
1: irmão.
0: Valeu, valeu. Valeu, valeu, pessoal. Abraço, bom dia, boa semana. Quem mais tá por aqui? A Daiane tá na área também, muito obrigado, bom dia. Quem mais aqui? Bom dia. Mandar aqui. Oi, bom dia pra Moni, bom dia pro Carlos, Marias, bom dia. Brian também, família, tudo de bom, ótima manhã. O Altair tá na área, obrigado, Altair Soares, um abraço pra você, bom dia, boa manhã. E o Anacli tá na área, fala, Anacli, fala aí, meu.
3: Mais uma aí, peixeira, que é o que você falou aí.
0: Fala do início, hã?
3: Tem que ter mais uma aí, peixeira, que é o que você falou aí.
0: Do quê?
3: Das três ali.
0: Das três, qual?
3: Ficar. Era ficar. Como é que é dizer? Namorar e pra querer casar, né? Ter quatro. Ver se o casamento ia ser bom pros dois. Pra ela e o pai dela, senão não ia dar certo.
0: É verdade.
3: E não dá certo mesmo.
0: É verdade.
3: E faz 28 anos já que estamos. É? Tá aguentando. Eu tivesse pegado 20 anos de cadeia, já fazia 8 que tava livre. Tanto ela como eu também, né?
0: Você vai apanhar. Você vai apanhar. Apanhar dela e do pai dela. Ai, sensacional. Obrigado, Ana Clay. Muito boa a tua contribuição aqui. Muito boa a tua contribuição, tá? Um abraço pra você. Bom dia, boa manhã. Como é que é? 28 anos. Se tivesse pego 20 anos, tava livre já. Os dois, né? Um abraço aí. Obrigado. Oh, bom dia, Sofia. Sofia vestida, né? E Sofia, agora só daqui a 4 anos, né, Sofia? Aí você já vai estar com 4 aninhos. Feliz da vida, correndo, fazendo muita festa pra torcer pelo Brasil na próxima Copa do Mundo, né? Beijo do tio PC pra Sofia, pra toda a família, muito obrigado pelo carinho. Bom dia, PC, oferece a programação pessoal do Super 199, aqui em frente à rádio, né? Nossos vizinhos. Bom dia, Eliane, obrigado pelo carinho, bom dia, bom trabalho, boa semana pra vocês aí. Obrigado pelo carinho, tá bom? Marilice, manda nova do Eduardo Costa, tá bom, Marilice? Bom dia pra você também, viu? Obrigado pelo carinho da companhia aqui na nossa Manhã Show, a sua rádio, do seu jeito, foram os nossos beijos na Band.
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0: voz do povo é a voz de Deus. Bela canção, senhoras e senhores, pedido aí da nossa audiência maravilhosa no 984020654. Imagina eu, música linda. É amanhã da Band FM com o Doutor Top. Não esquece, viu? 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E aí, você tá de aniversário hoje? Parabéns!
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0: Hoje vai ser uma... parabéns da Band. 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Parabéns para Eduarda Kirst, de aniversário hoje. Gisele Santos, também de aniversário. Claudemar Belo, parabéns. Parabéns aqui para o Cleiton Chari, de aniversário hoje. Silvia Machado Wilbert. Oi, Silvinha. Parabéns. Parabéns para o Zé Silveira, também, de aniversário. A Jéssica Bilibil, Maximiliano de Souza. A Lucinéia Soares, está de aniversário hoje. Parabéns aí, Lucinéia. Tudo de bom. E a Ivone, também, está de aniversário hoje. O nosso ouvintona, a Ivone Neri, está de aniversário hoje, né, Ivone? Parabéns aí, viu? Papai do Céu te abençoe. Abençoe, te ilumine com muita paz, saúde, alegria, felicidades pra você, né? Nós aqui da Band entramos de carona pra desejar muita sorte, saúde, sucesso pra você, a sua amiga Luana também, né? Através da Band FM, mandando um beijo muito carinhoso, desejando muita sorte, saúde, sucesso!
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6: Salve, salve, turma. Já estamos de volta aqui na nossa manhã. Show Band FM, essa rádio do seu jeito. Bom dia, boa manhã pra todo mundo. Obrigado pelo carinho, né? Onde quer que você esteja, em casa, no carro, no trabalho, no lazer, no prazer, tudo de bom pra você. E a gente segue por aqui, né? Ó, deixa eu te falar, ainda comentando sobre a Copa do Mundo, né, gente? Ontem, a final, saindo aí um pouco da bola rolando, né? Saindo um pouquinho da bola rolando, a gente precisa falar sobre o que a FIFA aprontou aí nessa final da Copa do Mundo de 2026. Temos que comentar sobre isso, né? Foi sensacional, velho. Pela primeira vez na história da Copa, tivemos aí um show no intervalo, bem ao estilo Super Bowl, né? Parar o jogo por mais tempo que aqueles tradicionais 15 minutos, mas entregaram aí um espetáculo global gigantesco, né não? E o nosso Brasil, gente, que nem tava lá disputando a taça, acabou roubando a cena de um jeito que a internet também não perdoou, né, gente? É... O que foi aquilo, né, gente? Olha, a rainha do pop, Madonna, fez aquela apresentação espetacular também, né? Ela entrou no gramado cantando o clássico Music. Mas o detalhe que tava a bordo de um carro dirigido por ninguém menos do que Ronaldo Fenômeno e o Ronaldinho Gaúcho. O que foi aquilo, né? E os nossos bruxos aí vestindo as cores do Brasil, conduzindo a Madonna numa final de Copa do Mundo. Sensacional. Cara, foi o momento mais épico, aleatório e maravilhoso do ano também, né? Puro suco de entretenimento brasileiro pro planeta ver. E aí, ainda tivemos ainda homenagem a Pelé, né? Com aquela clássica Ai, caraca, gente, no meio desse show de intervalo, né, que misturou aí, misturou música, misturou lendas, né, o clima era de pura festa e, claro, deu espaço aí pra muita emoção. Nós tivemos ali uma homenagem lindíssima de arrepiar, né, ao nosso eterno Rei Pelé. E aí ver o estádio inteiro aplaudindo e o mundo inteiro reverenciando o maior de todos os tempos, caraca, foi de encher os olhos d'água, né? O rei nos deixou, mas ó, a coroa dele, velho, a coroa dele é eterna e é intocável no futebol. Ah, que Messi é incrível, é gênio. Mas Pelé tá num patamar ainda acima, inalcançável aos meros mortais.

0: Band FM, Priscila Meirelles, Ed Hudson. Tô tão mal aqui na nossa manhã da Band. Olha, já são 10h29 da manhã, hora de Brasília. 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
0: 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Olha, começa hoje o período oficial aí das convenções partidárias para as eleições de 2026. Até o dia 5 de agosto, partidos e federações devem confirmar os candidatos que disputarão os cargos de presidente da República, governadores, senadores e deputados, além de definir coligações. As convenções podem ser presenciais, virtuais ou híbridas. Para terem validade, as decisões precisam ser registradas na Justiça Eleitoral, com envio da ata e da lista de presença pelo sistema oficial do Tribunal Superior Eleitoral.
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10: Opa, por hoje deu, né? Vambora. Faltando 9 minutos agora para as 11 horas da manhã, horário de Brasília. Obrigado pelo carinho. 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Ó, a Milena vem aí com a história de hoje sobre lutar pela liberdade. Já ela te conta. No Quem Ama Não Esquece Minha Música Minha Vida, a gente se fala logo mais, 3 da tarde, tá bom? Para aniversariante, a Ivone, Henrique e Juliano, fechando a nossa manhã. Fica na boa, fica na fé, fica na Band.

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0: tudo bem com você? Muito prazer, eu sou a Milene. Começa agora o nosso Quem Ama Não Esquece. Esse programa que a gente ama tanto, né? Afinal de contas, a gente aprende todos os dias com essas histórias e hoje não vai ser diferente. Mas antes de eu colocar a história aqui, eu quero te convidar para que você mande a sua história também. Pode ser uma história de superação, daquela paixão que ardeu ou daquele amor que foi inesquecível na sua vida e ainda é. Pode ser de uma amizade, de uma superação, pelo 11999919197. Eu mesma vou começar um bate-papo com você e se você, às vezes, não sabe por onde começar, eu te ajudo a começar a contar a sua história e ela pode ser a próxima aqui do nosso Quem Ama. Tá combinado? Tô esperando a sua mensagem aqui, hein? E ó, deixa eu contar uma novidade também, que essas histórias do Quem Ama, além de você ouvir pelo rádio, nós temos a live também no TikTok da Band FM, no Instagram da Band FM e no YouTube a gente sempre teve e continua. Então, convido você para participar, porque depois eu vou lá e leio os comentários e a gente começa um bate-papo muito legal. Hoje, a gente tem aqui a história da Cristina. Nossa, tem algumas histórias que a gente ouve que é impossível de acreditar, mas são reais. E a Cristina é uma delas. Cristina, seja bem-vinda ao Quem Ama Não Esquece de hoje.
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2: A liberdade parece um direito para quem sempre a teve. Mas para quem nunca teve escolha, ela pode ser a maior conquista de uma vida. Eu nasci em Moçambique, um país muito diferente do Brasil em muitos aspectos e onde, em algumas comunidades, o destino de uma menina pode ser decidido pela família antes mesmo que ela entenda o que está acontecendo. Comigo foi assim. Antes mesmo de aprender a fazer as minhas próprias escolhas, outras pessoas já tinham decidido como seria a minha vida. Eu só não imaginava tudo o que ainda estava por vir. Quando eu tinha só 3 meses de vida, a minha mãe foi envenenada e morreu. Eu cresci sem conhecer o carinho dela, ouvindo as histórias que contavam sobre a mulher que ela tinha sido. Meu pai tinha 4 esposas, o que também é comum no meu país. E depois da morte da minha mãe, eu e os meus irmãos fomos criados por uma das minhas madrastas. A nossa vida nunca foi fácil. Minha irmã mais velha precisou abandonar a escola para cuidar de mim e dos meus irmãos e abriu mão da própria infância para ser a mãe que a gente tinha perdido. Algum tempo depois, alguns missionários conseguiram uma vaga para ela no internato. E essa foi a primeira esperança que surgiu para nossa família. Anos mais tarde, quando meu irmão completou 11 anos, meu pai decidiu que ele já estava pronto para se casar. Só que a minha irmã não aceitou. Ela conseguiu uma transferência para que ele estudasse no mesmo internato que ela e fugiu com ele para lá. Graças à coragem dela, meu irmão teve a oportunidade de estudar e sonhar com uma vida diferente. Eu via tudo aquilo e acreditava que quando chegasse a minha vez, eu também teria a chance de escapar daquele destino. Mas eu estava tão enganada. Eu tinha só 8 anos, quando meu pai me tirou da escola. Naquele dia ele olhou para mim e disse que eu ia me casar. E não foi um pedido, não foi uma conversa, era uma decisão. Uma decisão tomada por homens da família sobre o futuro de uma menina de 8 anos. O homem escolhido para ser o meu marido tinha 36 anos e eu nunca tinha visto ele na minha vida. Era um completo desconhecido para mim. Mas isso também não fazia diferença nenhuma, a decisão já estava tomada. Era um casamento tradicional, em que a família do noivo pagava um dote e fazia a troca de bens com a família da noiva. Atualizando esse valor para os dias de hoje, o dote pago por mim seria aproximadamente 10 mil reais. Meu Deus do céu. Eu era só uma criança. Eu nem entendia o verdadeiro significado de tudo aquilo. Para mim, era só mais uma decisão dos adultos que eu acreditava que precisava aceitar. Enquanto todo mundo se empenhava para organizar o casamento, eu esperava, sem imaginar, que cada dia que passava, eu deixava mais um pedaço da minha infância para trás. 6 meses depois, o grande dia chegou e, como era tradição, a festa durou 3 dias. Eu ainda não entendia o que realmente estava acontecendo ali. Mas tudo mudou quando a festa terminou. Meus familiares foram embora e me deixaram sozinha naquela casa onde eu nunca tinha entrado.
3: Não, Cristina, não. Agora vai ser diferente. Agora é assim. Você não vai dormir mais com a minha mãe, nem com a minha irmã. A gente vai dormir no mesmo quarto. A partir de hoje, você é minha mulher. E vai dormir comigo, no meu quarto.
2: Naquele momento eu entrei em pânico. Ninguém tinha se dado ao trabalho de me explicar o que é que ia acontecer. Eu não conseguia entender como eu ia dormir ao lado de um homem que até dias antes eu nunca tinha visto na minha vida. Eu acho que foi ali, naquela hora, com 8 anos, que eu entendi que a minha vida nunca tinha sido verdadeiramente minha. Naquele dia, eu fui obrigada a dormir na mesma cama que ele. Nas primeiras noites, eu não conseguia fechar os olhos. Eu esperava ele dormir para sair de fininho pela janela. E corria para dentro da mata, na esperança de ficar o mais longe possível de tudo aquilo. Mas todas as vezes, o meu marido me encontrava e me levava de volta para casa. De volta para o quarto. De volta para a cama. E eu nunca vou esquecer a primeira noite em que ele me obrigou a ficar debaixo dos lençóis com ele. Na noite seguinte, eu fugi para a casa do meu pai. Eu cheguei lá desesperada, chorando, e contei tudo que o meu marido tinha feito comigo. Eu tinha certeza que daquela vez ele ia me proteger. Mas eu estava errada. Em vez de me abraçar, meu pai me segurou pelos braços e me levou de volta para a casa do meu marido. A partir dali, o meu pesadelo foi ficando ainda pior. Os abusos e as agressões passaram a fazer parte da minha rotina. Eu apanhava do meu marido e apanhava da minha sogra também. Ela me trancava no quarto, muitas vezes me deixava sem comer. Fazia questão de mostrar que naquela casa eu não tinha valor nenhum. Eu estava cada dia mais doente, mas ninguém se importava com o que eu estava vivendo. 3 anos se passaram e o peso que eu carregava só aumentava. A única coisa que esperavam de mim era que eu desse um filho ao meu marido, um neto para minha sogra. Mas isso nunca acontecia, até porque eu tinha só 12 anos. Com o passar do tempo, meu marido se casou com outras 2 mulheres também. Elas eram mais velhas do que eu. E eu pensei que por serem mulheres e por presenciarem tudo o que eu vivia, elas teriam compaixão de mim. Mas foi o contrário. Sempre que podiam, elas me humilhavam. E encontravam uma maneira de tornar o meu sofrimento ainda maior.
3: O que foi agora, hein? Você tá chorando por quê? Se alguém aqui te tratou mal, foi porque você mereceu. E coloca uma coisa na sua cabeça. Enquanto você estiver nessa casa, você vai viver do jeito que eu mandar. Você tá entendendo?
2: Mesmo vivendo tudo aqui, eu nunca me conformei com a minha situação. Eu nunca aceitei que aquilo seria o meu destino. Eu era só uma menina que sentia medo, que chorava, que sofria, mas que nunca deixou de acreditar que existia uma vida diferente esperando por mim. No fundo, eu sempre soube que tinha que dar um jeito de não passar o resto da vida presa naquele lugar. E por isso eu tentei fugir várias vezes. Uma vez eu consegui me esconder na casa de uma vizinha. Foram só 3 dias, mas pela primeira vez desde que tinha sido obrigada a me casar, eu senti o que era respirar em paz. E acreditei que aquele pesadelo tinha acabado e que eu finalmente estava livre. Mas infelizmente ele me encontrou e me levou de volta. Depois disso, a dor foi ficando pesada demais. Quando eu completei 13 anos, eu já não conseguia enxergar nenhuma saída. Eu olhava para minha vida e tinha a sensação de que eu nunca ia conseguir escapar daquela casa. Mas eu tinha uma única certeza dentro de mim. Eu não ia passar o resto dos meus dias vivendo daquele jeito. E como eu não conseguia encontrar um caminho para fugir, eu comecei a acreditar que só existia uma única forma de me libertar de tudo aquilo. Então eu decidi tirar a minha própria vida. Mas eu sobrevivi. E quando eu percebi que eu ainda estava viva, eu fiz uma promessa para mim mesma. Se Deus tinha permitido que eu continuasse ali, eu não passaria o resto da minha vida naquele lugar. Um ano depois, em mais uma tentativa de fuga, eu corri. Eu corri sem olhar para trás. Eu não levei roupa, dinheiro, nada. Eu só saí com a roupa do corpo e com a esperança de que dessa vez ninguém ia conseguir me levar de volta. Quando eu cheguei na casa do meu pai, eu ouvi as mesmas palavras de sempre: que eu tinha que voltar, que era meu marido, que eu tinha que obedecer. Mas daquela vez foi até pior. O meu pai ficou tão bravo que disse que se eu me recusasse a voltar para o meu marido, ele mesmo cortaria as minhas pernas para que eu nunca mais fugisse. Eu estava cansada. Cansada de apanhar. Cansada de sofrer, de viver com medo. Então, pela primeira vez na minha vida, eu enfrentei o meu pai. E eu disse que eu só voltaria para aquela casa dentro de um caixão. Meu pai me olhou em silêncio. Não insistiu. Não disse mais nada e entendeu. Entendeu de uma vez por todas que eu jamais voltaria. Desde o dia em que eu fui obrigada a me casar, eu nunca mais tinha visto a minha irmã. Foram anos sem um abraço, sem uma conversa ou sem saber se um dia a gente voltaria a se encontrar. Mas quando ela soube que eu tinha conseguido fugir, ela voltou a me procurar. Depois de tantos anos, a gente pôde se abraçar outra vez. E naquele abraço eu senti uma coisa que fazia muito tempo que eu não sentia. Eu finalmente não estava mais sozinha. Mas eu ainda não estava completamente livre. Para conseguir o divórcio, eu precisava devolver o dote que o meu marido tinha pago ao meu pai. Todo o dinheiro. Todas as roupas que eu tinha recebido durante o casamento. Absolutamente tudo precisava ser devolvido. Era como se, para recuperar a minha liberdade, eu precisasse pagar primeiro por ela.

0: minha irmã não desistiu de mim, ela lutou. Ela enfrentou meu ex-marido e não deixou que ele me levasse de volta. Depois, ela recomeçou do zero e com muito esforço, conseguiu juntar todo o dinheiro mais uma vez. Foi assim que, aos 14 anos, eu finalmente consegui o divórcio e recuperei a minha liberdade. Pela primeira vez, eu podia tomar as minhas próprias decisões. Pela primeira vez, eu podia descobrir quem eu era de verdade. Pela primeira vez, eu podia ser só uma criança. Minha irmã me levou para a comunidade de missionários onde ela vivia. E lá minha vida começou de verdade. No começo tudo era novo. Eu não sabia ler nem escrever. Só fui aprender aos 15 anos. Muita gente disse que eu já era velha demais para começar. Mas depois de tudo que eu tinha sobrevivido, eu não ia deixar que ninguém decidisse mais uma vez até onde eu poderia chegar. Na comunidade eu tirei a minha certidão de nascimento. Eu fui batizada, crismada. E aos poucos eu comecei a descobrir um mundo que eu nem imaginava que existia. Eu comecei a sonhar de verdade. Eu sonhava em estudar, eu sonhava em conhecer o mundo. Eu sonhava em me tornar médica. A vida acabou me levando por um outro caminho. Mas pela primeira vez, o caminho era meu. Quando eu fiz 18 anos, eu agarrei com unhas e dentes a primeira oportunidade que a vida me deu. Eu vim para o Brasil com outra missionária em busca de um novo começo. O impacto foi enorme. Me assustei com a quantidade de pessoas, com as culturas diferentes e principalmente com a fartura. Mas existe uma palavra que resume tudo o que eu senti quando eu cheguei aqui. Liberdade. Pela primeira vez eu podia escolher a roupa que eu ia vestir. Eu decidia para onde eu ia, o que eu ia estudar, como eu ia viver. Pela primeira vez a minha vida realmente pertencia a mim. Com o passar do tempo as coisas foram se encaixando. Em 2022 eu fiz o Enem. E no ano seguinte, deixei a comunidade de missionários porque eu sentia que precisava descobrir quem a Cristina realmente era. Eu queria descobrir do que eu gostava, quais eram os meus sonhos e que mulher eu queria me tornar. A língua portuguesa foi um dos maiores desafios que eu tive, mas depois de tudo que eu tinha vivido, nada me faria desistir. E hoje eu digo com orgulho que eu estou no 8º semestre de odontologia. Durante muito tempo, eu senti raiva do meu pai, do meu ex-marido e das minhas madrastas. Mas com o passar dos anos, eu escolhi perdoar. Não porque o que eles fizeram foi certo, mas porque eu entendi que continuar carregando aquele peso só me manteria presa a um passado do qual eu já tinha conseguido sair. Hoje, quando eu olho para tudo o que eu vivi, eu já não sinto a mesma dor. Aquelas lembranças deixaram de ser feridas abertas e se transformaram na prova da mulher que eu consegui me tornar. Atualmente eu moro sozinha e construo todos os dias a vida que um dia parecia impossível. Às vezes eu abro a geladeira da minha casa e eu fico olhando para a comida. Parece um detalhe, né? Mas não é. Na minha infância, um ovo era uma coisa que eu só podia comer uma vez por ano. Hoje eu posso comer quando eu tenho vontade. Pode parecer pouco para muita gente, mas para mim isso significa liberdade. Eu quero terminar a minha faculdade, eu quero abrir o meu consultório, escrever a minha biografia. Me tornar palestrante e viajar para conhecer o mundo. Eu tenho em mim todos os sonhos. E eu vou atrás de realizar um por um. Porque hoje, depois de tantos anos tendo a minha vida decidida por outras pessoas, eu tenho o direito de escolher.
1: Anderson Freire.
0: Escolher o que comer, o que estudar.

0: mundinho e principalmente escolher a vida que eu quero viver.
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0: Band FM, é o Daniel com Raridade. Aqui no nosso Quem Ama Não Esquece de hoje a história da Cristina. Que infância, ela teve a infância roubada. Não conseguiu ser criança. Não podia escolher as coisas dela, mas olha, imagina só que tem muitas outras mulheres que vivem essa realidade. E é triste, dói, a gente conseguiu sentir a dor da Cristina nessa história, né? Mas que bom, que delícia ver a liberdade dela, que delícia ver as comemorações dela. A gente tá vibrando junto com a Cristina, não é? Eu convido você para as nossas redes sociais para conhecer mais da história dela, para comentar. A gente tá numa live no TikTok, também no Instagram e também no nosso canal do YouTube. Cristina, obrigada por compartilhar com a gente a sua história, viu, sua linda?
1: Oi, pessoal da Band FM, tudo bem?
0: Oi, Cris.
1: Eu sou a Cristina, passando aqui para agradecer a vocês. Muito obrigada pela oportunidade de eu poder contar a minha história. Gratidão por tudo e que Deus abençoe vocês e que tenham um bom trabalho e que vocês possam contar várias e várias histórias da vida de muitas pessoas que com certeza se encontram nesse mundo. Gratidão por tudo, um grande abraço, beijo.
0: Ai, que linda, que gostoso ouvir a voz dela, né? Assim, nessa paz, nessa liberdade, atrás das coisinhas dela, conquistando o mundo do jeito que ela sonha, do jeito que ela quer, super merecida essa vitória depois dessa batalha que a gente fala, nossa, a gente se põe no lugar e fala, eu não sei se eu aguentaria, eu não sei se é essa a impressão que você tem, mas é a impressão que eu tenho aqui. Pelo nosso Instagram, @bandfm, tem fotos da Cris, que mulher maravilhosa. Acessa lá para você conferir, @BandFM. E pelo Instagram você comenta, e não só pelo Instagram, como também pelo nosso WhatsApp. Manda sua mensagem aqui, me conta se você já enfrentou alguma batalha onde você queria sair daquela situação, você sabia que aquilo não era o certo para você e você saiu assim, vitorioso, vitoriosa. Hã? Ou se você também tem algum recado para deixar para Cris, manda sua mensagem aqui que eu tô te esperando, tá bom?

0: Band FM, Luan Santana 2050, com essa história linda da Cristina que eu te convido para comentar. 11 999 919197 ou através das nossas redes sociais, @BandFM. Vem participar, vem!
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10: Muito bom dia para você, 11h38. De falar da história da Cristina, que história mais linda nessa segunda-feira. A sua rádio do seu jeito, a Cristina, que passou por tantos problemas, perdeu a liberdade já criança. Mas ela falou, não, eu não vou aceitar isso. Lutou e conseguiu a liberdade dela. tá estudando, tá evoluindo na vida e a gente tá aqui na torcida e muito feliz. Você quer conhecer a Cristina? Acessa lá o site @bandfm no Instagram e também no nosso Facebook. Você vai ver as fotos dela, toda linda, toda maravilhosa, um pouquinho da trajetória lá também. E você comenta pelas redes sociais e pelo nosso WhatsApp, que é o 11 99991-9197.
2: Oi, meu nome é Vânia, falo aqui de Guaratinguetá e ouvindo essa história, eu sigo essa moça no TikTok.
10: Ai,
2: o que aconteceu
10: legal
2: com ela, isso é global, acontece com milhares de crianças, esse negócio de casamento infantil, isso é um absurdo, isso tinha que acabar no mundo.
10: Concordo com
2: Muitas
10: você.
2: Crianças passam por isso, meu Deus do
10: é um
2: céu,
10: absurdo.
2: Até quando? E parabéns, Cristina, que agora você mora aqui no nosso país, o Brasil é maravilhoso, seja bem-vinda.
10: Não dá pra aceitar uma coisa dessa, gente, em pleno 2026, acontecendo alguma coisa dessa em algum lugar do mundo, você pegando, tirando a inocência de uma criança, tirando a possibilidade dela brincar, dela ser criança, de estudar e colocar como se fosse escrava de um homem pra coisas tão nojentas, né? Embrulha o estômago da gente, é horrível só de imaginar. A Camila Roque tá falando o seguinte, lá no nosso Instagram, @bandfm, que história. Que vontade de abraçar, de acolher e de proteger. Toda criança deveria ser protegida e cuidada pelos pais. Eu sinto muito por você. E que orgulho da mulher que você se tornou. Exatamente isso. A Rosa Madalena, lá no nosso Facebook, está falando. Menina, que história. Que Deus te abençoe e você realize todos os seus sonhos. Você é linda, moça forte no caráter. Seja muito feliz. É o que a gente deseja realmente, de coração, né?
5: Bom dia, Band. Bom dia, Mi.
10: Nossa, oi, meu amor.
5: Aqui com o coração apertado.
10: Não,
5: eu não
10: é.
5: Consigo imaginar uma criança de 8 anos. Difícil de compreender, né? São culturas diferentes das nossas, mas são coisas que fazem com que a gente ame ainda mais o nosso país, né? Todas as adversidades. O quão nós somos vencedoras, né? Nós mulheres aqui nesse nosso país.
10: É verdade.
5: Eu não consigo imaginar essa menina.
10: É horrível, a gente imagina, a gente se coloca no lugar, a gente que é mãe também, eu fico imaginando o quanto eu protejo as minhas filhas, o quanto eu converso, o quanto a gente tem medo, né? Eu que não tenho nenhuma filha adolescente ainda, mas vai chegando essa fase, assim, da menina ficar começar a virar mocinha, a gente já fica morrendo de medo da maldade dos outros. Agora, imagina uma família que dá aval pra isso, que vende a própria filha. Gente, isso é um absurdo. O que que você acha da história de hoje? Eu tô aqui esperando o seu comentário pelo 11 99991 9197.

0: Guilherme, Henrique e Juliano. Quem pegou, pegou. Aqui no nosso Quem Ama Não Esquece. Olha, que programa especial, que história linda da Cristina. Aquela história que enche nosso coração de esperança. Não importa a dificuldade que a gente está passando, nós vamos vencer. Porque você viu que ela quis muito, né? Quantas vezes ela tentou fugir? Volta pra cá de novo, volta pra cá. E ela sabia, ela tinha na cabeça dela, tinha no coração dela que ela tinha que sair dali. Que bom que ela conseguiu. É como a Thaís Petrin tá comentando lá no nosso Instagram, @bandfm. Quando a mulher é predestinada a vencer, não há obstáculo que possa fazê-la desistir. Que história linda. Essa é uma vitoriosa e abençoada por Deus. É exatamente isso. Ela teve, sabe o quê? Muita garra. Muita persistência. E a gente tem que se pegar na história da Cristina e falar: entendi, vou trazer pra minha vida. É aquele tipo de história que faz a gente, ó, ir pra frente.
1: Boa tarde, Milena. Meu nome é Fernando.
0: Boa tarde, Fernando.
1: Eu tô falando aqui da Alemanha. Eu tenho uma filha com 8 anos.
0: Uhum.
1: E não consigo imaginar como é que alguém consegue sequer tocar numa criança, uma menina com 8 anos. Como é que um homem consegue ver uma menina com 8 anos como mulher? Como
0: então,
1: é que um pai
0: como?
1: Consegue
0: exatamente
1: admitir uma coisa dessas? Independente da cultura, eu não sei, eu não entendo. Sinceramente, eu não entendo.
0: Eu e também,
1: olha,
0: não.
1: Tudo de bom para essa menina, mulher, e que ela viva daqui para a frente, aí no vosso Brasil, uma vida linda e cheia de coisas boas.
0: Sim, ela merece muito, né? É, a gente fica, né, indignado mesmo. A gente não consegue entender como é que acontece uma coisa dessas, porque a gente trata igual um anjinho, né? A gente quer proteger de tudo quanto é jeito, e como é que pode? Ai, a gente realmente fica nessa revolta. A Regilene Vicente está falando lá no Facebook o seguinte: Deus é precioso e você não desistiu. Infelizmente, é a realidade dessas meninas nesses países. Agora, sua irmã foi um anjo que não desistiu de tirar você dessa vida. Guerreira, valoriza cada momento, cada conquista, vencedora. Gente, a irmã dela realmente foi fundamental, né? A irmã dela foi sensacional na vida dela, porque olha, foi um anjo na vida dela, aquela irmã amiga mesmo.
2: Oi, Mi.
0: Oi.
2: Tudo bem?
0: Tô bem,
2: e
0: você, meu amor?
2: Tá falando?
0: Tudo jóia, Fabi?
2: Que história, hein?
0: Nossa.
2: Que caso, que história de superação.
0: Muito.
2: É um tipo de caso que dá força pra gente não perder a fé, não desacreditar. Essa história da Cris foi maravilhosa.
0: Sim.
2: Ela se superou e tá seguindo aí.
0: Um exemplo pra gente.
2: É, incentivando muitas pessoas.
0: Exatamente.
2: Que Deus abençoe muito a vida dela. Muito, muito, muito.
0: Amém, Fabi. Obrigado pelo seu comentário. E é isso. Deixa pra gente aí esse exemplo maravilhoso de força e determinação da Cristina, né? E você? Vem comentar a história de hoje. Eu tô esperando.

0: Tarde FM. É o Bruno Marrone. Eu não vou aceitar como a Cristina não aceitou, né? Cristina que nasceu, cresceu em Moçambique, onde o casamento infantil ainda é realidade. Para muitas meninas, com 9 anos, foi obrigada a se casar, mas ela sabia. Ela sabia que aquilo não estava certo, ela persistiu, fugiu. O marido pegava, não, é aqui que você vai ficar. Mas ela, ó, teve muita determinação. E com a ajuda da irmã, conseguiu fugir, tá aqui no Brasil, estudando odontologia, dando exemplo para ela. Lá no nosso Instagram tem fotos, @bandfm. E a gente tá aqui comentando essa história linda, que enche o nosso coração de esperança e faz a gente ver que os nossos problemas são tão pequenos, né? E faz a gente querer cuidar cada vez mais das nossas crianças.
1: Oi, Milena, bom dia.
0: Bom
1: aqui
0: dia.
1: Aqui é a Raimunda Gouveia, de Francisco Morato.
0: Oi, Raimunda.
1: Olha, Milena, fiquei muito indignada com essa história, porque uma menina com 8 anos é uma criança ainda.
0: Uma criança.
1: O que sabe da vida?
0: Nada.
1: Né? Fazer uma criança sofrer desse jeito. Fiquei indignada com isso, viu, Milena?
0: Não tem como.
1: Um abraço, Milena.
0: Outro, meu amor.
1: Que ela, hoje ela encontra a felicidade dela e esquecer tudo isso que passou.
0: Hoje, assim, quando eu me encontro com mães em rodas de conversa, minha filha mais velha tem essa idade, 8 anos, né? E aí a gente vive comentando sobre o contrário disso. Ó, vamos diminuir um pouco a maquiagem, elas querem se maquiar. A gente tem essa tendência quando a gente é criança, né? Que a gente quer acelerar as coisas, quer ser menina moça logo. É, tem aquele sonho de colocar salto, de passar maquiagem e tal. E a gente tá na contramão disso que aconteceu na história dela. Como mãe, como pais, a gente fica assim, não, ó, agora não é hora disso ainda. Vai brincar. Você vai brincar com o seu brinquedo porque você é criança. E quando a gente se depara com uma história dessa, a gente fica indignado mesmo. Eu entendo muito bem a sua indignação, viu, minha amiga? Lá no nosso Facebook, o Paulo tá falando: me veio na mente uma frase linda. Nunca foi sorte, sempre foi Deus. Exatamente isso.
2: Eu queria dizer sobre a história de hoje que o mais incrível de tudo é uma criança de 8 anos vivendo dessa cultura em que todos lá acham isso normal. Ela, dentro do coraçãozinho dela, com 8 anos de idade, sabia que não era normal.
0: Sim.
2: Não estava bom, não era certo. E ela teve força para fugir várias vezes.
0: Foi.
2: Uma criança de 8 anos, fugindo até os 14, 13, 14 anos.
0: Que horror.
2: É um coração puro, né?
0: Sim.
2: É, como é que ela sabia que era errado se todo mundo falava para ela que isso era o certo?
0: Então, muito inteligente.
2: Você vê, é um coração preparado, evoluído, de amor, de que merece justiça, né? E que ela também encontre o amor da vida dela aqui no Brasil, aonde for, ela merece.
0: É verdade.
2: Um beijo, Elaine, do Manda Aqui.
0: Um beijo, Elaine. Muito bem o seu, muito bom o seu comentário. Muito boa a sua observação. 8 aninhos e já tão inteligente, né? Que coisa mais linda. A Rose tá falando: nós te abraçamos aqui no nosso país. Seja bem-vinda. É isso, Cris. Seja bem-vinda ao Brasil e seja muito feliz aqui, viu?

0: amigos.
1: Band FM, é o Thiaguinho, a amizade é tudo no dia do amigo, com essa história linda, pra gente começar assim a semana com o nosso coração assim cheio de esperança e pegando de exemplo essa história da Cristina. Ela quis muito, ela conseguiu, né, Murilo?
2: Verdade,
1: tudo bem?
2: Tudo bem, Milena, e você?
1: Tudo jóia.
2: A gente não imagina mesmo, né, que em pleno 2026 essas coisas ainda aconteçam, mas acontece muita coisa assim. A gente acha que só acontece também com o outro, só acontece com o vizinho, e muitas vezes acontece dentro das famílias. Não necessariamente da forma como a nossa ouvinte estava vivendo ou viveu, mas existe sim. E eu acho que a mulher está cada vez conquistando mais espaço, deve conquistar mais ainda. As mulheres em geral, né? As mulheres, quando a gente fala todas as mulheres, elas têm sim seus direitos e têm que ir atrás disso. E o importante é ser feliz nessa vida. Acho que tem que entender que o espaço que a gente conquista é um espaço muito árduo, muito difícil. Para a mulher é mais difícil ainda, não deveria ser. Mas as mulheres estão cada vez mais atentas. E você, nosso ouvinte, você que nos acompanha sempre, as histórias são ensinamentos também. A gente aprende muito com as histórias e a gente está aqui exatamente para isso. Compartilhar histórias com vocês, compartilhar a sua vida, a sua história é muito importante para a gente. Portanto, se quiser mandar também sua história para contar aqui, a gente vai ficar muito feliz.
1: É verdade, meio de 12 agora.
2: Vamos lá, gente. 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
3: Beijo pra vocês, meus amigos. Beijo. Da manhã.
2: Valeu, amigo.
1: Até amanhã. Tchau, tchau.
2: E olha, a gente convida todo mundo pra acompanhar a história hoje, 10h30 da noite, no Band Love e nas plataformas de áudio também. Então lá no Spotify, né? No Apple Music também, enfim. Ah, tem também no nosso YouTube, hein? Todas as histórias do Quem Manesquer estão lá.
1: Feito. E as nossas lives também, agora no TikTok, Instagram. Você tá convidado. Murilo, obrigado. Boa semana.
2: Boa semana. Beijo, Milena. Tchau,
1: beijo,
2: gente.
1: Beijo, tchau.

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15: Ótima tarde para você, meio-dia 22. É segunda-feira, ótima semana. A sua rádio do seu jeito tá começando.
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15: Ai, a gente ama quando começa o Minha Música, Minha Vida. Por quê? Porque é o seu momento, é você que manda na nossa programação. Pede sua música e conta aí, por que essa música é tão especial?

0: especial na sua vida. Em que momento ela entrou na sua vida e não saiu nunca mais? E toda vez que toca essa música, você fica lembrando daquela pessoa. São lembranças tão boas, né? Que a gente quer reviver, que a gente quer sentir de novo. E a música tem esse papel na nossa vida, né? Traz alegria, traz saudade. E eu quero saber qual que é a sua situação com a tua música. Me conta tudo, vai. 11 999 91 9197. Você conta a sua história e eu toco sua música.
1: Boa tarde, galera da Band, a todos os ouvintes. Quero pedir uma música, a do Tim Maia, Gostava Tanto de Você. Hoje faz um mês que o meu vôzinho foi morar com Deus.
0: Oh, meu Deus.
1: E a saudade tá doendo. A saudade é grande.
0: Eu imagino.
1: Mas é uma homenagem pra dizer o quanto eu amo. Te amo, Vô Bique! Beijo!
0: Ah, que lindo! Vamos

0: Band FM, Vitor e Léo, amigo apaixonado no dia do amigo. E você, tem uma história com uma música com algum amigo? Conta aí pra gente, ou é com seu grande amor mesmo? 11 999 919197, você pede a sua música e conta a história que você tem com ela.
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17: Meio-dia 43, ótima tarde. É muito bom ter você aqui comigo, viu? A sua rádio do seu jeito.
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17: Como é que pode, né? Eu não sei você, mas a música transforma a minha vida. Quando eu tô lá em casa, arrumando a casa, sabe? Quando eu tô no carro pegando uma pista, gente, tudo fica mais leve, tudo fica mais gostoso. E quando toca no rádio, a minha música preferida, então, aí vou falar pra você. Aí eu fico louca de alegria. Você é assim também? Qual é a música que faz, assim, você sentir uma sensação diferente? E qual é essa sensação? Pra onde você viaja sem sair do lugar? 11 999 919197. Você conta a história que você tem com a sua música e eu toco ela pra você.
19: E eu tenho a música do Panda, eu te seguro. Parece muito comigo, com meu esposo, que agora eu estou no meu segundo câncer.
17: Oh, meu Deus.
19: Em tratamento. E ele sempre está ao meu lado. Ai, segurando minha mão.
17: Que bom.
19: Me incentivando que tudo vai dar certo.
17: Vai dar certo, vai dar.
19: Essa música lembra muito eu e ele, Rosanildo Simeão. Sempre que eu escuto ela, eu lembro dele.
17: Oh, meu amor, um beijo pra você, que Deus te abençoe. E é o que o seu marido fala. Vai dar tudo certo, tá bom? Um beijo.

0: Band FM é o Dio Sim, controle remoto, encerrando muito bem o Minha Música, Minha Vida de hoje. 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Um beijo, Divo! Beijo, Diva!
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turma, tudo certinho, gente? Tudo numa boa? Como é que vocês estão aí? Como é que passaram o final de semana? Foi legal, foi bacana? Aproveitou o calor aí, né? É. Temperaturas diferentes em pleno inverno brasileiro, né, gente? Ó, só pra ter uma ideia, tá marcando 26 graus agora, né? A máxima hoje pode aumentar mais um grauzinho, 27. Mas a chuva deve se antecipar, inclusive, tem uma previsão que ela pode chegar, inclusive, hoje, né? Finalzinho da tarde, noite, pelo menos alguma coisa, alguma pancada já. Terça-feira amanhã tem previsão de chuva. Temperaturas não baixam muito, viu, gente? Ó, quarta-feira tem mínima de 13, máxima de 19. Aí as mínimas de 11, máxima de 20, 23. Final de semana aí. Não vai baixar tanto com as temperaturas mais frias, né? Perto aí de zero grau, tá bom? Não vai esquentar, mas também vai ficar temperaturas amenas aí nesse resto de semana, tá bom? Sejam todos muito bem-vindos, Companhia Band, pra gente fazer aquela nossa viagem no túnel do tempo. Músicas dos anos 70, 80, 90, comecinho de 2000. 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Sobe o som. Bora viajar, bora matar a saudade.

0: Maravilha, até o som de Donna Summer, né?
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0: Tocando pra gente aqui na nossa programação do Super Companhia, essa viagem que a gente faz no túnel do tempo. Viajando e matando saudade com você.
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1: Oba! Seguimos, né, gente? Bora 19 minutos até as duas. Eu vou junto contigo por aqui, viajando, matando saudade, recordando trilhas sonoras que marcaram momentos especiais na minha, na sua, na nossa vida, lá nos anos 70, 80, 90, comecinho de 2000. Você sabe que é muito bom a gente fazer essa viagem e matar a saudade, né? O poder da mente é assim, rapaz. A gente volta lá no túnel do tempo.

0: Maravilha, essa é a nossa viagem gostosa que a gente faz no turno do tempo com você, segunda-feira começando a semana. Hoje, dia 20 de julho. O tempo tá aí, né? Solzinho, nuvens, vento. Esse ventinho soprando antes da chuva, né, gente? Chamado vento norte, aí, segundo as previsões, estavam marcando pra gente aí, o fenômeno El Niño, que vem com força. Tomara que não venha com tanta força pra gente aí, né? Lá no, nas bandas do Rio Grande, lá a gente acompanhou ontem, né, final de semana aí, algumas precipitações, queda de árvore, alguma coisa, mas assim não foi. Foi menos do que talvez o que o previsto, né? Então tomara que siga assim de mansinho, alguma coisa sempre vai dar, né? Mas que siga de mansinho aí a coisa, né? É, enfim, que a gente possa passar, mas vamos, de volta em tempo aí, vamos ter uma... uns alertas desses aí, pelo menos até o final do ano, segundo as previsões climáticas pra gente aí, né? 1h32.
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0: Muito bem, uma hora 35 minutos, bora falar de esporte, gente? Acabou a Copa, né? Acabou a Copa, gente. Ontem, grande jogo aí da Espanha e Argentina. Rapaz, assim, ó, Argentina bem diferente dos últimos jogos, né? Ontem a Argentina, não sei se porque... né, a Espanha, de fato, aí, mostrou e determinou o ritmo do jogo. Mas a Argentina não teve muito poder de reação, né, gente? A Espanha amassou o jogo todo. Né? O goleiro da Argentina trabalhou demais. E aí a Espanha perdeu a oportunidade, inclusive, lá de fazer 2-0 numa reta final do jogo. Quase que custou caro isso, hein, gente? Já imaginou? Teve um cara lá, agora não vou me lembrar o nome do jogador. Ele foi lá, o cara tava com tudo pra fazer o gol. Tinha um companheiro do lado, inclusive, né? Ele quis dar uma brincadeira, dar uma passada de perna lá e, rapaz, se atrapalhou, a bola foi pra fora. Quase que custou caro, porque a Argentina daí teve dois ou três lances lá que poderia quase ter feito gol, e aí vai pra pênalti, aí sabe como é que é, né? É o rapaz com tempo não dá de fazer, vai, mata o jogo, define logo, né? Não dá pra perder oportunidade, não. Mas deu tudo certo pra Espanha. Espanha campeã mundial, tá bom? E agora, a gente, volta pra nossa realidade. Ei, realidade triste. Ai, ai, Série B do Campeonato Brasileiro, não tem hoje, né? Não, não. Então vamos ver o que, que a gente vai ter na sequência. Sequência acho que só a partir de terça-feira, né? Exatamente, terça-feira que a gente vai ter aí. Série B do Campeonato Brasileiro, vai estar em campo, inclusive, dois catarinenses, o Criciúma e também o Avaí. Tem também Campeonato Brasileiro, na terça-feira, amanhã, teremos Atlético Mineiro e Bahia. E amanhã também já tem Copa Sul-Americana, já tem Brasileiro também na Sul-Americana, Universidade Central contra o Santos, tá bom? Então, diariamente a gente vai acompanhando, trazendo de volta a nossa realidade aí dos campeonatos nacionais e também internacionais. 1:37.
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0: Vamos lá, gente, 1:38, 1:38, seguimos por aqui com a nossa viagem no túnel do tempo, né? Há tanto saudade com você.

0: Muito bem, bacana. Seguimos por aqui, 14 minutinhos faltando para as 14h. Você ligadinho, curtindo, né? Viajando no túnel do tempo, recordando músicas dos anos 70, 80, 90, comecinho de 2000. 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
0: Muito bem, seguimos por aqui, 2 minutinhos, faltando para as 2. Essa é a tarde da Band, né? Junto com você. 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
0: 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São as empresas parceiras aqui na nossa super tarde da Band FM, que a gente viaja, que a gente recorda trilhas sonoras. Dos anos 70, 80, 90, comecinho de 2000, tem som do Elton John.

0: Muito bem, Kid Vinil, né? Dig Nervoso tocando pra gente pra fechar, pra arrematar por aqui o nosso Companhia Band. Nessa super tarde de segunda-feira, você ligadinho, conectado com a gente, tá bom? 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
0: Quem compara, compra aqui, tá bom? Ponto final no Companhia e já tá pintando aí o nosso programaço na tarde da segunda-feira, começando a semana.

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4: Muito bem, turma, 2:03, 2:03, vamos em frente, né? Começando o nosso programaço pra você a partir de agora, nesta segunda-feira, 27 graus da temperatura, começando a semana, tempo estável, solzinho brilhando aí fora entre nuvens, né? Ventinho soprando, isso indica que vem a chuva pra gente aí, tá bom? Bora começar a semana? Cheio de energia boa, pensamento positivo, alto astral, que vai tudo certo pra gente. Eu mando essa energia positiva pra você e você também manda essa energia positiva pra mim. E aí essa troca de energias que nos favorece demais, tá bom? 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Cristian Souto fazendo companhia pra você. Manda mensagem aqui no nosso programa 984-0206-54, tá bom? 984-0206-54, o telefone pra você mandar mensagem pra gente participar aqui do nosso programa. Acho que tá começando com um sorriso maroto, hein?

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0: Maravilha, tem o som do Eduardo Costa, Imagina Eu, tocando pra gente aqui na nossa programação gostosa da tarde da Band FM, né? 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Sigamos por aqui na tarde gostosa da Band FM, nessa super segunda-feira, trazendo a notícia, trazendo a informação.
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0: 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A Anvisa aprovou um novo medicamento para o tratamento do linfoma não Hodgkin, tipo de câncer que afeta o sistema linfático. O remédio chamado Columvi é indicado para pacientes adultos cuja doença voltou ou não respondeu aos tratamentos disponíveis. Segundo a agência, a nova terapia estimula o sistema imunológico a combater as células cancerígenas e amplia as opções de tratamento para casos mais agressivos da doença. 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

sua rádio no seu jeito. 2:25. Vamos seguindo por aqui na tarde da Band FM. Segunda-feira, semana começando. Estamos aí começando a, hoje é dia 20, né? Penúltima semana do mês de julho, né, gente? Penúltima semana aí do mês 7 do ano de 2026. E a gente tá aí, né? Ano passando, eu vou te contar, né, rapaz? Agora passou a Copa. Agora já tem outras atenções aí, questão de eleição, enfim. Quando a gente vê, acabou o ano, viu? Menos é mais, chega mais.

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0: Isso é Manu! Pá! Deus te abençoe grandiosamente, mais ainda.
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0: Maravilha, João Gomes, né? E o Pablo tocando pra gente. Vou te procurar tocando aqui no nosso programaço na tarde da Band FM. 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Formação, notícia, hora de festa, bora?
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0: Bora, gente, tem gente feliz da vida hoje. 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Ó, tá feliz da vida hoje, de aniversário, Luiz Fernando Ferraz de Souza. Tá de aniversário, Carlos Ayrton Cardoso, também aniversariante do dia de hoje. A Caroline Carré Teixeira, ô Carol, parabéns pra você. Cristiano Taliello, também aniversariante. Thiago Cassiano, o Thiaguinho, parabéns! Toda essa turma aí, né, que tá feliz da vida. Estão recebendo todo mundo, nosso carinho, nosso abraço, nosso salve. Nosso upa apertado. Upa! Parabéns pra você, seu dia. Feliz aniversário.

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0: Muito bem, seguimos 12h43, hein? Não mandou tua mensagem ainda? Manda pra gente, 984020654. A gente tá sempre esperando por aqui, tá? 984020654 é o telefone que você manda, participa, pede sua música aqui na tarde da Band FM. 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
0: sua rádio do seu jeito, Natan e Zé Vaqueiro.
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Maravilha, o som do Diego Nogueira pra fechar aqui a nossa programação, fechando por aqui a minha participação nesta segunda-feira, né, gente? Somente começando aí a semana, cheia de coisa boa pra turma aproveitar, uma semana inteirinha aí, sem feriado, sem nada aí, pra galerinha aproveitar de verdade aí, tá bom? Bora fechar com o Turma do Pagode, minha participação aqui na tarde da Super Segunda-feira. Já já pita o PC aí com a sequência do programaço. Em toca todas também, a gente volta amanhã, tá? Tchau, tchau.

0: que eu não sou de ligar.
1: Não ligue, hein?
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2: Pra vocês, genética boa. Pensa numa mulher que nasceu na medida.

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Horário de Brasília, 19 graus de temperatura, tarde da segundona, 20 de julho de 2026. Estamos chegando para a sequência aqui do nosso programaço na Band até as 4 da tarde. 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Tarde maravilhosa para você, bom começo de semana. Participa com a gente aí, manda o seu alô e ajuda a fazer a melhor programação acontecer. Danilo e Davi, na Band FM,

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Sabanefeira, sua rádio do seu jeito, jeito moleque, na nossa tarde, sutilmente, 3:19, Patrick tá ligado aqui na nossa tarde, muito obrigado, Vinícius por aqui também, ótima tarde pra vocês aí, boa segunda-feira, bom começo de semana, Adriana tá por aqui também, obrigado pelo carinho, Adriana, ótima tarde pra você, é o nosso programaço no ar aqui com a Real Macro Calçados, 15 de novembro, centro 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
1: 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Olha, começa hoje o período de convenções partidárias para as eleições de 2026. Em Santa Catarina, os partidos iniciam a oficialização dos candidatos ao governo do estado, ao senado e aos demais cargos em disputa. A primeira convenção será hoje, da Unidade Popular, como candidata Laís Schaud. Dia 21, Gelso Merizo, do PSB. Dia 25, Marcos Sodré, do PSTU. Já as candidaturas do governador Jorginho Melo pelo PL e de João Rodrigues pelo PSD serão oficializadas no dia 1º de agosto. Bruno Andrade, do PCO, Ralf Zimmer, do PRD e Marcelo Brigadeiro, do Missão, ainda não definiram as datas. As convenções seguem até o dia 5 de agosto e a campanha eleitoral começa no dia 16. De notícias.
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0: 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Alôzão aqui pro Rafael curtindo a gente. Cara, um abraço pra você, obrigado pela companhia. Teve Bailaça, Culpa, Corpo e Alma e Marcos e Belotti, Talagaço e muito mais. Faltando 21 minutos agora para as 4 da tarde, hora de Brasília. 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
0: Oiê, tudo bem aí? 19 minutos faltando para as 4 da tarde. Essa é a Band FM de Joaçaba, com muito orgulho para toda a região do meio oeste catarinense. Boa tarde pro Pedro, né? Tá curtindo a gente. Obrigado, Pedro. Um abraço para você.
9: Coisa pra vocês, viu?
0: João Bosco e Gabriel.
9: Olha a minha história. Que situação que eu tô, parceiro.

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3: Simone Mendes.

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0: Band FM, a sua rádio do seu jeito, Charlie Brown, aqui na nossa tarde. Lutar pelo que é meu, é deixando aqui, né? Mais uma edição do nosso programaço Band, teve ainda Belo, Guilherme, muito mais. Clarice tá ligada aqui na nossa tarde. Oi, Clarice, um beijo pra você, muito obrigado. A Cris, das delícias da Cris, dando moral, curtindo o PC aqui na Band, muito obrigado. Bom trabalho, boas vendas, tudo de bom. Uma ótima tarde pra vocês aí, viu? 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Fechando mais uma edição do nosso programaço na Band, amanhã de volta a partir das 14h, sempre com a parceria, né, do Caetá Supermercados, Real Macro Calçados, Carbone Veículos, Lojas Multi e ainda Fresh Car conosco aqui na Super Tarde Band FM. Em seguidinha, vai bola, rapidão, e a gente já chega aí com o nosso Toca Todas.
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0: Olha, agora é Toca Todas, que tá no ar aqui até às 5 da tarde, tá bom? 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
1: Luan Santana e Léo Foguete.

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Band, é sua rádio do seu jeito, Alexandre Pires. Aqui na nossa tarde, ó, entre ela e eu, aqui um clássico na voz do Alexandre Pires, aqui na Band FM. Ele, Cristiano Araújo, Júnior e César, Luan Santana. 4h20, hora de Brasília. 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

0: A preliminar indica um reajuste médio de 11,77%, mas o índice ainda pode mudar após consulta pública. A decisão final será anunciada em agosto. Segundo a Celesc, apenas 17% do valor pago na conta de luz fica com a distribuidora. O restante é destinado à geração e transmissão de energia, tributos, encargos setoriais e políticas públicas. A revisão tarifária ocorre a cada 5 anos e considera investimentos realizados pela empresa.
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10: Pois bora. 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
9: Meus amores, ponto final na edição de hoje do nosso Toca Todas, Band FM. 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Robson Ramos chega já já com a Super 6, amanhã 9 da manhã. A gente se fala, combinado? Ótimo restinho de tarde pra todo mundo. 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
10: Fala, gente! Bom fim de tarde pra todo mundo. Tudo certo por aí? E bom, hein? Eu sou o Robson Ramos, eu tô aqui na Band FM, meu povo. Aqui todo mundo animadão, pra cima sempre, como sempre. 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
10: Elas tocam agora, o presente tá na mão. É a jaqueta corta-vento exclusiva Band FM. Todo dia tem, porque a gente não quer que você fique congelando com aquele vento gelado. Então vem ganhar a sua aqui, anote a sequência das músicas aí. A música 1 da Super 6 é Ana Castela, Nosso Quadro. A 2 é Fred e Fabrício, Te Amar é Meu Talento. A música 3 é o João Gomes com o Pablo. Belo, Vou Te Procurar, I Love You Baby, a 4 é Wesley Safadão com o Rei Vaqueiro Displicente, a 5 é a Simone Mendes, Direitos Iguais, e a música 6 é a Turma do Pagode com Menos é Mais, Investigador. Qual dessas 6 músicas aqui você gosta mais? Vem aqui pelo nosso WhatsApp da Band FM, 11999919197, telefone da Band FM que é 11 3743 1313. Escolha qual dessas 6 músicas aqui você gosta mais, hein? É isso que você tem que falar. Vem, fala pra gente aqui, aí a mais pedida, a gente toca de novo. Boa sorte.
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0: FM, João Gomes, com Pablo, vou te procurar, I love you, baby, a música 3 da Super 6 e vale, claro, a jaqueta corta-vento exclusiva Band FM, venha atrás da sua, vem pra participar pelo WhatsApp da Band FM, 11 999 919197, telefone da Band FM, 11 3743 1313, participe de todo o Brasil, escolha das 6 aqui, qual é a música que você gosta mais, porque é isso que vale, aí a mais pedida, toca de novo, boa sorte.
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0: turma do pagode, com menos é mais, investigador, é a música 6 da Super 6, resultado vem já já aqui na programação da Band FM, escolha sua, hein, boa sorte.
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0: Band Notícias aqui na Band FM, acabou a Copa do Mundo de 2026. Chegou ao fim com a Espanha se sagrando campeã depois de ganhar da Argentina por 1-0 na prorrogação. Agora começa aquela contagem regressiva para 1.420 dias de espera para a Copa do Mundo de 2030, que terá jogos em 6 países de 3 continentes diferentes, um recorde. O aniversário de 100 anos da Copa do Mundo é o motivo para isso. A edição vai ter jogos de abertura na Argentina, no Paraguai e no Uruguai, onde foi realizada a primeira Copa, e as demais partidas serão realizadas em Portugal, Espanha e em Marrocos. E como cresceu o número de seleções, deve ser aumentado mesmo para 64, há até uma pequena possibilidade de haver grupo na América do Sul, mas isso é uma conversa mais para frente, né? Ninguém acertou as 6 dezenas do concurso 3.033 da Mega Sena. Foi o primeiro sorteio de domingo, depois da mudança anunciada pela Caixa Econômica Federal. Os números sorteados foram 18, 21, 23, 43, 55 e 58. 18, 21, 23, 43, 55, 58. O próximo sorteio será realizado amanhã. O prêmio estimado em 42 milhões de reais. Vamos pro dinheiro!
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0: fala do resultado da Super 6, hein? Vamos?
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0: Quem se deu bem foi o nosso amigão Marcelo Adriano Rilo. Alô, Marcelo. Parabéns, Marcelo. Você ganhou, Marcelo. Tá levando a jaqueta quarta vento exclusiva da Band FM. É aquela, hein? Levinha, mas que te protege do vento geladão. Marcelo Adriano, parabéns. Você ganhou. Só passar aqui na Band FM pra retirar. Tá na hora da gente ouvir a vencedora. O Marcelo votou na música 2 e ganhou a música 1.
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0: Sorriso, Maroto Ferrugem, Grupo Benza Deus, perdas e danos aqui no fim de tarde da Band FM. Um beijo na Mariana, chegou aqui no fim de tarde da Band, já mandou uma boa tarde pra turma aqui, tá ligada com a gente também. Alô, Edielson, tá aqui mandando um alô pra gente. Tarde linda aí pra todo mundo, valeu, e um beijo na Silvana Gomes também. É segunda-feira, começou a semana, venha contar pra gente o que você tá fazendo de bom aí, vambora?
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0: Band FM, é Ana Vitória com o Vitor Clay. Pupila! Aqui no fim de tarde da Band FM, um beijo na Elza Pereira da Silva de Matos, tá com a gente aqui. Ela curte a programação da Band FM, já se inscreveu nas promoções. Beijo na Florinda Loren, que também tá por aqui. Alô, Camaçari, alô, Florinda, beijo pra você e pra todo mundo que tá aqui na Band FM também, em todo o Brasil e o nosso Band ao vivo. Tá pronto? Começa na sequência, vem!
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0: Fala, gente. Boa noite pra todo mundo. Tudo certinho.

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1: Pra começar bem, a gente vai começar assim, ó.
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5: Band ao vivo é show no seu rádio, na programação da Band FM. São as músicas que você adora, elas tocam em versão de show. Vem com a gente aqui, curta. Tá pronto o Band ao vivo da segundona, hein? Hoje tem Felipe Rodrigo e tem Gustavo Lima. E a gente começa com Menos é Mais.
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0: Felipe Rodrigo Ignora, aqui do nosso Band ao vivo, que é show no seu rádio aqui da programação da Band FM. Alô, Paulo Gomes.
1: Bebido.
0: Nossa, que desperdício. Oh, de grita.
1: Tudo bem, Paulo Gomes?
2: Bebida? Não é bebida.
0: Não é menina, é menino. Tá aqui com a gente hoje.
2: O que ele tá fazendo aqui?
0: Pedro Rafael,
3: olha
0: lá.
3: Olha que alegria. Não, eu só vim porque aquele canalha que costuma me imitar não apareceu, então eu vim, porque senão não teria vindo também.
0: O canalha que costuma te imitar, o Maicon Salles, ele tá de férias.
3: Ah, tá de férias, graças tá de férias. A Deus, viu?
0: Vai fazer o que? A vida, né, Pedro? As pessoas têm férias de vez em
2: que
0: quando.
2: Que coisa,
3: tá
2: que coisa.
3: Tá aqui o meio é a minha.
0: Você quer que ele volte, não?
3: Não.
0: Tá bom, então. Paulo Gomes, tá aí. Pedro, convidei o Pedro pra participar do Estação Band FM. Vamos?
2: Aqui também, esse programa aqui é qualquer um.
0: Será que o ouvinte da Band FM vai aprovar a participação de Pedro na Estação Band FM?
3: Acho difícil, mas é uma honra eu estar nessa rodinha da alegria aqui.
0: Eu queria que o ouvinte dissesse se aprova, mas acho que aprova, viu, Pedro?
3: Ah, não sei, viu?
0: Meio por dó, meio por gostar. Paulo Gomes acaba aprovando. 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Hoje é dia do amigo, Paulo Gomes, eu confesso que eu nunca acredito que seja dia do amigo.
2: Não, mas hoje é o dia.
0: Daqui a pouco, em setembro, vai ter uma data qualquer, vão falar, ah, hoje é dia do amigo.
2: Não, mas o 20 de julho é dia internacional,
3: amigo.
2: Esse é.
3: É marcado já, o dia do amigo.
2: Os outros têm o dia nacional, o dia estadual,
0: é por isso que tem um monte. Dia municipal do amigo, tá?
2: Mas hoje esse é o internacional, 20
0: esse é o
2: julho.
0: Dia do amigo,
2: mano. Nossos parça. É o dia do parça, velho.
0: É os que a gente chamou o Pedrão.
3: Um milhão de amigos.
0: Pedrão. Por isso que eu chamo o Pedro, ele canta, hein? Canta músicas jovens, né?
3: Eu esqueci quem é o intérprete, mas...
0: Por isso a pergunta de hoje, pro ouvinte responder pra gente. O que você não contaria nem pro amigo?
3: Coisas
2: aquele,
3: cabeludas.
2: Aquele
3: coisas
2: segredo.
0: Cabeludas. É.
3: Sim.
0: Tipo, sei lá, que você viu a namorada dele com alguém.
3: Isso é complicado,
0: você...
3: delicado.
0: Sei lá, que o chefe dele vai mandar ele embora amanhã, você ficou sabendo, não sei.
2: Nossa.
0: Conta aí.
2: O segredo que você não contaria.
0: O que você não contaria nem pro seu melhor amigo.
3: Que a roupa dele é péssima, que tá muito mal vestido.
0: Que ele tá com mau hálito.
3: Pode ser.
0: Sei lá, diz que amigo avisa o outro que tá com mau hálito.
2: Pois
0: né?
2: É, hein.
0: Mas eu não sei, viu? Não sei se o cara é tão amigo assim.
2: É, então, aí não é tão amigo
3: assim. Amigo da onça, né?
2: É. Então, e fala dos amigos da onça também aí.
0: Fala dos amigos da onça, tudo. Isso. Vamos falar dos amigos. Fala quem é seu amigo da onça e o que você não contaria nem pro amigo.
3: Aquele cara que diz seu amigo, mas por trás começa a falar mal, mete o pau por trás.
0: Mete o pau por trás, Paulo Gomes.
2: Nossa. Lá ele!
0: 11999919197. Vai mandando mensagem pra gente aí, manda áudio. Brinque com Pedro Rafael, esse ilustre. Manda áudio pra gente. Se quiser falar ao vivo, você escreve assim, ao vivo.
2: Boa!
0: Aí a gente põe você ao vivo no programa.
3: Eu espero que ninguém meta o pau em mim por trás.
2: Para!
0: Ah, mas pode acontecer.
3: Pode.
0: Se você estiver desprevenido...
2: Para!

0: Estou botando pra cima.
1: Fã de FM, Gustavo Lima, 100 mil, acabou. Terminou. Final de mais um Band ao Vivo, gente. Obrigado a todo mundo que participou com a gente aqui também. O Band ao Vivo volta amanhã, terça-feira.

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10: Estação Band FM no ar, segunda-feira, 20 de julho de 2026. Hoje é dia do amigo.
12: Vamos dar um abraço.
10: Vamos dar um abraço.
12: Vamos dar um abraço, nem que seja virtual.
13: Você é meu amigo de fé, meu irmão.
12: Olha que jovem.
10: Quem está entre nós hoje aqui? Um amigo.
12: É.
10: Pedro Rafael.
13: Quanta honra, obrigado.
12: O mais imitado nesse programa.
10: O mais imitado nesse programa. Ele não gosta da imitação do Maicon Salles, que criou o indefectível duelo de Pedros.
13: Não, meu advogado está
10: coisa maravilhosa.
13: Viu?
12: Não, então. A gente vai esperar ele voltar pra gente fazer de novo ao vivo o duelo.
10: O duelo de Pedros que surgiu no carnaval desse ano. Quando o Pedro Rafael estava lá na cobertura junto comigo. Teve uma hora que o microfone dele acabou a bateria e eu chamei o Pedro. Pedro não respondeu. Eu chamei uma segunda vez, o Maicon Salles estava do meu lado, fazendo lá na Maria Brisa, começou a responder como Pedro.
13: Como um legítimo impostor.
10: E depois entrou o Pedro mesmo no microfone ligado e ficaram os dois lá, dois aquela Pedro, conversa
12: dois doida, Pedro.
10: Dois Pedro falando.
13: Acho que papo de maluco, viu?
10: Não, uma coisa assim, é um grande sucesso no rádio do Era de Pedros. É uma coisa maravilhosa. Estação Band FM da segunda-feira. 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
12: Certíssimo.
10: Então vamos aqui. Você participa com a gente, porque como é dia do amigo, a gente quer saber. O que você não contaria nem pro melhor amigo? Aí você diz pra gente. Cara, tem segredo que ele não conta pra ninguém. Vai pro caixão.
13: Quando você começa a namorar ou quando você tá de olho naquela cremosa. Não é
10: quem?
13: Uma coisa. Naquela cremosa.
10: O que é uma cremosa?
13: Uma moça, numa moçoila. Sabe cremosa, como é que é?
12: É bem moçoila, jovem, velho. Né? Olha que jovem, velho.
10: Cremosa.
13: Cara, você tá de olho pra cremosa. Você não fala isso pra amigo nenhum. Porque se você tá de olho, tá em processo ainda, ele pode furar os teus olhos.
10: Você tem razão. Porque eu tava lembrando disso outro dia. Eu falei, cara, a gente começa a falar, né? Não porque fulana, não porque não sei o que lá. De repente amanhã o cara aparece namorando a moça. Rapaz.
13: Ele fura teus olhos,
10: ele fura teus olhos.
12: Corre esse risco.
10: E outra, corre o risco do cara namorar a menina e saber todas as bobagens que você falou a respeito dela.
13: Sim.
10: Já pensou? Não,
13: ele vai lá e entrega seus podres pra ela.
10: É, falar esse cara aí falava coisas íntimas a seu respeito.
12: Deixa eu só dar que um spoiler coisa, aqui. É, cada história cabeluda que tá chegando aqui, até por texto, viu?
10: Não, pode mandar.
12: É sério.
10: Aliás, cara, quem quiser falar.
12: Talaricagem pura.
10: Pode mandar aqui no WhatsApp da Band, 11999919197. Pode mandar áudio, claro. Claro, mande áudio para dar aquela brilhada. Se quiser falar ao vivo, escreve ao vivo, que a gente bota você no ar aqui também. Paulo Gomes, o seu destaque de hoje.
12: A bomba. Quer dizer, não é tão bomba assim, né? A gente tá. Um casal de famosos aí que tava, né? Não sabe se fica. Se,
10: tá,
12: né?
10: Nessas ainda?
12: Vai, agora acho que tá bem. Apareceu em público, ó, beijando.
10: Ah, é?
12: É, agora.
10: Aí já não tem mais segredo. Agora
12: voltou, tá bom. Mesmo, né?
13: Daqui a pouco você para de novo.
10: Agora vai. Vou, é. Será? Assim, né? Você vai ter um destaque, pô, Pedro? Se não tiver, cara, não tem problema. Acho
13: que o destaque é minha presença.
10: Sua presença, claro, espetacular.
12: Destaque do carro alegórico,
10: velho. Destaque do carro alegórico do Pedro. Ô, Pedro, já estão fazendo o Carnaval 2027?
13: Já.
10: Já, que beleza. O Pedro entende tudo. Já, olha aí, enfim, rapaz. Eu tenho um destaque aqui de um negócio que é espetacular. Deu naquele site Migalhas, que é um site... especialista em assuntos jurídicos, com esse nome bonitinho. Um advogado que está processando literalmente Deus e o mundo, inclusive o Papa, ele está processando, por acreditar que foi clonado.
12: Ah, que isso, gente.
10: A manchete é: advogado processa governo, o Papa e celebridades por acreditar que foi clonado.
12: Que coisa!
10: Que coisa! Nós vamos contar essa história já, porque ela é cabeludíssima. Tá?
12: No ar, o programa em que os três apresentadores é só história cabeluda hoje, só, viu?
13: Meu Deus!
12: Começa, pô!
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0: Jorge Matheus, com Matheus e Cauã, Gaivota, Estação Band FM do ar. O Vinci tá mandando mensagem já. Olha, já tem gente concordando com o Pedro, viu?
1: Sim.
0: Tem.
2: Oi, meninos. Boa noite.
0: Boa noite.
2: Aqui é a Fátima, motorista de aplicativo.
0: Vem,
2: e
0: Fafá.
2: Realmente, essa história de você tá de olho numa pessoa e você contar antes de dar tudo certo, sempre tem a talarica que fura seus olhos.
0: Você vê?
2: Na minha adolescência, eu gostava de um rapaz. E aí eu comentei com uma amiga, né? Vamos dizer assim, minha. E aí, 3 dias depois, ela apareceu ficando, que na época a gente, depois de adolescente, era ficar, né?
3: É.
2: E apareceu ficando com ele.
0: Olha.
2: E aí, quando ela chegou, falou, ah, aconteceu.
0: Ah,
2: eu já tinha já um tempo que tava de olho, mas você falou, mas eu já queria ficar com ele. E aí, a gente ficou meio com a amizade estremecida e depois a gente nunca mais se falou.
0: Tá vendo?
2: Isso tem, nossa, muitos anos. E é isso, realmente, você falar, não só isso também, né, falar, tá gostando de alguém, ou você contar seus planos pra outra pessoa, que não seja pessoas de confiança, realmente dá errado mesmo.
0: Não conte...
2: Fátima, motorista de aplicativo.
0: Cara,
2: aqui de
0: Guarulhos. Beijo, Fátima, ó.
4: Não, aliás, isso inclui qualquer coisa na sua vida, não só relacionamento. Não conte antes de dar certo.
0: É, mas pra ninguém.
4: Cara, uma vez eu, isso na época da escola, eu namorava uma moça... E um moleque roubou ela de mim. Roubou ela de mim. Isso tinha uns 13 anos. E ela começou a namorar com ele. Ele me roubou na cara dura.
3: É mesmo?
4: Aí, uns anos atrás, eu fui entrar no Facebook dos dois pra ver como é que eles estavam.
0: Nossa, mas pra quê?
4: Não, cara, os dois mudaram de time. Ele começou a gostar de rapazes e ela de moça.
3: Olha!
0: Não, no começo, na verdade, já gostava. Era um teste, né, Paulo Gomes? Era um teste.
3: Era um experimento.
0: Estação Band FM.

0: Neves, é Felipe com Ana Castela. Sua boca mente aqui no nosso Estação Band FM. Tem mensagem, Paulo Gomes.
1: O quê?
0: Tem, depois você lê uma cabeluda aí.
1: Lê. E também, antes, rapidinho aqui, ó. A Alzinete falou: meus queridos, eu não gostava do Pedro Rafael
0: no
1: começo.
0: Ela gosta menos ainda agora.
1: Mas agora eu adoro ele, dou muitas risadas.
0: Ah, tá bom. Tá, ele é bonzinho.
2: Okay, eu sou bonzinho, querida.
1: Eu não gostava do Pedro Rafael.
0: Ele é bonzinho. A namorada dele também não gostava dele, agora gosta.
1: Robson, para!
0: Por isso que namora.
2: Lógico,
0: é isso.
2: Você deixa de gostar,
0: enfim. É, passa a amar.
2: Passa a amar, tá bom. Isso.
0: Cara, essa história, eu juro, não é mentira. Essa história está no site Migalhas, que é um site especializado no mundo jurídico, por isso que está lá, é o que está acontecendo. Mas é um negócio completamente surreal. Um advogado entrou com uma ação no STF.
1: Ô, louco.
0: Supremo Tribunal Federal.
1: É isso.
0: E ele pede uma indenização de 12 bilhões de reais.
1: Você falou certo? 12 bilhões?
0: Com B.
1: É isso.
0: Motivo: ele afirma ser vítima de clonagem, controle mental e perseguições variadas.
2: Controle mental.
0: A lista de... Atenção. A lista de... Tem a petição. Se você estiver duvidando do que eu tô falando, vá lá no próprio Migalhas, acho que tem um link para a petição desse advogado aqui, cujo nome, pelo menos na matéria, não foi mencionado. A lista de réus indicado por ele é surreal. Os réus que ele indicou: a União, a Polícia Federal, o presidente da República atual, o Lula, o anterior, o Bolsonaro, o Papa Leão XIV, vários estados do Brasil e suas polícias, além de celebridades como Leonardo DiCaprio, Bill Gates, Vini Júnior, Ivete Sangalo e Mark Zuckerberg, entre outros. Tem mais, tem uma lista imensa, eu vou ler tudo aqui. Na petição, ele diz que existe uma organização criminosa internacional que utilizaria, Pedro, satélites, robôs

0: Band FM, Zezé de Camargo e Luciano do Ouvida por um Beijo, olha aí.
1: Firmeza, firmeza, suave, suave. Vocês estão da hora, tá suave mesmo. Ó, apareceu aí.
0: Ô, Ana Maria, vem cá, faz de novo, Ana Maria, igual ontem. Vamos treinar. Cumprimenta ele, boa noite, fala.
2: Boa noite.
0: Vai, mano.
1: Boa pra nós.
0: Não, não é boa pra nós, é boa noite.
1: Não, é o jeito, é o meu jeito. Você tá querendo mudar o jeito, tio? Você
0: fala noite? Boa noite. Vocês
1: estão querendo mudar a minha origem quebrada de ser.
0: Eu quero entendimento, só isso.
1: Não é,
0: tá. Ela cede de um lado, você cede do outro.
1: Então tá bom, vai.
0: Você já cedeu alguma vez?
1: Então tá bom. Não, isso aí não. Tá bom. Boa noite. Pronto, aí, ó. Boa noite.
2: Olha, ficou até mais, não é?
0: Mais limpo, né, Ana Maria?
2: Ficou mais limpo. Mais elegante.
3: Ah, mas não parece ele, Ana. Na boa.
0: Agora, mano, agora, pra completar a conversa, faz uma pergunta pra ela. Por exemplo, a gente fala, boa noite, como vai você? Tá aí, pergunta.
1: É... Como é que é mesmo?
2: Olha, nem sai. Rapaz, até trava. Como é que tá suave hoje?
1: Ah, sei lá, tio. Eu não sei falar esses bagulho, não, mano. Não sei falar.
0: Agora você responde
1: não.
0: Na língua dele, Ana Maria.
2: Eu não, não, não. Aí não.
0: Por quê,
2: eu não,
0: gente?
2: Vou falar essas coisas.
0: Tá bom, tá bom.
2: Você tá pá? Você tá pumba.
0: Aí você fez pan, foi isso? Fez
2: eu
0: pan?
2: Não vou falar isso, não.
0: Tá bom.
2: Eu não vou falar.
1: Fala, não,
2: mano,
1: é que vocês falam os bagulho às vezes que, ah, é, sei lá.
2: É que você que tem que entender. Você não sabe as coisas da vida, você tá aprendendo. Não.
1: Olha!
0: Nossa!
2: Você é novo ainda. Você sabe com quantos paus se faz uma canoa?
1: Não, não sei. Eu só sei que com uma minha prima conseguiu a parte.

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2: 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Existe uma teoria que se chama 90-10, onde uma pessoa tem 90% daquilo que você procura em alguém, só que você foca naqueles 10% que falta. Aí você sai pra rua, se aventura e realmente você encontra aqueles 10%, mas não se deu conta que perdeu os 90%.

0: FM. Maiara e Maraíza é novidade na programação da Band FM. O nome da música, o Paulo Gomes, é 90-10.
1: Que isso, velho.
0: Porque todo mundo tem uma teoria do 90-10. Você tem 90%, 10% de alguma coisa que você precisa.
1: É, e aí só foca no errado, esquece do.
0: Tem que acertar nos 10, não é?
2: Pô, bela teoria, né?
0: Boa, né?
2: Lindo, lindo, lindo.
0: Maravilha. Você gostou da música da Maiara e da Maraíza? Pede que ela toque de novo, bebê.
1: Boa!
0: Paulo Gomes, conta aí.
1: Mulher grávida tem sempre desejo. Acho que é impossível, né? Que uma susto, mulher grávida, hein? Falar assim...
0: Ah, tem.
2: E são desejos absurdos, né?
0: São.
2: Às 2 da manhã, a mulher quer comer cebola.
0: Pois você é. Já teve que entregar uma cebola pra sua namorada?
2: Não, porque eu não tô grávida.
0: Ah, não tá grávida. Não tem, confere, hein?
2: Não, espero que sim, espero que...
0: Esteja?
2: Não, que não!
1: Ah. Eu vou falar da grávida famosa agora.
0: Quem é a grávida
1: Sabrina
0: famosa?
1: Sabrina Sato.
0: Olha, sabe dessa da grávida?
1: Tá,
0: ah, é verdade, Nicolas, tá grávida, é verdade.
1: Nicolas Prats.
0: O homem Prats.
1: Ela tá esperando, né, um filho com ele, e aí ela ficou com vontade de comer um prato ontem. E ele atendeu prontamente. E aliás, acho que ele foi fazer.
0: É a primeira vez que ela que vem agora. É verdade esse negócio da Sabrina?
1: Não, mas então, aqui é que aqui é rústico, viu? Não é.
0: Eu falei, é verdade.
1: Ele pelo menos botou a foto.
0: Não, tudo bem, vamos
1: lá. É um pratão de ossobuco com risoto de açafrão,
0: que
1: velho.
0: Cildes, que hora é isso?
1: Ossobuco, explica o que é ossobuco.
0: Ossobuco
1: é
0: ossobuco. É um corte. É um corte de carne, né?
1: Na perna do boi, né?
0: É.
2: Mas você come o osso também?
1: É uma rodela, assim, que vem com músculo. É uma isso. Carne bem pesadinha, sabe, o ossobuco, né?
0: Eu não sei exatamente explicar o que é, mas é por aí, ô Pedro Ito.
1: É mais ou menos isso mesmo. É, tem muito tutano,
0: isso, Pedro. Você come o tutano,
2: que
0: inclusive.
2: Que delícia, hein?
0: Não é?
1: E aí com, ó, ossobuco com risoto de açafrão.

0: açafrão, aquele amarelão mesmo, velho.
1: Coisa linda.
2: Sensacional. Nossa,
0: até eu fiquei com vontade agora.
1: Se eu comer esse prato hoje, eu só como de novo sexta-feira.
2: Pô, cara, eu também tô com desejo, me deu desejo agora. Será que eu tô grávido? Não, aqui
1: foi tipo de madrugada isso, foi domingo à tarde. Bom,
0: pelo menos postou ontem. Deve ter sido ontem, mas
1: tem a foto do pato?
0: Tem, cara. O ossobuco assim.
2: Rapaz. Olha, mano, o ossobuco. Sensacional, hein?
0: Ô, Pedro, vamos comer um ossobuco.
2: Traz um ossobuco.
0: Eu quero comer um ossobuco, Pedro.
2: Meu Deus. Vai fora, não deixa.

0: FM, esse é o Belo, desse jeito é ruim pra mim, aqui no Estação.
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0: Daqui a pouco no Estação Band FM, a história do homem muito sincero que foi preso por causa da sua sinceridade.
3: Pode isso, Arnaldo?
0: Então, ele foi sincero demais, foi parar atrás das grades.
4: Esse homem tá me assustando, viu?
0: Não, ele não tá normal,
5: essa
0: não.
5: Essa fera aí, bicho, ô louco, Estação Band FM, meu. Ô louco, volta já.
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11: Aumente o consumo de líquido ao longo do dia, preferencialmente água. A ingestão contínua de líquidos mantém o metabolismo em constante movimento, assim como a atividade das células corporais. Não espere a sede. Se ela chegar, é sinal de que o corpo já está desidratado.
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0: já foi?
1: Cara, você acredita que não?
2: Então, eu já fui.
1: Mas você já foi?
2: Eu já fui pra conhecer.
1: Eu também não tive tempo de...
2: Não, eu tenho um amigo que ele é dono de um
1: sex shop. Ele é dono do sex shop.
2: Na verdade, ele é um caronista, ele me dá carona, sabe?
1: Claro, e é dono do sex shop.
2: É dono de um sex shop.
0: Quantos ele tem?
2: Ele tem mais de 60, deve
1: Tudo
2: ter
1: bem.
0: Uns 60. Ah, eu sei, claro. Eu só quero saber, é perfil.
1: Por que você tá preocupado com a idade do homem?
0: Não, pra entender o Aliás, perfil.
2: Um abraço Entendi. Para o Eduardo,
1: viu? Alô, Eduardo. Manda
2: o quê? Eu esqueci o nome Produtos? Da loja, mas enfim.
0: Qual que é a última
1: Eduardo
0: novidade?
1: Sex.
2: Não, a novidade nova do Sex Shop é o pênis dedo.
1: Pênis dedo?
2: Pênis dedo, entendeu?
1: O que é o pênis dedo, não, Pedro?
2: É um pênis no formato de um dedo, entendeu?
1: Ou é um dedo no formato de um pênis?
2: Não, algumas pessoas...
1: E você põe o dedo lá?
2: Não, algumas pessoas gostam de colocar o dedo onde não deve.
1: Aí você põe o pênis dedo e usa o pênis dedo.
2: Que sensacional. Dois em um.
1: Maravilhosa.
2: Não,
1: isso é muito bom, cara.
2: Cara,
1: isso é maravilhoso.
2: Então, quem quiser adquirir, procure o Eduardo, viu?
1: Pênis dedo.
2: Eu fiz essa divulgação.
1: Mas a gente é trouxa, porque a gente fica falando aqui como se fosse uma novidade.
2: Deve existir.
1: 80% de quem ouve a gente já deve saber.
2: Não, tem o creminho também.
1: Aí o creminho eu conheço.
2: Deixa a língua pinicando.
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0: Se deixar, ele vai longe.
1: Mas ele tá contando as novidades do mercado.
2: Eduardo, depois dessa propaganda, me dá carona de graça, por favor.
1: Ele só que não lembra o nome da loja. Eu Edu Sex.
2: Da loja, mas procure o Eduardo.
0: Gente. Edu ele... Sex.
1: Maravilha. Olha que coisa sensacional, cara. Você contaria isso pro melhor amigo, Paulo Gomes? Eu fui longe e comprei um pênis dedo.
2: Nossa, de repente, o melhor amigo pode se interessar no produto para uso.
1: Pode.
2: Pra uso pessoal.
1: O Paulo Gomes vai ter um troço.
2: O senhor usaria pra uso pessoal?
1: O que você não contaria nem pro seu melhor amigo, valendo de presente pra você o kit da Band FM da dupla João Bosco e Vinícius.
5: Oi, Band FM, o que eu não contaria de jeito nenhum pro meu amigo é se eu tivesse namorando a irmã dele recentemente. Eu não poderia contar de jeito nenhum, porque senão ele ia sentir que era traição. Não, aproveitando da amizade dele e tá pegando a irmã dele.
1: É normal, então, amigos, cunhados são amigos.
5: Longe, por ele descobrir por si só. Tchau, obrigado. Aqui quem fala é Walter Almeida. Rádio do meu jeito é a Band FM.
1: Namora a irmã dele lá. Que é isso, que bobeira.
2: Fica em família.
1: É longe.
0: Pode.
1: Deve ser um mala, né?
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0: Band FM, Henrique e Juliano, Amor dos Outros. Estação Band FM com você, participando com a gente aqui também. Alô!
1: Boa noite!
0: Boa noite, quem fala?
1: É o Lafa, eu tenho uma loja Lafa Automóveis aqui em Santo André.
0: Cara, há 42
1: anos, precisamos fazer umas propagandas aí.
0: Vamos lá, você já fez? Pô, vou mandar nota pra você. Ô Lafa, você tá bom?
1: Eu tô bem, e você?
0: Tudo jóia, fala com o Paulo Gomes, o Lafa tá com a gente, cara. O Lafa.
1: É, o Lafa Pedro. Da Lafa Automóveis.
0: Ah, tá. Ele vai vender três carros hoje, um pra cada um.
1: É só Lafa. Você entrar aí no Google Pesquisa, escrever Lafa Automóveis, você vai ver os carros.
0: Não, quero saber, fala aí, ô Pedro. Ô Lafa, mas assim, é carro que anda?
1: Não, é carro que bom, deixa eu falar.
0: Aí. Vai. Tá vendo? Você mexeu, ele foi dar a resposta pra você.
1: É um Jeep.
0: Que é isso, hein?
2: Ah, tá bom.
0: Ô, Lafa, e o negócio do amigo? O que você não contaria nem para o melhor amigo?
1: Cara, vai ser uma historinha de 2 minutos. É o seguinte, o meu melhor amigo, ele casou, foi pra lua de mel e eu fui levar ele no aeroporto. Aí, a menina tinha 21 anos, eu tenho 71, ó, 50 anos de diferença.
0: Ô, beleza.
1: Imagina que tesão.
0: Não, calma, Pedro.
1: Aí nós sentamos pra comer uma esfirra, ela chutou meu pé e foi pro banheiro. Ela tava de mini saia, sem nada por baixo. Aí nós pegamos lá, demos um
0: crânio. Não, pera, conversa. Como não, é tá.
1: Não,
0: tá, entendi.
2: Ô, Lafa.
1: Ela gostou,
0: tá.
1: E eu gostei.
0: Tá bom, não, também gostaria muito.
2: Pera aí, ô, Lafa.
1: É uma mulher que eu posso sair a hora que eu quiser, não vai me sequestrar.
0: Ô, Lafa.
1: De presente, eu tenho dinheiro, nossa. Eu tenho presente.
0: Ô, Lafa. Entendi, então ele não vai parar de falar, ele soltou a gravadora.
2: Ele é dono de loja de carro, ele entrou no para-choque
0: dinheiro,
2: dela.
0: Tem
2: deixa
0: dinheiro.
2: Eu falar uma coisa, vamos mudar o seu nome, em vez de Lafa, pra Cafa. Né? De
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2: Você entende de para-choque, capô de Fusca.
0: Você lembrou o nome da loja? Não lembro mais.
2: Esqueci.
0: É a loja do Lafa.

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0: rosto com Alexandre Pires, a amizade no dia do amigo.
1: Eita, que pegada,
0: que maravilha, hein, gente? Paulo Gomes e Pedro Rafael, o que vamos contar agora pro Gomes?
1: Cara, vamos falar do Cafa. Não, não é do Cafa.
0: Cara, o Lafa, olha, muito louco, Lafa, hein, meu?
1: Olha, que faz tempo que não entra um
0: 50 alguém. Anos de diferença pra menina, você bicho. Viu? Ele aguentou, cara.
2: Essa dúvida, será que ele funcionou na hora?
0: Tá aí falando com a gente, pô. É.
1: Ele saiu pra dançar com ela porque ele falou que fez o Creu, Creu.
0: É, acho que dançou.
1: Creu.
2: Pelo que eu entendi, foi no banheiro da onde?
0: Dançaram no banheiro, do banheiro do aeroporto. Banheiro do aeroporto.
1: Pode, que não é,
0: eu acho que ele tá mentindo. Câmera. Eu acho que ele tá contando história.
1: Ele tá mentindo. Agora, o que não é mentira, eu vou contar pra vocês aqui. Olha, é uma coisa aleatória. Eu abro a internet agora. Até semana passada a gente tava contando a novelinha do Vini Júnior com a Virgínia Fonseca, que eles estavam na Itália, lembra?
0: Sim.
1: E, mas tá tudo bem escondido, né?
0: Tá na Sardenha. Na Sardenha? Não, na Sardenha ela foi com as amigas.
2: Escondido mais ou menos.
0: Eles estavam em Ibiza.
1: É.
0: Ibiza no litoral da Espanha.
1: Ele foi dar um rolê depois da Itália.
0: Também foi pra Itália.
1: Uma balada, enfim.
2: Teve a foto também, enfim.
1: Mas nada assim que, ó, né? Era meio. É um escondido, não escondido. Eu abro a internet e vejo aqui Vini Júnior e Virgínia Fonseca em Goiânia.
0: Que coisa sensacional. Vini vai jogar no Vila Nova, no Goiás.
1: Eu também achei.
2: Ah. Pode ser.
1: Mas não é, ela inaugurou uma academia. Agora ela tá no ramo da academia, Rob.
0: Também?
1: É. Foi inaugurar uma academia, velho. E ele foi junto. Ah. E aí você fala assim, ah, tá, ele... Tava junto com ela, não, mas daí sem aí não tem mais segredo.
0: Ah, mas também.
1: Foto dando beijo, olha, abraço. Então, tá aí, acho que a volta dos que não foram, né?
2: Ah, logo separa, tem.
0: Você acha?
2: Eu acho, isso aí não dura, fogo de palha, igual da outra vez que também já separou e voltou.
0: Será, Pedro?
2: Já é a terceira vez.
0: Você é contra o casal, é isso?
2: Não, não sou contra, só não boto fé, acho que não vai acontecer.
0: Ô, Rob, ela tem uma academia agora, Pedrão.
1: Academia cê com vê, 5.600 metros quadrados, tá bom. Viu?
2: Caramba.
1: 600 máquinas, Rob.
0: Olha só, ela investiu, hein?
1: 250 vagas de estacionamento.
0: Tudo isso? Mas o pessoal tem que ir a pé pra malhar, pô. Tá bom.
1: Então tá aí, então, Vini. Lembra que a gente fala do Ronaldinho Gaúcho no rolê aleatório?
0: Não,
1: tá aí.
0: É,
1: agora é o rolê aleatório do Vini.
0: É, não tão aleatório,
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0: Né?
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0: FM, Zé Neto e Cristiano, o barulho do foguete aqui no nosso Estação Band FM.
1: Vem. Chegou uma mensagem aqui que eu não vou nem falar o nome do cara, viu?
0: Medo.
1: O que eu não falaria pro meu melhor amigo é que eu tive um caso com a mulher dele por 2 anos.
0: Ah, mas então não é melhor amigo. Nossa.
2: Amigo, pelo amor de Deus, não é melhor amigo.
0: O senhor é um canalha.
1: Eu não vou nem falar seu nome, mas deveria falar, viu, meu amigo?
2: O senhor é um vigarista?
1: Deve ser.
2: Qual que é o nome dele?
1: Dig Vigarista.
0: Ah, meu Deus. Ah,
2: eu fiquei na expectativa dele falar.
0: Não é Dig Rodrigo?
1: Rodrigo?
0: Ah, mas ele falou Dig.
2: É Dig, né?
0: É, vai saber.
2: Pode ser?
1: Não é.
0: Sei lá.
1: Eu não tenho o nome dele aqui, nem falo.
0: Os caras adoram contar uma vantagem, né?
1: Será que é verdade essas histórias?
0: Cara, se for verdade, ele é um canalha. E se não for, ele quer contar vantagem.
2: O homem, quando apronta, ele faz questão de falar pra todo mundo, entendeu?
0: É o Zé Ruela.
2: Não se controla.
0: O homem é o Zé Ruela.
2: Ele tem um canalha.
0: Exatamente.
2: Agora, a mulher, quando ela apronta, ninguém sabe.
0: Ninguém fica sabendo.
2: Porque ela é discreta.
1: Isso. Um canalha.
0: E o Zé Ruela, igual você, fica sabendo por último.
1: Existem canalhas?
0: Oh? Alguns aqui perto.
1: Robson?
0: Tem.
2: O quê?
0: Olha aqui, patrulhamento de rotina da Guarda Municipal de Maringá, no Paraná. Um homem foi abordado. Você tá lá andando pela rua, ô Pedro? Aí a Guarda Civil, por favor, cidadão, documento, por favor. Né? E aí, aconteceu uma coisa que, eu não sei se já aconteceu outras vezes,

0: Bia.
1: Claro que não, era uma abordagem aleatória, normal. Normal. Não era por causa dele. Ele foi abordado como eu poderia ter sido.
2: Ou qualquer um, cidadão, de rotina.
1: Só que ele é super sincero, ele não aguentou. Ele falou: vocês estão me abordando por causa do meu mandado de prisão? Aí o guarda falou: pera um pouquinho só, senhor, peraí. Foi lá no computador, conferiu. Realmente ele tinha um mandado de prisão contra si. Por isso, realmente, nós estamos parando o senhor por causa do mandado de prisão, exatamente.
2: Exatamente.
1: O senhor tem um mandado de prisão não cumprido. O senhor, nesse momento, está foragido. Venha conosco. Ele estava fugindo de uma situação. Ele foi descumpriu uma medida protetiva. Além de tudo, é um agressor de mulheres, né?
2: Que
1: não, definitivamente não está na moda.
2: Né?
1: É um bobão, um imbecil, para usar um termo aqui. E ele estava com uma medida protetiva e descumpriu essa medida. Ao descumprir, ele passou a ser um procurado pela justiça para ir para a cadeia.
0: Nisso tudo, o animal se entregou ainda.
1: Ainda bem que se entregou.
0: Bem feito.
1: O homem foi levado para a delegacia de Maringá, onde ficou à disposição da justiça e já está lá detido. Ele devia estar com um baita num medão.
0: Sim.
1: E se antecipou entregou. Aos policiais, ainda bem.
0: Bem feito, jumento.
1: É um Zé Ruela
2: além
1: menos
2: de
1: na rua.
2: Sincerão, é machão assim?
1: É, se acha. Mas nessa então, hora ninguém é.
2: Tem que se ferrar mesmo.
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0: Band FM, Simone Mendes, erro gostoso aqui no nosso Estação Band FM.
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0: de socorro, Estação Band FM, no dia do amigo.
1: Aê,
0: meus boa. Amigos, alô. Alô.
2: Alô.
0: Boa noite.
2: Boa noite. Boa noite, pessoal.
0: Quem tá falando?
2: É o Dinho.
0: Ô, Dinho, você tá bem, rapaz?
2: Eu tô bem, vocês estão bem?
0: Tudo certinho. Você tá em casa, você tá trabalhando, você tá perdido na vida, você tá fazendo o quê?
2: Perdido na vida é muito bom. Eu tô trabalhando agora.
0: Então tá
2: na
0: bom.
2: Na verdade, eu tô do lado da loja desse cara que acabou de falar.
0: Vocês estão combinados. Vocês estão combinados? Vocês estão combinados? Fala sério. Vocês estão combinados?
2: Ah, e eu tenho um relato dele aí.
0: Ih, meu Deus do céu, não vem. Eu queria saber como é que a produção chegou nisso.
1: Meu não, Deus é a audiência da Band, pai.
0: No mesmo lugar? Fala pra gente aí.
2: Então, ele sim é um safado.
0: Ah, não, isso deu pra perceber.
3: Não, deu pra ver.
0: É.
2: Só que ele é mentiroso.
0: Então. Não, também deu pra perceber.
2: Ele é vendedor.
0: Você acha que a gente acreditou?
2: Ele é vendedor, ele tem uma loja de carro, ele é vendedor.
0: Ah. Então você tá dizendo
2: você
0: que.
2: Já ele já viu algum vendedor sincero?
0: Não, isso aí você responda por você.
3: Ok, mas você tá dizendo que é mentira.
2: Eu sou vendedor, então.
3: É mentira, vai, então.
2: Vamos lá.
3: A história que ele contou.
2: Tem uma história.
0: Ah.
2: Tem uma história.
0: Vai.
2: A mãe de um amigo meu, eu moro aqui no bairro. A mãe de um amigo meu foi comprar um carro lá no Lafa.
0: Tá me sentindo banho de coruja, nela. Bicho.
2: Ah. E ele deu ideia nela.
0: Ele deu ideia na tia?
2: Deu ideia nela.
0: Diz que veio safado.
2: Só que ele não arrumou nada, né?
0: Claro
2: não
0: que não.
2: Não arrumou nada.
0: Ah.
2: É, aí, pode ser que essa história pode ser verdade, meia verdade, na verdade, né?
0: Tipo mas, assim, ele deu a ideia, mas a mulher não caiu.
2: É um cara de 70 anos, pegar uma novinha, aí eu acho que é demais, né?
0: Ah, depende, viu?
3: Eu cheguei a uma conclusão. Esse velho deve ter um estoque de azulzinho no carro.
0: É verdade.
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0: O Kid Bengala não tá aí fazendo conteúdo aí? Menina de... Tá com 72, pô.
1: Cara, o Cafa virou personagem hoje.
0: Pois é. Me sentindo bando de coruja. Liga o ouvinte da um lugar, liga
1: quem tá aqui também?
0: Outro ouvinte de outro mesmo lugar.
3: Já viu os filmes do Kid?
0: Não, eu não.

0: FM, Léo Magalhães, Norinha, aqui no nosso Estação Band FM. Olha só o que aconteceu.
1: Já domina o toque de bola contigo no setor intermediário. Aperta do toque de bola, recorde pro setor de ponta.
0: Alô, Luiz.
1: Comando de ataque, vem na linha, Maldo vira pra seleção da Espanha. Quem? Ele vem pro toque de bola, abriu na direita, vem cruzamento dentro da grande área, na segunda trave. O toque pra trás, vai sair o gol! Alá! Fernando Torres!
0: Que narração do Ulisses, hein?
2: Eita! Olha! Olha, Robson!
1: Da Espanha! Da Espanha! Da Espanha! É gol que faz com que o futebol jogado vença!
0: Você viu essa frase aí?
1: Faz com que o futebol...
0: Você viu essa frase aí do Ulisses Costa? Bela frase. Ulisses Costa deu um show de narração nessa Copa do Mundo, um show de narração.
3: Muito bem, salva de palmas.
0: Um show de narração, espetacular. Todas as narrações do Luiz, espetacular. E ontem na rua, aqui na Band FM, a gente mostrou a vitória da Espanha. Campeã mundial, ganhou da Argentina, que não deu nenhum chute no gol nos 90 minutos.
3: Engoliu.
0: Não, cara, assim, na boa. Você sabe que chute que a Argentina deu? Nem aquele chute que é torto pra fora ela deu. Não deu nenhum chute na direção do gol.
3: Eles sequer tentaram. Você abdicar de jogar uma final pra ficar se defendendo.
0: Não dá, né?
3: Cara, e assim, eu falei.
0: Fica feio pra Argentina.
3: Antes do jogo, eu tava torcendo pra Argentina.
0: Você tava mesmo?
3: Tava.
0: Você quer ir embora do programa?
2: Não chama mais o Pedro, não.
3: Eu defendo a América do Sul, mas enfim.
0: Eu também defendo, só menos que... a Argentina.
3: Só que no meio do jogo eu virei a casaca, porque falei, não é justo a Argentina ganhar depois dessa partida ridícula.
0: Pois é.
3: Né? E a Espanha, muito merecido. Mas o jogo em si foi um pavor, né?
0: Então, até terrível. Porque eu acho o seguinte, o jogo da Espanha é um jogo chatão.
3: Burocrático, né?
0: Se o adversário não oferecer resistência, fica pior, porque aí a Espanha fica lá tocando bola. E a Espanha, essa Espanha tem um pequeno defeito, né? Ela tem dificuldade de concluir no gol, de fazer o gol, de terminar a jogada.
3: Colocaram um goleiro da Argentina como grande destaque da partida. É. Mas se você pegar as defesas dele, não foram grandes defesas também.
0: Eu cheguei a achar que a Espanha tivesse soberbinha, porque os caras chutavam no gol, Paulo Gomes, tocando, dando totó na bola. É. Ah, eu vou dar um totozinho que esse cara vai pegar. E não, ele pegava tudo, claro.
3: Ele é bom goleiro.
0: Chutes segurou, fracos.
2: Mas tem bola ali que ele não era tão fraco assim.
3: Ah, mas não é nenhuma defesa difícil.
0: Mas eu acho que a maioria foram bolas muito colocadinhas.
2: Não, ok.
0: Tanto é que o gol do Ferran Torres sai numa hora que ele fala, deixa eu enfiar patada aqui, que aí saiu.
3: É. Por falar em patada, a Argentina sentou a porrada o jogo
0: também
3: inteiro.
0: E depois do jogo também. Depois feio pra jogo, caramba, aquele... Paredes. Vai te catar, meu.
2: E mais feio ainda.
0: Chato,
2: a hora que a Espanha recebe a premiação, os jogadores de costa pra premiação, de frente pra torcida argentina. Não... É bobeira, né?
0: Perdeu
2: e ainda acha que...
0: Vai pro vestiário, então, né?
2: É, bobeira, viu, gente?
0: Bobeiraça.
2: Perdeu e ainda fica fazendo essa graça
0: perder
2: aí.
0: Infelizmente, não sabe perder.
3: A Argentina nunca soube perder,
0: nunca
3: né? Sempre
0: soube
3: quando
0: perder.
3: Perde, é porrada,
0: agora,
3: é confusão.
0: Tá aí, a Espanha ganhou seu segundo título.
2: E o Brasil terminou em 11º, viu?
0: Terminou em 11º.
3: Horrível, hein?
0: Mas ainda é... Só o Brasil é pena. Não é verdade?
2: É verdade, mas tem essa, né? A Espanha é o segundo título, né?
0: Espanha é o segundo título, a Argentina poderia ter ganho o quarto e aí ia pressionar a gente na próxima Copa. Como não ganhou...
3: Quem pode alcançar o Brasil na próxima Copa é só Alemanha e Itália.
0: Itália, né? Mas a Itália não tem ido mais, a Alemanha vai mal pra caramba, então nós temos que garantir.
3: É nóis.
0: Será que vai dar, gente? Eu tô preocupadinho.
2: 2030 vem aí, hein?
0: Tá aí já, né?
2: Possivelmente...
0: Faltam 1.420 dias pra começar a próxima
2: Copa. Com 64 seleções, hein? Vai ser analisado,
0: achou, Pedro?
2: Isso.
0: Não,
3: virou uma Copa São Paulo de futebol.
0: É quase isso.
3: É, Uzbequistão da
2: seis
3: vida.
2: Seis países, sedes, e aí vai ser uma loucura.
0: Nossa senhora.
3: Zonearam a Copa.
2: Peraí, é o centenário, hein?
0: Tudo é o centenário.
3: Que zona, hein? Que zona.
0: Não, mas essa Copa, todo mundo falou que ia ser uma zona porque tinha 48. No fim, foi legal pra caramba.
2: Você assistiu quase todos os jogos,
3: tudo bem, mas são seleções que não têm condições. Eu sou contra.
0: Uma coisa que eu falei, uma coisa que eu falei no começo foi assim. O pessoal falou, nossa, tá demais a Copa. Falaram que 48 era muita coisa. Na verdade, era muito mais diversão do que jogo bom tecnicamente.
3: É diversão, né, cara?
2: Mas é o rolê da Copa.
0: Então, jogo bom tecnicamente.
3: O Iraque,
0: faltou um monte de jogo bom tecnicamente na primeira fase.
3: O Iraque, o Uzbequistão.
2: Ué, qual o problema?
3: Mas Fernando não tem nível pra jogar a Copa do
0: Mundo.
3: Não tem nível.
0: Agora tem 64.
3: É Copa do Mundo, não é Copa São Paulo.
2: Cara, o que você entende de futebol,
0: na próxima Copa vai ter a Guatemala, meu.
2: O Pedro não entende nada de futebol.
3: Que a Bolívia na Copa? O que a Bolívia representa?
0: A Bolívia vai estar lá na próxima.
2: E outra coisa, você vive na cozinha, tá nem pra Copa, velho.
3: Ah, te catar você. Que isso?
2: Você não entende nada, Pedro.
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0: Só quero saber uma coisa. Você tá emocionado que o Brasileirão vai voltar essa semana?
3: Eu não, por mim tinha mais 3 meses de Copa,
2: isso,
3: viu?
2: E só um detalhe, 64 seleções, você vai ter que fazer uma poupança desde agora pro álbum de 2030.
0: Exatamente, custa caro pra cacilda, tá louco. R$7,
3: meu.

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1: Band FM, é o Tiaguinho, pensamentos assim, intrusivos, estação Band FM.
2: Ah, Band FM.
1: Você tá em grande fase aqui.
2: Obrigado, obrigado.
1: É o quadro mais recente do programa. Começou, já faz sucesso, pô.
2: Obrigado, bom demais. Eu agradeço o carinho de todos vocês.
1: Manuel Gomes, você pergunta, ele responde qualquer coisa, né, Manuel?
2: Pode perguntar de tudo.
1: Manuel responde. Não vamos perder tempo. A Cíntia tá dizendo aqui, tá perguntando aqui, Manuel.
2: Oi.
1: Quero que você me explique por que que tem essas mudanças climáticas. Vai fazer mais calor? Vai chover demais? E aí, Manuel?
2: Olha, Manuel Gomes, agora garoto do tempo.
1: Rapaz.
2: Garoto do tempo.
1: Faz uma previsão aí, Manuel.
2: Olha, sabe por que que muda, o clima muda?
1: Por quê?
2: Por causa que existe as quatro estações. As quatro estações.
1: É isso.
2: E aí tem o inverno, tem o verão, tem a primavera e tem o outono que cai as folhas do quintal. O outono é sempre igual. As folhas caem no quintal.
1: Cai mesmo?
2: Um abraço, Sandy Júnior. Bom demais.
1: Tá bom, ele responde tudo.
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0: Não vai ser fácil, não.
1: Quando a bad bater,
0: é aí que eu quero ver. Não é fácil, não. Quem gostou? Joga a mão e dá um grito.
2: Band FM, Luan Santana, quando a bad bater aqui no nosso Estação Band FM. Alô, Paulo Gomes do Brasil. Esse é aquele momento em que ele traz as notícias, Pedro, que pintaram agora, na última hora.
3: Na web.
2: Direto da redação com Paulo Gomes, por favor.
4: Atriz Grazi Massafera aparece de oncinha em viagem pela Chapada dos Veadeiros.
2: Olha só.
4: E afirma: fui princesa, hoje sou bruxa.
2: Ah, é?
4: Mas por que será que ela é bruxa hoje?
3: Não sei. Fez alguma feitiçaria?
2: É, um dia foi princesa, como é que se fala assim, né? Humildezinha, tal, simplesinha. E agora é uma mulher que tem conhecimentos de profundos, não, é
3: normalmente
2: isso?
3: Normalmente, de princesa pra bruxa, quer dizer que a pessoa enfeiou, ficou
2: dá uma embarangada.
4: Mas malandro, mas peraí.
2: Mas será que ela não quis dizer no sentido de conhecimento? Então. Esotérico, não, científico.
4: Vou dizer uma coisa pra você. Tô vendo aqui ela de oncinha de frente e de costas, viu?
2: É uma bruxa onça.
4: Que é isso, viu? Eu queria lá no meu.
3: Peraí.
4: No meu safari,
2: velho. No caldeirão.
3: Peraí, deixa eu ver a foto.
2: O Pedro, nossa, vai julgar.
3: Celulite, não gostei, viu?
4: Estação. Ai, ai, ai, Pedrinho, você jura que você viu isso?
2: Muito exigente.

0: Band FM, Diego e Vitor Hugo, BG, a cura. Terminou.
1: Acabou.
0: Paulo Gomes, vamos agradecer Pedro, Rafael pela presença.
1: Obrigado. Não sei se ele deve voltar, não.
0: Eu quero ver se essa semana ele vem mais um dia pra dar uma alegrada no ambiente.
1: Não precisa, não.
0: Contou pra gente da sex shop do Eduardo.
1: Ok, mas não entende nada de futebol.
2: Ah, falou, você falou.
0: Você pegou mal com ele mesmo, hein, bicho?
2: PVC aí.
1: Papinho.
0: Você pegou mal com ele mesmo?
1: Papinho.
2: Desculpa aí, viu, Mauro Betti?
0: É porque ele torceu pra Argentina. O Paulo Gomes não gostou.
1: Vai, fica defendendo aí, vai.
0: Não tô defendendo.
2: O futebol argentino é da garra, é apaixonante.
0: Mas ontem não teve garra.
1: Vai defendendo.
0: Ontem não teve garra, então não vem, não.
1: Você quer ele de novo aí? Vai.
0: Amanhã você vai no Beca?
2: Amanhã eu vou cortar o cabelo.
0: Você vai encontrar o Lucha lá?
2: Não, o Lucha acho que tá no Tocantins.
0: Ah, tá bom.
2: Eu vou lá cortar meu belo, entendeu?
0: Tá bom.
2: Tô precisando.
0: Então abraço na turma lá. Ó, o kit personalizado João Bosco e Vinícius e Band FM, Big Copo Térmico, chaveiro com abridor de bebidas, suporte de celular e a bolsa térmica, tudo com a marca João Bosco e Vinícius e Band FM para o nosso amigão Marcos José da Silva. Parabéns pro Marco. Beleza? Ganhou, Marcos. Vambora, gente. Amanhã tem a Paula Valdez, jornalista aqui do Grupo Band, da Band News TV, da Bandeirantes também. Maravilhosa, nossa amiga.
1: Ela veio aqui, já lembrei dela.
0: Veio, foi um sucesso e amanhã será de novo.
1: Vamos falar.
0: Ela vem, vai participar do programa e vai até falar aí da inauguração do novo estúdio da Band News TV, que é sensacional.
2: Tá lindo, hein?
0: Nova programação e tudo mais. Vambora, gente. Tchau pra vocês.
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5: Brasil. As notícias do governo federal que movimentaram o país no dia de hoje.
7: Olá, uma boa noite.
8: Boa noite para você que nos acompanha em todo o país.
7: Segunda-feira, 20 de julho de 2026.
8: Vamos aos destaques da Voz do Brasil.
7: Agora é lei. Brasil conta com a estratégia nacional do Complexo Econômico Industrial da Saúde.
8: A legislação estabelece diretrizes para a pesquisa, o desenvolvimento e a produção de medicamentos, vacinas e outras tecnologias para o SUS. Márcia Fernandes.
12: A lei prevê medidas para incentivar a produção nacional de insumos e fortalecer cadeias produtivas internas, com o objetivo de ampliar a capacidade nacional de resposta em situações de crise.
7: E ainda, cuidotecas, universidades públicas estaduais podem instalar espaço.
8: Edital apoia a implantação da estrutura responsável por abrigar a criança enquanto a mãe frequenta as aulas. Luana Karen.
21: O edital vai oferecer 9 milhões e 200 mil reais para que as universidades estaduais possam contratar profissionais, comprar material pedagógico e oferecer alimentação às crianças.
7: Tecnologia para ajudar no combate à violência contra a mulher.
8: Uma inteligência artificial auxilia quem procura o Ligue 180.
7: Quer saber mais sobre o assunto? Hoje nós conversamos com a Secretária Nacional de Enfrentamento à Violência contra Mulheres, Estela Bezerra.
8: Ela fala também sobre a importância do apoio para quebrar o ciclo de maus-tratos.
23: Ninguém consegue fazer uma ruptura sozinha, então o primeiro movimento é uma mulher procurar alguém de sua confiança, o segundo movimento é procurar um serviço especializado.
7: Hoje, na apresentação da Voz do Brasil, Mariana Juban e Nazi Brum.
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7: O Brasil tem agora uma lei que regulamenta a produção de vacinas, medicamentos e insumos de saúde, voltada ao atendimento do SUS.
8: A medida consolida como política permanente instrumentos voltados ao fortalecimento da capacidade nacional de desenvolvimento, produção e inovação em tecnologias estratégicas para o SUS.
12: A lei cria a Estratégia Nacional do Complexo Econômico Industrial da Saúde. A legislação estabelece regras para o país produzir tecnologia própria no setor. Na prática, o texto define critérios para a produção em solo brasileiro de medicamentos, vacinas, equipamentos de diagnóstico e ingredientes farmacêuticos que abastecem o Sistema Único de Saúde. O ministro da Saúde, Alexandre Padilha, disse que a estratégia quer fortalecer laboratórios públicos e ampliar o acesso da população a tecnologias estratégicas de saúde.
24: É preparar o Brasil cada vez mais para respostas em emergência em saúde, dar uma previsibilidade importante para as empresas privadas investirem, dar uma outra dimensão para o que é o setor da saúde. Tanto naquilo que é os compromissos de garantir o atendimento à nossa população, quanto da saúde enquanto setor econômico.
12: A lei prevê medidas para incentivar a produção nacional de insumos e fortalecer cadeias produtivas internas, com o objetivo de ampliar a capacidade nacional de resposta em situações de crise, como destacou o ministro do Desenvolvimento, Indústria, Comércio e Serviços, Márcio Elias.
25: A pandemia mostrou isso para o mundo, a indesejável dependência de um continente ou de alguns países do fornecimento do que é essencial na área da saúde. Acho que a sanção do nosso PL 2583 hoje retoma essa tradição do país, do Brasil, na vanguarda do desenvolvimento do complexo econômico e industrial da saúde.
12: A estratégia também prevê mecanismos para a transferência de tecnologia entre instituições privadas e laboratórios públicos. Entre os projetos previstos estão o desenvolvimento de insulina glargina com produção integral no Brasil e de uma vacina contra o vírus sincicial respiratório associado a casos de bronquiolite. Reportagem Márcia Fernandes.
7: Empresas de revenda de ingressos devem ser transparentes com o consumidor sobre o seu papel.
8: Caso isso não aconteça, elas podem ser alvo de medidas cautelares, entre outras determinações.
7: É o que vamos ouvir agora na reportagem de Gabriela Noronha.
26: Quando você vai comprar um ingresso para um show ou teatro, por exemplo, pode acabar recorrendo a páginas na internet que fazem a revenda desses tickets. Mas essas plataformas precisam respeitar os direitos do consumidor. Se isso não ocorrer, ficam sujeitas a medidas cautelares do governo. É o caso de uma empresa que começou a ser investigada nesta segunda-feira por falta de transparência e insuficiência de informações essenciais ao consumidor. Como detalhou Ricardo Morishita, secretário nacional do consumidor.
0: Muita gente acaba contratando, mas não sabe que se trata de um mercado secundário. E claro, tudo isso leva a uma potencial indução do consumidor ao erro, a acreditar que está adquirindo o ingresso pelo canal oficial. Acho que isso é ruim para todos. É importante que o consumidor saiba, não seja enganado, não possa ser induzido a erro, garantir a informação e depois a própria boa-fé.
26: Como medida cautelar, a Senacom determinou que a plataforma passe a indicar de forma clara e destacada ao longo de todo o processo da venda que não constitui um canal oficial de venda dos eventos, que os ingressos são ofertados por terceiros e que podem ser vendidos por preços superiores aos dos canais oficiais. Em caso de não cumprimento da medida, a empresa poderá ser multada em R$100 mil por dia. Vitor Oliveira Fernandes, secretário nacional de Direitos Digitais, mencionou outras possíveis fraudes que fazem parte da investigação.
1: Uma outra preocupação que também surge nesses monitoramentos de mercado é o uso cada vez maior de robôs que funcionam verdadeiramente como cambistas digitais. Robôs que conseguem adicionar ingressos ao carrinho em milissegundos, que conseguem ocupar posições melhores nas filas dos ingressos e que conseguem até fazer o check-out automatizado em um tempo bastante rápido, de modo que o consumidor se torna dependente desse mercado secundário.
26: Lembrando que há PROCONs em todos os estados do país para a proteção e defesa dos direitos do consumidor. Além disso, é possível utilizar a plataforma consumidor.gov.br para registrar denúncias e reclamações. Reportagem Gabriela Noronha.
8: E durante a Copa do Mundo da FIFA 2026, o Ministério da Justiça e Segurança Pública participou da Operação Cartão Vermelho, realizada simultaneamente em 9 países.
7: A ação foi coordenada pelo Departamento de Justiça e pela Agência de Investigações de Segurança Interna dos Estados Unidos para combater a pirataria digital e física.
8: No Brasil, a atuação com foco no ambiente digital resultou no bloqueio de 309 domínios e 109 endereços de IP utilizados na transmissão ilegal de sinais de TV e streaming.
7: A operação teve como objetivo combater redes criminosas envolvidas que lucram ilegalmente com a venda de produtos físicos piratas, como camisetas de seleções, álbuns de figurinhas e artigos esportivos falsificados, e também com a retransmissão digital não autorizada dos jogos do Mundial.
8: O pagamento do Bolsa Família começou hoje aos beneficiários do programa.
7: Em cidades onde foi decretada a situação de emergência ou calamidade pública pelo governo federal, o recurso foi unificado.
3: Começou nesta segunda-feira, dia 20, o pagamento do Bolsa Família referente ao mês de julho. Os depósitos seguem um calendário escalonado, conforme o último dígito do número de identificação social, o NIS. Neste mês, o benefício tem valor médio de R$ 679,19. Para receber o auxílio, é preciso atender aos critérios do programa, manter o cadastro único atualizado e cumprir as exigências nas áreas de saúde e educação, como frequência escolar, vacinação em dia e acompanhamento pré-natal, quando necessário. Os beneficiários podem movimentar o dinheiro de forma digital pelo aplicativo Caixa Tem, utilizados na função débito com cartão do programa ou sacados em terminais de autoatendimento da Caixa, casas lotéricas e correspondentes Caixa Aqui. Já as famílias que vivem em municípios com situação de emergência ou calamidade pública reconhecida pelo governo federal recebem um benefício nesta segunda-feira sem seguir o calendário do NIS. A medida beneficia moradores de cidades do Amazonas, Roraima, Paraná, Sergipe, Paraíba e Rio Grande do Norte, afetadas por eventos como estiagem e enchentes. Thaisa Vitória para a Voz do Brasil.
8: E estão abertas as inscrições para o Prêmio Brasil que Alimenta, até o dia 31 de julho.
7: A iniciativa vai reconhecer 40 ações desenvolvidas por organizações da sociedade civil para o combate à fome.
8: Podem participar organizações que estejam em funcionamento há pelo menos 3 anos e mantenham iniciativas em andamento.
7: O valor total da premiação é de R$ 700 mil, distribuídos entre as 20 melhores iniciativas.
8: O edital com as informações está disponível em gov.br/mds.
7: A As mulheres têm agora um novo aliado na luta contra a violência, um chatbot do Ligue 180.
8: É um robô atendente que vai trazer prontamente informações sobre os direitos das mulheres, legislação e serviços da rede de atendimento.
7: A ferramenta de inteligência artificial vai fazer uma curadoria diária da base de informações utilizadas pelas atendentes da Central de Atendimento à Mulher.
8: Mas o atendimento humanizado, em que as vítimas podem conversar diretamente com uma pessoa, vai seguir. E nós conversamos sobre isso com a Secretária Nacional de Enfrentamento à Violência contra as Mulheres, Estela Bezerra. Acompanhe. Secretária Estela, bem-vinda à Voz do Brasil. Vamos começar falando desse novo chatbot do Ligue 180. Como é que ele funciona? O que ele oferece de novo para as mulheres?
4: Olha, o chatbot, primeiro, um prazer estar aqui, uma saudação a todo mundo que está nos ouvindo, nos assistindo. O chatbot, ele é mais uma tecnologia, ela é desenvolvida muito pelo campo do mercado, mas a tecnologia também pode servir à cidadania, né? Então, o que nós estamos colocando é mais um meio de acesso para que as mulheres em situação de violência, elas possam acionar a Central 180, seja para pedir uma informação ou seja para que ela tenha uma acolhida rapidamente sobre a situação de violência que ela está vivenciando. A violência contra as mulheres, ela tem várias tipologias. O Brasil ainda não tem uma imersão e uma compreensão dessas várias tipologias, mas elas oprimem mulheres em todo o território. E aí o chatbot, inclusive, dialoga com a juventude e traz mais uma opção, mas ela não tira a humanização do serviço nem do atendimento.
6: Quer dizer que com um robô, o atendimento humano também segue, né? As mulheres ainda conseguem atendimento humanizado ligando para o número 180.
4: O chatbot, ele pode estar assentado numa inteligência artificial, mas ele também pode estar nos princípios do atendimento. E nesse caso, ele está nos princípios do atendimento. Não há uso de inteligência artificial. Depois que se tabula ali o tipo de demanda que é trazida, imediatamente você pode recorrer a um atendimento humanizado e aquela demanda vai ser acompanhada humanamente. Nós temos mais de 360 atendentes, 24 horas para fazer esse serviço.
8: Onde é que elas acessam o chatbot?
4: Olha, tanto pelo telefone como ela pode acessar pelo site da nossa página no Ministério das Mulheres. Nós temos todas as tecnologias que você pode recorrer. O 180 tem um grande painel. 22% das procuras no Ministério das Mulheres são justamente pelo 180.
6: E há também outras ferramentas, né, como o WhatsApp, por exemplo, né? Como é que ele pode ser acessado por quem queira orientações ou mesmo ajuda?
4: Olha, o 180, ele já tinha o WhatsApp implementado. O WhatsApp é uma linha direta. Depois que a gente fazia o atendimento direto, humanizado, ainda se perguntava se você queria receber alguma informação pelo 180, né? Então, o WhatsApp não é uma ferramenta em que a gente acessa a qualquer mulher. A gente prioriza o sigilo da informação. Muitas vezes as mulheres podem receber ou tem o telefone monitorado e isso pode ser uma situação de risco, mas o WhatsApp do 180, ele fica disponível para qualquer mulher que liga para o 180 e ele também pode ser acessado através da nossa página com o íconezinho que dá disponibilidade ao 180.
8: Agora, as atendentes do Ligue 180, elas passam por uma qualificação, né, específica para prestar esse tipo de atendimento. O que está incluído na preparação delas?
4: Olha, desde a taxonomia, porque a gente tem violência, desde violência vicária, que recentemente foi reconhecida como uma tipologia própria de crime, até a violência patrimonial, a violência psicológica, são tipologias de violência que às vezes é difícil de você identificar. Muitas mulheres vão e se identificando que vivem aquele tipo de violência na medida em que alguém vai falando que aquilo é violência. Então, todas essas atendentes, elas são preparadas, qualificadas em compreender a legislação e compreender a manifestação desse tipo de violência. Elas também têm um aparo psicológico, porque é muito doloroso e é muito difícil você passar o dia inteiro ouvindo narrativas de violação de direitos e de violência. Então, elas têm uma retaguarda de
23: psicologia, de atendentes, né, e fazem grupos de conversar sobre esse tema. E agora nós estamos inaugurando uma especialização para que elas tenham uma melhor qualificação, mas também um reconhecimento acadêmico de que elas são profissionais especializadas no atendimento às mulheres em situação de violência.
9: Só para a gente esclarecer, a senhora mencionou a violência vicária, que é um tipo novo, né, um tipo penal novo, e aí muita gente provavelmente não conhece. Ela ocorre quando o companheiro agride familiares, né, filhos, pais, para atingir a mulher, né?
23: É, o agressor praticante de violência doméstica, ele nunca só viola as mulheres. Ele viola os filhos, ele agride a sogra, ele agride os cunhados, mas ele tem uma predileção pelos filhos. Os filhos é um modo, é um instrumento de ofender. Se você, às vezes, me der um tapa, o tapa dói, mas dói mais se você bater no meu filho. Isso é uma coisa muito concreta. E o pior caso que nós acompanhamos foi aquele caso de Thales Machado, aqui no estado de Goiás, onde ele executou os dois filhos e ainda construiu através, se suicidou, mas antes disto construiu a narrativa de que a ex-esposa ou a mãe das crianças é que era responsável por tudo aquilo, e ela, por conta disso, não conseguiu sequer acompanhar o velório dos filhos.
6: Secretária, o Ministério das Mulheres também apresentou recentemente em Salvador as diretrizes nacionais das Casas da Mulher Brasileira. O que que elas estabelecem sobre esse serviço?
23: A atualização das diretrizes era uma necessidade. A casa está fazendo 10 anos. A primeira casa foi inaugurada ali em 2015, né, no estado de Mato Grosso do Sul. Durante esses 10 anos, muita coisa mudou, inclusive de legislação. Nós temos muita tecnologia que avançaram durante essa década e era necessário fazer um alinhamento. Hoje temos 13 casas, uma projeção de mais casas, é natural que a política pública vá se expandindo por todo o território, e era necessário a atualização das diretrizes, porque a Casa da Mulher Brasileira, ela é o mais completo, mas ela é mais complexo serviço de uma política pública. Ela junta no mesmo espaço poderes como o poder executivo e o poder do sistema de justiça, judiciário. Lá funciona a vara de família, lá funciona o Ministério Público, mas também tem a Secretaria de Segurança Pública com a Delegacia Especializada da Mulher, o serviço psicossocial que atende lá dentro, tem também a possibilidade da mulher, por uma questão de risco, ficar acomodada num abrigamento temporário dentro dessa casa. Então, como são serviços complexos, de alta complexidade, com intersetorialidade e interinstitucionalidade, as diretrizes se atualizaram para que o serviço tenha mais azeitamento e seja muito mais eficiente, para que não haja nenhum erro de protocolo de serviços tão complexos.
9: Agora, secretária, acho que a pergunta mais importante da nossa entrevista é essa que vem agora. Uma mulher que esteja nos ouvindo e que se conheça numa situação de violência, mas que tenha dificuldades em sair dessa situação, seja por motivos financeiros ou quaisquer outros, como é que ela pode começar a pedir ajuda? A gente falou aqui de Casa da Mulher Brasileira, de Ligue 180, mas por onde ela começa? Qual o primeiro passo?
23: Olha, geralmente uma mulher que vive em situação de violência, ela nega que vive em situação de violência, essa negação vai de 3 a 10 anos. Se ela tem no ciclo de amizade dela e uma forma de impedir que a mulher recorra a alguém, um agressor que vive dentro de casa, que ameaça constantemente, ele inibe a relação dessa mulher com seus familiares e também com suas amigas. Essa é uma maneira de manter a mulher isolada. Então, o principal movimento que uma mulher precisa fazer quando ela está vítima de violência é procurar alguém da sua confiança, alguém que ame e respeite ela verdadeiramente, para ela poder compartilhar dessa situação que ela vive. Geralmente, o primeiro ciclo de apoio vem da

0: vivem em situação profunda de isolamento e não conseguem fazer a ruptura sozinha. Ninguém consegue fazer uma ruptura sozinha. Então, o primeiro movimento é uma mulher procurar alguém de sua confiança. O segundo movimento é procurar um serviço especializado. E se ela for a um serviço bancário, sendo oprimida por violência patrimonial, ela também deve pedir ajuda. Hoje, a Caixa Econômica tem um serviço para acolher mulheres nessa situação. Ou se ela for a um serviço de saúde, ela também pode pedir ajuda ao serviço de saúde para poder fazer a ruptura da violência. Sozinha, ninguém consegue.
1: Muito bem, nós conversamos com Estela Bezerra, secretária nacional de enfrentamento à violência contra as mulheres. Muito obrigado, secretária, por sua entrevista aqui à Voz do Brasil.
0: Eu que agradeço a vocês.
2: Conciliar os estudos e a maternidade é uma missão desafiadora para muitas mães que ocupam as universidades.
3: Mas nas cuidotecas, as mães podem deixar seus filhos na hora das aulas.
2: O serviço já é oferecido em universidades federais e agora está aberto para universidades públicas estaduais.
3: As interessadas têm até o dia 15 de setembro para se inscrever em edital do Ministério das Mulheres.
4: Um espaço público, seguro e gratuito, onde crianças de 3 a 12 anos de idade são acolhidas enquanto os responsáveis, principalmente as mães, estudam. Assim é a Cuidoteca, serviço oferecido em universidades federais como a de Brasília. Na UNB, a iniciativa teve início no começo deste ano e atendeu 23 crianças no período noturno. Para o segundo semestre, 40 vagas serão oferecidas. A coordenadora pedagógica da Cuidoteca da UNB, Letícia Teles, falou sobre a receptividade do serviço.
5: A Cuidoteca promoveu ali um espaço onde a criança pode ser criança, porque eles podem realmente brincar, socializar. E as mães têm um feedback, assim, incrível.
4: Agora, o serviço de Cuidoteca será expandido para universidades estaduais. O edital aberto pelo Ministério das Mulheres vai oferecer 9 milhões e 200 mil reais para que as universidades estaduais possam contratar profissionais, comprar material pedagógico e oferecer alimentação às crianças. Em contrapartida, as unidades deverão providenciar espaço físico, infraestrutura e apoio operacional. Cada universidade selecionada poderá receber até 240 mil reais para manter o serviço. Segundo Juliana Cores, coordenadora-geral de Políticas de Cuidado do Ministério das Mulheres, há recursos suficientes para contemplar todas as universidades estaduais do país.
6: A gente pensou nas universidades estaduais devido ao número de mulheres, que é um número relevante, e a gente conseguiu aqui aportar um recurso que é suficiente para abarcar todas as universidades estaduais. E o que a gente quer é que cada vez mais cresça essa cultura da cuidoteca. A gente interpreta como um dos pontos cruciais aí para a tranquilidade dessas mulheres.
4: O envio de propostas pelas universidades estaduais deve ser feito até o dia 15 de setembro por meio da plataforma transferegov.br. As unidades selecionadas deverão ofertar o serviço de cuidoteca por 12 meses. Reportagem Luana Karen.
2: E além do edital para as universidades estaduais, seguem abertas até o dia 1º de agosto as candidaturas para a chamada estratégica Unicuidotecas.
3: Nesta chamada, o Ministério da Educação, em parceria com o Ministério do Desenvolvimento e Assistência Social, Família e Combate à Fome, vai selecionar 50 universidades federais para a implantação de espaços gratuitos de acolhimento infantil nas instituições.
2: Os espaços visam atender filhos de alunos, professores, servidores técnicos e trabalhadores terceirizados.
3: Cada universidade federal selecionada terá capacidade para atender 40 crianças simultaneamente.
2: O envio das propostas deve ser feito por meio eletrônico. Os detalhes estão disponíveis em gov.br/mec.
3: O transporte aéreo brasileiro registrou 65 milhões e 200 mil passageiros no primeiro semestre desse ano.
2: De acordo com o relatório da Agência Nacional de Aviação Civil, a ANAC, mais de 50 milhões nos voos domésticos e 15 milhões nos voos internacionais.
3: Só no mês de junho, o total de passageiros chegou a 10 milhões e 300 mil pessoas.
2: O transporte de carga nos aeroportos brasileiros registrou o crescimento de janeiro a julho deste ano.
3: Foram mais de 673 mil toneladas transportadas em níveis nacionais e internacionais.
2: E é essas foram as notícias do Governo Federal.
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3: Fique agora com as notícias do Poder Judiciário e do

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2: Em Angola, presidente do STF propõe ampliar cooperação entre cortes constitucionais na defesa da democracia.
3: TSE divulga dados sobre o eleitorado brasileiro.
2: TST entende que CNPJ ativo não basta para provar que a empresa continua em operação.
3: Boa noite, eu sou o Arthur Filho.
2: E eu sou Walter Lima.
3: O presidente do STF e do CNJ, ministro Edson Fachin, defendeu em Luanda, na Angola, o fortalecimento da cooperação entre tribunais constitucionais para proteger a democracia.
2: A manifestação ocorreu durante reunião com Laurinda Prazeres Cardoso, presidente do Tribunal Constitucional de Angola, Marta Ferreira.
4: Ao abrir o encontro, Fachin disse que a relação entre os dois tribunais deve ser ampla, permanente e voltada à construção de uma agenda comum para os próximos anos.
5: Cuidaremos de uma pauta de cooperação centrada no fortalecimento da capacidade institucional de nossos tribunais.
4: O presidente do STF ressaltou que as democracias constitucionais enfrentam desafios comuns em diferentes partes do mundo, especialmente diante do avanço de movimentos autoritários que buscam enfraquecer as instituições por dentro. Para Fachin, os tribunais constitucionais ocupam posição central na preservação do Estado Democrático de Direito e defendeu o fortalecimento da cooperação entre as cortes constitucionais para compartilhar experiências e consolidar referências democráticas capazes de enfrentar tendências autoritárias observadas em diversos países.
3: O TSE divulgou nesta segunda-feira os dados do eleitorado brasileiro.
2: As estatísticas indicam que mais idosos e mais indígenas estão aptos a votar. Jane Costa.
6: Mais de 158 milhões de brasileiras e brasileiros estão aptos a votar no dia 4 de outubro, primeiro turno das eleições. São Paulo, maior colégio eleitoral do país, reúne mais de 34 milhões de eleitoras e eleitores, representando 21,48% do total. Em seguida, aparecem Minas Gerais e Rio de Janeiro. O eleitorado no exterior aumentou, são quase 929 mil. A maioria do eleitorado tem entre 40 e 44 anos, com mais de 15 milhões de pessoas. Os dados também revelam avanços no preenchimento da autodeclaração de raça e cor, tornando o cadastro eleitoral mais diverso e reduzindo significativamente o número de registros sem essa informação.
3: CNPJ ativo não basta para provar que a empresa continua em operação, segundo o TST.
2: Integrante da Comissão Interna de Prevenção de Acidentes e de Assédio pretende usar o dado para assegurar estabilidade. Larissa Batista.
7: O trabalhador alegou que a empresa continuava funcionando, já que o CNPJ da instituição sediada em Piracicaba, São Paulo, permanecia ativo. Mas o TST entendeu que isso, por si só, não comprova que a unidade ainda esteja em operação. Como o contrato de prestação de serviços foi encerrado e a CIPA deixou de existir naquele local, a corte decidiu que o auxiliar de produção não tinha direito à estabilidade no emprego e manteve a demissão. A decisão foi unânime.
3: Após a Lei 14.752 de 2023, Judiciário não pode multar advogados por abandono de causa.
2: Com esse entendimento, o STJ afastou a multa aplicada a advogados que faltaram à sessão do Tribunal do Júri. Fátima Uchoa.
8: Os advogados pediram o cancelamento do júri e justificaram a ausência, alegando que a promotora responsável teria publicado nas redes sociais um vídeo sobre o crime, o que comprometeria a imparcialidade do julgamento, mas a Justiça do Rio Grande do Sul aplicou uma multa de 10 salários mínimos. Na sexta turma do STJ, o ministro relator Sebastião Reis Júnior observou que os advogados poderiam ter questionado a suposta nulidade em juízo pelos meios processuais adequados. No entanto, nessa situação já estava em vigor a lei que revogou a aplicação da multa por abandono de causa e, segundo o ministro, após essa mudança legislativa, eventual falta deve ser apurada exclusivamente pela ordem dos advogados do Brasil. 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
3: A você, uma boa noite.
2: E até amanhã.
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10: Eu sou Humberto Pinheiro e estes são os destaques de hoje do Jornal do Senado, que começa agora. A autonomia do Banco Central e novas regras para a saúde avançam na CCJ. Jovens que saem de abrigos podem ganhar cotas no ensino federal. Eleitores com deficiência ou mobilidade reduzida terão direito a transporte gratuito. Boa noite. A Comissão de Constituição e Justiça aprovou neste primeiro semestre a proposta de emenda à Constituição que busca assegurar um orçamento próprio e autonomia operacional ao Banco Central. A CCJ ainda votou outras duas mudanças na Constituição para assegurar jornada de 36 horas semanais para enfermagem e aposentadoria diferenciada para agentes comunitários de saúde e combate às endemias. Repórter Bruno Lourenço.
11: Uma das propostas de emenda à Constituição aprovadas na Comissão de Constituição e Justiça, transforma o Banco Central de autarquia para entidade pública de natureza especial, com autonomia técnica, administrativa, orçamentária e financeira. O relator, senador Plínio Valério, do PSDB do Amazonas, defendeu a medida.
12: Essa autonomia, ela fortalece não só o sistema financeiro brasileiro, traz muita segurança para todos nós.
11: Já a PEC, que assegura o direito à aposentadoria diferenciada de agentes comunitários de saúde, de combate às endemias e de agentes indígenas de saúde e de saneamento, passou pela CCJ e pelo plenário. A proposta teve como relator o senador Irajá, do PSD do Tocantins, que destacou o papel desses profissionais na ponta da saúde.
13: Um reconhecimento de um trabalho histórico dedicado por toda uma vida a essas pessoas que são brasileiros e brasileiras, que são, como eu costumo dizer, o SUS do Brasil de carne e osso.
11: Outra proposta de emenda à Constituição aprovada na CCJ vincula o piso salarial da enfermagem a uma jornada máxima de trabalho de 36 horas semanais.
10: O Senado aprovou e enviou para sanção presidencial um projeto que cria regras para as parcerias entre escolas e pontos e pontões de cultura. A proposta pretende ampliar o acesso de estudantes a atividades culturais e fortalecer a integração entre educação e cultura. A iniciativa estabelece requisitos para a celebração dessas parcerias e busca incentivar ações culturais no ambiente escolar. Os detalhes na reportagem de Márcio Maturana.
14: Pontos e pontões de cultura são associações sem fins lucrativos com atividades culturais dentro das comunidades. Hoje, essas associações já podem fazer parcerias com redes de ensino superior, técnico e básico, mas o projeto define critérios para isso. O texto aprovado no plenário do Senado foi o relatório que o senador Humberto Costa, do PT de Pernambuco, apresentou na Comissão de Educação. Ele resumiu os pontos principais da proposta.
15: Esta proposição inova ao estabelecer duas balizas essenciais que a legislação vigente não contempla: a exigência de que a parceria seja consonante com a proposta pedagógica de cada escola, preservando assim a autonomia escolar, e a prioridade para pontos e pontões de cultura situados nas proximidades da comunidade escolar, de modo a fortalecer os vínculos territoriais e culturais já existentes.
14: Quando entrar em vigor, a lei vai mudar a Política Nacional de Cultura Viva, que busca ampliar o acesso da população aos direitos culturais.
10: Foi apresentada no Senado uma proposta de emenda à Constituição que busca garantir a continuidade dos programas estaduais, distritais e municipais de incentivo à cultura e ao esporte. A medida preserva mecanismos de apoio mesmo após a implementação da reforma tributária. A proposta permite que estados, o Distrito Federal e os municípios continuem concedendo incentivos fiscais a esses setores por meio de créditos do Imposto sobre Bens e Serviços, o IBS. A reportagem é de Douglas Castilho.
16: Foi apresentada apresentada no Senado Federal a proposta de emenda à Constituição que assegura a sobrevivência dos programas locais de incentivo fiscal voltados à cultura e à prática desportiva. A medida altera as regras da reforma tributária para permitir que estados, o Distrito Federal e os municípios continuem a estimular esses setores por meio de créditos compensatórios do Imposto sobre Bens e Serviços, o IBS. Sem essa alteração, o novo modelo de unificação tributária sobre o consumo extinguiria gradualmente esses mecanismos regionais de incentivo indireto até o ano de 2032. Pelo projeto, o Comitê Gestor do IBS vai definir as regras técnicas para a concessão e o registro desses créditos. Já os estados, o Distrito Federal e os municípios terão de aprovar leis próprias para criar seus próprios programas. O autor da iniciativa, senador Carlos Portinho, do PL do Rio de Janeiro, ressaltou que as leis locais sustentam uma ampla cadeia produtiva e criam milhares de empregos que, segundo ele, vão além dos holofotes.
17: A gente muitas vezes pensa só no artista ou no jogador de futebol, mas na verdade é todo um ecossistema que tem. É o produtor cultural, é o pessoal que trabalha para os eventos, né? As empresas de eventos, que são muitos empregos que geram esse fomento. Com a reforma tributária ficou ameaçado e a gente já se antecipou a esse problema, assim podendo incentivar e fomentar essas duas indústrias que eu chamo é a indústria do entretenimento. A gente tem que ver cultura e esporte como uma grande indústria do Brasil.
16: A proposta também determina que o valor desses incentivos serão pagos pelo Estado, pelo Distrito Federal ou pelo município que criar o programa. Além disso, os benefícios terão de seguir regras rígidas de avaliação, transparência e controle social. A PEC, que conta com a assinatura de outros 26 senadores, será analisada pela Comissão de Constituição e Justiça.
10: Nas eleições deste ano, eleitores com deficiência ou mobilidade reduzida terão direito a transporte individual gratuito oferecido pela Justiça Eleitoral. O programa Seu Voto Importa, do Tribunal Superior Eleitoral, tem como objetivo promover a inclusão e reduzir as dificuldades de deslocamento para que o cidadão vote. Para garantir o atendimento no dia da votação, o interessado deverá solicitar o transporte gratuito até 14 de setembro. O pedido poderá ser feito pelo próprio eleitor ou por seus representantes legais, de forma presencial, diretamente no cartório eleitoral da zona correspondente ou por canais remotos e eletrônicos. Também será necessária a apresentação de autodeclaração ou de documento que comprove a deficiência ou a dificuldade de locomoção. O primeiro turno das eleições será realizado em 4 de outubro. O senador Paulo Paim, do PT do Rio Grande do Sul, manifestou apoio à proposta de emenda à Constituição que altera a forma de contribuição previdenciária das empresas. O texto da PEC propõe substituir a contribuição incidente sobre a folha de salários por uma base de cálculo sobre o faturamento bruto das empresas.
18: Essa mudança é necessária por diversos motivos. Empresas com grande faturamento, mas que empregam pouca mão de obra, como o setor financeiro, passaria a contribuir mais.
10: Jovens que deixaram abrigos e casas lares ao completar 18 anos podem ganhar cotas no ensino superior e nas escolas técnicas federais. A proposta foi aprovada pela Comissão de Direitos Humanos do Senado. O projeto busca ampliar as oportunidades de educação para quem cresceu em acolhimento institucional e agora segue para análise da Comissão de Educação. A reportagem é de Rodrigo Rezende.
19: Crianças e adolescentes que aguardam uma definição sobre processos de adoção ou por outro motivo estão impossibilitados do convívio familiar, podem viver no chamado acolhimento institucional, em locais como abrigos ou casas-lares. Um projeto aprovado na Comissão de Direitos Humanos, de autoria do senador Jorge Cajuru, do PSB de Goiás, quer garantir aos jovens que vivem ou viveram nessa situação até os 18 anos, ou seja, não foram adotados e alcançaram maioridade, uma cota nos processos seletivos para o acesso ao ensino superior e às escolas técnicas federais. O relator do projeto, o senador astronauta Marcos Pontes, do PL de São Paulo, afirma que a ideia colabora com a diversidade no meio acadêmico.
20: A proposição realiza a importante missão de conferir oportunidades a pessoas oriundas de acolhimento institucional. Lembrando que acolhimento institucional é diferente de instituições como a Fundação Casa com menores infratores. É outro tipo de público.
19: Marcos Pontes incluiu no projeto uma previsão de avaliação a cada 10 anos dessa política de cotas. A proposta segue para análise da Comissão de Educação do Senado.
10: Com trabalhos técnicos de João Lira, o Jornal do Senado fica por aqui. Acompanhe agora as notícias da Câmara dos Deputados. Boa noite e até amanhã.
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22: Câmara aprova projetos que garantem direitos de pessoas com deficiência.
23: Avança a proposta que reforça a política de prevenção ao câncer de pulmão.
24: Projeto de lei aumenta a pena para tráfico de drogas com uso de aeronaves.
25: Policiais em serviço poderão usar o transporte público de forma gratuita.
26: Boa noite. A Comissão de Viação e Transportes da Câmara aprovou a gratuidade no transporte público para policiais em serviço. A repórter Sofia Peçanha tem mais detalhes.
27: A Comissão de Viação e Transportes aprovou o projeto que estabelece a gratuidade no transporte público coletivo para policiais civis e militares em exercício. Pelo texto, o benefício será válido para ônibus urbanos e intermunicipais, metrô, trens suburbanos e metropolitanos, barcas e catamarãs. Para ter acesso ao benefício, o policial precisa estar em serviço uniformizado e apresentar a identificação funcional válida. O relator da proposta na comissão, o deputado Zé Trovão, do PL de Santa Catarina, destacou que a presença de policiais nos veículos pode contribuir para aumentar a segurança dos passageiros.
28: Olha, primeiro que quando você coloca um policial no transporte público, você cria segurança para quem está lá dentro.
27: A proposta também estabelece que a gratuidade só poderá ser utilizada quando houver assentos disponíveis sem prejudicar quem pagou a passagem. Ou seja, os passageiros pagantes continuam tendo prioridade no uso dos lugares. Além disso, as empresas e concessionárias dos coletivos deverão informar o direito por meio de avisos visíveis ao público. Caso não cumpram a regra, podem sofrer penalidades previstas na legislação. O projeto também foi aprovado pela Comissão de Segurança Pública e Combate ao Crime Organizado. O relator, o deputado Coronel Meira, do PL de Pernambuco, argumentou que os policiais enfrentam jornadas prolongadas e, muitas vezes, precisam de condições diferenciadas para o deslocamento após o serviço. Em concordância na Comissão de Viação e Transportes, o deputado Zé Trovão ressaltou o impacto econômico da medida para esses profissionais.
28: Então, a gente criou uma norma que, se ele entender por bem de usar aquele transporte, ele vai, além de ajudar a sociedade, ele vai poder economizar no combustível para ter um pouquinho mais de salário no final do mês.
27: Hoje, a gratuidade para policiais já existe em algumas regiões, como no Distrito Federal, mas depende de normas locais e não é padronizada em todo o país. A proposta, apresentada pelo deputado Capitão Augusto, do PL de São Paulo, busca criar regras nacionais que reconheçam a importância dos profissionais da segurança pública e facilitem o deslocamento durante o exercício da função. O projeto que garante gratuidade no transporte público para policiais segue para análise na Comissão de Finanças e Tributação. Da Rádio Câmara de Brasília, Sofia Peçanha.
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21: Segurança Pública.
23: A proposta que aumenta a punição para tráfico de drogas com uso de aeronaves avançou na Câmara. A repórter Maria Neves tem os detalhes.
29: A Comissão de Constituição e Justiça da Câmara dos Deputados aprovou o projeto que aumenta as penas para o tráfico de drogas praticado com o uso de aeronaves. Pela proposta, quem usar aviões ou helicópteros para o tráfico ficará sujeito à pena de 10 a 20 anos de reclusão, além de multa. O valor da multa depende da situação econômica do réu e é calculada em dias multa, podendo variar variar de 2 mil a 4 mil dias multa. Cada dia multa corresponde a um valor em salários mínimos e hoje varia entre 50 e 8.105 reais. O texto aprovado foi a versão apresentada pelo relator na Comissão de Segurança Pública, deputado Sargento Faur, do Paraná, ao projeto do deputado Cobalcini, do MDB de Santa Catarina. Sargento Faur ressalta que a legislação atual já prevê aumento de penas para algumas circunstâncias do tráfico, mas não diferencia de modo específico o uso de aeronaves. Para ele, a gravidade e potencial lesivo do uso desse tipo de transporte justificam a criação de um tipo qualificado autônomo.
0: O emprego de aeronaves nesse tipo de crime permite que os criminosos escapem das barreiras terrestres e fluviais, aproveitando-se da vastidão territorial e das fragilidades do espaço aéreo, o que compromete a eficácia das ações de segurança. Tal realidade impõe ao Estado a necessidade de intensificar os mecanismos de controle e adotar sanções penais mais duras, a fim de desestimular essa modalidade de crime.
29: O texto aprovado também prevê aumento de pena para quem utiliza aeronave para transportar maquinário, aparelho ou qualquer outro objeto destinado à produção de drogas. A pena prevista, nesse caso, é de 6 a 15 anos de reclusão e multa, de 2 mil a 3 mil dias multa. A proposta, que aumenta penas para crimes relacionados ao tráfico de drogas com uso de aeronaves, ainda terá de ser votado pelo plenário da Câmara. Se aprovado, seguirá para análise do Senado. Da Rádio Câmara de Brasília, Maria Neves.
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2: Educação. Sidney Leite, do PSD do Amazonas, comemora a aprovação da medida provisória que reajusta o piso salarial dos professores em R$ 5.130,38. O congressista também destaca a garantia de aumento real anual acima da inflação em todo o país.
3: Eu destaco que essa é uma luta e uma empreitada de todos nós, no sentido de garantir dignidade, reconhecimento, mas, acima de tudo, valorização dessa que é uma profissão tão importante. Essa, sem dúvida nenhuma, é uma conquista histórica para esses trabalhadores que fazem a diferença no presente e no futuro. Eu que sou daqueles que acredita na educação pública gratuita e de qualidade. E vindo do Estado, com as dimensões do Estado do Amazonas, que é o maior Estado da Federação, com realidades extremas, essa, sem dúvida nenhuma, é uma vitória importante desses trabalhadores que muitas vezes não têm esse reconhecimento por parte do governo do Estado.
1: Sidney Leite reforça que caberá ao Ministério da Educação divulgar anualmente a tabela de reajustes. Para ele, a conquista representa o reconhecimento da educação pública como pilar de desenvolvimento e como instrumento essencial no combate à desigualdade educacional no país.
2: Saúde. A Comissão de Saúde aprovou o projeto que reforça a política de prevenção ao câncer de pulmão. A repórter Júlia Lopes traz mais informações sobre o texto.
4: A Comissão de Saúde da Câmara dos Deputados aprovou uma proposta que estabelece novas diretrizes para a política de rastreamento e diagnóstico precoce de câncer de pulmão no Sistema Único de Saúde, o SUS. O objetivo é melhorar a sobrevida dos pacientes e reduzir a mortalidade causada pela doença.
5: Atualmente, a Política Nacional de Prevenção e Controle do Câncer já abrange ações de prevenção, tratamento, pesquisa e monitoramento do câncer. No entanto, o projeto busca detalhar essas diretrizes especificamente para o câncer de pulmão, com a criação de protocolos de rastreamento integrados à atenção primária e o reforço no combate ao tabagismo. Entre as medidas previstas estão a busca ativa de pacientes no âmbito da atenção primária à saúde, com a atuação de agentes comunitários e de combate a endemias, para identificar grupos de alto risco e encaminhá-los para exames de rastreamento. A deputada Flávia Moraes, autora da proposta, afirmou que a medida, além de ampliar o diagnóstico precoce e contribuir para a redução da mortalidade, também fortalece a estrutura de atendimento no SUS, com profissionais especializados e a ampliação do acesso a exames.
6: Vai permitir a qualificação, a formação de profissionais, a disponibilização do espirômetro, dos exames, dos equipamentos para a realização desses exames e, com certeza, com o diagnóstico precoce, é possível iniciar mais cedo o tratamento da doença, ter um resultado mais efetivo. Isso representa menos sofrimento para o paciente, menos custo para o SUS.
5: Segundo a deputada, hoje apenas 15% dos casos de câncer de pulmão são diagnosticados em estágio inicial, quando há maior chance de cura. Ela destaca ainda que o rastreamento precoce por meio de tomografia pode reduzir a mortalidade pela doença em até 20%. O projeto que define novas diretrizes para a política de rastreamento e diagnóstico precoce de câncer de pulmão no âmbito do SUS deve seguir agora para a Comissão de Finanças e Tributação. Da Rádio Câmara de Brasília, Júlia Lopes.
23: Dr. Flávio, do PL do Rio de Janeiro, apresentou o projeto que cria políticas públicas voltadas ao atendimento de adultos com transtorno do espectro autista. A proposta prevê a criação de núcleos especializados para acompanhamento, inclusão social e inserção no mercado de trabalho.
7: O que a gente propõe no projeto é que sejam construídos núcleos de atendimento ao autista adulto. O que são esses núcleos? Para exemplificar, quando você tem os CAPs, que faz tratamento de dependência química ou de psiquiatria, tem um acompanhamento. Então a gente quer construir esses núcleos para que se tenha políticas públicas voltadas para o autista adulto, para que ele seja inserido no mercado de trabalho, tratamento neurodivergente, que ele possa ter lá o preceptor, estudar línguas, idiomas, de acordo com o seu grau de autismo.
26: O projeto de Dr. Flávio prevê que os centros sejam financiados pelo governo federal e que também possam receber recursos de emendas parlamentares para implantação nos municípios. Ele reitera que o projeto amplia o suporte às famílias de pessoas autistas com mais de 18 anos de idade.
21: Direitos humanos.
23: Os deputados aprovaram projetos que buscam garantir os direitos das pessoas com deficiência e de quem cuida delas. Quem traz mais detalhes sobre as propostas é a repórter Paula Bittar.
8: A Comissão de Constituição e Justiça da Câmara aprovou 3 projetos que buscam garantir direitos a pessoas com deficiência. Um deles assegura prioridade aos cuidadores de pessoas com deficiência em programas federais de capacitação, formação e qualificação. Outro reforça a prioridade no atendimento para esses cuidadores. A proposta determina que o atendimento prioritário, que é estendido aos acompanhantes, deve estar claro e explícito nos informativos de identificação e sinalização do serviço. O terceiro projeto aprovado proíbe a discriminação contra pessoas com transtorno do espectro autista. O texto estabelece que a pessoa autista não será submetida a tratamento desumano ou degradante, não será privada de sua liberdade ou do convívio familiar, nem sofrerá discriminação. Relator das 3 propostas na CCJ, o deputado Alex Manente, do Cidadania de São Paulo, destacou a necessidade de atualizar a legislação para garantir a inclusão.
9: Todo esse conjunto de projetos que nós temos aprovado e avançado na Câmara dos Deputados para poder fazer com que a inclusão seja algo real e que a legislação esteja de acordo com essa necessidade de inclusão que temos no nosso país. Então, são avanços importantes para poder, primeiro, combater a discriminação e depois avançar no cuidado e no tratamento de direitos para as pessoas que acompanham e familiares que dedicam a vida especialmente para essas pessoas.
8: As 3 propostas que buscam garantir direitos a pessoas com deficiência podem seguir para análise do Senado, a menos que haja recurso para votação antes pelo plenário da Câmara. Da Rádio Câmara de Brasília, Paula Bittar.
21: Cultura.
26: Chico Alencar, do PSOL do Rio de Janeiro, apoia a proposta que cria o Dia Nacional da Museologia Social, a ser celebrado em 8 de maio. O parlamentar explica que a iniciativa reconhece museus comunitários que preservam a memória e a identidade de territórios populares.
11: Esse tipo de museu social, evidentemente, todo museu é social, todo museu é histórico, todo museu tem uma importância fundamental em qualquer país do mundo. Mas a museologia social é aquela que resgata a história de comunidades em geral esquecidas e trata de valorizar o povo morador que construiu essas comunidades, que as inaugurou muitas vezes, que enfrentou violências, remoções, como grande protagonista.
23: Chico Alencar destaca ainda o Museu da Maré, no Rio de Janeiro, como referência da museologia social no Brasil. O deputado afirma que esses espaços ajudam comunidades a resgatar raízes, ancestralidades e lutas por direitos e melhores condições de vida.
26: Trabalho. Enfermeiros devem emitir nota fiscal após prestar serviços autônomos. A repórter Sofia Peçanha tem mais detalhes sobre a proposta.
27: A Comissão de Saúde aprovou o projeto que obriga a emissão de notas fiscais eletrônicas por profissionais de enfermagem que atuam de forma autônoma. A proposta é de autoria da deputada enfermeira Rejane, do PSDB do Rio de Janeiro, e tem como objetivo incentivar a formalização e a valorização da categoria. O texto prevê que a obrigatoriedade vale para todos os profissionais registrados nos conselhos regionais de enfermagem que trabalham por conta própria, especialmente na prestação de serviços fora de hospitais e vínculos formais. Entre as atividades que passam a exigir a emissão de nota fiscal estão atendimentos domiciliares, acompanhamento de pacientes, orientações de saúde e ações de prevenção de doenças. Durante a análise, o parecer da deputada enfermeira Ana Paula do Podemos do Ceará foi lido pela deputada Heloísa Helena, do Rede do Rio de Janeiro, que também é enfermeira, destacando a importância da medida para acompanhar as mudanças no mercado de trabalho da enfermagem.
12: Acrescenta a atuação de enfermeiros e técnicos de enfermagem como empreendedores em áreas como curativo, acompanhamento de doenças crônicas e degenerativas e pré-natal, exige um marco regulatório que assegure a transparência na prestação dos serviços e contribua para a inclusão econômica desses profissionais.
27: O projeto também prevê que estados e municípios adaptem seus sistemas para facilitar a emissão das notas fiscais, reduzindo a burocracia. O descumprimento das normas acarretará a aplicação de sanções administrativas aos profissionais ou aos estabelecimentos. Durante a discussão, o deputado Dr. Zacarias Calil, de Goiás, afirmou que a medida pode ampliar oportunidades para os profissionais e trazer mais segurança para quem contrata os serviços.
13: Facilita também contratos com clínicas, hospitais e empresas que exigem comprovação fiscal. Pacientes e empresas também veem o profissional como mais sério e organizado. Diferencia o enfermeiro no mercado de trabalho, mostrando profissionalismo.
27: O projeto que regulamenta a emissão de notas fiscais por profissionais de enfermagem segue agora para análise da Comissão de Finanças e Tributação. Da Rádio Câmara de Brasília, Sofia Peçanha.
23: Bebeto, do PP do Rio de Janeiro, avalia que a redução da jornada de trabalho vai melhorar a qualidade de vida dos brasileiros. O parlamentar menciona que os trabalhadores da Baixada Fluminense, por exemplo, enfrentam engarrafamentos que tornam o descanso ainda mais necessário.
14: Olha, vai ser um benefício muito grande, porque o cara que acorda 4 horas da manhã, 5 horas da manhã para trabalhar na capital e retorna 10, 11 horas da noite, imagina quanto esse cara não sofre só no deslocamento. Estou dizendo o horário que trabalha não, só no deslocamento. Vai ser um prêmio para aquele que precisa se deslocar, enfrentar engarrafamento e, além de tudo, a convivência familiar, que é super importante nesse tempo, nessa redução dessa escala, nessa jornada de trabalho.
26: Bebeto também exalta o trabalho da Comissão de Viação e Transportes em favor da mobilidade urbana do Rio de Janeiro. Ele considera que associar melhorias no transporte com a redução da carga horária é fundamental para garantir dignidade à classe trabalhadora.
23: Termina agora o Jornal Câmara dos Deputados, produzido pela Rádio Câmara, com trabalhos técnicos de Everson Urani e apresentação de José Carlos Andrade e Luciana Vieira. Uma boa noite para você.
26: Uma ótima noite. Você fica agora com as notícias do Tribunal de Contas da União.
15: Minuto do TCU.
16: O Tribunal de Contas da União abriu consulta pública para receber contribuições à proposta do referencial de auditoria sobre mudanças climáticas. A ideia é aperfeiçoar o documento com a participação da sociedade antes da versão final. O material vai orientar fiscalizações sobre políticas públicas relacionadas ao clima. O objetivo é avaliar ações de prevenção, adaptação e redução dos impactos das mudanças climáticas. Podem participar gestores públicos, especialistas, representantes da sociedade civil, pesquisadores e qualquer cidadão interessado no tema. As sugestões podem ser enviadas